0: as dinâmicas da atual conjuntura política, econômica, social e geopolítica regional, continental e internacional.
1: Na reunião, foi arrolada ainda a necessidade de atribuição de cartões biométricos da Frelimo a membros desta formação política. Mais de 8 milhões de meticais serão desembolsados ainda este ano para financiar pequenos negócios e iniciativas empreendedoras no distrito de Mágoa, em Tete, no âmbito do Fundo do Desenvolvimento Económico Local, FIDEL. Neste momento, está em curso o processo de submissão dos projetos que, posteriormente, serão avaliados e aprovados para aceder ao financiamento. A administradora do distrito de Mágoa fez saber que serão elegíveis para o financiamento os projetos virados à produção, criação de empregos e geração de renda. Marlene de Souza disse que no ano passado o executivo desembolsou mais de 4 milhões de meticais para financiar 42 projetos, na sua maioria de geração de renda. A dirigente anotou que para este ano espera duplicar o número de mutuários a avaliar pelo impacto que este fundo está a trazer nas comunidades daquele distrito. A Faculdade de Ciências Sociais e Políticas da Universidade Católica de Moçambique, na Zambésia, está a promover palestras contra suicídios. A iniciativa visa reduzir os casos de suicídios registados a nível da província. A informação foi revelada pelo docente daquela faculdade, Sidney Lobo.
2: Nós, como universidade, temos promovido, através do núcleo de estudantes, ações de desporto, por exemplo, que é uma das atividades que visa, por exemplo, a retirar o jovem dos caminhos da droga, e entre outros. E se nós envolvermos a organização da sociedade civil que tem maior, proximidade com as comunidades e levarmos, por exemplo, as nossas atividades, poderemos melhorar isto.
1: Do ano passado a julho deste ano, as autoridades sanitárias da província da Zambésia registaram 28 casos de suicídios. A primeira-dama da República, Geta Chapo, manifesta o apoio à modelo moçambicana Arsénia Kehá, candidata de Moçambique ao Miss Mundo 2026, cuja final terá lugar no próximo dia 5 de setembro, na cidade de Nhan Trang, no Vietnã. Arsénia Kehá, vencedora do Moçambique Beauty Awards 2025, representa Moçambique pela primeira vez nesta competição internacional de beleza, depois de se destacar entre centenas de candidatas de todo o mundo e alcançar o top 10 das mais votadas a nível mundial. Um comunicado da Presidência da República indica que, no âmbito do seu apoio à representante moçambicana, a primeira-dama garante o envio ao Vietnã de uma equipa especializada composta pela sua estilista, cabeleireira e maquiadora para apoiar Arsénia Kehá na preparação e participação na fase final do concurso. Na atualidade internacional, subiu para 160 o número de mortos na sequência das inundações no Nepal e no Tibete, região autónoma da China. A polícia nepalesa anunciou que recuperou 157 corpos e as autoridades chinesas confirmaram horas antes que 3 cidadãos morreram nas inundações repentinas. Pelo menos 600 pessoas foram dadas como desaparecidas. A Organização Mundial da Saúde declara fim do surto do ébola no Uganda. O governo do Uganda já tinha declarado a 28 de julho que o país estava livre da doença, que provocou 2 mortes em 20 casos registados. A OMS monitorou a situação até esta semana para certificar que nenhuma cadeia de transmissão tinha passado despercebida. Fechamos com o tempo. A cidade de Chimoio poderá registrar esta quinta-feira 31 graus centígrados de temperatura máxima, seguida por Tete com 30 graus, Pemba 28, Nampula e Quelimane 27, Beira e Maputo 26, Inhambane, Vilanculo e Xai-Xai 25 e, por último, Lixinga 24 graus centígrados de temperatura máxima. Apresentamos as notícias a esta hora, as próximas às 3 horas.

0: tendo em conta que estivemos aqui em Simão e camaradas para renovarmos o nosso pacto com o povo, queremos apelar a todo o povo moçambicano para denunciar todo tipo de comportamento criminal e qualquer pessoa, incluindo membro da Frelimo, cometer as autoridades competentes para responsabilização individual. Sobre este aspecto, gostaríamos também de apelar a todos para não embarcar em falsas acusações ou denúncias só para denegrir o bom nome de cidadãos honestos e de trabalhadores.
1: Presidente da República, Daniel Chapo.

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0: Espero do fundo do coração que o seu início de dia esteja a avançar com o máximo bem-estar e equilíbrio necessários. As horas voam, o tempo passa, por isso não perdemos mais tempo. Reabrimos a mesa redonda para a grande, ou melhor, para a segunda metade do debate político. Venha daí acompanhar os pontos essenciais e os desfechos deste debate de atualidade. Muito obrigada pela sua fantástica audiência. Tenham uma excelente audição.
3: Mas, uma vez, estamos mesmo no debate político. Este que é o programa semanal da Rádio Moçambique. E aqui nos nossos estúdios estão os nossos comentaristas residentes, Carlton Cadeado, Gustavo Mavi, Dércio Alfazema e Egídio Vaz. E estávamos a concluir o primeiro tema e Egídio Vaz, a nossa questão era em torno da resistência em relação ao cumprimento dos comandos e também sobre as preocupações levantadas em sede da conferência de quadros por jovens no que diz respeito à renovação de alguns órgãos do Partido Frelimo.
4: Vamos começar pelo último tema. A minha opinião é de que o sentimento dos quadros lá, à luz da visão da nova era e do novo compromisso do Presidente Chapo, foi de que esta é uma nova visão, este é um novo barco, por assim dizer, mas a tripulação precisa ser mudada, precisa de novos intérpretes. Este é que foi o sentimento, e não me parece que tenha sido um sentimento de má fé, porque, repare, esta conferência de quadros começou com um esforço ideológico substancial, onde o Presidente Chapo tentou explicar os conceitos-chave da sua visão. Começou com o lançamento do livro, Uma Nova Era, onde ele tentou se explicar. E o discurso inaugural foi também muito mais exaustivo. E os quadros perceberam de coisa. Aqui está perante o Novo Testamento. O Novo Testamento precisa de novos intérpretes. Não é por mal, mas como o povo afirmara, de que não se trata necessariamente de uma purga gerontocrática, mas sim de combinar a experiência, a inovação e um pouco mais de coragem. Foi nisso que os conferencistas pisaram. Pode ter sido mal interpretado, mas também podem ter sido usados termos que sugerissem o contrário, como por exemplo, com o princípio de que quando a comida termina numa refeição, chamam de prato sujo. Ou eventualmente de que estamos perante uma purga, uma necessidade de purgar os ditos velhos para novos. Não me parece que tenha sido isso. A vontade foi de que este novo catecismo, esta nova proposta do pacto com a sociedade moçambicana precisa de novos intérpretes e a renovação sem descurar e sem embargo, digamos assim, a experiência precisa ser descalibrada. Houve uma espécie de clamor de que isso até pudesse ser feito agora no Comitê Central Extraordinário, porque não há nada de estranho, não há nada de impossível. É possível fazer isso, era possível, mas a agenda, já estamos claros de que a agenda não é isso, não é essa. A agenda é a agenda extraordinária é marcar uma nova data e local do Congresso, apreciar os documentos e os comentários levantados na reunião de quadros, nomeadamente sobre a proposta das teses, bem como a síntese das reuniões gerais das células. São três pontos.
3: Em relação à resistência, depois vamos a esses, okay. Esses pontos que está a colocar. Em relação à resistência, colocado.
4: Então, em relação à resistência, não me parece quem resistiu a ficar ou a sair. O que me pareceu a mim foi uma interpretação polissêmica
5: Não, parece que a resistência é em relação ao novo. Ao
3: novo figura, sim, exatamente.
4: Não, eu julgo que ninguém está a resistir. Ninguém resistiu. É uma proposta. Não,
5: ele diz que com certeza haverão pessoas que irão resistir.
4: Sim, mas aí é que vamos depois ver caso a caso, porque é um princípio geral que haverá quem puder ser afetado negativamente com a mudança. Isso qualquer pessoa pode esperar isso. Mas, de novo, como o meu princípio é como é que é a estrutura, como é que é a arquitetura, como é que nós estamos organizados para que a resistência seja mitigada vis-à-vis aquilo que é nova, para dar lugar à nova visão. Portanto, é importante nos preparar e nos organizar para que a resistência seja mitigada o suficiente, de modo a não torpedear essa nova visão.
3: Tem que ser abordada de forma pedagógica ou nem por aí?
5: Aí, desculpa, nós tivemos exemplos aqui da cidade de Maputo. Que eu me lembro, nos tempos mais recentes, nunca tivemos uma decisão igual àquela. Tirar todo. Não tirou um, tirou todo. Então, acho que isto é um sinal também para as pessoas perceberem que novos tempos estão aí. É por isso que eu dizia que há uns jovens muito críticos da Frelimo, com quem eu discuto, assim, né? Mas quando eles começam a ver, eu digo, Carlton, parece que esta Frelimo, está a ver? Esse tipo de ações é que credibilizam, não é? É que credibilizam. Eu lembro daquelas discussões que nós fazíamos aqui por causa dos acidentes e tudo mais, que eu dizia, companheiro, já falamos muito de educação, educação, educação, mas as pessoas continuam a fazer a mesma coisa. Está a ver? Mas o dia que você começar a tomar decisões sérias, punitivas, você endireita a coisa.
6: Yeah. Aí, olha só, eu acho que é muito importante a Frelimo assumir a sua responsabilidade, seu papel, e estar ciente de que ganhou eleições, o poder pertence ao partido. E com esta mensagem do presidente Chapo para dentro, que diz que quer começar de dentro para fora, combate à corrupção, à criminalidade, não sei o quê. O partido reaver o poder, ser o partido íntegro, então aí pode cobrar e disciplinar a conduta das pessoas que exercem o poder em nome do partido. Agora, se for essas pessoas exercerem o poder em nome do partido via negociatas, porque não há integridade interna, alguém faz negociatas, então está a dizer essa pessoa que é para aí, você, isso é um negócio, depois você também vai fazer, replicar o negócio lá dentro. Então, quando nós olhamos para essa questão, por exemplo, da cidade de Maputo, da província de Gaza, que foi para além, inclusivamente, até fazer cessar o poder alguém, a governadora provincial, que vem num modelo de eleição por lista. Então, o partido aí está a dar um grande sinal, a dizer que não, vamos impor ordem aqui. E a Frelimo tem que encontrar-se, fortalecer-se para impor ordem, porque a disciplina nós já vimos que não há de vir de outro lugar, porque todos dizem que é Frelimo que controla tudo. Então, tem que ter disciplina, tem que ter integridade, tem que ter rigor e pessoas idôneas para poder controlar as outras e impor ordem. Então, é quem é que está a fazer, que está a abusar a população? Quem está a fazer
3: idôneas e com coragem.
6: E com coragem. Então, nós já vimos esse sinal. Eu penso que esse susto só da cidade de Maputo e da província de Gaza vai acordar muita gente, porque havia muitas guerrinhas, muita perca de tempo por aí. E muita gente que faz essas coisas de corrupção, isso que vemos nas INSS, né, na LAM, aqueles não estão lá. Nem tem nada a ver com a Frelimo, mas quando estão lá,
5: usam a capa da Frelimo para se proteger, para intimidar.
6: E fazer das suas. Então, a Frelimo tem que ter coragem de dizer que isto não, e deixar com que as instituições assumam e a Frelimo tomar conta do seu poder, porque daqui a 5 anos ou daqui a próximo dia, é a Frelimo que vai ser cobrada nas eleições.
7: No dia 19, eu quando viajava para Chimoio, eu escrevi um artigo até no aeroporto, à espera do avião, como demorou muito, em que eu dizia que se a Frelimo cumprisse com tudo o que tem proclamado, deliberado ao longo desses últimos 50 anos, se tivesse cumprido tudo, a reunião de quadros não teria sido feita para discutir aqueles problemas que discutiu. A corrupção, essas coisas. Isso vem desde o tempo de Samora. Samora fez uma luta renhida contra a corrupção, que ele chamou de política ofensiva, política organizacional. Era contra a corrupção. De lá para cá, a corrupção tornou-se bastante mais forte, mais contagiante. E eu dizia que se tivesse cumprido, mesmo Nunes fez aquela conferência ali no Glória, no dia 7 de março de 2018, em que também fez um discurso mais ou menos nos termos em que o presidente Chapo fez. E depois disso, morreu por aí. Então, eu penso que a diferença é um pouco aquilo que
3: o Décio
7: estava a dizer. É preciso que haja ações concretas para que as pessoas acreditem que esse tipo de proclamações não é letra morta. É uma coisa que vai acontecer. E numa das entrevistas que eu dei ali em Chimoio, eu dizia que pode ser que o Chapo tenha mais credibilidade agora nesse seu discurso, porque há coisas que ele fez, por exemplo, o problema dos raptos. Eu não sei o que aconteceu. O fato é que estamos a caminhar para um ano que já não temos raptos, que parecia um festival. Então, eu penso que, a partir daí, temos que ter a tal dúvida metódica, sem mais termos alguma esperança de que poderá conseguir. Como eu dizia no começo, vai ser um combate muito difícil, porque vai ter que encontrar juízes íntegros, procuradores íntegros, para julgar e condenar os corruptos. E depois de os condenar e meter-os na cadeia, vai ter que encontrar guardas íntegros, porque o que se sabe é que muitos não chegam a ficar na cadeia, vão lá só para assinar o ponto. Eu estava a dizer no outro dia que depois daquela condenação das prisões, das dívidas ocultas, eu vi alguns dos presos irem ao cabeleireiro fazer o cabelo, saindo das cadeias. Portanto, não é líquido que será um combate fácil. Vai ser um combate muito, muito difícil. E é por isso que, no artigo que eu escrevi hoje, ainda não libertei, eu dou razão àqueles que defendem pena de morte. É que depois de condenados e serem executados, já não terão tempo de subornar mais ninguém, muito menos o guarda, porque estarão debaixo da terra.
3: Vamos ouvir, vamos entrar para a quarta sessão extraordinária do Comitê Central da Frelimo, que está a decorrer ainda na cidade de Chimoio, e a abertura já foi feita pelo presidente do partido, Daniel Chapo.
8: A grande decisão desta sessão é atinente à convocação do 13º Congresso da Frelimo, que no calendário ordinário do nosso partido deve acontecer no próximo ano, considerando que o último congresso teve lugar há 5 anos, isto é, em 2022. O Comitê Central deve tomar esta decisão nesta sessão, indicando o local e as datas exatas, para que comecemos desde já os preparativos da reunião magna da Frelimo, que irá sufragar a visão estratégica que deve orientar a Frelimo nesta nova era de renovação do partido e do país rumo à independência económica.
9: O presidente da Frelimo anunciou ainda que nesta sessão extraordinária do Comitê Central será conhecido o número atualizado dos membros desta formação política. Daniel Chapo recordou que o número resulta do recenseamento dos órgãos e dos membros do partido iniciado em janeiro passado.
8: Este não é um exercício meramente técnico-administrativo. É, acima de tudo, um instrumento político e estratégico do funcionamento da Frelimo. É um exercício que irá permitir uma melhor gestão de todos os nossos membros através de um sistema informatizado, fiável e digital, com a introdução de cartão biométrico e uma melhor gestão de cotas e outras contribuições para a sustentabilidade do nosso partido.
9: Nesta sessão extraordinária, os membros do Comitê Central da Frelimo deverão também apreciar e avaliar as propostas saídas da 11ª Conferência Nacional de Quadros realizada no último fim de semana. Daniel Chapo disse que os membros deste órgão devem tornar realidade as recomendações da conferência.
8: Por isso, recomendamos apropriar-se do discurso de encerramento da reunião de quadros. O objetivo é todos os cerca de 6 milhões de membros se apropriarem das ideias patentes no discurso. As mensagens que estão no discurso não devem morrer na gaveta dos dirigentes. O povo quer ver resultados e impactos do discurso, ou seja, o povo quer ver o discurso materializado nas ações de cada um de nós.
9: A sessão extraordinária do Comitê Central da Frelimo vai ainda apreciar as propostas para a elaboração de teses ao 13º Congresso do Partido, que se realiza próximo ano. Da cidade de Chimoio, é para a Rádio Moçambique, é Cláudio Douani.
3: Egídio Vaz, está claro que a questão do local, da data do 13º Congresso é a agenda principal desta sessão extraordinária do Comitê Central, mas depois também tem outros pontos aqui que o chefe de Estado, o presidente do partido, levanta, a questão do recenseamento de raiz e também a questão do diálogo nacional, inclusive, que também serão apreciados, ou as informações serão apreciadas, serão apreciadas nesta sessão extraordinária, mas deveriam ser estes apenas os pontos desta ação extraordinária, ou podiam também discutir outras matérias sensíveis?
4: Bom, julgo que pela complexidade e pelo tempo alocado, que é apenas um dia, eu julgo que vale a pena. Por exemplo, no que concerne ao diálogo nacional, inclusive, que é a coisa que já está quase que já está mais ou menos sistematizado, este é o momento que o Comitê Central também tem que olhar quais são as linhas vermelhas, qual é a orientação do partido em relação a cada um daqueles pontos levantados, não é? São mais ou menos 8 pontos, e qual é o estágio dos consensos alcançados, o que se pode ceder, o que não pode ceder, porque depois desta fase da escutação, vai-se já na fase de criação de consensos. Então, cada partido deve estar preparado a dizer que, olha, essas são nossas linhas vermelhas, estes estamos disponíveis para ceder. Este é o modelo, por exemplo, dos tais três modelos, tais três cenários de mudança radical, mudança intermédia ou
5: mudança gradual.
4: Ou mudança gradual. Então, cada ponto daquelas decisões tem que se discutir e a Frelimo tem que estar. Então, os representantes do Partido Frelimo, num diálogo nacional inclusivo, precisam ser munidos com argumentos para isto. Isto também já é bom. Julgo eu e acredito que outros partidos também estão a fazer a mesma coisa.
3: Alguma razão para este ponto que tem a ver com o recenseamento do...
4: Com o recenseamento. Eu julgo que é muito importante, porque a Frelimo nunca teria feito isto, esse processo, o recenseamento de raiz dos seus membros. Então, os números que nós vínhamos até eram meras estimativas baseadas em estatísticas e na inferência. Vou dizer aqui, como por exemplo, pelos estatutos, uma célula pode ter até quantos? 3 é o mínimo, 15 é o máximo. Então, por cada círculo, distrito, província, havia uma estatística mínima de que, olha, nós temos aqui tantas células. Okay? Então, havia uma inferência de que se são, talvez, milhares de células, 1000 células, por exemplo, num determinado distrito, ou 100 células. Então, o mínimo que está por ali deve ser, portanto, uma inferência.
3: E 6 milhões mínimo, é o número real? E 6 milhões é o número real?
4: Bom, os 6 milhões não foi inventado hoje. Foi inventado, foi um número, foi uma estimativa baseada nesta estatística inferencial, já em 2024, parece, ou 2025. Mas esta nova administração do partido entendeu que não, precisamos mesmo de ir caso a caso para que sabemos exatamente o que é, por um lado, mas também por outro. E como disse o presidente da República, o presidente Frelimo, precisa Frelimo então criar uma nova base de dados e para gerir isso. Porque, na verdade, ele toca em dois pontos. Cartão de membro biométrico para gestão de cota e outras contribuições, porque na verdade nós sabemos que existem muitos membros da Frelimo que são membros e que só pagam cotas na véspera de eleições internas, por exemplo, ou eventualmente para ir ao Congresso, ou quando são candidatos a determinados cargos. Portanto, eles resolvem, pagam cota e depois vão. Não é isso que se pretende. O melhor e bom membro paga ou antecipadamente ou regularmente, e não quando é chamado para preencher um chamamento e depois corpo. Então, esta nova gestão informatizada vai ajudar a também identificar os membros desonestos e aproveitadores, por exemplo, através de um rastreio concreto. É sobre esta tecnologia que, por exemplo, esteve patente na reunião de quadros. o quadro ou convidado entrava e havia um scanner, havia uma tela ali a dizer que entrada verificada, o senhor Egídio Vaz. E quando saísse também estava ali muito claro, saída registrada, senhor Egídio Vaz. E com esta estatística é possível saber se este camarada

0: Eu julgo que é um esforço que vale a pena saudar.
1: Carlton, como é que olha então para a agenda desta sessão extraordinária, especificamente para este novo ponto aqui, do recenseamento de raiz?
2: Eu concordo com isso e acho que todos os partidos deviam fazer a mesma coisa, ter a sua base de dados bem organizada, porque isto mostra sinal de organização. Porque, na mesma forma, estamos a dizer que há este recenseamento, há também um reconhecimento do partido de Frelimo de que eles estavam desorganizados neste aspecto. Então, por isso que estava a dizer, vamos organizar. Eu conheço casos de pessoas que diziam, Carlton, eu pura e simplesmente não pago cotas porque não há organização aí, assim. Eu tenho que andar atrás, procurar, e não sei quando, assim. Ouvia-se esse clamor, essa reclamação das pessoas. Agora, com esse sistema informatizado e tudo mais, é mais fácil fazer a vida das pessoas funcionar.
1: Identificar as pessoas que pagam e os que não pagam.
2: E não só para as pessoas também irem e fazer o pagamento com um pouco mais de conforto, à vontade também. Porque a desorganização das células ou dos círculos, né, ajudava também algumas pessoas não estarem nesse conformismo com o pagamento das suas cotas, com a obrigação que é estatutária. Então, eu acho que isso é muito bom. Frelimo, infelizmente, está organizado, tem essa capacidade, mas os outros partidos também deviam fazer a mesma coisa. Isso vai ser bom também para um debate que é levantado, por exemplo, para a transparência dos fundos dos partidos políticos, não só da Frelimo, mas de todos os partidos políticos.
1: Ainda nesta sessão extraordinária, é tema também de agenda apreciação do regulamento de atribuição de medalhas. O que é que se pode pretender com este conteúdo?
2: Confesso que este é um conteúdo que eu não estava à espera de ver lá. A atribuição de medalhas, títulos honoríficos e condecorações, por aí adiante. Provavelmente dentro do partido, isto é especulação, não tenho o dado concreto sobre isso. Provavelmente haja um reconhecimento que, olha, precisamos de ser um bocadinho mais criativos e dignificar os membros do partido. Porque me parece que há duas discussões. Eu sei de uma discussão fora do partido, que é do Estado, que se precisa de criar outros tipos de medalhas para condecorar as pessoas. Mas dentro do partido ainda não tenho dentro.
1: Eu gostava, esta questão, se calhar, pode ter resposta.
3: Bem, a Frelimo sempre premiou aqueles que são considerados como estando a dar o máximo de si. Porque numa organização como esta sempre existem os bons, os melhores, e os maus. E quando se fala da purificação, não é só aqueles que cometem crimes ou que desviam fundos. Há também aqueles que fazem outras coisas que não merecem, não são dignas de serem aplaudidas. Portanto, premiar é um método da Frelimo já antigo, só que tinha também caído numa espécie de desuso. Eu lembro que havia o que eles na altura chamavam de prêmio socialista, emulação socialista, obrigado, que se dava aos melhores militantes. Portanto, é uma retomada no quadro desta coisa da renovação, porque há uma passagem nesse extrato que se pôs agora no ar, que demonstra que o presidente Chapo está mais do que nunca determinado a renovar o partido. E não é sem justa causa, porque, de fato, a Frelimo tinha entrado numa espécie de inércia muito grande. Era visível e perceptível. Só para se ter uma ideia, fala-se de 6 milhões, já há 3, 4 anos. Mas, entretanto, no momento eleitoral, no momento das eleições, só votavam o máximo 2, 3 milhões. Onde estão os outros 3 milhões? Ninguém sabia dizer porquê. Por que não votaram? Serão zangados com o seu próprio partido? Porque eu sei que há alguns que abdicaram de serem membros, entregaram os cartões, mas os que fizeram isso de forma aberta e pública são muito poucos. Agora, os outros, onde estão? Portanto, este recenseamento de que ele fala, que vai ser feito, é que vai nos explicar o que é que estava-se a passar para que de 6 milhões só se tenha 2 milhões a votar, por exemplo. Nas eleições de 1992 até 2005, não passou de 3 milhões. Portanto, qualquer coisa tem que ser despedida. Agora, eu, em conversa lá em Chimoio, por causa dessa coisa dos números dos membros,

0: fiquei a saber que alguns dos secretários, primeiros secretários do partido, ao nível das províncias e a outros níveis, tinham a tendência de empolar os números, para dar a impressão que são grandes mobilizadores, e isso daria-lhes algumas vantagens, obviamente. Então, se tivesse uma reunião, numa reunião do seu círculo, do seu comitê de círculo, 10 pessoas multiplicava, por exemplo, por 300. Na verdade, nunca estiveram lá, nunca o esteve, mas empolavam os números.
1: Completamente falsos.
0: Sim. Havia outras situações em que os próprios relatórios eram bastante inflamados, eram números muito, muito exagerados. Isso acontecia também ao nível dos governadores. Eu lembro, durante as viagens que eu cobri do presidente Guebuza, aquilo era uma cópia de um e outro relatório de cada província. Mudavam-se um pouco os números, mas depois, como tenho alguns amigos agrônomos na agricultura, por exemplo, diziam-se que chava, isto aqui não é verdade, não se produziu isso. E, de fato, era fácil aferir. Como é que eles conseguiam fazer uma contagem da produção dos camponeses que estavam lá não sei aonde, e depois diz que a província produziu, por exemplo, 200 mil toneladas de milho, 400 toneladas de feijão. Via-se que aquilo não era verdadeiro. Por exemplo, havia aquela coisa do melhor agricultor. Normalmente também aquilo não correspondia à verdade. Os melhores governadores até eram preteridos, e havia um escolhido que lhe davam, que era dado aqueles 500 mil, eram 500 mil meticais, era muito dinheiro, mas consta que esse dinheiro depois ele tinha que dividir com as pessoas que tomaram aquela decisão. Havia muitas.
1: Não, havia tudo corrupção.
0: Muitos cambalachos, sim. Então, acho que com esta decisão do presidente Chapo, vamos poder ter, finalmente, nós jornalistas, dados fiáveis.
1: Uma imagem real.
0: Sim, do que o Afro Lima é neste momento. Porque o maior desmentido desses dados de mais de 6 milhões acontecia no tempo da votação. Não só dizer que todos os membros tinham que votar a favor da Afro Lima, mas sendo membro da Afro Lima e não votar a favor da Afro Lima, também não fazia sentido. Era uma espécie de ter o cartão para outros benefícios e não para o benefício do próprio partido.
1: Terá sido um ruído qualquer a precipitar o recenseamento, assim como também esta apreciação deste regulamento de atribuição de mercado de medalhas, ou então uma ação ou preparação das próximas eleições?
2: Bom, a Frelimo está num processo de reestruturação interna, e o presidente Chapo quer organizar a base de dados para sair de uma base de dados analógica para digital. Vai permitir a melhor gestão, saber quem são, onde estão, o que é que fazem, qual é a situação de cada membro, prever qual há de ser a questão das cotas por distrito, por província e tudo mais. Então, eu penso que vai-se para uma fase em que teremos uma Frelimo, pelo menos parece que ser isso que se pretende, cada vez mais forte e melhor estruturada. E aí concordo com o Carlton sobre a ideia de os outros partidos se porem a pau, porque só com esta Frelimo que temos, e quando olhamos, por exemplo, para esta questão da reunião do quadro, a força, a pujança, como a Frelimo se apresentou depois das manifestações, eu penso que esta foi uma das maiores expressões da Frelimo, que estava a sinalizar que, olha, nós estamos vivos e bem vivos.
0: Mas, Dércio, os outros partidos nos países não passam de ticket de papel, como dizia Mao Tse-tung.
2: Mas são importantes para o equilíbrio democrático.
0: Mas não existe.
2: São importantes para o equilíbrio democrático. O que estamos a dizer é para depois não se surpreenderem com os resultados lá à frente. Porque o que vamos ver lá à frente poderá ser é fruto disto. E a Frelimo, até agora, hoje, está reunido no Comitê Central, está-se a preparar para o Congresso. No Congresso é que vamos ver o que vai sair e que vai ser o espelho da Frelimo nas eleições de 2028 e 2029. Então, é preciso que os outros partidos, que ainda estão entretidos nas guerras internas, lutas, etc., etc., tenham em mente isso, para que depois não venham se fazer de vítima, né? Então, esta questão da digitalização é fundamental. E nós vimos o presidente Chapo preocupado com isso ao nível da estrutura do Estado. quer que se avance também para a questão da digitalização, até criou um ministério específico para lidar com isso. Então, agora está a dizer, ok, já estou a encaminhar as coisas mais ou menos ao nível do governo, ao nível do funcionamento das instituições. Epa, eu também sou presidente da Frelimo, deixa-me ir aprimorar e colocar a Frelimo ao seu nível para que possa melhor responder aos seus desafios. E esta questão inclui essa questão das medalhas, de honras, para poder também fazer o reconhecimento dos seus atores. É um partido que tem 50 anos. Então, esses 50 anos é construído por histórias e essas histórias são feitas por pessoas. Então, quem são esses atores? Né? E quando se fala da Frelimo, ainda ficamos somente naqueles de luta de libertação ou em cada fase da transição histórica de Moçambique foram surgindo outros atores e que precisam também ter esse reconhecimento, porque nós não vamos ter os antigos combatentes para sempre. Daqui a pouco vai acabar de haver transição geracional e depois quem é que serão os novos atores que vão se destacar, que vão compor os diferentes órgãos sociais da Frelimo? Então, há jovens, né, que a sua participação mesmo dentro da OJM e tudo, foram crescendo, foram fazendo a sua vida, a sua história dentro do partido, que quando se olha para ele, o que se vê ali são jovens, não são antigos combatentes, mas nós vemos a Frelimo. Então, como é que estes jovens, como é que essas pessoas também são destacadas? Eu penso que é representa uma evolução, um crescimento, uma maturidade da Frelimo, que consegue perceber que nós temos atores que fazem parte da nossa história em diferentes momentos e que estes atores precisam ser também devidamente reconhecidos.
3: Permita-me ser um pouco indisciplinado aqui. Nesta reunião, a Frelimo parece que destacou muito os aspectos de vida interna do partido. Corrijam-me se eu estiver errado. Mas esperava-se também da Frelimo, vou esperar que esta questão da corrupção seja um assunto do Estado. Está a ver? Quais são as coisas estruturais do Estado? Porque, tal como disse o Dércio, a Frelimo é o partido que dirige. Está a ver? E é ela que tem que orientar o governo. Está a ver? Nesta reunião de quadro, o que é que os quadros foram discutir e disseram sobre o Estado? Está a ver? Porque esta é uma das coisas que nós temos que discutir fortemente. O partido é da Frelimo, é dos membros da Frelimo, mas o Estado é da Frelimo, da Renan, do MDM e até aqueles que não são de nenhum partido. Esta é uma coisa. Uma das coisas, por exemplo, que eu tenho interesse grande em discutir, as pessoas falaram ali de terrorismo e tudo mais, mas vamos lá, o discurso do chefe de Estado, por exemplo, fala, menciona, mas política de população, que é uma das coisas que eu acho que nós estamos já a brincar com ela, e é uma bomba relógio que vai explodir daqui a uns tempos. Você viu agora nessas manifestações o número de população jovem que você tinha. Até em locais que nós chamamos, entre aspas, remotos. Cheio de população jovem. Então, eu gostaria de ter visto um pouco essa discussão nesses termos, para ver o que estamos a dizer para os próximos tempos. Por último, desculpa só em relação a dentro do partido, há um sentido bom que está a ser feito da digitalização para saber quem são os quadros, tudo bem. Mas também há uma reclamação dos quadros do partido que dizem que, olha, alguns dos quadros estão aí largados, maltratados. Eu espero que esse recenseamento seja também para cuidar dos quadros que se sentem maltratados.
4: Certo. Mas só queria dar algum subsídio.
1: Só mesmo para concluir, Egídio. Sim.
4: Com
1: sim.
4: Relação, por exemplo, aos aspectos levantados pelo Tocalton aqui, estes elementos foram discutidos no âmbito da reflexão das propostas das teses ao 13º Congresso. Portanto, está lá, não está nos termos colocados, mas de uma ou de outra maneira, quem tiver sido fértil o suficiente teve. Agora, não foi discutido em plenária. Havia primeiro grupo, segundo grupo, terceiro grupo, quarto grupo. Então, a questão da população foi. Aliás, todos os grupos discutiram todas as teses. Mas o terceiro grupo parece ter incidido muito sobre a população e a gênero.
0: Mas, Carlton, houve expressão clara dentro daquela sala de que a Frelimo precisa de se refazer para poder reganhar a
1: confiança
0: da população que está perdendo. Isso foi dito de viva voz. E quem negasse isso que não há esse afastamento paulatino. Estava de tarefa a dizer que o sol não existe, não seria verdade.
3: Não, a minha questão era com relação, é mais em relação ao Estado, pensar o Estado. Mas, como o Gito diz, olha, foram debatidos, foram discutidos, essas coisas assim. Porque, vamos assim dizer, por exemplo, falou-se de terrorismo. Não é? Esse é um assunto do Estado. Está a ver? Falamos da corrupção aqui assim. Está a falar da corrupção dentro do partido. Agora, vamos assumir que essa forma como foi abordado serve também para o Estado. Porque há agendas claras que nós temos que...
0: Mas, Carlton, há uma situação que é quase similar à da China, em Moçambique. Quando você fala de partidos em Moçambique, partidos de oposição, sejamos sinceros, mesmo o Anamola não é ainda um partido. Ele se expressa numa mesma pessoa, que é o Venâncio. É como a própria Renamo. Eu, por diversas vezes, escrevi a dizer que Renamo se resume ao próprio Chacama. Ele se foi e a Renamo deixou de existir praticamente. Está numa confusão. Portanto, se fala de Estado, na definição que nós todos conhecemos, em Moçambique, quem é o ator do Estado, o ator de fato que faz com que o Estado ela exista, que o fundou, é a Frelimo. É como na China. Na China não há mais partido. É verdade que, teoricamente, existe um partido de oposição, mas isso é mais do que emblemático. Mas o Estado chinês não se confunde com o próprio Partido Comunista da China. Portanto, Moçambique é mais ou menos isso, embora seja um partido, um país multipartidário, mas em rigor não existe isso. Não porque a Frelimo esteja a proibir, são os próprios partidos que não conseguem se estruturar e se tornar entidades visíveis e vivas.
3: Sabe por que isso é importante? Quem está a pensar as ideias do Estado até hoje é a Frelimo. Então,
0: não, porque os outros são proibidos.
3: Exato. Sim. Ele é que é o guia hoje do Estado. Sim. Hoje, mais do que ontem, se exige da Frelimo que seja ele então a dar esse rumo do Estado que queremos ir.
0: Mas o Estado existe, Ricardo, não existe. Existe, e Moçambique, para ser sincero, digamos, ou diga-se o que se disser, é dos países muito bem, quer dizer, estruturados, muito bem. Conheces, estudou ciência política, sabe que há países por aí na África Ocidental que são uma vergonha para quem é africano. Quando vê aquilo como Haiti, lá nas Américas, mas Moçambique, com todas as coisas que se dizem, é um país que, tirando as guerras que teve logo no começo e tal, mas esse é um Estado que está coeso, unido, que sabe, não tem guerras tribais, não, quer dizer, e considerando a idade que tem, não podemos pensar que isto é uma coisa que, não, que foi totalmente mal feita. Portugal vai fazer em outubro 950 anos de independência, mas os problemas que tem Portugal não são tão diferentes dos nossos. 950 anos de independência.
5: Vamos fechar esse tema.
2: Eu queria olhar também e destacar essa questão que o Carlton levanta. A questão da demográfica é muito séria em Moçambique. E eu concordo também do papel da Frelimo, que tem que assumir a responsabilidade de fazer uma reflexão, de dirigir essa reflexão. Certo. E conduzir um processo de tomada de decisão, apesar de ser uma questão muito sensível à demografia.
3: Exato.
2: Como é que fazemos?
3: Não podemos ter medo de discutir,
2: mas precisamos discutir. Isto está bem destacado também na Estratégia Nacional de Desenvolvimento. É uma questão central, porque todo o resto que nós vamos correndo atrás, em termos de serviço e a capacidade de resposta, é muito pressionado pela demografia. E nós ainda não conseguimos produzir ao nível daquilo que é a demanda da população. Nós temos que ganhar coragem e refletir. Quanto aos outros partidos, o Gustavo também diz muito bem, mas é preciso termos em conta que os outros partidos ainda não se vê obrigado a pensar o Estado, a pensar transformação.
3: Exato, a pensar neles, para poder competir com a Frelimo.
2: Visto o desculpa trazer isso, a convenção do Anamola. A Anamola teve convenção esse ano. Acabou a convenção. Ninguém sabe o que discutiram. Era o quê? Não, o país...
0: Era a coroação do Itinão.
2: Era a coroação. E ninguém sabe. Não, ninguém sabe uma única ideia que foi produzida naquela convenção. Mas quando tu vais ver o primeiro posicionamento que o Venâncio faz depois da convenção dele, não é sobre a convenção dele, é para dizer que não, esta reunião de quadros da Frelimo, ou seja, até mesmo a oposição sabe que a responsabilidade e o papel para gerar ideias, visão de desenvolvimento e de transformação está na Frelimo. É preciso que a Frelimo, com tudo que tem estado a discutir, corrupção, etc, etc, etc, também tenha em conta a questão demográfica.
5: Está certo, vamos fechar esse tema. Temos dois pela frente, mas vamos ficar com um. Temos aí os outros programas aqui na Rádio Moçambique, o caso de esta semana aconteceu. Prevemos as decisões do Conselho de Ministros. Podemos ir para o tema que tem a ver com a renúncia do vice-presidente da Tanzânia do cargo. Acho que é esta agenda. Vamos então ouvir uma pequena notícia que ilustra isso, sobre essa renúncia.
6: Este Banco de Desenvolvimento não é para concorrer com outros bancos.
7: Numa carta dirigida à presidente Samia Suluhu, o vice-presidente Emmanuel Nchimbi afirma que a sua decisão baseou-se em um compromisso assumido a quando da tomada de posse, que serviria à presidente bem como ao país com lealdade, e afastar-se-ia caso Samia Suluhu sentisse necessidade de um vice-presidente diferente. Convenci-me, sem sombra de dúvidas, de que a presidente deseja mudanças. Por isso, decidi cumprir minha promessa, diz Emmanuel Nchimbi, na carta renúncia. A sua renúncia ocorre 295 dias após a tomada de posse como vice-presidente em novembro do ano passado. De Dar Islam, Monteiro Bonifácio.
5: Então ficou aí o pequeno enquadramento sobre esta matéria. É verdade, não estão lá esclarecidas as razões que levaram a esta renúncia, mas queria ouvir o vosso pronunciamento em torno deste conteúdo. Podemos começar por o Carlton, que aborda muito as questões internacionais lá na academia.
3: Eu tive a oportunidade de ver um pouco a dinâmica política da Tanzânia. A presidente Samia parece que está a ser, vamos dizer, uma mão dura e forte na gestão do Estado. Isto aqui é bom, mas é também um pouco perigoso, porque faz-me recordar a senhora Indira Gandhi. Espero bem que ela não chegue a esse ponto. Na Índia, quando os indianos discutem um assunto, querem saber quem é o pior primeiro-ministro que a Índia já teve. Há uma tendência a apontar a ela, porque dizem que as mulheres, quando assumem o poder, a tendência é exagerar no uso do poder para se afirmarem e para imporem a sua posição. Há um pouco essa percepção na Tanzânia.
5: Então, está a dar indicação de pode ter sido forçado a renunciar.
3: Exato. Há um pouco essa visão, essa percepção na Tanzânia. Agora, mais detalhes nós não sabemos, porque o sujeito diz que renunciou, mas a renúncia pode ter sido uma renúncia forçada, não é? Ele diz que já vinha com esse plano para isso, mas nós não sabemos.
5: Renúncia depois de uns 8 meses quase na governação.
3: Exato. Então, há uma dinâmica política muito boa na Tanzânia depois das eleições que tiveram, que foram problemáticas também, mas há essa indicação de que provavelmente a senhora Samia Suluhu quer afirmar o poder e está neste momento a fazer um exercício de afastar todo tipo de obstáculos que lhe possam pôr em causa, né?
5: Egídio?
4: Bom, há problemas na Tanzânia. Este vice-presidente destacou-se nos últimos dias por uma espécie de, chamaríamos isso de luta pelo controle do poder ou qualquer coisa. Mas a carta de renúncia dele foi contém um detalhe curioso em inglês. Ele diz que ele renuncia em cumprimento com um acordo verbal entre, note-se isso, um acordo verbal entre a presidente e ele, em que ele concordou que numa eventual necessidade de mudança de governo, ele aceitaria renunciar. E ele faz, não, ele renuncia em cumprimento a este acordo verbal, e porque entende que a presidente Samia precisa
5: fazer mudanças.
4: Certo. Portanto, mas se olharmos os antecedentes, conseguimos identificar dois momentos. Primeiro, a sua posição unilateral, em que ele urge o povo tanzaniano a fazer tudo por tudo para assegurar que as mudanças constitucionais não pervirtam as liberdades individuais e os direitos humanos. Só esta referência nos remete-nos exatamente ao conflito pós-eleitoral, por um lado, mas também, por outro, à prisão e até agora a acusação por traição ao principal opositor. O segundo momento de crispação é o mais recente, quando também ele não concordou com a gestão da crise pós-eleitoral, que se saldou não só em mortes, mas também em detenções, e na deterioração das relações entre Tanzânia e Quênia. Então, é dentro desse turbilhão que ele convenceu-se de que, pronto, chegou o momento. Bom, aí é que está, estou a especular. Não sei se convenceu-se ou a pressão foi suficientemente maior para ele não resistir.
5: Há vozes que dão indicação de que ele foi forçado mesmo a ter que se demitir.
4: Bom, vamos ficar pela documentação, que se calhar é mais seguro assim.
5: Dércio?
2: Não, olha, forçado ou não, o que ele demonstrou é maturidade e pensou na estabilidade governamental, na estabilidade do próprio país, mais do que nele próprio.
5: E também na sua imagem.
2: Na sua imagem, até. Sim. Porque... o que nós estamos habituados a ver nessas circunstâncias é entrar-se numa situação de arruaça, não é? E até depois acaba gerando um novo partido político. Depois ele vai se organizar para concorrer nas outras eleições. Mas ele deixou claro, está a sair da vida política, está a sair da vida pública. Ou seja, a minha caminhada para por aqui. E parece que ele entrou já pronto para sair. Quando diz que, olha, eu vou, mas se for necessário... E se a presidente entender que quer fazer reestruturação e for necessária a minha saída, eu estou pronto para sair. Então, já estava mais ou menos a dar a indicação. E está a ser coerente com, as suas palavras. Nós vimos o que aconteceu em Senegal, que até eram dois super aliados, mas que depois, quando chegou a hora, deu uma confusão, uma ruptura, cai o governo. E agora, quer dizer, aquele que eram aliados, um agora virou oposição. Não é? E cria-se uma situação de crise governamental e acaba sofrendo o país. Não é? Então, o que nós vemos na Tanzânia é que não só a maturidade dele, mas também mostra alguma coerência do próprio Chama-Chama Pinduzi. Acho que se ele toma a decisão nesses termos, significa que também os conselheiros que foram falar com ele souberam falar, dar algumas garantias e sossegá-lo de modo a que ele tomasse essa decisão. É o que nós vemos em Gaza. Até hoje, ninguém sabe dizer com segurança sobre se foi induzida a saída da Mapanzene ou não. Né? Pela maturidade com que ela também se apresentou, naturalmente, colocou as coisas e tudo, abandonou o palácio e agora está no Comitê Central, lá, a participar na reunião. Então, isto mostra maturidade dos atores, mas também das instituições políticas que elas representam, que é, olha, não é porque eu agora estou numa birra e eu vou arrastar todo o partido para uma crise. Como alguns ex-governantes, só para terminar, que nós vemos aqui em Moçambique, quando sai do governo, quer dizer,
4: fica a oposição da
2: fica primeira. Uma posição, fica aí a dar um espetáculo com um populismo barato e tentando ganhar simpatias populares, mas sem, de uma forma muito egoísta, sem se pensar na questão do grupo. Mas por quê? Só porque foi afastado. Ou até achando que, não, vou fazer isto como chantagem para voltar a ser chamado para ser parte do governo. Isso revela a falta de maturidade política das próprias pessoas. Então, está de parabéns o vice-presidente. Sabemos que pode existir coisas e devem existir coisas por detrás disso, por baixo da mesa, mas ele não quer arrastar para uma crise institucional.
5: Gustavo?
0: Bom, o Egídio fez referência à Índia, não é? Indira Gandhi.
4: Não, foi o
0: professor. Ah, sim. Um professor, um grande sábio indiano, Osho, ele diz que as mulheres, a tendência das mulheres e a natureza delas é serem muito fortes. Ele dá muitos exemplos, mesmo a gestão de uma família, do lar, da casa. As mulheres têm muita mão lá dentro. Em Portugal, os portugueses, na entrada das casas dele, tem uma chapinha que está escrito: nesta casa quem manda sou eu, mas quem manda em mim é ela. Então, uma vez fui à China e perguntei a um grande dirigente chinês por que eles não tinham nenhuma mulher nas suas comissões políticas. Não sei se já repararam isso. Nunca a mulher ali. Sim, e ele disse: Gustavo, assim é off, mas como não ofende, é a opinião dele. Diz que mulheres não são fáceis de gerir. Se nós colocássemos mulheres na comissão política, poderíamos ter muitos problemas. Foi em off. O fato é que eles não têm mulheres na comissão política. E se falares com qualquer homem, o mais provável, se forem 100 homens, acredito que 90 vão dizer que, epa, não estou bem, minha mulher é chata, é isto. Ou seja, segundo o Osho, as mulheres são muito mais fortes que os homens. A teoria de que são fracas, como é que é sexo fraco, é mentira, segundo ele. E ele dá provas disso. É, qualquer um de nós aqui, o mais provável é que se eu pedir ali uns 30 paus, 30 meticais, já o der, sabe que não tenho nada. Mas se aparecer ali uma amiga dela, vai tirar tudo. Então, eu acho que temos que aceitar que o vice-presidente rendeu-se ao poder da senhora Sali, presidente da Tanzânia.
5: Muito obrigado. O debate político termina por aqui. Queremos agradecer pelas contribuições dadas ao Carlton Cadeado, Gustavo Mavi, Décio Alfazema e Gidio Vaz. Este programa Debate Político fica mesmo por aqui, tal como dissemos. Voltamos já na próxima semana com outros conteúdos. Michel Horácio esteve nos cuidados técnicos e Orlando Ngoven na moderação. Boa tarde.

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1: 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São 3 horas já em Moçambique. Vamos às notícias.
2: Boa noite, estimado ouvinte. Bem-vindo às notícias apresentadas por Vítor Rufino. O Comitê Central da Frelimo agendou para 20 a 25 de julho do próximo ano, em Nampula, a realização do 13º Congresso do Partido. É um anúncio feito na noite desta quarta-feira pelo presidente da Frelimo, Daniel Chapo, no encerramento da 4ª sessão extraordinária do Comitê Central desta formação política. Daniel Chapo disse que o Congresso deve servir, entre outros, para avaliar a vida do partido.
3: O Congresso deverá ser um congresso capaz de garantir que a nossa sexagenária Frelimo continue a guiar os moçambicanos nas próximas décadas na sua marcha rumo à independência económica. Para o efeito, o 13º Congresso da Frelimo deve afiançar que o partido seja mais forte, mais organizado, mais moderno, mais aberto, mais exigente consigo mesmo e capaz de se adaptar às dinâmicas da atual conjuntura política, económica, social e geopolítica regional, continental e internacional.
2: Na reunião, foi arrolada ainda a necessidade de atribuição de cartões biométricos da Frelimo a membros desta formação política. Mais de 8 milhões de meticais serão desembolsados ainda este ano para financiar pequenos negócios e iniciativas empreendedoras no distrito de Magwe, em Tete, no âmbito do Fundo do Desenvolvimento Económico Local, FIDEL. Neste momento, está em curso o processo de submissão dos projetos que, posteriormente, serão avaliados e aprovados para aceder ao financiamento. A administradora do distrito de Magwe fez saber que serão elegíveis para o financiamento os projetos virados à produção, criação de empregos e geração de renda. Marlene de Souza disse que no ano passado o executivo desembolsou mais de 4 milhões de meticais para financiar 42 projetos, na sua maioria de geração de renda. A dirigente anotou que para este ano espera duplicar o número de mutuários a avaliar pelo impacto que este fundo está a trazer nas comunidades daquele distrito. A Faculdade de Ciências Sociais e Políticas da Universidade Católica de Moçambique, na Zambésia, está a promover palestras contra suicídios. A iniciativa visa reduzir os casos de suicídios registados a nível da província. A informação foi revelada pelo docente daquela faculdade, Sidney Lobo.
4: Nós, como universidade, temos promovido, através do núcleo de estudantes, ações de desporto, por exemplo, que é uma das atividades que visa, por exemplo, a retirar o jovem dos caminhos da droga, e entre outros. E se nós envolvermos a organização da sociedade civil, que tem maior, vamos dizer, proximidade com as comunidades e levarmos, por exemplo, as nossas atividades, poderemos melhorar isto.
2: Do ano passado a julho deste ano, as autoridades sanitárias da província da Zambésia registaram 28 casos de suicídios. A primeira-dama da República, Geta Chapo, manifesta o apoio à modelo moçambicana Arsénia Kehá, candidata de Moçambique ao Miss Mundo 2026, cuja final terá lugar no próximo dia 5 de setembro, na cidade de Nha Trang, no Vietnã. Arsénia Kehá, vencedora do Mozambique Beauty Awards 2025, representa Moçambique pela primeira vez nesta competição internacional de beleza, depois de se destacar entre centenas de candidatas de todo o mundo e alcançar o top 10 das mais votadas a nível mundial. Um comunicado da Presidência da República indica que, no âmbito do seu apoio à representante moçambicana, a primeira-dama garante o envio ao Vietnã de uma equipa especializada composta pela sua estilista, cabeleireira e maquiadora para apoiar Arsénia Kehá na preparação e participação na fase final do concurso. Na atualidade internacional, subiu para 160 o número de mortos na sequência das inundações no Nepal e no Tibete, região autônoma da China. A polícia nepalesa anunciou que recuperou 157 corpos e as autoridades chinesas confirmaram horas antes que 3 cidadãos morreram nas inundações repentinas. pelo menos 600 pessoas foram dadas como desaparecidas. A Organização Mundial da Saúde declara fim do surto do ébola no Uganda. O governo do Uganda já tinha declarado a 28 de julho que o país estava livre da doença, que provocou 2 mortes em 20 casos registados. A OMS monitorou a situação até esta semana para certificar que nenhuma cadeia de transmissão tinha passado despercebida. Fechamos com o tempo. A cidade de Chimoio poderá registrar esta quinta-feira 31 graus centígrados de temperatura máxima, seguida por Tete com 30 graus. Pemba, 28. Nampula e Quelimane, 27. Beira e Maputo, 26. Inhambane, Vilanculo e Xai-Xai, 25. E por último, Lixinga, 24 graus centígrados de temperatura máxima. Apresentamos as notícias a esta hora, as próximas às 4 horas.
3: O que foi debatido aqui não se pode transformar em letra morta. Deve servir para imprimir uma dinâmica na implementação do programa de governação e melhorar a vida do povo moçambicano. Queremos, por isso, que a 11ª Conferência Nacional de Quadros contribua, de facto, na materialização da nobre missão de traçar os melhores caminhos que nos levem à materialização da nossa visão de renovar Moçambique rumo à independência económica. Reiteramos a nossa visão para Moçambique, assente nesta convicção de que a verdadeira independência só será plenamente realizada quando a independência política conquistada por melhores filhos desta pátria, a geração de 25 de setembro, for acompanhada por um desenvolvimento capaz de assegurar prosperidade, dignidade, justiça social e felicidade para todos os moçambicanos, independentemente da sua filiação política, religiosa, origem étnica ou qualquer outra coisa que possa nos fazer diferente.
0: Presidente da República, Daniel Chapo.

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0: E logo após as notícias e os nossos compromissos comerciais, voltamos a mais uma proposta e o ritmo desacelera e a nossa sintonia eleva-se para um nível superior, trazendo até si uma cumplicidade perfeita para as próximas horas. Vamos agora dar boas-vindas à Elegância Sonora com Easy Jazz, um programa que conta com a curadoria impecável e o charme radiofónico de Easy Dean Fakira. Deixe que a música tome conta do espaço, relaxe profundamente e desfrute desta viagem. Continue na nossa companhia até perto das 5. Easy Jazz, consigo. Boa audição.

Alô, alô, alô, Moçambique, alô mundo, não é? É através dessas plataformas digitais, nós também chegamos ao mundo. Easy Jazz a partir de agora, Zidane Fakirá, o vosso companheiro, as nossas 2 horas reservadas para levarmos boa música e particularmente hoje a boa música feita com destaque para um instrumento que é nosso, que é protegido pela Unesco, a timbila. Tudo a propósito do Messarro, que vai celebrar a sua 30ª edição este ano. Está já como Easy Jazz com os 30 anos de existência. Exatamente as sessões anuais do Messarro a trazerem para esta semana, a partir de quinta-feira e até sábado, a festa em Kisiko, a festa na província de Inhambane, com a música de timbila, com os bailarinos, shops e com a presença do público de diversas partes deste rico Moçambique para testemunhar a realização dessa grande festa. Um programa que também vai recordar um músico que esteve aqui entre nós, criou muita amizade com músicos moçambicanos e particularmente até com músicos Stewart, e que precisamente há um mês partiu. Vamos recordar Luís Represas e os seus vários trabalhos de solidariedade, ou seja, de duetos e companheirismo com grandes nomes da música. Este programa nosso que começa convidando para que aqueles que estão em Maputo ou vêm a Maputo esta semana não percam a oportunidade de estar connosco na próxima quinta-feira de noite no Nómada Club, ali no Bahia Mall, para o Easy Jazz ao vivo, que nos vai trazer esta semana o grande guitarrista Zoko Dimande. Sim, Zoko Dimande, que leva o abraço de Zidane Fakirá e Moussa Gigalibo nesta edição.

My Life. O título desta obra, o título do primeiro álbum de Zoco Dimande, que será figura de destaque esta semana aqui no nosso Easy Jazz, mas particularmente no concerto que nós vamos fazer e que se enquadra na celebração dos 30 anos do nosso programa e que vai juntando ao público alguns dos nossos nomes de artistas que ao longo do tempo foram passando aqui pelo Easy Jazz e que nós gostaríamos que se ligassem aos seus fãs. E aí está a oportunidade. O Zoco Dimande, que foi um dos músicos selecionados o ano passado na celebração dos 50 anos da Rádio Moçambique, como um dos nomes com dois ou mais discos. De 17 nomes que nós trouxemos, lá esteve presente também o Zoco Dimande, com 3 álbuns que já estão apresentados, na altura 2, mas agora com mais um álbum. O Zoco Dimande, nesta belíssima composição, My Life, com o trabalho de Pilani Ngidi, que se encarregou de fazer o baixo, a bateria do Teshito Langa, a percussão do Pilecas Naven, os keyboards de Reginald Gorens e ainda o saxofone tenor do Ivan Mazuz, moçambicanos e sul-africanos participando no primeiro projeto do Zoco Dimande. Já agora, Zoco, um pouco mais daquilo que é ele e do seu segundo álbum, My Heroes, um álbum que ele traz muitos títulos em inglês. Apreciemos So Strong.

Bonito, bonito, bonito. Trabalho de guitarra do Zoco de Mano, espetáculo. E aqui, jogando muito bem com sete flautas, a fazer as flautas, mas também com vozes bonitas, como a voz da Iva Lequen, da Cídia Isabel ou da Onésimo Rolove, numa obra com acompanhamento do Stélio Mangué na bateria, o Nelton Miranda no baixo, ou Tapele Mtsegwe a fazer os teclados. Aliás, o Tapele Mtsegwe estará também presente já a próxima quinta-feira ali no Nómada Club, quando nos juntarmos a vocês, quando o Zoco de Mande trouxer o seu espetáculo de jazz, com o trabalho do Tapele, como disse, nos teclados, piano, trabalho de baixo do Lelas e trabalho de bateria do Vando. São os músicos que próxima quinta-feira vão se juntar a este senhor que tem mais de 20 anos já de carreira, os primeiros ligados a atividades culturais, teatro, música, dança, mas depois integrando-se no famoso grupo Mabulo, até a altura em que decidiu iniciar a sua carreira a solo, como dissemos, My Life, o seu primeiro álbum, depois My Heroes, o que marcou o segundo álbum do qual extraímos esta So Strong, ou o último, apresentado recentemente, o Let's Be Together, do qual vamos sugerir que apreciemos o título Prosperity of People. Zoco de Mandi.

Luís Represas, o músico que vamos destacar nesta nossa edição de hoje, que partiu há precisamente um mês, 22 de julho, aos 69 anos de idade, em Lisboa. Músico português, nascido a 24 de novembro de 1956, também na capital portuguesa, Lisboa. Aqui iniciamos esta recordação da sua voz, da sua música, do seu contributo na música portuguesa, num dueto com Luís Represas, num dueto com João Gil. De Luís Represas, vamos recordar, de facto, os duetos, as grandes colaborações que fez com grandes músicos ao longo da sua carreira. Luís Represas, que cedo se interessou pela música, tendo comprado sua primeira guitarra aos 13 anos. Em 1976, fundou a banda Trovante, justamente com o João Gil, que escutamos há bocado, mas também com João Represas, Manuel Faria e Artur Costa, e mais tarde também com a participação do Fernando Judice, José Martins e José Salgueiro, grupo referência para a música portuguesa. Aliás, após o 25 de Abril, este grupo foi considerado como o verdadeiro grupo de música de intervenção portuguesa. Em 1992, os Trovantes separaram-se e Luís Represas iniciou uma carreira a solo. Nesse ano, Luís muda-se para Havana, de forma a ganhar distância em relação ao seu passado musical e, ao mesmo tempo, viver novas experiências musicais, conquistando o seu espaço para compor as suas músicas, com a colaboração do baixista também português, Nani Teixeira, e depois com a participação do grande Pablo Milanés, reconhecido como uma das maiores figuras da música cubana. Aí, Represas cria um dos mais reconhecidos duetos imortalizados na música portuguesa, com Pablo Milanés, Feiticeira.

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1: Feiticeira, endueto com o cubano Pablo Milanés, o grande nome de Luís Represas, com os duetos que marcaram a sua vida, nós vamos trazendo aqui para esta nossa edição, em homenagem e recordando esse grande músico. Ainda de Cuba, uma referência já no seu álbum Olhos nos Olhos, para a participação da bonita voz da Liuba Maria Eva na interpretação de Pessoas Felizes.

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Luís Represas, em dueto com a cubana Liuba Maria Eva. Participação com nomes latinos aqui para o castelhano e o português, mas também com outros nomes como o grande Ariel Ramírez, da Argentina, ou do Brasil, a interpretação com Simone.

Bonita voz da Simone, também ao lado da bonita voz do Luís Represas, aqui para a interpretação deste desencontro desses nomes da música latina e particularmente da música brasileira. Uma das grandes figuras que deu também o seu contributo para a história do grande Luís Represas foi o grande cantor e pianista também, Ivan Lins.

Alças de Anjo, letra de Luís Represas, com música de Ivan Lins e também do próprio Luís. Luís Represas, que com ligação a grandes nomes da música internacional, para além dos latinos, como nomes também de Espanha, destacou-se em dois projetos em inglês para Phil Collins ou para Elton John, em projetos diferentes. Mas a sua ligação com os seus compatriotas foi grande. Aliás, ele chegou a fazer parte como anfitrião de um programa que convidava e conversava com músicos para a televisão e que fez com que conseguisse o dueto com 26 nomes da música portuguesa. Esta forma de contacto direto com outros artistas fez dele também um dos músicos que participou nos maiores momentos de música ao vivo, incluindo naturalmente também com o Carlos do Carmo, o grande nome também do fado, que no álbum Boa Hora dá o seu contributo.

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1: Com o grande Carlos do Carmo, Luís Represas, do seu nome verdadeiro, Luís Paulo Fontes Represas.
2: Já voltamos para a última parte do Easy Jazz. Vamos às notícias. São 4 horas já em Moçambique.
3: Bom dia, estimado ouvinte, e bem-vindo às notícias apresentadas por Vítor Rufino. O Comitê Central da Frelimo agendou para 20 a 25 de julho do próximo ano, em Nampula, a realização do 13º Congresso do Partido. É um anúncio feito na noite desta quarta-feira pelo presidente da Frelimo, Daniel Chapo, no encerramento da 4ª sessão extraordinária do Comitê Central desta formação política. Daniel Chapo disse que o Congresso deve servir, entre outros, para avaliar a vida do partido.
4: O Congresso deverá ser um congresso capaz de garantir que a nossa sexagenária Frelimo continue a guiar os moçambicanos nas próximas décadas na sua marcha rumo à independência económica. Para o efeito, o 13º Congresso da Frelimo deve afiançar que o partido seja mais forte, mais organizado, mais moderno, mais aberto, mais exigente consigo mesmo e capaz de se adaptar às dinâmicas da atual conjuntura política, económica, social e geopolítica regional, continental e internacional.
3: Na reunião, foi arrolada ainda a necessidade de atribuição de cartões biométricos da Frelimo a membros desta formação política. Mais de 8 milhões de meticais serão desembolsados ainda este ano para financiar pequenos negócios e iniciativas empreendedoras no distrito de Magwe, em Tete, no âmbito do Fundo do Desenvolvimento Económico Local, FIDEL. Neste momento, está em curso o processo de submissão dos projetos que, posteriormente, serão avaliados e aprovados para aceder ao financiamento. A administradora do Distrito de Magwe fez saber que serão elegíveis para o financiamento os projetos virados à produção, criação de empregos e geração de renda. Marlene de Souza disse que, no ano passado, o Executivo desembolsou mais de 4 milhões de meticais para financiar 42 projetos, na sua maioria de geração de renda. A dirigente anotou que, para este ano, espera duplicar o número de mutuários a avaliar pelo impacto que este fundo está a trazer nas comunidades daquele distrito. A Faculdade de Ciências Sociais e Políticas da Universidade Católica de Moçambique, na Zambésia, está a promover palestras contra suicídios. A iniciativa visa reduzir os casos de suicídios registrados a nível da província. A informação foi revelada pelo docente daquela faculdade, Sidney Lobo.
5: Nós, como universidade, temos promovido, através do núcleo de estudantes, ações de desporto, por exemplo, que é uma das atividades que visa, por exemplo, a retirar o jovem dos caminhos da droga, e entre outros. E se nós envolvermos a organização da sociedade civil, que tem maior, vamos dizer, proximidade com as comunidades, e levarmos, por exemplo, as nossas atividades, poderemos melhorar isto.
3: Do ano passado a julho deste ano, as autoridades sanitárias da província da Zambésia registaram 28 casos de suicídios. A primeira-dama da República, Geta Chapo, manifesta o apoio à modelo moçambicana Arsénia Kehá, candidata de Moçambique ao Miss Mundo 2026, cuja final terá lugar no próximo dia 5 de setembro, na cidade de Nha Trang, no Vietnã. Arsénia Kehá, vencedora do Moçambique Beauty Awards 2025, representa Moçambique pela primeira vez nesta competição internacional de beleza, depois de se destacar entre centenas de candidatas de todo o mundo e alcançar o top 10 das mais votadas a nível mundial. Um comunicado da Presidência da República indica que, no âmbito do seu apoio à representante moçambicana, a primeira-dama garante o envio ao Vietnã de uma equipa especializada composta pela sua estilista, cabeleireira e maquiadora para apoiar Arsénia Kehá na preparação e participação na fase final do concurso. Na atualidade internacional, subiu para 160 o número de mortos na sequência das inundações no Nepal e no Tibete, região autônoma da China. A polícia nepalesa anunciou que recuperou 157 corpos e as autoridades chinesas confirmaram horas antes que 3 cidadãos morreram nas inundações repentinas. Pelo menos 600 pessoas foram dadas como desaparecidas. A Organização Mundial da Saúde declara fim do surto do ébola no Uganda. O governo do Uganda já tinha declarado a 28 de julho que o país estava livre da doença, que provocou 2 mortes em 20 casos registados. A OMS monitorou a situação até esta semana para certificar que nenhuma cadeia de transmissão tinha passado despercebida. Fechamos com o tempo. A cidade de Chimoio poderá registrar esta quinta-feira 31 graus centígrados de temperatura máxima, seguida por Tete com 30 graus. Pemba, 28, Nampula e Quelimane, 27, Beira e Maputo, 26, Inhambane, Vilanculo e Xai-Xai, 25. E por último, Lixinga, 24 graus centígrados de temperatura máxima. Apresentamos as notícias a esta hora, as próximas às 5 horas.
4: O que foi debatido aqui não se pode transformar em letra morta. Deve servir para imprimir uma dinâmica na implementação do programa de governação e melhorar a vida do povo moçambicano. Queremos, por isso, que a 11ª Conferência Nacional de Quadros contribua, de facto, na materialização da nobre missão de traçar os melhores caminhos que nos levem à materialização da nossa visão de renovar Moçambique rumo à independência económica. Reiteramos a nossa visão para Moçambique, assente nesta convicção de que a verdadeira independência só será plenamente realizada quando a independência política conquistada por melhores filhos desta pátria, a geração de 25 de setembro, for acompanhada por um desenvolvimento capaz de assegurar prosperidade, dignidade, justiça social e felicidade para todos os moçambicanos, independentemente da sua filiação política, religiosa, origem étnica ou qualquer outra coisa que possa nos fazer diferente.
6: Presidente da República, Daniel Chapo.

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5: Agostinho Robate, diretor dos Serviços Provinciais de Atividades Económicas de Manica, será o nosso convidado.
6: A mineração na província de Manica, ela enquadra-se no setor secundário. Ao nível da nossa província também existem programas de empoderamento feminino que oferecem capacitações, formações e permitem a partilha de conhecimento nos domínios da agricultura, mas também para fazer melhor a agricultura é necessário conhecer as tecnologias e também inclui esta componente das tecnologias. Quando eu me refiro de mulheres, refiro-me de mulheres no geral, aquelas que são produtoras, aquelas que são comerciantes, refiro-me de mulheres portadoras de deficiência, refiro-me também de mulheres jovens, assim como mulheres mães solteiras. O transporte interurbano, estou a falar de chapas, e também podia eu me referir dos táxis motas. Ao nível da nossa província, não são poucos. É muita jovem que, na verdade, pratica esta atividade como empreendedorismo. A educação e a saúde são empregadores estáveis no setor formal. Entretanto, queria também incluir o setor público nesta componente como aqueles que empregam mais pessoas, mais jovens e mais mulheres.
5: Aguardamos por si nesta sexta-feira às 14 horas e 30 minutos e depois do noticiário das 2 horas de madrugada de terça-feira.
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10: Renovamos os votos de uma ótima sintonia. Mais uma vez convidamos o Izidin Fakirá para trazer-nos então a última parte do Easy Jazz. Vamos acompanhar.
11: Este é o Easy Jazz, a companhia de Izidin Fakirá e Moussaji Galibo. Pois hoje, amigos, queremos levar-vos também para a província de Inhambane, para Kisiko, para o Festival Messarro, para a grande festa da música Shop, para o Messarro, que celebra 30 anos de existência. Pois, estamos juntos, 30 anos do Easy Jazz, nesse longínquo ano de 1996, quando também os músicos e, acima de tudo, os apreciadores e praticantes da música Shop de Timbila resolveram iniciar o Festival Messarro. Por isso, vamos dedicar esta última parte a essa música de Timbila e as suas influências também na música moçambicana, de forma mais contemporânea e, acima de tudo, nas influências também para o jazz. O grande mestre Venâncio Mbande, um dos grandes responsáveis pela divulgação deste género musical no país e no mundo, ajudaram-nos a começar através da música do seu projeto, da sua orquestra, com o Mtsitsu.

0: É a nossa música clássica com a orquestra de Timbila de Venâncio Band. A partir de quinta-feira, portanto, 27, 28 e 29, a festa dos 30 anos do Festival Missão vai receber artistas de diversas regiões do distrito, mas também da província, e também artistas que executam já a mira como seu instrumento e que fazem com a sua música passar também este género musical, vão juntar-se sim para a realização deste festival, um festival que tem naturalmente a música, e a música aqui em África acompanha a dança. E já agora, depois de apreciarmos este Mitsitsu, mas forma de considerar a entrada dos timbileiros para o festival, há também o momento da dança, uma banca entrada já com os bailarinos também a juntarem-se aos vários músicos que trazem esse ritmo.
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grupo de Venâncio Band e a Força da Timbila, que vai animar a partir do dia 27, portanto, quinta, sexta e sábado, o distrito de Zavala e a vila de Quissico. Esta que é a 30ª edição e que tem como tema cultura e turismo para o futuro sustentável. Uma ocasião para que se reúnam os mestres de Timbila, artistas e a comunidade local, que celebra também o reconhecimento pela Unesco como Património Cultural e Material da Humanidade, com espaços de debate para investigadores de etnomusicologia e cultura tradicional. A participação de vários grupos culturais de Timbila e de outros géneros musicais da província, ou também de grupos de música contemporânea, mas com a utilização de instrumentos de Timbila. Timbila muitas vezes levada para esse género musical por jovens músicos que foram vivendo a formação por parte dos seus avós ou dos seus pais, já em Maputo, começaram a trabalhar com os grupos culturais locais e criaram pequenos grupos de timbila e de tambores e com vozes, como o caso do projeto do grande Simão Yalcool, aqui também com o Mons Lamsene e com a voz da Linda Jamis.

E também com o Moz, trazendo-nos essa alegria feita pelos jovens desse instrumento que teve influências no passado do Alberto Mula ou do Eduardo Durão para a fusão com outros instrumentos musicais e que resultou depois nas pesquisas, no interesse dos jovens que formaram o grande grupo Timbila Muzima.

Estimbila Muzima, a sua juventude, a sua irreverência, a vontade de levar esta música para todo o país e até para palcos internacionais, o que instigou também os jovens de Marimba e Valimba, da província de Sofala, a divulgarem, a tornarem bem presente a música com este instrumento musical, apesar de fabricado de outra maneira, mas a trazer a mesma sonoridade da timbila moçambicana. Jaca, a trazer o seu contributo com uma das mais belas composições que eles escreveram, Waba Tepwe.

O grupo Jaca e a Timbila, o grupo Jaca e a Marimba, e esta sonoridade que José Macavel, com a sua experiência, com o seu trabalho já mais apurado de música, de investigação, música tradicional, também quis colocar no seu último álbum, o Amlungu, e que nos permite apreciar aqui com o exercício da Timbila feita pelo Milert, na composição Colonialismo Moderno.

José Macavel é a colocação da Timbila também na sua música. Interessante, um álbum com várias composições onde ele valoriza este instrumento. Um outro músico também com a sua carreira, aliás, vive fora do país há muitos anos, inclusivamente, chegou a colaborar com o famoso grupo Ossi Biza, lá em Londres, é o Tony Matola. Tony Matola, sim, sim, guitarrista moçambicano que tenta explorar elementos da música tradicional, no world music particularmente, e que num dos seus projetos escreveu o Marimba Concerto, o tema onde, para além do seu trabalho de guitarra, neste seu álbum Extraterrestre Dance, Tony Matola traz-nos também Ambila.

Tony Matola e o seu contributo com este Timbila Concerto que trouxe-nos a partir da Inglaterra. Então, com a boleia africana do Stewart, que Isidine Fakirá e Moussagi Galibo despedem-se na promessa de voltarmos a estar convosco ainda este mês, na próxima edição, próximo domingo, aqui com o Stewart e boleia africana, onde levou a boleia portuguesa Cuca Roseta, o senegalês Sissoko, a espanhola Maria Bersante e excelentes instrumentistas a acompanhar. Até para a semana, meus caros. Forte abraço.

0: Em Moçambique são precisamente 5 horas. Vamos às notícias.
1: Bom dia, estimado ouvinte, e bem-vindo às notícias apresentadas por Vítor Rufino. Duas pessoas morreram e uma contraiu ferimentos esta quarta-feira num acidente envolvendo uma mototáxi e um caminhão de mercadorias na Estrada Nacional número 6, distrito de Nyamatanda, em Sofala. Testemunhas afirmam que as vítimas mortais seguiam na motorizada e, durante uma manobra de ultrapassagem, caíram e foram colhidas pelo caminhão. A técnica do Banco de Socorros do Hospital Rural de Nyamatanda, Amélia Mati, disse que o ferido está sob cuidados intensivos.
2: Tivemos dois óbitos no local. E um, nesse exato momento, está aqui no cuidados com TEC moderado e traumatismo abdominal fechado. Estará aqui internado para mais cuidados e observação.
1: Este é o segundo acidente fatal envolvendo uma mototáxi esta semana na província de Sofala, elevando para 4 o número de mortos. Entretanto, ainda esta quarta-feira, uma idosa perdeu a vida após ser atropelada por uma viatura na Estrada Nacional número 1, na cidade de Xai-Xai, em Gaza. Segundo testemunhas, a idosa acabava de descer de um transporte semicoletivo de passageiros quando foi atropelada ao tentar atravessar a rodovia. O Comitê Central da Frelimo agendou para 20 a 25 de julho do próximo ano, em Nampula, a realização do 13º Congresso do Partido. É um anúncio feito na noite desta quarta-feira pelo presidente da Frelimo, Daniel Chapo, no encerramento da quarta sessão extraordinária do Comitê Central desta formação política. Daniel Chapo disse que o Congresso deve servir, entre outros, para avaliar a vida do partido.
3: O Congresso deverá ser um Congresso capaz de garantir que a nossa sexagenária Frelimo continue a guiar os moçambicanos nas próximas décadas na sua marcha rumo à independência económica. Para o efeito, o 13º Congresso da Frelimo deve afiançar que o partido seja mais forte, mais organizado, mais moderno, mais aberto, mais exigente consigo mesmo e capaz de se adaptar às dinâmicas da atual conjuntura política, econômica, social e geopolítica regional, continental e internacional.
1: Na reunião, foi arrolada ainda a necessidade de atribuição de cartões biométricos da Frelimo a membros desta formação política. Serão lançados em breve os primeiros pacotes de financiamento aos projetos de pesquisa de docentes da Universidade Eduardo Mondlane. O financiamento está inserido nas ações tendentes à transformação da UEM em uma universidade de investigação. O reitor da Universidade Eduardo Mondlane, Manuel Guilherme Júnior, disse que os primeiros pacotes de financiamento serão lançados em setembro próximo.
4: É preciso criar transparência no processo e vai ser lançado e vamos começar a financiar. A ideia era, no mês de setembro, lançarmos os primeiros calls para financiarmos, porque já temos toda a estrutura montada, financiamento, e temos que começar a fazer isto. Qualquer unidade de investigação precisa de um grant office, que é uma unidade especializada em conceber, orientar e apoiar os professores a desenhar projetos de investigação. Por se criarmos isto e estar muito bem estruturado, nos próximos tempos a universidade pode ser autossustentável, pelo menos na componente da investigação. E os nossos professores são extraordinários, são pessoas capazes de fazer.
1: A Universidade Eduardo Mondlane tem perto de 280 milhões de meticais desembolsados pelo governo da Suécia para o financiamento de projetos de investigação. O Serviço Nacional de Investigação Criminal apresentou esta quarta-feira em Maputo um cidadão moçambicano acusado de ser o mandante de um rapto ocorrido na capital do país. O porta-voz do CERNIC disse que o cidadão detido é o mandante do rapto ocorrido em maio de 2023 na Avenida Karl Marx, tendo como vítima uma cidadã moçambicana ligada ao ramo empresarial. Hilário Loli sublinhou que o suposto mandante do rapto, que operava a partir da África do Sul, foi detido esta terça-feira durante um velório no cemitério de Langene.
5: O CERNIC entende que este resultado operativo representa mais um ganho significativo nos esforços tendentes a erradicar os crimes de rapto, reafirmando que, em colaboração com diferentes entidades, continuará firme a trabalhar anficadamente com vista ao monitoramento e neutralização de todos aqueles que são apontados como participantes nestes crimes.
1: O suspeito rejeita as acusações que incluem ligação a redes criminosas em Maputo e na África do Sul. Na atualidade internacional, o presidente da Nigéria, Bola Tinubu, ordena as Forças Armadas para o resgate imediato de dezenas de pessoas sequestradas no estado de Níger na semana passada. Um grupo armado publicou um vídeo no Facebook e no WhatsApp mostrando mulheres, crianças e idosos sequestrados durante um ataque a uma mesquita. Bola Tinubu exigiu ações imediatas das Forças Armadas e outras agências de segurança para o resgate das vítimas. O Irã e Oman concordaram em criar um corredor marítimo temporário no Estreito de Hormuz para permitir a travessia de navios comerciais. O acordo preconiza que os navios que entram naquela região usem as águas iranianas e a saída possam usar tanto o lado iraniano, assim como a parte de Oman. Fechamos com o tempo. A cidade de Chimoio poderá registrar esta quinta-feira 31 graus centígrados de temperatura máxima, seguida por Tete com 30 graus. Pemba, 28. Nampula e Quelimane, 27. Beira e Maputo, 26. Inhambane, Vilanculo e Xai-Xai, 25. E, por último, Lixinga, 24 graus centígrados de temperatura máxima. Apresentamos as notícias a esta hora, as próximas às 6 horas, inseridas no Jornal da Manhã.
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Muito bom dia Moçambique, bom dia estimado ouvinte, bem-vindo ao Jornal da Manhã da Rádio Moçambique, edição de quinta-feira. Em destaque nesta edição, o Partido Frelimo marca 13º Congresso para finais de julho do próximo ano em Nampula. O anúncio foi feito esta quarta-feira em Chimoio, no fim da quarta sessão extraordinária do Comitê Central. Gabinete Provincial de Combate à Corrupção em Inhambane leva a tribunal dirigentes de algumas instituições públicas que ocultam casos de desvio de fundos. Na província de Tete, surto de sarampo assola 4 comunidades em 3 distritos. No estrangeiro, o secretário-geral da ONU, António Guterres, já anuncia a mobilização de mantimentos e pessoal para apoiar comunidades afetadas pelas inundações no Nepal. As inundações já mataram 160 pessoas.

Após os destaques, aceite, estimado ouvinte, os cumprimentos de todos os profissionais que pelo país e pela região austral do continente garantem este jornal. Entre eles, Sidónio Pires está na sonorização, Gerson Jamis nas notícias, eu sou Adair Tulipang na edição e apresentação. Votos de ótima escuta. Música.

0: De imediato, e para começarmos, atualizamos as notícias do país e do mundo. Jornalista Gerson Jamis, bom dia.
1: Adérito Lipang e ouvinte, muito bom dia. Duas pessoas morreram e uma ficou ferida num acidente registrado ontem envolvendo uma mototáxi e um caminhão de mercadorias na Estrada Nacional número 6, distrito de Nhamatanda, em Sofala. Testemunhas afirmam que as vítimas mortais seguiam na motorizada e durante uma manobra de ultrapassagem caíram e foram colhidas pelo caminhão. A técnica do Banco de Socorros do Hospital Rural de Nhamatanda, Amélia Mate, disse que o ferido está sob cuidados intensivos.
2: Tivemos dois óbitos no local e um nesse exato momento está aqui no cuidado com TEC moderado e traumatismo abdominal fechado. Estará aqui internado para mais cuidados e observação.
1: Este é o segundo acidente fatal envolvendo uma mototáxi esta semana na província de Sofala, elevando para 4 o número de mortos. Entretanto, ainda ontem uma idosa perdeu a vida após ser atropelada por uma viatura na Estrada Nacional número 1 na cidade de Xai-Xai, em Gaza. Testemunhas indicam que a idosa acabava de descer de um transporte semicoletivo de passageiros quando foi atropelada ao tentar atravessar a rodovia. O Comitê Central da Frelimo agendou para 20 a 25 de julho do próximo ano, em Nampula, a realização do 13º Congresso do Partido. É um anúncio feito na noite de ontem pelo presidente da Frelimo, no encerramento da 4ª sessão extraordinária do Comitê Central desta formação política. Daniel Chap disse que o Congresso deve servir, dentre outros, para avaliar a vida do partido.
3: O Congresso deverá ser um congresso capaz de garantir que a nossa sexagenária Frelimo continue a guiar os moçambicanos nas próximas décadas na sua marcha rumo à independência económica. Para o efeito, o 13º Congresso da Frelimo deve afiançar que o partido seja mais forte, mais organizado, mais moderno, mais aberto, mais exigente consigo mesmo e capaz de se adaptar às dinâmicas da atual conjuntura política, económica, social e geopolítica, regional, continental e internacional.
1: Presidente da Frelimo, Daniel Chapo, e o anúncio para 20 a 25 de julho do próximo ano em Nampula da realização do 13º Congresso do Partido. Serão lançados em breve os primeiros pacotes de financiamento aos projetos de pesquisa de docentes da Universidade Eduardo Mangana. O financiamento está inserido nas ações tendentes à transformação da UEM em Universidade de Investigação. O reitor da Universidade Eduardo Mangana, Manuel Guilherme Júnior, disse que os primeiros pacotes de financiamento serão lançados em setembro próximo.
4: Qualquer unidade de investigação precisa de um grant office, que é uma unidade especializada em conceber, orientar e apoiar os professores a desenhar projetos de investigação. Por se criarmos isto, nos próximos tempos a universidade pode ser autossustentável, pelo menos na componente da investigação.
1: A Universidade Eduardo Mondlane tem perto de 280 milhões de meticais desembolsados pelo governo da Suécia para o financiamento de projetos de investigação. O Serviço Nacional de Investigação Criminal apresentou ontem em Maputo um cidadão moçambicano acusado de ser o mandante de um rapto ocorrido na capital do país. O porta-voz de Cernic disse que o cidadão detido é o mandante do rapto ocorrido em maio de 2023 na Avenida Karl Marx, cuja vítima foi uma cidadã moçambicana ligada ao ramo empresarial. Hilário Loli sublinhou que o suposto mandante do rapto, que operava a partir da África do Sul, foi detido ontem durante um velório no cemitério de Gangana.
5: O Cernic entende que este resultado operativo representa mais um ganho significativo nos esforços tendentes a erradicar os crimes de rapto, reafirmando que, em colaboração com diferentes entidades, continuará firme a trabalhar anficadamente com vista ao monitoramento e neutralização de todos aqueles que são apontados como participantes nestes crimes.
1: O suspeito rejeita as acusações que incluem ligação a redes criminosas em Maputo e na África do Sul. Na atualidade internacional, o secretário-geral da ONU, António Guterres, anuncia a mobilização de mantimentos e pessoal para apoiar as comunidades afetadas pelas inundações no Nepal. As enxurradas repentinas causaram até o momento 160 mortos e 900 desaparecidos, de acordo com um novo balanço das autoridades locais. A polícia nepalesa anunciou a recuperação de 157 corpos e as autoridades chinesas confirmaram horas antes que 3 cidadãos morreram nas inundações repentinas. As Nações Unidas estão a apoiar a resposta liderada pelo governo do Nepal, incluindo a avaliação da dimensão do desastre e a prestação de assistência. Foram as notícias das 6, as próximas às 7 horas.

0: Vamos agora conhecer a previsão do tempo para esta quinta-feira em todo o país. Hoje, António Mansango é o meteorologista em serviço. Muito bom dia, António.
1: Bom dia, estimados ouvintes da Rádio Moçambique. Previsão do estado do tempo para hoje, dia 27 de agosto de 2026. A previsão do estado do tempo para o dia de hoje indica para todo o país céu geralmente pouco nublado, com possibilidade de chuviscos dispersos locais, principalmente aos distritos costeiros. Vento de sudoeste a noroeste, fraco a moderado. Temperaturas máximas previstas em graus Celsius indicam para Chimoio 31 graus, Tete 30 graus, Pemba 28, Nampula e Quelimane 27, Beira e Maputo 26, Inhambane, Vilanculo e Xai-Xai 25. E finalmente a cidade mais fresca de Lixinga com 24 graus Celsius. É tudo quanto à previsão do estado do tempo para o dia de hoje. E bom dia, até a próxima.

0: Quando são 6 horas e 11 minutos, inicia agora o retrato do país, a informação a partir dos eventos que se desenrolam nas comunidades. Atualidade política, ainda no topo da atualidade, o 13º Congresso do Partido Frelimo terá lugar próximo ano na cidade de Nampula, entre os dias 20 e 25 de julho. O anúncio da marcação das datas e o local da realização deste 13º Congresso foi feito ontem, no final da 4ª sessão extraordinária do Comitê Central, que teve lugar na cidade de Chimoio, província de Manica. O detalhe com o jornalista Cláudio Duane.
1: O órgão máximo dos congressos decidiu também que a comissão política do partido deve criar um gabinete central de preparação do 13º Congresso. O presidente do partido Frelimo, Daniel Chapo, disse no final da sessão extraordinária que a convocatória do 13º Congresso não deve ser vista apenas como o cumprimento de uma obrigação estatutária.
2: O Congresso deverá permitir-nos olhar para a nossa história com respeito, para o nosso presente com sentido crítico e para o futuro com coragem e determinação. Para o efeito, o 13º Congresso da Frelimo deve afiançar que o partido seja mais forte, mais organizado, mais moderno, mais aberto, mais exigente consigo mesmo e capaz de se adaptar às dinâmicas da atual conjuntura política, económica, social e geopolítica regional, continental e internacional.
1: A 4ª sessão extraordinária do Comitê Central fica igualmente marcada pela aprovação por aclamação da candidatura de Daniel Francisco Chapo ao cargo de presidente do Partido Frelimo no 13º Congresso. Durante os trabalhos da sessão extraordinária, o órgão apreciou as linhas gerais para a elaboração da proposta de teses ao 13º Congresso. O presidente Daniel Chapo disse que a realização da 4ª sessão extraordinária do Comitê Central mostrou que já não há espaço para uma Frelimo é que só trabalha no gabinete.
2: Sublinhamos que queremos uma Frelimo presente no terreno e que visita as comunidades. Não queremos dirigentes que conhecem os problemas do povo apenas através de relatórios, que podem ser relatórios escamoteados, como dizia o saudoso presidente Samora Machel. Queremos dirigentes que conhecem os desafios do povo, que caminham com o povo, que sentem as dores do povo, que calçam o sapato do povo, choram com o povo e não são arrogantes com o povo, mas sim humildes com o povo moçambicano.
1: No final do seu discurso, Daniel Chapo destacou ainda que as decisões da sessão extraordinária do Comitê Central não devem ficar nas gavetas dos dirigentes, mas sim devem chegar ao povo através de resultados concretos. Da cidade de Chimoio para a Rádio Moçambique, é Cláudio Duane.
0: E os membros do Comitê Central da Frelimo manifestam prontidão para o início dos debates desde os órgãos de base rumo ao 13º Congresso do Partido, convocado para os dias 20 e 25 de julho do próximo ano na cidade de Nampula, tal como refere o jornalista Vitor Ambirai, a partir de Chimoio. Vitor, bom dia.
3: Bom dia. A convocação do 13º Congresso da Frelimo aconteceu esta quarta-feira no decurso da 4ª sessão extraordinária do Comitê Central que decorreu na cidade de Chimoio, Manica. Mateus Kida, membro do Comitê Central e antigo ministro dos combatentes, disse que as reformas que o presidente do partido, Daniel Chapo, está a implementar, que estão a melhorar vários setores, merecem elogios e confiança para continuar a dirigir a Frelimo.
4: Chancelar o nosso presidente pelo bom trabalho que ele realiza para a direção do partido, do povo e da nação moçambicana. Ele é a pessoa mais consciente para continuar com os destinos da direção do nosso glorioso Partido Frelimo.
3: Por seu turno, Francisca Tomás, membro do Comitê Central e governadora de Manica, apontou a palavra de ordem do presidente do partido, Daniel Chapo, como decisiva para o alcance da independência econômica do país.
5: Julgamos nós que já há linhas gerais que foram aqui aprovadas para o 13º Congresso. Essas linhas vão servir de linha de orientação nos vários debates que nós vamos começar desde já, nas células, nos postos administrativos, nas zonas, nos distritos, até a província, até ao Congresso. E são linhas de orientação para o próximo mandato. Significa que nós estamos a preparar aquilo que nós queremos para que, de facto, possamos atingir a nossa independência econômica. A visão do camarada presidente Chapo é que nós, é só com o trabalho que cada um for a fazer em cada canto deste país que podemos atingir a independência econômica.
3: Já Raimundo Diomba, membro do Comitê Central da Frelimo e deputado da Assembleia da República, afirmou que o partido garante que o presidente Daniel Chapo vai acelerar o desenvolvimento socioeconômico do país.
6: As missões que decidimos aqui, medidas que tomamos, que vamos, sem dúvida, fazer chegar ao Congresso. O Congresso decide, a partir daí passamos a cumprir 100%. Confiamos no presidente atual, presidente do Partido Frelimo, para dar continuidade à missão que tem de dirigir o Partido Frelimo, automaticamente dirigir o governo.
3: Membros do Comitê Central da Frelimo, falando na noite de ontem, após o encerramento da quarta sessão extraordinária daquele órgão, que convocou o 13º Congresso do Partido e endossou a candidatura de Daniel Chapo à presidência do partido. Muterere, Ngatigese Mokongwadzose, Kuitraku Dzivrakujirguere. Dishmoyu, Vitor Ambirai, bom dia.
0: Muito bom dia, mudamos agora de página, seguimos para Inhambane. Gabinete Provincial de Combate à Corrupção arrasta a barra do tribunal dirigentes de algumas instituições públicas que encobertam casos de desvio de fundos. Vamos ao detalhe então com o jornalista Horácio Romão. Horácio, muito bom dia.
7: Bom dia. Os casos de peculato envolvem, sobretudo, gestores de recursos humanos e da administração e finanças de vários setores, com destaque para a educação e saúde. Mais de 10 dirigentes foram arrolados em processos que nos próximos dias vão a julgamento por apadrinharem funcionários que navegaram nos cofres do Estado este ano, apoderando-se de mais de 1 milhão de meticais. O chefe do Departamento de Comunicação e Imagem no Gabinete Provincial de Combate à Corrupção em Inhambane, Sérgio Pene, disse que casos já em que a instituição processa criminalmente determinados funcionários por desvio de fundos e os gestores dos setores onde estão afetos não instauram processos disciplinares, apesar de receberem comunicação. PN indicou que esta atitude dos dirigentes constitui um claro sinal de encobrimento de comportamentos desviantes nas instituições públicas. Acrescentou que alguns servidores com mau comportamento até são premiados, o que desmotiva os outros que pautam pela honestidade no exercício das suas funções.
8: De acordo com a lei, é dever especial do dirigente do Estado fazer o controle dos atos dos seus subalternos para evitar a prática de corrupção. E a partir do momento que detecta alguma irregularidade, tem 5 dias úteis para comunicar ao Ministério Público sobre aquela ilicitude. Então, e vejamos que se ele não denuncia, ele é tido como cúmplice no momento que isto for descoberto por outras instituições.
7: Sérgio Pene, chefe do Departamento de Comunicação e Imagem no Gabinete Provincial de Combate à Corrupção em Inhambane, e a cumplicidade de dirigentes de algumas instituições nos casos de desvio de fundos e outros crimes envolvendo funcionários públicos na província. Lipang, na cidade de Inhambane, está uma manhã amena. Pelas ruas da urbe há já um movimento de pessoas que se dirigem aos vários destinos à busca do pão de cada dia. E hoje começam a chegar a Inhambane as delegações ao 16º Festival Nacional dos Jogos Desportivos Escolares, evento que arranca próximo sábado. E aí na capital?
0: Está uma manhã fresca e com céu nublado na cidade de Maputo, a capital do país, experimenta também neste momento o típico movimento de mais um dia útil da semana. Com efeito, não se baixa a guarda, todos seguem para os seus afazeres para a construção de um país cada vez melhor.
7: Mwingisete, ungatingenisele, ngufunguvuana, ungamurangele, lomuka kuvikela lavayeva ku amali ya mfumo. Horácio Romão, Inhambane.
0: Seguimos então com outras notas de atualidade. Autoridades governamentais do distrito de Chimbunila, no Niassa, necessitam de cerca de 80 milhões de meticais para a reparação de estradas que neste momento estão em péssimas condições de transitabilidade. Iremos à Lixinga para desenvolvermos esta nota. Para já, Estado reduz financiamento de estradas para municípios e governos. É uma nota que nos chega de Climane por intermédio de Alex Felipe. Alex, bom dia.
9: da Zambésia reduziu de 46 para 29 milhões de meticais. A informação foi avançada pelo delegado da Administração Nacional de Estradas na Zambésia, Roberto Tonissai. O delegado da Administração Nacional de Estradas na Zambésia não avançou as causas da redução de financiamento para as estradas dos municípios. A província da Zambésia tem 7 autarquias locais.
10: De acordo com as categorias, estamos a falar, o município de Quirimane, dos 13 milhões, baixou para 8 milhões. O município de Mucuba, Gurué, dos 9 passou para 5. Os municípios de Alto Moloco, Macanja da Costa, Murumbala, dos 6 passou para 4 milhões para atividades de manutenção das estradas, tanto distritais, que são não classificadas, e as estradas urbanas.
9: A redução de financiamento do Estado para as estradas das autarquias obriga os municípios a se reinventarem.
10: Os municípios já tinham feito os seus planos, a verba já foi comunicada. E deixa dizer que no setor de estradas não há adiantamentos, caso seja o orçamento do Estado, no setor de estrada não há adiantamento. Portanto, os desembolsos são feitos mediante a submissão das faturas. Quando os contratados pelos municípios, tanto pelos governos distritais.
9: Roberto Tonissai, delegado da Administração Nacional de Estradas na Zambésia. Mulibonioa, Uiwana Nuziva, Moçambique, Noitukua. De Quilimane, Alex Felipe.
11: Entretanto, em Cabo Delgado, arrancam em setembro próximo as obras de reabilitação e asfaltagem de mais de 195 quilômetros de estradas regionais e essenciais na ligação interdistrital na província, isto no âmbito da implementação do programa Mais Estradas 2031, tal como refere o jornalista Sumali Gilberto. Sumali, bom dia.
12: Adertu Lipangui, ouvinte, muito bom dia. De facto, as intervenções vão acontecer na estrada R698, entre Montepoes e Namuno, numa extensão de 62 km, e na R760, nos troços Mecufe-Mazese e Mazese-Xiur, perfazendo 197 km de rede viária. Falando à Rádio Moçambique, o delegado provincial da Administração Nacional de Estradas em Cabo Delgado disse que, para o efeito, o governo está a acelerar o processo de contratação e avaliação das propostas dos empreiteiros apurados em finais de julho passado. Jorge Guvanica explicou que o cronograma prevê a assinatura dos contratos com os empreiteiros até setembro próximo, permitindo que as máquinas entrem em campo ainda este ano.
13: No dia 29, procedemos à abertura de propostas desses concursos e os processos estão na fase de avaliação, na perspectiva de fechar este processo nos próximos dias para o termos os passos seguintes que vão tender ao arranque das obras.
12: Jorge Guvanica fala da adesão significativa dos empreiteiros locais e nacionais aos projetos do Mais Estradas 2031, inserido no Programa Quinquenal do Governo 2025-2029, orientado para a melhoria das condições de transitabilidade na rede rodoviária nacional.
13: Para o troço Montepoens-Namuno, tivemos 6 concorrentes que adquiriram os documentos de concurso, mas na fase de apresentação de proposta tivemos 3 concorrentes que apresentaram. Um quarto concorrente associou-se a um outro, formaram um consórcio, então passaram a ser 3. Nos troços Mecufe-Mazese e Mazese-Xiure tivemos aquisição de 3 documentos de concurso, mas na fase de apresentação de propostas só tivemos um único concorrente que apresentou a proposta. E nos próximos tempos iremos proceder com o anúncio daquelas são as empresas que vão executar esses trabalhos.
12: Jorge Guvanica, delegado provincial da Administração Nacional de Estradas em Cabo Delgado. Amuti, Ninhawe Masini Sabão ao leitura, Wachera Niki Kichere Cólera Nireta Jikinago. É tudo por hora. Sumari Gilberto Mpemba, muito bom dia.
11: Muito bom dia. Dizíamos que em Cabo Delgado arrancam em setembro próximo as obras de reabilitação e asfaltagem de mais de 195 quilômetros de estradas regionais e essenciais na ligação interdistrital na província no âmbito da implementação do programa Mais Estradas 2031. Agora sim, regressamos Lixinga para conferirmos a nota segundo a qual autoridades governamentais do distrito de Chimbunila, no Niassa, necessitam de cerca de 80 milhões de meticais para a reparação de estradas que neste momento estão em péssimas condições de transitabilidade, tal como desenvolve esta nota o jornalista Pinto Catawa.
14: Trata-se dos troços Musa Mapaco, Chimunila Sede, Amacassangilo, Ntoto Xolo e Luambala e Lumbixala, onde a circulação de pessoas e bens neste momento é feita com grandes dificuldades. O administrador do distrito de Chimunila, Calixto Gemus, diz igualmente que constitui desafio do governo local a pavimentação de um troço de cerca de 5 km que parte do cruzamento com a estrada nacional número 14 até a sede distrital.
15: Nós temos um projeto que neste momento está em manga, estamos a procurar os parceiros, e que consistirá em pavimentar a partir do triângulo N14, que vai para Marrupa até a sede do distrito, em Pavé, avaliado em mais ou menos 80 milhões. Se nós conseguirmos 80 milhões, então vamos conseguir pavimentar um troço de mais ou menos 3, 4 quilômetros até na sede do distrito. Não só, temos também uma zona de produção, que é do Triângulo a Macassangelo, que são mais ou menos 12 quilômetros, 15, 12 quilômetros.
14: Administrador do distrito de Chimbunila, Calixto Gemunsi Nuniassa, e os desafios de reabilitação das vias de acesso visando melhorar a circulação de pessoas e bens. O distrito de Chimunila conta com uma rede viária de 520 quilômetros de estradas dentre revestidas e terraplanadas. Omvela. Lemeke Sani Malanguizo e Azaumoyo, Pachitetezo Chamatenda e Oceana, Delxinga, Pinto Catawa.
11: Há poucos dias para o arranque da 61ª edição da Feira Internacional de Maputo, acelera-se a montagem dos stands que vão acolher a maior montra de negócios do país. Eu que fui ver a nossa colega, Verónica Sidum.
16: A Agência para a Promoção de Investimentos e Exportações garante estar tudo a postos para a 61ª edição da Feira Internacional de Maputo, a decorrer de 30 de agosto a 6 de setembro, em Recatla, distrito de Marraquene. Nos pavilhões, estão igualmente em montagem os estandes cujo design carrega inovações que casam com o lema deste ano, transformação digital e energética rumo ao desenvolvimento sustentável. 3 mil expositores nacionais e 26 países já confirmaram a presença. Diretor da 61ª edição da FACIN, Alfredo Nampuyo, explica que o número pode vir a aumentar nestes últimos dias de inscrições.
17: As inscrições ainda estão a correr e terminam praticamente no dia 31. Nestes últimos dias tem mostrado um movimento muito grande de pessoas a manifestar para poder se inscrever, né? Os resultados que estão a sair desta inscrição são satisfatórios.
16: Quando a maior montra de negócios se avizinha, aumenta o movimento no recinto do Centro Internacional de Exposições de Recatla e na zona circunvizinha. A Rádio Moçambique está no local para reportar todas as incidências e igualmente firmar parcerias. O diretor comercial da RM, Alberto Simango, referiu que a empresa preparou uma equipa multidisciplinar para uma cobertura integral

Sabia que a Lei nº 17/2022, de 28 de dezembro, permite ao produtor importar sistemas de irrigação e seus acessórios sem pagar taxas aduaneiras? 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Para mais informações, contacte-nos.

Momento para recordarmos as notas em destaque neste jornal. Dissemos que o Partido Frelimo marca 13º Congresso para finais de julho do próximo ano em Nampula. O anúncio foi feito esta quarta-feira em Chimoio, no fim da quarta sessão extraordinária do Comitê Central. Gabinete Provincial de Combate à Corrupção em Inhambane leva a tribunal dirigentes de algumas instituições públicas que ocultam casos de desvio de fundos. Em Tete, surto de sarampo assola 4 comunidades de 3 distritos desta província. No estrangeiro, o secretário-geral da ONU, António Guterres, já anuncia a mobilização de mantimentos e pessoal para apoiar as comunidades afetadas pelas inundações no Nepal. As inundações já mataram 160 pessoas.

0: Fazemos agora a nova ligação com o Instituto Nacional de Meteorologia para o meteorologista António Massango recapitular a previsão do tempo para hoje. Uma vez mais, bom dia.
1: Bom dia, estimados ouvintes da Rádio Moçambique. Previsão do estado do tempo para hoje, dia 27 de agosto de 2026. A previsão do estado do tempo para o dia de hoje indica para todo o país céu geralmente pouco nublado, com possibilidade de chuviscos dispersos locais, principalmente aos distritos costeiros. Vento de sudoeste a noroeste, fraco a moderado. Temperaturas máximas previstas em graus Celsius indicam para Chimoio 31 graus, Tete 30 graus, Pemba 28, Nampula e Quelimane 27, Beira e Maputo 26, Inhambane, Vilanculo e Xai-Xai 25 e finalmente a cidade mais fresca de Lixinga com 24 graus Celsius.
0: Hoje, no café da manhã, portanto, quando forem 7 horas e 30 minutos, vamos refletir em torno dos desafios da empresa pública Eletricidade de Moçambique, EDM, para o alcance do acesso universal da energia elétrica no país, muito a propósito dos 49 anos desta instituição pública que hoje se assinalam e também os preparativos rumo à celebração dos 50 anos da EDM. O nosso convidado hoje é o diretor de Eletrificação e Projetos na EDM, o engenheiro Silvio Romeu. Como sempre, o ouvinte é também convidado a participar através de mensagens que podem ser partilhadas nas habituais páginas do Facebook, Jornal da Manhã, RDM e Rádio Moçambique.

noticiamos há pouco que há poucos dias para o arranque da 61ª edição da Feira Internacional de Maputo, acelera-se a montagem dos estandes que vão acolher a maior montra de negócios no país. E este certame, como sempre, tem criado um intenso movimento de pessoas e viaturas, o que em algum momento pode propiciar acidentes de viação. Com efeito, a Associação Moçambicana para as Vítimas de Insegurança Rodoviária, ANVIRO, leva

0: literacia rodoviária para melhorar a mobilidade na 61ª edição da FACIM, quando faltam, portanto, 3 dias para o arranque do maior evento de negócios de Moçambique. E será, portanto, hoje lançada uma campanha. Alexandre Manhissa, bom dia.
1: Bom dia. Ande Seguro é o nome da campanha de segurança rodoviária que é lançada esta manhã em Maputo, promovida pela Associação Moçambicana para as Vítimas de Insegurança Rodoviária. Segundo o presidente da Anviro, Alexandre Nhamposa, trata-se de uma iniciativa que visa mitigar os crónicos problemas de tráfego e de mobilidade no recinto da FACIM em Ricaca.
2: Há um aspecto muito particular para este ano. Levamos uma mensagem das mais curtas que já levamos nas nossas campanhas de género. A nossa mensagem, uma coisa simples quanto esta: para nós, a segurança da sua mobilidade, antes, durante e depois da FACIM, é o mais importante. Para nós quem? Nossos parceiros. Sua mobilidade quem? Tu, utente da via. O que quer dizer o quê? Um conceito que tem a dimensão de sustentabilidade. Quer dizer, o nosso principal foco é, de facto, a segurança de todos, para que os negócios, as perspectivas, os acertos que vamos fazer, os ganhos, se tornem sustentáveis.
1: Alexandre Nhamposa, da Anviro. O ouvinte pode acompanhar o desenvolvimento desta campanha de segurança rodoviária da Anviro no programa A Caminho da FACIM, hoje, às 8h30, na Antena Nacional da Rádio Moçambique. Se quer publicitar os seus produtos e serviços, tal como fez a Anviro, é muito simples. Contacte os serviços comerciais da Rádio Moçambique através da direção comercial ou dos emissores provinciais presentes em todas as capitais provinciais. Pode ainda ligar ou enviar uma mensagem por WhatsApp para 85 6975, ou enviar um e-mail para o comercial@rm.co.mz. Alexandre Banhissa, na rota da 61ª edição da FACIM, que decorre em Ricaca, distrito de Marraquene, província de Maputo, de 31 de agosto a 6 de setembro. Bom dia.
3: Muito bom dia, Alexandre Banhissa. São 6h37. Noutras notas de atualidade, o Hospital Rural de Chikumbane, no distrito de Limpopo, em Gaza, funciona em condições precárias devido à degradação acentuada das suas infraestruturas. O detalhe por Alfredo Mianga. Alfredo, bom dia.
4: Muito bom dia. As autoridades locais reconhecem a gravidade da situação no que as condições de atendimento aos utentes dizem respeito. O administrador do Distrito de Limpopo, Virgílio Mutlanga, diz que esta unidade sanitária necessita de uma intervenção de vulto, enquanto o governo vai mobilizando fundos para a construção de um hospital distrital de raiz na região.
5: Não podemos esconder isso. A comunidade sanitária de Chikumbane precisa de intervenção de vulto. É verdade que é um sonho que estamos a se realizar na não muito longe, a construção do hospital distrital, que vai naturalmente conferir esta melhoria das condições de saúde e de acesso à cuidado de saúde das nossas populações. Enquanto isso não acontece, vamos nos servindo destas que nós temos.
4: Entretanto, segundo o governante, Limpopo conta com postos e centros de saúde em todas as 11 localidades do distrito, com a exceção de Chikotani.
5: Dessas 11 localidades, apenas uma é que nos falta colocar a unidade sanitária, que é a localidade de Chikotani. Lançamos recentemente a primeira pedra para a construção de uma maternidade, uma unidade sanitária de Licílio, uma unidade sanitária de referência. E não só as comunidades circunvizinhas poderão usar, e já vinham reclamando há muitos anos a necessidade de construção de uma maternidade. E já está em curso a construção de uma maternidade de capacidade de 6 camas e terá outros serviços de apoio à própria humanidade. É uma maternidade moderna.
4: Administrador do Distrito do Limpopo, Virgílio Mutlanga, e a atual situação da rede sanitária para garantir os cuidados de saúde dos mais de 150 mil habitantes da região. Mwingisete, Lanza Fileleto, Swanzaulu, Yataudau, Utive Kalawena, Ninjangu Ka, Mavadze, Yatishakashaka. Aderto Lipangue, ouvinte, voltamos a cruzar a antena no Cultural já na segunda hora, aqui no Jornal da Manhã. Muito bom dia.
3: Até já, Alfredo Mianga. Seguimos com as notícias. Surto de sarampo afeta 4 comunidades de 3 distritos da província de Tete, tal como refere Orlando Cananegas. Bom dia.
6: Bom dia, Aderto Lipangue e ouvinte. Trata-se das comunidades dos distritos de Doua, Marara e Mutarara, onde as autoridades de saúde têm um registro de 266 casos, dos quais 39 ocorridos nos últimos dois dias, caracterizada por febres e lesões na pele que podem evoluir para complicações graves. A doença eclodiu em julho passado em Mutarara, distrito com mais casos, ou seja, 140. A chefe do Departamento de Saúde Pública no Serviço Provincial de Saúde de Tete, Maria João, diz tratar-se do maior surto de sarampo registrado na província nos últimos 5 anos. Segundo Maria João, o surto, sem causar óbito nem internamento, está a provocar absentismo escolar e laboral nas comunidades afetadas.
7: E neste momento as atividades estão a acontecer nesses 3 distritos para o bloqueio deste surto, com atividades de comunicação, atividades de prevenção, tratamento, isolamento dos pacientes com sintomas e também de comunicação de risco, onde nós apelamos à comunidade para nos reportar todos os casos de crianças ou adultos que se apresentem com a sintomatologia para que possam ser isoladas e assim evitarem a transmissão do vírus para outras pessoas. Também estamos a fazer aqui a vacinação de bloqueio nas comunidades em volta à comunidade que apresenta casos, em pessoas que não têm sintomas, porque não se pode vacinar pacientes com sintomas.
6: As autoridades de saúde apontam a fraca cobertura vacinal e alguns comportamentos inadequados nas comunidades como fatores que favorecem a propagação da doença. Neste momento, segundo a fonte, estão em curso várias ações para travar o alastramento do surto e proteger as comunidades afetadas. Onvera, Tissamalemadzi, Ncholinga Kuti, Tipewe Matenda. Da cidade de Tete, Orlando Canenecas, bom dia.
3: Muito bom dia. Surto de sarampo afeta 4 comunidades de 3 distritos da província de Tete. Enquanto isso, as autoridades da saúde no distrito de Xibabava, em Sofala, asseguram que está controlado o surto de cólera que eclodiu há 2 meses. Há mais de 10 dias que não se registram novos casos da doença. Layton Silva.
8: Em entrevista por telefone à Rádio Moçambique, a diretora do Serviço Distrital de Saúde, Mulher e Ação Social de Xibabava, Rosalina Chivambo, disse que o abrandamento do surto resulta da intensificação das medidas preventivas. Referiu que, embora a situação esteja sob controle, permanece a necessidade do reforço dos cuidados, porque de um momento para o outro tudo pode mudar. Com um cumulativo de 205 casos e 5 óbitos, a cólera afeta sobretudo os postos administrativos de Gonda, Muxungwe, Xibabava Sede e a localidade de Mangondê.
9: Continuamos com essas atividades comunitárias, porque nós sabemos que para combater a cólera, se a comunidade não está conosco, fica complicado. Então tivemos muito apoio, muita aderência, a nossa informação, as palestras que fazemos continuam a chegar. Temos a noção de que ainda não declaramos o fim do surto, então precisamos de continuar com essas atividades.
8: A nível do distrito decorre a formação de 25 agentes comunitários de saúde para o reforço da luta contra a cólera.
9: Estamos a formar atores comunitários para estarem lá na comunidade a continuar a fazer estas intervenções a nível da comunidade, como palestras, visita às casas para ver como é que estamos a consumir a nossa água. E incentivamos bastante o tratamento da água, por isso mesmo nessas palestras distribuímos, para além da certeza, distribuímos o cloro para o tratamento da água e para além de falarmos do próprio saneamento do meio. Esses 25 atores comunitários saem mesmo dessas áreas afetadas com a cólera.
8: Diretora do Serviço de Saúde, Mulher e Ação Social de Xibabava, Rosalina Chivambo, e o abrandamento do surto de cólera no distrito. Sambani manja na sabau peno na dota tuera techaliru tenda wa nyoka sakwenda. Layton Sifa, na Beira.
3: Fechamos ainda com uma nota sobre a saúde. Mais de 44 mil crianças dos 0 aos 5 anos de idade no distrito de Mekubure, em Nampula, serão abrangidas pela campanha de vacinação para o bloqueio de sarampo. Albano Xavier.
10: Afirmativo. Adérito Lipanga, o surto de sarampo eclodiu em Mekubure no mês de julho passado e foram registados até o momento 14 casos. A campanha inicia próxima segunda-feira com a duração de uma semana e será realizada por brigadas móveis com um total de 67 técnicos de saúde em coordenação com líderes comunitários do distrito. O diretor do Serviço Distrital de Saúde, Mulher e Ação Social de Mecobura e Nampula, Afonso Amoni, explicou que neste momento técnicos do setor estão empenhados na sensibilização das comunidades para adesão à campanha de vacinação contra o sarampo.
11: O que nós pedimos sempre e falamos nas nossas palestras matinais, nas nossas unidades sanitárias, é que toda mãe que tenha seu bebê menor de 2 anos leve a criança à vacinação. O nosso distrito está por uma situação que nós chegamos à conclusão, se for o caso, que a população é muito nômada. Muda de bairro em bairro por conta da agricultura e por conta do garimpo. Isso nos preocupa porque encontramos algumas crianças que não são vacinadas. Então, se nós temos as crianças não vacinadas, o vírus de sarampo pode atacá-las sem nenhuma atenuação.
10: Afonso Amor, diretor do Serviço Distrital de Saúde, Mulher e Ação Social de Mecobura e a situação do sarampo. Os 14 casos de sarampo notificados foram registados no posto administrativo de Inamina e Mecobura Sade Amosi, Nemorer e Moçambique, Ekale Elapo e Amorretele, Albano Xavier, Nampula.
3: No Café da Manhã, vamos hoje refletir em torno dos desafios da eletricidade de Moçambique, EDM, para o alcance do acesso universal de energia elétrica no país, muito a propósito dos 49 anos desta empresa pública que hoje se assinala. O nosso convidado é o diretor de eletrificação e projetos da EDM, Silvio Romeu. Como sempre, o ouvinte é também convidado a participar através de mensagens que podem ser partilhadas nas habituais páginas do Facebook, Jornal da Manhã, RM e Rádio Moçambique.

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0: Abrimos agora a página das notícias sobre o desporto aqui no Jornal da Manhã. Em destaque, Costa de Sol trava a marcha do líder, Associação Black Bulls de Maputo, no topo do Moçambola. Este é o destaque do desportivo trazido hoje por Carlos Calisto. Bom dia.
1: Bom dia. O Costa de Sol travou a marcha vitoriosa da Associação Black Bull de Maputo com goleada de 3 bolas sem resposta em jogo referente à 17ª jornada do Campeonato Nacional de Futebol da 1ª Divisão Moçambola 2026, disputado ontem no Campo dos Canarinhos, no Machicchico. Belisário Macam.
2: O avançado zambiano dos Canarinhos, Evans Kayombo, com 2 golos, esteve em evidência numa tarde em que o malauiano Richard Mbulu também fez gosto ao pé. O treinador adjunto do Costa de Sol, Chico Mioche, realça o domínio da equipa durante a contenda.
3: Dominamos o jogo desde o primeiro até o último minuto. Acho que o público viu. Se não chegamos 6, assim foi culpa nossa. Parabenizar a rapaziada que soube estar no campo.
2: O treinador da ABB, Nelson Santos, fala de um dia menos bom dos touros.
4: Foi um dia menos bom nosso. É um dia que não podemos voltar a repetir. Continuamos em primeiro, cometemos imensos erros. O Costa Sol foi mais forte, foi um justo vencedor. A mim só me cabe dar os parabéns ao adversário, porque foi mais eficaz e foi melhor em todos os momentos do jogo. Por isso, parabéns ao Costa Sol, continuamos em primeiro, sábado há mais.
2: A Black Bulls averba a primeira derrota no Moçambola ao fim de 15 partidas, mas conserva a liderança com 32 pontos, mais 4 do que o Costa de Sol, que ascende ao segundo lugar, mas com os mesmos pontos que o Ferroviário da Beira.
1: Ainda ontem, a Associação Desportiva de Pemba derrotou o Ferroviário Nampula por 2 bolas sem resposta. Outro resultado da Ronda 16, Machakene 2, Ferroviário Maputo 2, Bahia de Pemba 1, Ferroviário Nacala 0, Xingal de Tete 1, Ferroviário da Beira 1 e União Desportiva de Songo 1, Liga Desportiva de Sofala 0. A Associação Black Bull de Maputo lidera a prova com 32 pontos, seguido pelo Costa do Sol com 28 pontos, tal como Ferroviário da Beira, terceiro classificado. Ainda na bola, no Rei Futebol, portanto, na divisão de honra, o Costa do Sol B recebe esta tarde o Desportivo de Maputo no Machicchico, quando forem 14 horas e 30 minutos, na abertura da 19ª jornada do Campeonato Nacional de Futebol da 2ª Divisão a nível da capital do país. Amanhã jogam no São José Futebol Clube Majeja de Maputo, no campo do Costa do Sol, às 14 horas e 30 minutos, Ferroviário Maputo B, Machakene B, no campo dos tricolores na Baixa da capital do país, quando forem 14 horas e 30 minutos, Associação Black Bull de Maputo B, 1º de maio, no campo dos touros, em Tchumene, às 14 horas e 30 minutos, à mesma hora, no campo da Liga Desportiva de Maputo, no bairro da Matola C, Liga Desportiva de Maputo, Estrela Vermelha de Maputo, e ainda à mesma hora, já no sábado, para o fecho da ronda, no campo de Manafil, os donos da casa recebem o Vulcano. Na bola ao sexto, Costa do Sol e Ferroviário de Maputo centralizam o jogo de destaque da ronda inaugural da Liga Nacional de Basquetebol Sênior Feminino, quando se defrontarem amanhã às 19 horas no pavilhão dos Tricolores. Outros jogos da ronda inaugural são, às 12 horas, União Desportiva de Napipini de Nampula, Águias Especiais de Maputo. Às 14 horas, Clube Desportivo Municipal da Beira, a Politécnica de Maputo. E às 16 horas, Ferroviário da Beira, Lázio de Maputo. Jogo escolar na ordem do dia. A delegação da província de Sofala deixou esta manhã a cidade da Beira, com destino à cidade de Inhambane, palco do 16º Festival Nacional de Jogos Desportivos Escolares, cujo arranque está previsto para sábado. Filipe Jorge.
5: São cerca de 130 atletas, acompanhados por delegados, treinadores e pessoal de apoio, que deixaram a cidade da Beira, levando consigo na bagagem sonhos, expectativas e a responsabilidade de representar uma das províncias com tradição no desporto escolar. A viagem começou cedo. Nos rostos dos jovens atletas, a ansiedade mistura-se com a confiança. Uns conversam, outros conferem pela última vez os seus pertences, enquanto os responsáveis pela delegação se certificam de que tudo está nos eixos para a longa jornada. É o início de uma caminhada que vai muito além dos quilômetros que separam a Beira de Inhambane. É uma caminhada feita de esforço, disciplina e esperança. Sofala apresenta-se nesta 16ª edição dos Jogos Desportivos Escolares, com atletas preparados para competir em diversas modalidades desportivas.
1: Enquanto isso, as delegações de Manica e Tete pernoitaram em Muxungwe, na província de Sofala, rumo a Inhambane, tal como reporta o jornalista Manuel Cardoso.
6: Entre as atletas, nota-se muita emoção de muito rapidamente chegarem a Inhambane para competir ao seu alto nível e com objetivos, cada um deles, melhorar o posicionamento da edição de 2024 em Nampula. Tenho aqui a diretora provincial da Juventude e Desporto de TAC e este percurso que vai seguir esta quinta-feira rumo a Inhambane.
7: Duas delegações, Manica e Tete, que nós sabemos que estamos a andar com escolta, então não temos como nos separar.
6: Diretora provincial da Juventude, Emprego e Desporto de TAC, Fátima Cinco Reis, rumo ao Festival Nacional dos Jogos Desportivos e Escolares. A partir de Muxungwe, província de Sofala, falou-vos Manuel Cardoso.
1: As delegações de Manica Tete juntam-se esta manhã à de Sofala, com destino à província de Sofala. Quem também está na Estrada Nacional número 1 são as delegações de Niassa, Cabo Delegado, que juntaram-se na manhã de hoje no distrito de Nkwadala, à da Zambésia, também com o mesmo destino, Inhambane. Merci, João.
8: Diferentemente de outras viagens, ficou então prolongado o período de permanência das províncias de Niassa e Cabo Delgado na estrada de 3 para 4 dias, mesmo por conta então destas paragens, primeiro registada em Mocuba, depois aqui em Nkwadala, tudo a acontecer na província da Zambésia. Mas por ora já se partiu, já se caminha em direção ao próximo passo de pernoita e a chegada à capital provincial, então, de Inhambane, está prevista para amanhã, à entrada da tarde. Eu sou o Mércio João, no radar das províncias de Niassa, Cabo Delgado, Nampula e Zambésia, em direção à fase nacional dos Jogos Desportivos Escolares. Inhambane, até já.
1: Delegações do Niassa, Cabo Delegado, Zambésia, Nampula, Manica, Tete e Sofala, a caminho da província de Inhambane. Também hoje partiram as delegações das províncias de Maputo, Gaza e cidade de Maputo, com destino à cidade de Inhambane, palco do 16º Festival Nacional de Jogos Desportivos Escolares, que arrancam no próximo sábado até 6 de setembro nas cidades da Maxixe e Inhambane. No futsal, a nível da cidade de Maputo, jogou-se ontem para a 4ª jornada do Top 8, que forneceu o seguinte quadro de resultados: Good One 1, Liga Desportiva de Maputo 1, Associação Desportiva Mopro 0, Rex Futebol Clube 5, Maputo Futsal 2, Petromoco 2, Seven Print 5 e Atlético Moçambique 1. Este é o quadro completo de resultados da 4ª jornada do campeonato da cidade de Maputo de futsal. Com esta nota, colocamos ponto final o desportivo no Jornal da Manhã. Bom dia.
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0: Pontualmente 7 horas em toda a República de Moçambique.

0: está de regresso o jornalista Gerson Jamis para a atualização das notícias.
1: O 13º Congresso do Partido Frelimo terá lugar no próximo ano na cidade de Nampula, entre os dias 20 a 25 de julho. O anúncio foi feito ontem, no final da 4ª sessão extraordinária do Comitê Central do Partido, que teve lugar na cidade de Chimoio, em Manica. O presidente da Frelimo, Daniel Chapo, disse que a convocação do 13º Congresso não deve ser vista apenas como cumprimento de uma obrigação estatutária.
2: O Congresso deverá permitir-nos olhar para a nossa história com respeito, para o nosso presente com sentido crítico e para o futuro com coragem e determinação. Para o efeito, o 13º Congresso da Frelimo deve afiançar que o partido seja mais forte, mais organizado, mais moderno, mais aberto, mais exigente consigo mesmo e capaz de se adaptar às dinâmicas da atual conjuntura política, económica, social e geopolítica regional, continental e internacional.
1: A 4ª sessão extraordinária do Comitê Central ficou igualmente marcada pela aprovação por aclamação da candidatura de Daniel Francisco Chapo ao cargo de presidente da Frelimo no 13º Congresso. Gabinete Provincial de Combate à Corrupção em Inhambane arrasta a barra do Tribunal 10 dirigentes de algumas instituições públicas, melhor dizendo. Os mesmos são indiciados de encobertarem casos de desvio de fundos no valor de 1 milhão de meticais, com destaque para os setores da Educação e Saúde, Horácio Romão.
3: O chefe do Departamento de Comunicação e Imagem no Gabinete Provincial de Combate à Corrupção em Inhambane, Sérgio Pene, disse que casos já em que a instituição processa criminalmente determinados funcionários por desvio de fundos e os gestores dos setores onde estão afetos não instauram processos disciplinares, apesar de receberem comunicação. Pene indicou que esta atitude dos dirigentes constitui um claro sinal de encobrimento de comportamentos desviantes nas instituições públicas.
4: Se ele não denuncia, ele é tido como cúmplice no momento que isto for descoberto por outras instituições.
3: Chefe do Departamento de Comunicação e Imagem no Gabinete Provincial de Combate à Corrupção em Inhambane e a cumplicidade de dirigentes de algumas instituições nos casos de desvio de fundos e outros crimes envolvendo funcionários públicos na província. Horácio Romão, Inhambane.
1: Surto de sarampo afeta 4 comunidades dos distritos de Doa, Marara e Mutarara, na província de Tete. Há já o registro de 266 casos, 39 dos quais nos últimos 2 dias. Orlando Cananegas.
5: A chefe do Departamento de Saúde Pública no Serviço Provincial de Saúde de Tete, Maria João, diz tratar-se do maior surto de sarampo registrado na província nos últimos 5 anos.
6: E neste momento as atividades estão a acontecer nesses 3 distritos para o bloqueio deste surto, com atividades de comunicação, atividades de prevenção, tratamento, isolamento dos pacientes com sintomas e também de comunicação de risco, onde nós apelamos à comunidade para nos reportar todos os casos de crianças ou adultos que se apresentem com a sintomatologia.
5: As autoridades de saúde apontam a fraca cobertura vacinal e alguns comportamentos inadequados nas comunidades como fatores que favorecem a propagação da doença. Da cidade de Tete, Orlando Canenecas, bom dia.
1: O governo do distrito de Chimbunila, no Niassa, necessita de 80 milhões de meticais para a reparação de estradas que neste momento estão em péssimas condições de transitabilidade. Pinto Catawa.
7: Trata-se dos troços Musa Mapaco, Chimunila Sede, Amaca Sangilo, Ntoto Xolwe, Luambala e Lumbixala. O administrador do distrito de Chimunila, Calixto Gemus, diz igualmente que constitui desafio do governo local a pavimentação de um troço de cerca de 5 km que parte do cruzamento com a estrada nacional número 14 até a sede distrital.
8: Se nós conseguirmos 80 milhões, então vamos conseguir pavimentar um troço de mais ou menos 3, 4 km até na sede do distrito.
7: O distrito de Chimunila conta com uma rede viária de 520 quilômetros de estradas dentre revestidas e terraplanadas. De Lixinga, Pinto Catawa.
1: No estrangeiro, o secretário-geral da ONU, António Guterres, anuncia a mobilização de mantimentos e pessoal para apoiar as comunidades afetadas pelas inundações no Nepal. As enxurradas repentinas causaram até o momento 160 mortos e 900 desaparecidos, de acordo com um novo balanço das autoridades locais. A polícia nepalesa anunciou a recuperação de 157 corpos e as entidades chinesas confirmaram horas antes que 3 cidadãos morreram morreram nas inundações repentinas. As Nações Unidas estão a apoiar a resposta liderada pelo governo do Nepal, incluindo a avaliação da dimensão do desastre e a prestação de assistência. Foram as notícias das 7, as próximas às 8 horas.
0: Mais uma ligação com o Instituto Nacional de Meteorologia, para desta vez o meteorologista António Maçango fazer o resumo das temperaturas máximas previstas para hoje nas principais cidades.
9: Chimoio 31 graus, Tete 30 graus, Pemba 28, Nampula e Quelimane 27, Beira e Maputo 26, Inhambane, Vilanculo e Xai-Xai 25. E finalmente a cidade mais fresca de Lixinga com 24 graus Celsius.

0: Quando forem 7:30, ou seja, no nosso espaço de entrevista, o Café da Manhã, vamos hoje refletir em torno dos desafios da eletricidade de Moçambique, EDM, para o alcance do acesso universal de energia elétrica no país, muito a propósito dos 49 anos desta empresa pública que hoje se assinalam. O nosso convidado hoje é o diretor de eletrificação e projetos na EDM, Silvio Romeu. Como sempre, o ouvinte é também convidado a participar através de mensagens que podem ser partilhadas nas páginas do Facebook, Jornal da Manhã, RM e Rádio Moçambique. Abrimos agora a nossa janela do repórter a partir da capital do país para compreendermos a quantas anda o custo de vida por estes dias. O nosso colega Alexandre Manhissa vai olhar para o cenário dos preços de produtos básicos nos mercados da cidade de Maputo, sendo certo que a amostra destes preços será extraída a partir do mercado Fajardo, onde se encontra agora Alexandre Manhissa. Alexandre, bom dia.
1: Muito bom dia, Lifanga. Bom dia, ouvintes. Estamos aqui agora em concreto no mercado do Malanga. Eu estava no mercado de Fajardo há bem pouco tempo e tivemos que vir para aqui porque estes mercados separam-se apenas aqui pela estrada. E pela ronda que pudemos fazer quando viemos até aqui a este mercado, passamos também pelo mercado dos Pamanina. Estes dois são os que por muito tempo forneceram vários produtos de primeira necessidade, não só aqui à área metropolitana de Maputo. Nestas alturas, os que fazem alguma atividade grossista, estou aqui a falar de quem vende o tomate, por exemplo, tenho indicações de que tem poucos carros aqui, porque muitos ainda estão no grossista do Zimpeto e dentro de sensivelmente uma hora é que estarão aqui. Então, tivemos também indicações de que este produto, o tomate, ele baixou e muito. Para quem comprava uma caixa de 1.200 meticais, agora está praticamente metade desse valor. Estamos aqui a falar de 600 meticais. Outro produto é o amendoim, que quem comprava o copo, 25 meticais, acabou baixando este copo de amendoim para 20 meticais. O mesmo não está a acontecer com óleo de cozinha, que teve aqui um incremento de 25 meticais. Estou aqui a falar de produtos assim médios, como é o caso de 2 litros de óleo, que a estas alturas está a 260 meticais, antes, sensivelmente, uma semana, por aquilo que, pelo relatório que temos aqui das senhoras, donas de casa, que estão aqui a fazer as suas compras, compravam a 250 meticais. O sal de cozinha, este, que muitas das senhoras estavam aqui a dizer que compravam a um preço muito mais baixo, estamos aqui a falar de 20 meticais, 18 meticais o quilograma, tem um incremento de praticamente 100%, está a 40 meticais o sal de cozinha. A cebola e a batata também estão aqui a registrar alguma subida. A batata na ordem dos 100 meticais, os 10 quilos, estava a 300 meticais, agora está a praticamente 400 meticais. O mesmo também está a acontecer com a cebola. Tem aqui uma subida de 350 meticais para 600 meticais. Tem aqui uma estratégia que está a ser adotada pelos vendedores, sobretudo aqui da cebola. É uma estratégia interessante, porque há quem não tem, alguma família não tem estes 600 meticais para comprar este saco que está a 600 meticais e acabam também comprando assim aos montes, se calhar a metade, a 5 quilos. Vou ouvir aqui um dos vendedores. A cebola subiu, mas já aqui uma estratégia interessante. Tem aqui, quem não tiver 600 meticais para comprar 10 quilos, pode muito bem comprar a 200 ou mesmo a 150 meticais. Bom dia, primeiro o seu nome.
2: Bom dia.
1: A cebola, como estão a fazer?
2: A cebola tem de 600, 650.
1: Mas para quem não tem 600 meticais, como é que faz?
2: Que é a possibilidade para ter uma quantidade para ir usar em casa.
1: E como é que vocês fazem? Quais são os quilos? São 5 quilos? Como é que é?
2: fizemos uma quantidade de 100, 150, 200, 230.
1: A partir de Metica?
2: Sim, sim.
1: Dá para aguentar quantos dias, mais ou menos?
2: Duas semanas, por aí.
1: E quais são os outros produtos aqui que registaram alguma subida nestes dias?
2: Nada, ainda não sei.
1: Só
2: conheço
1: tudo bem.
2: Sim.
1: E o que é que pode dizer para as famílias? É também chefe de família, quando um produto sobe, qual a estratégia que tem adotado na sua casa?
2: Bom, isso aí é, já não sei explicar.
1: Só com a dona de casa, em casa.
2: É.
1: Muito obrigado. Eu vi aqui um dos vendedores de cebola. Fica aqui então este panorama que podemos trazer aqui desta situação do mercado, de alguns produtos de primeira necessidade. O destaque vai para o mendinho, o tomate que baixou. A palavra de ordem continua a ser a mesma. A pesquisa e soluções locais. Algumas hortas com a cebola, com outras hortícolas que podem muito bem ser cultivadas nos nossos quintais, é uma dessas soluções que também vem sendo orientadas pelo Presidente da República. Enquanto os preços não estabilizam, cabe ao consumidor fazer da comparação a sua melhor ferramenta para proteger o orçamento familiar. Eu sou Alexandre Manhissa, a partir daqui do Mercado Malanga para o Jornal da Manhã. Muito bom dia.
0: Muito bom dia. Seguimos agora para a atualidade regional. O Parlamento Sul-Africano chumbou a moção de censura contra o presidente do órgão, Toko Didiza. A proposta apresentada pelo Partido Combatentes da Liberdade Económica foi amplamente rejeitada na Assembleia Nacional, tal como refere o correspondente Eduardo Figurão.
3: E foram 282 votos contra a moção, vindos de uma coligação alargada de partidos, que incluiu o ANC, a Aliança Democrática e o INCATA. O texto IFF obteve apenas 101 votos a favor, após 4 horas de debate e votação esta quarta-feira. Na base da iniciativa esteve a acusação de que Toko Didiza não agiu com a independência e falhou nos seus deveres constitucionais ao não se opor a um recurso judicial do presidente Cyril Ramaphosa no caso Palapala. O deputado Cameron Dugmore, do ANC, aplaudiu o desfecho e sublinhou a forte união em torno da líder do parlamento. Estamos naturalmente muito satisfeitos por mais de 70% dos membros da Assembleia Nacional ter rejeitado esta moção errada do IFF contra o presidente. Temos plena confiança em Toko Didiza, que tem provado ser imparcial e objetiva na gestão dos trabalhos. Os argumentos da maioria foram sólidos e foi por isso que a moção acabou derrotada.
4: That is why the motion was defeated.
3: O partido de Julius Malema falhou desta forma a sua tentativa de destituir a presidente da Assembleia Nacional, Toko Didiza. Esta foi a primeira vez que uma moção de censura contra o presidente do Parlamento Sul-Africano foi a debate desde 2014. Na altura, Baleka Mbete enfrentou acusações semelhantes de proteger o chefe de Estado da responsabilização política. Rádio Moçambique, Eduardo Figurão, Joanesburgo.
0: Malawi criminaliza a circulação de vídeos íntimos nas redes sociais gravados, publicados e partilhados integralmente sem o consentimento dos envolvidos. A informação é desenvolvida pelo correspondente Sérgio Sixpence.
5: A autoridade reguladora das comunicações do Malawi, MACRA, disse ter observado com séria preocupação a disseminação de conteúdos explícitos que retratam indivíduos em atos íntimos nas redes sociais e outras plataformas online. Conforme o organismo regulador das comunicações do Malawi, qualquer indivíduo que for a enveredar por esta prática estará sujeito a uma multa de até 20 milhões de kwachas, 737 mil meticais, e uma pena de prisão até 5 anos em caso de condenação. Atuando na qualidade de autoridade de proteção de dados designada do país, a entidade criminalizou este tipo de conduta através da Lei de Proteção de Dados, que protege a privacidade e os dados pessoais de todos os indivíduos no país. A lei define que o processamento de forma ampla, incluindo a recolha, o registro, o armazenamento e a publicação de dados pessoais, deve ser do consentimento do visado. Caso contrário, constitui uma clara violação da lei. A Macra alertou que qualquer pessoa que, sem fundamento legal, grave conteúdo íntimo de outra pessoa, publique ou carregue esse conteúdo online, ou o reencaminhe, partilhe, republique ou divulgue de qualquer outra forma, arrisca sofrer consequências legais graves. O alerta não se ficou por aí. A Macra apontou para a secção 49 da lei, que afirma que qualquer pessoa que seja apanhada na posse de informações que sabe terem sido obtidas ilegalmente e que, em seguida, publique ou partilhe essas informações sem autorização legal, comete um crime. A autoridade lembrou ainda ao público que a distribuição de material pornográfico com qualquer sistema de informação, incluindo plataformas online e eletrônicas, é uma infração separada ao abrigo da secção 85.2 e da Lei das Transações Eletrônicas e da Segurança Cibernética de 2016, sujeita a uma multa de 10 milhões de kwachas, 360 mil meticais, e a uma pena de prisão até 15 anos. Num apelo direto, a Macra instou veementemente qualquer pessoa que tenha publicado, carregado, partilhado ou reencaminhado os vídeos em questão a removê-los imediatamente de todas as plataformas e acessar qualquer disseminação adicional. Sérgio Sixpence, em Blantyre.
0: O vice-presidente do partido Chama Pinduzi para a Tanzânia Continental apela aos partidos da oposição a contribuírem com ideias construtivas e implementação de projetos de desenvolvimento do país. O detalhe com o correspondente Monteiro Bonifácio.
6: Stephen Wasira disse que a oposição tanzaniana deve abandonar o hábito de se opor às iniciativas do governo e juntar-se ao amplo programa de construção da Tanzânia. Wasira falava no seu percurso pelo país, onde mantém reuniões internas com os membros do Chama Pinduzi de fortalecimento da vitalidade e coesão interna. O vice-presidente do Chama Pinduzi para a Tanzânia Continental afirmou que o seu partido permanece forte e unido, pressupostos que atribuiu à história da sua fundação, que resultou na fusão da Tanganyika African Nation Union com o Afro Shirazi Party. Stephen Wasira exortou aos membros do Chama Pinduzi a assumirem o legado dos fundadores da Tanzânia e sublinhou que esta formação política continua empenhada na preservação do mesmo em benefício de todos os tanzanianos. O político criticou os líderes da oposição que alegam que pouco ou nenhum desenvolvimento foi alcançado no país, afirmando que tais declarações ignoram o progresso feito na melhoria das condições da vida da população. Stephen Wasira enfatizou que o Chama Pinduzi não tem conflitos com os partidos políticos da oposição e incentivou-os a apresentarem ideias construtivas que possam contribuir para o desenvolvimento nacional. De Dar es Salaam, Monteiro Bonifácio.
0: São 7 horas e 19 minutos. Vamos à atualidade sobre economia e negócios no noticiário econômico trazido hoje pelo jornalista Sumari Gilberto.

Bom dia. Mais de 400 empresários nacionais e estrangeiros vão participar na próxima semana em Marraquene, no Seminário do País de Honra da 61ª edição da FACIM, evento que abre as portas no próximo dia 31 de agosto. Para viabilizar a iniciativa coorganizada com o Brasil, na qualidade de País de Honra da FACIM deste ano, a Confederação das Associações Económicas de Moçambique manteve esta semana um encontro com a Agência para a Promoção de Investimentos e Exportações, a Embaixada do Brasil em Moçambique e a Agência Brasileira de Promoção de Exportações e Investimentos. Segundo uma nota da CTA, a Missão Empresarial Brasileira integra cerca de 80 empresários de diversos setores produtivos. Com esta iniciativa, o setor privado perspectiva que este ano a FACIM funcione como um catalisador para o estabelecimento de parcerias estratégicas, transferência de tecnologia e aumento do fluxo bilateral de comércio e investimento. O mercado financeiro nacional registrou esta semana um aumento significativo de liquidez no sistema bancário, marcado por um forte incremento dos depósitos dos bancos comerciais junto do regulador. Segundo o Diário dos Mercados do Banco de Moçambique, referente à segunda-feira, os depósitos dos bancos comerciais no regulador aumentaram para 8,268 mil milhões de meticais contra os 5,625 mil milhões da sessão anterior. Entretanto, no mesmo dia, a procura por liquidez junto do Banco Central baixou para 2.300 milhões de meticais. No mercado cambial, o metical manteve a estabilidade na taxa de referência nos 63 meticais e 91 centavos por dólar, com o saldo líquido de compra e venda de divisas a fechar positivo em 15 milhões e 30 mil dólares. Em relação às taxas de câmbio de referência fixadas hoje pelo Banco de Moçambique, o euro está a 73 meticais e 74 centavos para a compra e 75 meticais e 32 centavos para a venda. O dólar americano está fixado em 63 meticais e 28 centavos para a compra e 64 meticais e 55 centavos para a venda. Por último, o rand está a 3 meticais e 97 centavos para a compra e 4 meticais e 5 centavos para a venda. É tudo por hoje. Bom dia.

0: As notas sobre as artes e cultura, hoje em destaque no cultural, o filme documentário Ecos da realizadora moçambicana Gigliola Zakara vai representar Moçambique em setembro próximo na 19ª edição do Global Festival Film Noida, na Índia. O cultural hoje é trazido por Alfredo Mianga, que regressa à antena uma vez mais. Bom dia, Alfredo.
1: Muito bom dia. Esta é a segunda vez este ano que este filme, que versa sobre a violência doméstica baseada no género, realizado em 2023, representa Moçambique em festivais internacionais. A realizadora Gigliola Zakara diz que a presença do seu filme neste, que é um dos maiores festivais académicos de cinema do mundo, representa um reconhecimento ao seu trabalho e, ao mesmo tempo, é um momento de exaltação da cultura moçambicana.
2: Esta participação traduz-se numa maior visibilidade internacional daquilo que nós consideramos a nossa produção audiovisual. Também estamos a levar aquilo que é a nossa afirmação no cinema como instrumento de advocacia, como instrumento de diplomacia cultural, como instrumento de promoção da imagem de Moçambique no exterior.
1: Desde a sua estreia em 2023, o filme documentário Ecos já foi exibido mais de 90 vezes em palcos nacionais e estrangeiros. Na cidade de Maputo, o escritor e poeta Emerson Faraó lança esta sexta-feira no Instituto Guimarães Rosa a sua obra poética intitulada Suspiro e Cicatrizes, e que retrata o amor e o cotidiano juvitangovo.
3: Emerson Faraó diz que pretende, através desta obra literária, que os leitores busquem a paixão pela leitura, pelo ser e pela vida.
4: A leitura influencia no sujeito de diversas formas, porque a leitura é uma forma de transmitir conhecimentos, de sentimentos, de transmitir aquilo que nos vem à alma e que acabamos reduzindo à escrita. São ensinamentos.
3: O autor do livro Suspiros e Cicatrizes disse ainda que pretende, através dele, despertar valores morais que estão a perder-se nos últimos tempos na sociedade.
1: E na província de Gaza está em curso a capacitação de técnicos de vários setores em matérias de conservação e preservação do património cultural. Para já, este ano, são 50 elementos entre professores, funcionários públicos, alunos e líderes comunitários dos distritos de Guijá, Limpopo e Bilene, e que beneficiam desta capacitação levada a cabo pelo setor da cultura e turismo em Gaza. O chefe do Departamento do Património Cultural na Direção Provincial da Cultura e Turismo de Gaza, Alfredo Costa, indica que é o objetivo desta ação garantir a conservação dos monumentos e outros locais históricos.
5: Essas capacitações é para eles continuar. Sabemos que hoje temos esses técnicos a trabalhar, depois são transferidos, são nomeados para outras funções. Então, é para eles garantir a permanência. Não só. Tem outros que só sabem que aquele é o local histórico, mas não conhece o valor, não tem o instrumento. Nós, como Direção Provincial, temos os instrumentos. Então, nosso objetivo é transmitir, deixar esses instrumentos para eles continuar a capacitar os outros. Trabalhamos com os líderes, trabalhamos com professores, trabalhamos com alunos que estão mais próximos desses locais históricos. Então, eles precisam conhecer esses locais.
1: Alfredo Costa sublinha que desde o arranque desta atividade já foram capacitados mais de 300 quadros do património cultural nos distritos de Xokwe, Mabalane, Chibuto, Mantakazi, Xexai e Xongweni. Assim, o fim de termina o cultural aqui no Jornal da Manhã. Bom dia.

0: Espaço para a crônica hoje da autoria de António Tembe.
1: Dívidas para não pagar a pensão alimentícia. Semana passada falei das filhas da Eva, que bolam formas de viver à custa da pensão alimentícia, cobrada aos pais e até possíveis pais de seus filhos, como se a maternidade fosse uma profissão, trabalho, seja lá o que for, e a pensão alimentícia uma renda ou salário. Hoje, volto à vaca fria, porque na sua lamentação, a magistrada da 6ª Secção de Menores no Tribunal Judicial Provincial de Manica, quem lançava o grito de socorro em relação a esta atitude, dizia que, como que a dar o troco, está a surgir um grande grupo de homens decidido a não compactuar com as artimanhas das manas e, em muitas situações, a sua atitude até acaba por penalizar não só a estas astutas mulheres queixosas, como a própria família que este homem sustenta. É que se há realmente pais irresponsáveis, aqueles que trazem filhos ao mundo para depois pensarem que este mundo é que deve cuidar destas crianças, ao deixar de prover o bem-estar social de seus filhos, fazendo com que as mulheres tenham que recorrer ao tribunal para obrigá-los a pagar a bendita pensão alimentícia, hoje surge um outro naipe de homens que sabe Deus porque carga de água, acha que não deve nada aos filhos que fez com o amor e carinho do momento. Estes homens, para não pagarem a pensão alimentícia, contraem dívidas com a banca, microfinanças e até com agiotas, para na hora de declarar seus rendimentos ao tribunal, apresentarem também um monte de dívidas acumuladas como forma de declarar a sua incapacidade de pagar a bendita pensão alimentícia. Os nossos supostos madodas acham que desta forma podem escapar da sua obrigação de pais para com os seus filhos, mesmo os legítimos, porque já endividados até ao pescoço, no final do mês, poderão levar a casa muito menos do que um terço de salário. É tanta doença que nos últimos tempos transtorna o normal funcionamento da instituição família, porque ninguém devia andar por aí a distribuir filhos como se fossem semente, para na hora de assumir a sua responsabilidade, assobiar ao lado, como se fosse a pessoa mais inocente da face da terra. Contrair dívidas de forma propositada para declarar incapacidade de pagar pensão alimentícia, como se desse troco às manas que não querem casamento, mas sim filhos, é realmente uma gravíssima doença social que precisa de ser curada, sabe Deus de que forma. Com as mulheres que só querem saber de filhos para ganhar a pensão de pais fujões, vamos ter ou estamos a ter crianças que crescem sem um lar sólido por falta de uma referência familiar com cabeça, tronco e membros, pelo que urge encontrar-se um remédio para este mal que pode asfixiar a sociedade.

0: Inhambane leva a tribunal 10 dirigentes de algumas instituições públicas que ocultam casos de desvio de fundos. Em Tete, surto de sarampo assola 4 comunidades de 3 distritos desta província. No estrangeiro, secretário-geral da ONU, António Guterres, já anuncia a mobilização de mantimentos e pessoal para apoiar as comunidades afetadas pelas inundações no Nepal, inundações que já mataram 160 pessoas.
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0: Ora bem, estamos já no café da manhã, o nosso espaço de entrevista, num dia em que propomos a refletir em torno dos desafios da eletricidade de Moçambique, EDM, isto para o alcance do acesso universal de energia elétrica no país, muito a propósito dos 49 anos desta empresa pública que hoje se assinalam. E conforme fomos anunciando, o nosso convidado hoje é o diretor de eletrificação e projetos da EDM, engenheiro Silvio Romeu. Muito bom dia e bem-vindo a este nosso espaço de entrevista.
1: Bom dia, obrigado pelo convite, por ter aqui o Estado de Moçambique neste canal.
0: Muito bem. A EDM assinala hoje 49 anos de existência e, de resto, aproxima-se dos 50 anos de existência. Olhando para este percurso, quais considera terem sido, portanto, as principais conquistas desta empresa pública na transformação do setor elétrico e no desenvolvimento de Moçambique?
1: Em quase 5 décadas, a EDM passou de sistemas fragmentados para uma rede de âmbito nacional que interliga o norte, centro e o sul, e o mercado da SADEC, com projetos estruturantes que foram realizados, como a linha de transmissão centro-norte, a linha que interliga a Moçambique a Malawi, a linha de Chimoada na Cala e vários projetos de reforço da geração, incluindo a central térmica de Maputo. Mas a maior conquista é o aumento da taxa de acesso, que em 1977 estava a 3% a taxa de acesso. Em 2026, a taxa de acesso nesse momento está a 66,9%. E desde 2020 foram feitas cerca de 2,9 milhões de novas ligações. Isto é, cerca de 14 milhões de moçambicanos tiveram energia elétrica pela primeira vez. Isso se traduz em escolas, centros de saúde, negócios e infraestruturas industriais a funcionar com base na energia elétrica.
0: Muito bem. A EDM tem como um dos grandes objetivos o alcance do acesso universal à energia elétrica, isto até 2030. Como é que hoje estamos, portanto, para o alcance desta meta e quais são atualmente os principais obstáculos para a concretização deste desiderato?
1: Nesse momento, a taxa de acesso está em cerca de 66,9%. Cerca de 4,6 milhões de clientes nesse momento que a Eletricidade de Moçambique tem. E a meta é até 2030 chegarmos a 100% da taxa de acesso. Contudo, falta ainda, para eletrificar até 2030, 3,14 milhões de famílias, o que exige cerca de 1,15 bilhões de dólares de investimento por ano. Esse é um dos maiores desafios. É a mobilização de financiamento com vista a conseguir se manter o ritmo de crescimento por ano. Nesse momento, o nosso ritmo de crescimento da taxa de acesso é cerca de 7% por ano. Para mantermos esse ritmo de crescimento, precisamos mobilizar fundos. E também temos aqui outro desafio, é a dispersão das populações. Então, isso requer maior investimento para conseguirmos atingir a todos os moçambicanos.
0: E que fosse o que existe entre aquilo que a EDM consegue arrecadar e aquilo que tem que ser mobilizado, portanto, para fazer face ao desafio que fazia referência, diretor?
1: Vou dar aqui um exemplo para 2027. Temos de mobilizar cerca de 1,15 bilhões, mas já temos mobilizado cerca de 600 milhões de dólares.

0: então continuamos já a trabalhar com o apoio do governo e parceiros para mobilizar o remanescente, para continuarmos a manter o mesmo ritmo.
1: Em que medida é que aquilo que a EDM cobra nos consumidores, cobre, portanto, estas necessidades?
0: Nesse momento, com o anúncio da taxa de ligação a zero, por Sua Excelência, Presidente da República, na primeira fase do programa, nós deixamos de cobrar a taxa de ligação, desculpa, com isenção da taxa de ligação.
1: Os famosos contratos.
0: Os famosos, sim. Então, esse era um dos fundos que era usado também para suportar a ligação. Então,
1: ficamos
0: com essa isenção, portanto, nós dependemos somente daquilo que é o investimento que a EDM faz para a ligação dos clientes e o apoio dos parceiros. Então, nesse momento, é feita essa ligação com os clientes, é feita com base na mobilização de fundos de parceiros e a contribuição da própria EDM na ligação dos clientes. Por ano, a EDM liga com base em fundos próprios cerca de 100 mil clientes e com apoio dos parceiros são ligados cerca de 320 mil.
1: E o impacto da taxa de consumo que o cliente paga?
0: Nesse momento, nós temos grande parte dos clientes tem a tarifa social. Os da tarifa doméstica ainda não estão numa tarifa em que é um custo refletido, quer dizer, o valor que nós temos de compra de energia e que nós vendemos, grande parte dos nossos clientes são na tarifa doméstica, não reflete o custo da compra de energia. Então, ainda temos ainda uma parte subsidiária. Então, por isso é que não olhamos nessa parte, na parte da expansão, não, okay, no sentido do que se cobra ao cliente, mas no investimento na infraestrutura que é preciso ser feito.
1: Nos últimos anos, o país tem enfrentado fenómenos climáticos extremos, a vandalização de infraestruturas e outras situações que afetam, portanto, a expansão da rede elétrica. Quais são hoje os principais desafios para garantir um fornecimento de energia mais seguro, estável e resiliente, engenheiro?
0: Nesse momento, basicamente são três que os desafios. Primeiro são os eventos climáticos, temos a questão de cheias, os ciclones que danificam a parte da nossa infraestrutura. E temos a vandalização e o furto de infraestruturas, vandalização e o furto de energia também como um dos desafios que temos, que chegam a afetar linhas estruturais. Temos aqui a recém construída a linha que liga Moçambique ao Malau, está sendo severamente vandalizada. Isso é um grande desafio e constrangimento. E também a necessidade de reforçar e modernizar a nossa rede. Então, em relação a esses desafios, a EDM tem construído infraestruturas resilientes, atualizamos nossos estándares de construção, por forma a dotarmos de infraestruturas que possam resistir a essas mudanças climáticas, a esses fenómenos que têm nos afetado ultimamente, e criou uma unidade específica de gestão de riscos e desastres climáticos com vista a reforçar a coordenação com o NGD, o SENOI e as instituições que trabalham com esta matéria, que por forma a apostar na segurança da nossa infraestrutura. Também em relação à vandalização e o furto de energia, temos trabalhado com as comunidades no sentido de engajar as comunidades por forma a minimizar e evitar esta prática, e que tem prejudicado severamente aqui a nossa infraestrutura. A título de exemplo, os custos que nós temos de roubo de energia e vandalização da nossa infraestrutura são cerca de 140 milhões de dólares. Com este valor, nós podemos ligar cerca de 171 mil famílias. Então, esse tipo de práticas acaba atrasando o acesso à energia, porque temos de fazer o reinvestimento para repor infraestruturas que já existiam. Então, isso
1: e muitas vezes com reorientação, portanto, dos fundos que seriam aplicadas noutras frentes de...
0: É exatamente isso. Sempre que se vandaliza a infraestrutura elétrica, que se rouba energia, a gente está a atrasar o acesso a outras famílias que não têm acesso à energia elétrica. Nós podemos aumentar o crescimento da nossa taxa de acesso se pudermos contar com esses recursos para aumentar o acesso anual.
1: O crescimento econômico do país exige cada vez mais energia. Como é que a eletricidade de Moçambique está a encarar, portanto, este cenário e para responder ao aumento da procura, particularmente por parte da indústria, agricultura e outros setores econômicos?
0: A EDEM está a preparar-se para responder a esse crescimento de procura através de uma abordagem integrada de planeamento, investimento e expansão do sistema elétrico nacional. A empresa tem vindo a trabalhar na expansão e modernização das nossas redes de transporte, distribuição, assim como na parte da produção. Com base nas projeções de procura previsto no plano diretor integrado, os projetos prioritários identificados pela EDEM procuram precisamente reforçar a capacidade da rede elétrica nacional, acomodar as novas ligações, criar condições para a industrialização e o acesso universal. Um dos focos estratégicos é o reforço da rede de transporte e da infraestrutura estruturante, permitindo levar energia onde a atividade econômica está a crescer. O desafio, contudo, não é apenas acompanhar a procura, mas fazê-lo num contexto marcado pelas mudanças climáticas, limitações dos recursos hídricos, as últimas secas que afetou aqui o nosso país, a vandalização das nossas infraestruturas, a necessidade de mobilização de recursos para grandes investimentos. Por isso, a preparação da EDEM para o futuro passa igualmente por tornar a rede mais resiliente, modernizar a gestão do sistema e reforçar a capacidade de monitoria e controle. O Centro Nacional de Despacho, por exemplo, deverá permitir uma gestão em tempo real do sistema elétrico nacional, facilitar a integração de novas fontes de energia. A visão é que a expansão econômica do país seja acompanhada por um sistema elétrico capaz de responder à procura de hoje, mas também suportar a industrialização e a agricultura e os novos projetos de investimento.
1: Diretor, falamos há pouco dos desafios, portanto, quero destacar agora as perdas de energia, incluindo as resultantes de ligações clandestinas de que fazíamos referência, a fraude e vandalização que continua a representar um desafio para o setor. Que estratégias é que estão a ser adotadas para enfrentar este fenómeno e qual é que deve ser, portanto, o papel do próprio utente, o cidadão que até é consumidor deste recurso?
0: Atualmente, as perdas da eletricidade de Moçambique situam-se em cerca de 24%. Em termos financeiros, no primeiro semestre deste ano, registramos um prejuízo de cerca de 3.137 milhões de meticais. Para enfrentar esse fenómeno, a EDEM está a desencadear um conjunto de ações, entre elas o reforço da fiscalização, mediante campanhas de inspeção aos sistemas de medição instalados nos nossos clientes, e análise de dados de forma a aferir possíveis desvios e fraudes e ligações clandestinas. Estão sendo instalados também contadores inteligentes, contadores split meters, os pré-pagos, para reduzir as fraudes. Também está sendo feito o cadastramento, o georreferenciamento da nossa rede e dos nossos clientes, de forma que isso costuma uma ferramenta estratégica para a redução das ligações clandestinas e as perdas, de forma que seja também reforçado as campanhas de engajamento comunitário, envolvendo as comunidades, as autoridades locais, de forma a criar a consciência sobre esse mal. Por sua vez, o cidadão também exerce um papel fundamental nesse processo, protegendo a infraestrutura existente na sua comunidade, evitando práticas que possam comprometer a rede elétrica, sobretudo denunciar às autoridades competentes qualquer situação de vandalização, furto ou comercialização ilícita de equipamentos elétricos. Não aceitar a viciação ou manipulação dos contadores por parte de técnicos de eletricidade e não efetuar aqui ligações clandestinas.
1: Muito bem. A EDM é amplamente reconhecida pelos passos já significativos que deu na digitalização dos seus serviços. Portanto, são serviços ao cliente como a compra de Credilec. No entanto, nota-se ainda algum descompasso no tempo de resposta presencial às avarias. De que forma a EDM planeia integrar, portanto, as tecnologias de atendimento com a gestão de equipas de campo para que o reporte digital se traduza também numa resolução física igualmente rápida?
0: À medida que aproximamos dos nossos 50 anos, queremos também construir uma relação com os nossos clientes cada vez mais próxima e conveniente. Por isso significa colocar o nosso cliente no centro de atuação e garantir que o acesso aos serviços da empresa sejam cada vez mais fáceis, independente de onde o cliente se encontra. E a tecnologia tem um papel fundamental nessa transformação.
1: Pois.
0: Queremos continuar a fortalecer os canais digitais da Edsar Moçambique, permitindo que o cliente possa, de forma cómoda, consultar informações, efetuar pagamentos, comunicar ocorrências, apresentar reclamações e acompanhar a resolução das suas solicitações. O aplicativo EDM é um dos demais canais de contacto, fazem parte dessa evolução para um atendimento mais ágil, acessível, orientado às necessidades de cada cliente. No futuro, queremos que a experiência de relacionamento com a EDM seja marcada pela rapidez, transparência e previsibilidade. O cliente saber onde procurar informação, como solicitar um serviço, quando poderá esperar uma resposta. Portanto, a EDM nos próximos anos não será apenas uma empresa com uma rede elétrica mais moderna e abrangente, mas também uma empresa mais digital, mais acessível e mais próxima dos seus clientes, utilizando a tecnologia para tornar essa prestação de serviços cada vez mais simples e conveniente para os nossos clientes.
1: Muito bem, abrimos agora as nossas linhas para a interação com os ouvintes. Gerson Jamissa.
2: Uma vez mais, muito bom dia, Derito Libang. Saúde também ao nosso convidado. Recordamos ao estimado ouvinte que pode participar aqui no Café da Manhã e deixar as suas questões ou contribuições através do nosso terminal de chamadas pelo número 21-31-77-77 e pelo telemóvel 82-34-77. Indicação de termos já Cadu Moreira em linha. Muito bom dia e bem-vindo. Está a participar.
3: Muito bom dia, graças a mim. De bom modo, saúde ao Derito Libang, ao ilustre engenheiro convidado. E a todo mundo do auditório da Rádio Moçambique. Bem, é um luxo também tentar aqui, não é fácil, muito difícil, né? Como no passado, no tempo de ano é mínimo, parece que é difícil agora, mas ok, vamos ao que interessa. Bem, ilustre engenheiro, tem dado seguimento a esses casos em colúdio, em coordenação com a polícia, dessas pessoas que têm feito vandalização, roubo de material elétrico? Porque também noto que há uma incúria, um desleixo da vossa parte. É normal que era um posto. Os senhores não lhe dão para vocês, os senhores demoram a chegar. Então, não sei o que se deve. É desse recurso humano que é outro aspecto. O AIDM também tem missões de energia. Tem metido muita água junto com a Encolui, com o município. Mete muita água mesmo. É normal que os povos botar tais de lixo até hoje. Mas não há recolha de lixo no bairro, não há contentor, não há nada. No caso, um crédito não vai. Portanto, como é que se explica isso? Esses recursos, para onde que vai? Porque justiça é dar a cada um que lhe é devido. Como quem diz, dar a quem deseja, dar a Deus que é de Deus. Portanto, eu consigo escrever esse aspecto. E outra coisa que eu penso que acho que ficou essencial, mas é isto, é isso. Bom dia, muito obrigado.
2: Muito bom dia, obrigado pela sua participação. Vamos a Xai Xai, ao encontro do ouvinte Félix Perruque, que já está em linha. Muito bom dia, já está a participar.
4: Bom dia, Jefferson Janice. Bom dia, diretor de Bank. Bom dia, engenheiro. Queremos, antes de visitar a EDM, por esses poucos 50 anos que viveu, construindo Moçambique e dando energia. Acreditamos que os desafios são enormes para a EDM. Mas queria, engenheiro, perceber de si, tendo em conta que uma das formas de alcançar o seu objetivo de energia para todos e a expansão de energia é também a construção de infraestruturas hidrelétricas, no sentido de descongestionar e, a calhar, aliviar um pouco a própria Câmara Bassa. Gostaria de perceber, assim, engenheiro, há quantas andas o processo da expansão dessas infraestruturas? Sabemos que há várias barragens que foram sendo projetadas para que possamos também produzir energia. Então, queria perceber de si a quantas andas está assunto. A outra questão, engenheiro, se calhar para terminar, tem que ver exatamente com os custos de energia. Continuamos ainda a pagar valores muito altos e tendo em conta que a energia é nossa, nós é que produzimos. Então, até quando nós poderemos, se calhar, nos sentir aliviados em relação aos custos de energia? É verdade, sim, que há custos operacionais, mas parece-me que os custos de consumidor são mais altos, em detrimento, se calhar, dos operacionais. Um abraço, espero que o Faruque já saia, mas mais direito do povo.
2: Muito bom dia. Vamos à Congolota, ao encontro do ouvinte Júlio Samson. Bom dia, já está a participar?
5: Bom dia, Rádio Moçambique, bom dia, engenheiro. Hoje veio uma preocupação. Eu nasço numa pacata zona chamada Nzualo, no distrito do Mwini. Sucede que a minha zona está a 2 quilômetros do município de Machixe, numa zona chamada Joaquim Mariana. Até a zona onde termina o município de Machixe tem energia. Mas lá em Zualo, tem uma escola primária, até um pouco tempo, nós, em Zualense, fomos lá montar uma biblioteca na escola primária, até com o Tomás Vieira Mário, que é muito conhecido. Mas a energia não pode chegar a Zualo porque não pertence ao município da Machixe. Tem muitas crianças, muitas povoações lá. Eu gostaria que o engenheiro visse essa situação com o distrito do Mwini e o município da Machixe para abastecer aquela população. Porque tem PTs e tudo. O problema é que é o Mwini, não é Machixe. Muito obrigado. Júlio Samson, com o outro município da Batola. Bom dia.
2: Muito bom dia. Passamos então à leitura das mensagens que nos chegam através do Facebook. Temos a mensagem do ouvinte João Felipe, que diz que sabemos que a inovação tecnológica pode ir além do atendimento e atuar na infraestrutura. A EDM tem no seu plano de investimento a implementação de sistemas inteligentes, como contadores inteligentes ou sensores de rede, para identificar e isolar avarias automaticamente antes que o cidadão precise reportar. Questiona também, afirmando que muitos utentes enfrentam incertezas quanto ao estado de atendimento às suas queixas de avaria. Existe algum projeto tecnológico em curso, como uma funcionalidade na aplicação móvel ou canal digital, que permita ao cidadão acompanhar em tempo real o status do seu pedido e a localização da equipe técnica destacada? Temos a mensagem aqui também no nosso Facebook de Rodrigues Munguambe, que nos escreve a partir da Escola Prática da Polícia de Matalana. Pergunta, Moçambique possui um enorme potencial energético. Por que razão, apesar desse potencial, ainda existem milhões de pessoas sem acesso regular à eletricidade? Quais os projetos de eletrificação que a EDM considera prioritários neste momento para poder responder à demanda? Vamos atender um último ouvinte, Feloco Maio. Muito bom dia. É bem-vindo e já está a participar.
6: Muito bom dia. Bom dia, senhor engenheiro. Eu não tenho muita coisa a falar aqui. Só que aqui em Comine, há outros sítios que foram montar, colocar os postos. Mas até aqui não foram colocar os fios. E agora? Há essa coisa que os nossos responsáveis dizem, que nós temos que abrir as ruas, cortarmos as árvores, mas nos outros bairros, vimos o próprio os próprios trabalhadores da Eletricidade de Moçambique a cortar árvores, como se serras, abrir as ruas. Agora, eu queria saber se isso é a lei do curso da Eletricidade. Essa ordem é da Eletricidade ou é dos nossos dirigentes dos bairros, chefes dos bairros, que nos mandam para nós abrir as ruas, cortarmos árvores? Era essa a minha questão. E para terminar, há essa coisa de cobrança de coisa, de motosserra para comprar combustíveis, para cortar árvores. Nos outros bairros, para quando os da Eletricidade querem cortar árvores para abrir ruas. Bom dia e bom trabalho.
2: Muito obrigado, Adérito Lipang. Caro convidado, são estas as questões que nos chegaram dos nossos ouvintes.
1: Engenheiro Silvio Romeu, são várias as questões. Ficamos apenas com 4 minutos. Como é que reage a estas questões?
0: Ok, pronto. Vou tentar de uma forma breve dar aqui resposta às questões levantadas. Na questão do senhor Cadu Moreira, os casos de vandalização são realmente um grande constrangimento. Sempre que isso acontece, os casos que onde são identificados são encaminhados a autoridades policiais para dar o devido seguimento, e por isso é que nós apelamos sempre durante o engajamento às comunidades que reportem os casos suspeitos para que as entidades policiais possam proceder com a devida investigação, porque isso acaba criando prejuízos enormes tanto para a cidade de Moçambique e para as comunidades também, que depois ficam desprovidas desse serviço. Em relação à segunda questão, à falta de luz nos bairros, onde é que são canalizados esses recursos, são duas perguntas também. Acho que o senhor Sérgio também levantou uma pergunta similar. Vou responder a essas duas questões. Como informei no início, em 1977 e 1975 também, tínhamos cerca de 3% da taxa de acesso em Moçambique, quer dizer, só 3% da população tem acesso à energia. Hoje, quase 70% da população tem acesso à energia em 49 anos de ciência de estado de Moçambique. Então, isso mostra um grande crescimento, um grande esforço que a estado de Moçambique, o governo de Moçambique, estão a fazer no sentido de aumentar o acesso à energia a todos os moçambicanos. E dessa forma, está-se a ligar às diversas comunidades a nível do país para garantir que até 2030 todos terão acesso à energia. Não é possível de uma única vez ligarmos a todos os bairros, a todos os moçambicanos, mas isso é um processo gradual. Precisamos mobilizar fundos, comprar os materiais, importar os materiais e depois fazer a própria construção das redes. Então, mais uma vez, apelar aqui aos nossos ouvintes, os nossos clientes, que temos de ter de paciência, porque vamos chegar a todos, mas de uma forma gradual. Em relação à questão colocada pelo Sr. Sérgio, relativo a de que forma vamos alcançar o acesso, quais são os investimentos que estão sendo feitos na geração, para mantermos esse ritmo de crescimento. Claro que temos que fazer investimento na transmissão, mas também na geração. Existem vários planos em curso para o reforço de centrais, como a barragem de Panampu vai aumentar a capacidade de geração. Temos a central de Temane, de 400 MW, também vai aumentar a capacidade de geração. Temos a central de Nacala, que vai ser de 40 MW, também vai aumentar a capacidade de geração. Então, existem vários projetos em curso com vista a aumentar a capacidade de geração, porque não é possível mantermos o crescimento sem também fazermos investimento
1: na geração. Fecharmos, senhores.
0: Para fechar, como uma informação geral, é só dizer que a Edição de Moçambique está ligada a cerca de 420 mil consumidores por ano. Desde o início do programa Energia para Todos, temos conseguido bater recordes de ligações todos os anos. Então, se continuarmos a crescer a esse ritmo de ligações, a 7% por ano, em 2030 teremos acesso universal.
1: Muito obrigado, engenheiro Silvio Romeu, diretor de eletrificação e projetos na EDIM, e os desafios desta empresa pública num dia em que se assinalam 49 anos da sua existência. Comeu.
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1: São 8 horas no país. No terceiro e último bloco deste jornal, atualizamos as notícias por intermédio do jornalista Gerson Jamis.
2: O 13º Congresso do Partido Frelimo terá lugar no próximo ano na cidade de Nampula, entre os dias 20 a 25 de julho. O anúncio foi feito ontem, no final da 4ª sessão extraordinária do Comitê Central do Partido, que teve lugar na cidade de Chimoio, em Manica. O presidente da Frelimo, Daniel Chapo, disse que a convocação do 13º Congresso não deve ser vista apenas como um comprometimento melhor, um comprometimento de uma obrigação estatutária.
10: O Congresso deverá permitir-nos olhar para a nossa história com respeito, para o nosso presente com sentido crítico e para o futuro com coragem e determinação. Para o efeito, o 13º Congresso da Frelimo deve afiançar que o partido seja mais forte, mais organizado, mais moderno, mais aberto, mais exigente consigo mesmo e capaz de se adaptar às dinâmicas da atual conjuntura política, económica, social e geopolítica, regional, continental e internacional.
2: A 4ª sessão extraordinária do Comitê Central ficou igualmente marcada pela aprovação por aclamação da candidatura de Daniel Francisco Chapo ao cargo de presidente do Partido Frelimo no 13º Congresso. Gabinete Provincial de Combate à Corrupção em Inhambane leva à barra do tribunal 10 dirigentes de algumas instituições públicas. Os mesmos são implicados de encobertarem casos de desvio de fundos no valor de 1 milhão de medicais, com destaque para os setores da educação e saúde, Horácio Romão.
11: O chefe do Departamento de Comunicação e Imagem no Gabinete Provincial de Combate à Corrupção em Inhambane, Sérgio Pene, disse que casos já em que a instituição processa criminalmente determinados funcionários por desvio de fundos e os gestores dos setores onde estão afetos não instauram processos disciplinares, apesar de receberem comunicação. Pene indicou que esta atitude dos dirigentes constitui um claro sinal de encobrimento de comportamentos desviantes nas instituições públicas.
12: Se ele não denuncia, ele é tido como cúmplice no momento que isto for descoberto por outras instituições.
11: Chefe do Departamento de Comunicação e Imagem no Gabinete Provincial de Combate à Corrupção em Inhambane e a cumplicidade de dirigentes de algumas instituições nos casos de desvio de fundos e outros crimes envolvendo funcionários públicos na província. Horácio Romão, Inhambane.
2: Surto de sarampo afeta 4 comunidades dos distritos de Doa, Marara e Mutarara, na província de Tete. Há já o registro de 266 casos, 39 dos quais nos últimos 2 dias. Orlando Cananecas.
13: A chefe do Departamento de Saúde Pública no Serviço Provincial de Saúde de Tete, Maria João, diz tratar-se do maior surto de sarampo registrado na província nos últimos 5 anos.
14: E neste momento, as atividades estão a acontecer nesses 3 distritos para o bloqueio deste surto, com atividades de comunicação, atividades de prevenção, tratamento e isolamento dos pacientes com sintomas e também de comunicação de risco, onde nós apelamos à comunidade para nos reportar todos os casos de crianças ou adultos que se apresentem com a sintomatologia.
13: As autoridades de saúde apontam a fraca cobertura vacinal e alguns comportamentos inadequados nas comunidades como fatores que favorecem a propagação da doença. Da cidade de Tete, Orlando Canenecas, bom dia.
2: O governo do distrito de Chimbunila, no Niassa, necessita de 80 milhões de medicais para a reparação de estradas que neste momento estão em péssimas condições de transitabilidade. Pinto Catawa.
9: Trata-se dos troços Musa Mapaco, Ximunila Sede, Amakasangilo, Ntoto Xolwe, Luambala e Lumbixala. O administrador do distrito de Ximunila, Calixto Gemus, diz igualmente que constitui desafio do governo local a pavimentação de um troço de cerca de 5 km que parte do cruzamento com a estrada nacional número 14 até a sede distrital.
15: Se nós conseguirmos 80 milhões, então vamos conseguir pavimentar um troço de mais ou menos 3, 4 km até na sede do distrito.
9: O distrito de Ximunila conta com uma rede viária de 520 km de estradas dentre revestidas e terraplanadas. Delixinga, Pinto Catawa.
2: Na atualidade internacional, o secretário-geral da ONU, António Guterres, anuncia a mobilização de mantimentos e pessoal para apoiar as comunidades afetadas pelas inundações no Nepal. As enxurradas repentinas causaram, até o momento, 160 mortos e 900 desaparecidos, de acordo com o balanço das autoridades locais. A polícia nepalesa anunciou a recuperação de 157 corpos e as autoridades chinesas confirmaram horas antes que 3 cidadãos morreram nas inundações repentinas. As Nações Unidas estão a apoiar a resposta liderada pelo governo do Nepal, incluindo a avaliação da dimensão do desastre e a prestação de assistência. Foram as notícias das 8, as próximas às 9 horas.

Estamos já na reta final da presente edição do Jornal da Manhã, mas antes do fecho vamos recordar as notas que estiveram hoje em destaque. Dissemos que o Partido Frelimo marca 13º Congresso para finais de julho do próximo ano em Nampula. O anúncio foi feito esta quarta-feira em Chimoio, no fim da 4ª sessão extraordinária do Comitê Central. Gabinete Provincial de Combate à Corrupção em Inhambane leva a tribunal dirigentes de algumas instituições públicas que ocultam casos de desvio de fundos. Em Tete, surto de sarampo assola 4 comunidades de 3 distritos nesta província. No estrangeiro, o secretário-geral da ONU, António Guterres, anuncia a mobilização de mantimentos e pessoal para apoiar comunidades afetadas pelas inundações no Nepal. São inundações que já mataram 160 pessoas. No Café da Manhã, refletimos hoje em torno dos desafios da eletricidade de Moçambique, EDM, para o alcance do acesso universal da energia elétrica no país, muito a propósito dos 49 anos desta empresa pública que hoje se assinalam, e de resto a EDM já se prepara para as celebrações do seu cinquentenário. O nosso convidado foi o diretor de eletrificação e projetos, o engenheiro Silvio Romero.

0: esportista, estimado ouvinte, estamos gratos pelo calor da sua audiência. São agradecimentos de uma vasta equipa de profissionais que, do Rovuma ao Maputo, do Fundo ao Índico e pela região austral do continente, tornou possível esta quarta e penúltima edição da Semana do Jornal da Manhã. Em nome destes profissionais, despedem-se Sidónio Pires, que esteve na sonorização, Gerson Janisse nas notícias, eu sou Adérito Lipang, assino a edição e a apresentação. Bom dia, muito obrigado pela companhia e até uma próxima oportunidade.
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2: As notícias de esta hora apresentadas por Luiz Taiado. Um choque entre um mototáxi e um caminhão de mercadorias provocou esta quarta-feira 2 mortos e 1 ferido no distrito de Nhamatanda. O sinistro ocorreu na Estrada Nacional número 6 e terá resultado no despiste e queda do mototáxi. Um dos agentes da Polícia de Trânsito, destacados para o local do acidente, apontou como a provável causa a ultrapassagem irregular por parte do mototáxi. É o segundo acidente fatal com mototáxi esta semana em Sofala, prefazendo 4 mortos e 2 feridos graves. As autoridades da saúde em Chibabava asseguram que está controlado o surto de cólera após o distrito permanecer mais de 10 dias sem registrar novos casos da doença. A diretora do Serviço Distrital de Saúde, Mulher e Ação Social de Chibabava, Rosalina Chivambo, disse que o abrandamento do surto resulta da intensificação das medidas preventivas. Referiu que, embora a situação esteja sob controle, ainda há necessidade do reforço dos cuidados, porque de um momento para o outro tudo pode mudar. 12 indivíduos estão à conta com a polícia por suspeitas de roubo de motorizada na cidade da Beira. O grupo, composto por um homem e uma mulher, atuava no bairro da Manga, tendo como alvo os mototaxistas. Faziam-se passar por mototaxistas e juntavam-se aos chamados tuplistas a quem roubavam os veículos. O porta-voz da PRM em Sofala, Dércio Chacate, disse que na sequência das várias denúncias recebidas sobre furtos e roubos de motorizadas na Beira, a corporação desencadeou uma operação com resultados satisfatórios. Por último, saiba, estimado ouvinte, que o Clube Ferroviário da Beira, em sênios masculino, sagrou-se esta terça-feira campeão provincial de basquetebol após derrotar o Clube Desportivo Municipal local nos 3 dos 5 jogos que estavam programados. Os locomotivas do Chivev entraram melhor na partida, vencendo no primeiro período por 17-11 pontos e no segundo período a diferença aumentou para 53-23 pontos, confirmando a superioridade. Ficam as notícias a esta hora. Acompanhe as mesmas nas línguas Tindau e Tissera.
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0: Acompanhe as notícias a esta hora, apresentadas por Jacinta Nhamitambo. Muito bom dia.
1: Muito bom dia, Albertina Zandamela. Bom dia, ouvinte. O Presidente da República, Daniel Chapo, visita esta manhã o Instituto Médio Politécnico Armando Emílio Guebuza, em Xigondole, distrito de Vanduz, na província de Manica. O detalhe por Nelson Mainato.
2: O Instituto, implantado em 2013, foi concebido para filhos e dependentes dos combatentes da luta de libertação nacional. Atualmente, frequenta o Instituto Médio Politécnico Armando Guebuza, 341 formandos, cursam agropecuária, contabilidade, gestão e hotelaria e turismo. O Estado alocou recentemente 60 milhões de meticais para obras de requalificação e apetrechamento da infraestrutura. De Vanduza, Nelson Mainato.
1: Mais de 44 mil crianças de 0 aos 5 anos de idade do distrito de Mecubura, em Nampula, serão abrangidas pela campanha de vacinação para o bloqueio de sarampo. O detalhe, por Albano Xavier.
3: A campanha inicia a próxima segunda-feira com a duração de uma semana e será realizada por brigadas móveis com um total de 67 técnicos de saúde em coordenação com líderes comunitários do distrito. O diretor do Serviço Distrital de Saúde, Mulher e Ação Social de Mecubura e Nampula, Afonso Amoni, explicou que neste momento técnicos do setor estão empenhados na sensibilização das comunidades para adesão à campanha de vacinação contra o sarampo.
4: É que toda mãe que tenha seu bebê menor de 2 anos leve a criança à vacinação.
3: Afonso Amoni, diretor do Serviço Distrital de Saúde, Mulher e Ação Social de Mecubura e a situação do sarampo, Albano Xavier, Nampula.
1: O Hospital Rural de Xucumbane, no distrito de Limpopo, em Gaza, funciona em condições precárias devido à degradação acentuada das suas infraestruturas. Alfredo Muenga desenvolve a notícia.
5: Muito bom dia. As autoridades locais reconhecem a gravidade da situação no que as condições de atendimento aos utentes dizem respeito. O administrador do Limpopo, Virgílio Mutlanga, diz que esta unidade sanitária necessita de uma intervenção de vulto, enquanto o governo vai mobilizando fundos para a construção de um hospital distrital de raiz na região. Entretanto, segundo o governante, Limpopo conta com postos e centros de saúde em todas as 11 localidades do distrito, com a exceção de Xikotani.
1: Em Cabo Delgado, arrancam em setembro próximo as obras de reabilitação e asfaltagem de mais de 195 quilômetros de estradas regionais. São estradas essenciais na ligação interdistrital da província que serão reabilitadas no âmbito da implementação do programa Mais Estradas 2031. Sumali Gilberto e o detalhe.
6: As intervenções vão acontecer na estrada R-698, entre Montepoes e Namuno, numa extensão de 62 km, e na R-760, nos troços Mecufe-Mazese e Mazese-Xiur, perfazendo 197 km de rede viária. Falando à Rádio Moçambique, o delegado provincial da Administração Nacional de Estradas em Cabo Delgado disse que, para o efeito, o governo está a acelerar o processo de contratação e avaliação das propostas dos empreiteiros apurados em finais de julho passado. Sumari Gilberto Empeba. Muito bom dia.
1: Muito bom dia. Na atualidade internacional, o Chamapinduzi, partido no poder na Tanzânia, expulsou do partido o antigo vice-presidente da República, Emmanuel Shimbe, uma decisão alegadamente que visa preservar os princípios, regras e padrões éticos do partido. Pormenores por Monteiro Bonifácio, correspondente da Rádio Moçambique na Tanzânia.
7: A secretária-geral do Chama Chama Pinduzi, Asha Rose Miguiro, afirmou que a decisão foi tomada pelos órgãos do partido, incluindo o Comitê Central, como parte de medidas disciplinares e éticas adotadas contra alguns membros do partido. O antigo vice-presidente da Tanzânia, Emmanuel Nchimbi, apresentou sua carta de renúncia do cargo esta terça-feira, alegadamente por sentir que a presidente Samia Suluhu precisa de uma outra pessoa no seu lugar. Na sequência, o partido Chama Chama Pinduzi nomeou Deogratias Ndengembi, ministro da Energia, para exercer o cargo de vice-presidente da República Unida da Tanzânia. A secretária-geral do Chama Chama Pinduzi, Asha Miguiro, anunciou que a nomeação de Ndengembi seguiu o processo interno do partido e espera-se que esta nomeação passe pelos trâmites constitucionais e legais exigidos antes que Ndengembi possa assumir formalmente o cargo. De Dar es Salaam, Monteiro Bonifácio.
1: O tempo. A cidade de Chimoio poderá registrar hoje 31 graus centígrados de temperatura máxima, seguida por Tete com 30 graus. Pemba, 28. Nampula e Quelimane, 27. Beira e Maputo, 26. Inhambane, Vilanculo e Xaxai, 25. E por último, Lixinga, 24 graus centígrados de temperatura máxima. Foram as notícias 19, escutas próximas, quando for 10 horas. 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
1: A sua atenção para as notícias esta hora, apresentadas por Rosa Maciel. Muito bom dia.
2: Bom dia, Albertina Zandamela. Bom dia, caro ouvinte. O Presidente da República visita esta manhã o Instituto Médio Politécnico Armando Emílio Guebuza, na província de Manica. Nelson Mainato.
3: O Instituto, implantado em 2013, foi concebido para filhos e dependentes de combatentes da luta de libertação nacional. Atualmente, frequentam o Instituto Médio Politécnico Armando Guebuza 341 formandos que cursam agropecuária, contabilidade, gestão e hotelaria e turismo. O Estado alocou recentemente 60 milhões de meticais para obras de requalificação e apetrechamento da infraestrutura, constituída por 5 blocos de salas de aula, 2 laboratórios, 3 dormitórios, 6 moradias, entre outros. O Presidente da República, Daniel Chapo, é esperado na localidade de Xigodole, no distrito de Vandoso, em Manica, onde vai igualmente interagir com a população local. Do distrito de Vandoso, Nelson Mainato.
2: O Hospital Rural de Xikumbane, no distrito de Limpopo, em Gaza, funciona em condições precárias devido à degradação acentuada das suas infraestruturas. Alfredo Mianga, bom dia.
4: Muito bom dia. As autoridades locais reconhecem a gravidade da situação no que as condições de atendimento aos utentes dizem respeito. O administrador de Limpopo, Virgílio Mutlanga, diz que esta unidade sanitária necessita de uma intervenção de vulto, enquanto o governo vai mobilizando fundos para a construção de um hospital distrital de raiz na região. Entretanto, segundo o governante, Limpopo conta com postos e centros de saúde em todas as 11 localidades do distrito, com a exceção de Xikotani.
2: Missão parlamentar da União Europeia a Moçambique realiza hoje, no distrito de Manhissa, província de Maputo, uma visita de campo à comunidade de Xikumbulane, no posto administrativo de Maluana. A missão pretende inteirar-se do grau de execução dos programas financiados pelo Fundo Internacional de Desenvolvimento Agrícola, FIDA. Domingos Macalane, bom dia.
5: Muito bom dia. Neste momento, ao nível da província de Maputo, estão em implementação os programas PROCAVA, ProDAP e ProPeixe, no âmbito do aumento da produção e produtividade com o financiamento do FIDA. Na comunidade de Xikumbulane, local a ser visitado pela Missão Parlamentar da União Europeia a Moçambique, está em implementação o PROCAVA, Programa de Desenvolvimento Inclusivo das Cadeias de Valor Agroalimentares. Neste local foi instalado um foro multifuncional, Sombrites, e estão em desenvolvimento algumas ações que visam o melhoramento genético do gado. A atividade decorre em parceria com o Ministério da Agricultura, Ambiente e Pescas, da Matola, Domingos Macalani.
2: Mais de 44 mil crianças de 0 aos 5 anos de idade do distrito de Mecubura, em Nampula, serão abrangidas pela campanha de vacinação para o bloqueio do sarampo. Albano Xavier.
6: A campanha inicia próxima segunda-feira com a duração de uma semana e será realizada por brigadas móveis com um total de 67 técnicos de saúde em coordenação com líderes comunitários do distrito. O diretor do Serviço Distrital de Saúde, Mulher e Ação Social de Mecubura e Nampula, Afonso Amoni, explicou que neste momento técnicos do setor estão empenhados na sensibilização das comunidades para adesão à campanha de vacinação contra o sarampo.
7: É que toda mãe que tenha seu bebê menor de 2 anos leve a criança à vacinação.
6: Afonso Amor, diretor do Serviço Distrital de Saúde, Mulher e Ação Social de Mecubura e a situação do sarampo, Albano Xavier, Nampula.
2: Em Cabo Delgado, arrancam em setembro próximo as obras de reabilitação e asfaltagem de mais de 195 quilômetros de estradas regionais. São estradas essenciais de ligação interdistrital da província que serão reabilitadas no âmbito da implementação do programa Mais Estradas 2031. Sumali Gilberto.
8: As intervenções vão acontecer na estrada R698, entre Montepoes e Namuno, numa extensão de 62 km, e na R760, nos troços Mecufe-Mazese e Mazese-Xiur, perfazendo 197 km de rede viária. Falando à Rádio Moçambique, o delegado provincial da Administração Nacional de Estradas em Cabo Delgado disse que, para o efeito, o governo está a acelerar o processo de contratação e avaliação das propostas dos empreiteiros apurados em finais de julho passado. Sumali Gilberto, em Pemba. Muito bom dia.
2: Na atualidade internacional, o Chama Chama Mapinduzi, partido no poder na Tanzânia, expulsou do partido o antigo vice-presidente da República, Emmanuel Nchimbe, uma decisão alegadamente que visa preservar os princípios, regras e padrões éticos do partido. Monteiro Bonifácio.
9: A secretária-geral do Chama Chama Mapinduzi, Asha Rose Miguiro, afirmou que a decisão foi tomada pelos órgãos do partido, incluindo o Comitê Central, como parte de medidas disciplinares e éticas adotadas contra alguns membros do partido. O antigo vice-presidente da Tanzânia, Emmanuel Nchimbi, apresentou sua carta de renúncia do cargo esta terça-feira, alegadamente por sentir que a presidente Samia Suluhu precisa de uma outra pessoa no seu lugar. Na sequência, o partido Chama Chama Mapinduzi nomeou Deogratias Ndengembi, ministro da Energia, para exercer o cargo de vice-presidente da República Unida da Tanzânia. A secretária-geral do Chama Chama Mapinduzi, Asha Miguiro, anunciou que a nomeação de Ndengembi seguiu o processo interno do partido e espera-se que esta nomeação passe pelos trâmites constitucionais e legais exigidos antes que Ndengembi possa assumir formalmente o cargo. De Dar es Salaam, Monteiro Bonifácio.
2: E foram as notícias das 10, as próximas às 11 horas.

0: 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No entanto, a mobilização não deve ser apenas através de palavras, mas sobretudo através de ações concretas e com impacto na vida diária dos moçambicanos. 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
1: Presidente da República, Daniel Chapo.
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1: Estimado ouvinte, acompanhe as notícias a esta hora, apresentadas por Rosa Maciel. Mais uma vez, bom dia.
2: Albertina, bom dia. Bom dia, caro ouvinte. O Presidente da República visita esta manhã o Instituto Médio Politécnico Armando Emílio Guebuza, na província de Manica. Nelson Mainato.
3: O Instituto, implantado em 2013, foi concebido para filhos e dependentes de combatentes da luta de libertação nacional. Atualmente, frequentam o Instituto Médio Politécnico Armando Guebuza 341 formandos que cursam agropecuária, contabilidade, gestão e hotelaria e turismo. O Estado alocou recentemente 60 milhões de meticais para obras de requalificação e apetrechamento da infraestrutura, constituída por 5 blocos de salas de aula, 2 laboratórios, 3 dormitórios, 6 moradias, entre outros. O Presidente da República, Daniel Chapo, é esperado na localidade de Chegodole, no distrito de Vanduz, em Manica, onde vai igualmente interagir com a população local. Do distrito de Vanduz, Nelson Mainato.
2: Missão parlamentar da União Europeia a Moçambique realiza hoje, no distrito da Manhissa, província de Maputo, uma visita de campo à comunidade de Chicumbulane, no posto administrativo de Maluana. A missão pretende inteirar-se do grau de execução dos programas financiados pelo Fundo Internacional de Desenvolvimento Agrícola, FIDA. Domingos Macalane.
4: Muito bom dia. Neste momento, ao nível da província de Maputo, estão em implementação os programas PROCAVA, PRODAP e PROPEIXI, no âmbito do aumento da produção e produtividade com o financiamento do FIDA. Na comunidade de Chicumbulane, local a ser visitado pela Missão Parlamentar da União Europeia a Moçambique, está em implementação o PROCAVA, Programa de Desenvolvimento Inclusivo das Cadeias de Valor Agroalimentares. Neste local foi instalado um foro multifuncional, Sombrites, e estão em desenvolvimento algumas ações que visam o melhoramento genético do gado. A atividade decorre em parceria com o Ministério da Agricultura, Ambiente e Pescas, da Matola, Domingos Macalani.
2: O setor privado da província de Tete pretende transformar a Feira Internacional de Maputo, FACIM, que arranca na próxima semana no distrito de Marraquene, num espaço de captação de investimentos com resultados comerciais tangíveis. Ana Avenila.
5: O setor privado encara o evento como uma oportunidade crucial para fechar negócios práticos em vez de limitar a participação a uma mera exposição de produtos. Segundo o presidente do Conselho Empresarial Provincial, Tete dispõe de um ambiente de negócio favorável, aliado à localização geoestratégica e fatores aliciantes para a implantação de novos investimentos. António Saena disse que o empresariado perspectiva, além de atrair investimentos, promover parcerias empresariais, exportação e valorização das potencialidades locais nas cadeias de valor. Da cidade, Ana Venila.
2: No Niassa, o Serviço Provincial de Identificação Civil emitiu mais de 2.500 bilhetes de identidade para estudantes da província. Os documentos foram produzidos no âmbito da campanha de emissão gratuita de bilhetes de identidade que está em curso nas escolas de Niassa. Pinto Catawa.
6: Esta campanha tem como objetivo aproximar estes serviços aos estudantes que pretendam tratar este tipo de documento pela primeira vez, o que poderá facilitar a realização de exames finais e não só. O porta-voz do Serviço Provincial de Identificação Civil no Niassa, Ernesto Manuel, disse que este trabalho decorre em parceria com os Serviços Provinciais de Justiça e Trabalho através do setor dos registros civil e notariados. Ernesto Manuel disse esperar que até ao fim do processo, em dezembro próximo, consigam alcançar um maior número de estudantes de vários subsistemas de ensino. De Lixinga, Pinto Catawa.
2: O presidente dos Estados Unidos, Donald Trump, declarou emergência nacional para a rede elétrica dos Estados Unidos da América numa medida que restringe a compra e instalação de equipamentos de fornecedores dos países sujeitos a embargo de armas ou sanções norte-americanas. Embora a ordem executiva não mencione nenhum país, a medida deverá atingir principalmente a China, único país dessa lista que exporta equipamentos para a rede elétrica norte-americana. A Casa Branca informou que o objetivo é proteger a infraestrutura elétrica dos Estados Unidos da América. A decisão surge num contexto de aumento da procura de eletricidade, impulsionada pela expansão dos centros de dados, da inteligência artificial e da indústria de defesa. Foram as notícias das 11, as próximas no Jornal da Tarde, às 12 horas e 30 minutos.

0: foi debatido aqui não se pode transformar em letra morta. Deve servir para imprimir uma dinâmica na implementação do programa de governação e melhorar a vida do povo moçambicano. Queremos, por isso, que a 11ª Conferência Nacional de Quadros contribua, de facto, na materialização da nobre missão de traçar os melhores caminhos que nos levem à materialização da nossa visão de renovar Moçambique rumo à independência económica. Reiteramos a nossa visão para Moçambique, assente nesta convicção de que a verdadeira independência só será plenamente realizada quando a independência política conquistada por melhores filhos desta pátria, a geração de 25 de setembro, for acompanhada por um desenvolvimento capaz de assegurar prosperidade, dignidade, justiça social e felicidade para todos os moçambicanos, independentemente da sua filiação política, religiosa, origem étnica ou qualquer outra coisa que possa nos fazer diferente.
1: Presidente da República, Daniel Chapo.
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Ouvinte, muito bom dia. Somos o emissor provincial de Se Fala da Rádio Moçambique. Eu sou a Igreja Mapanga, o controle técnico está a cargo de Marcelino Viola. Estaremos juntos até às 13 horas e 54 minutos. Nós estamos na internet, no endereço www.rm.co.mc. 12 horas em ponto, a seguir acompanho os tópicos do Jornal da Tarde em Cadeia Nacional.

0: Boa tarde, Presidente da República. Defende a reabilitação e melhoria das infraestruturas de formação técnico-profissional para garantir melhores condições de aprendizagem aos jovens, responder às necessidades do mercado de trabalho. Daniel Chapo falava esta manhã numa visita efetuada ao Instituto Médio Politécnico Armando Emílio Guebuza, em Chigogol, distrito de Vanduze, na província de Manica. Procuradoria da República em Inhambane intensifica o combate à ocupação ilegal das áreas de proteção especial e de reserva do Estado, sobretudo ao longo da costa e da Estrada Nacional número 1. Na atualidade internacional, partido no poder na Tanzânia, Chama Pinduzi, expulsa antigo vice-presidente da República, Emmanuel Nchimbi, depois de este ter renunciado ao cargo e anunciado retirada da vida política e do serviço público. Acompanhe estes e outros assuntos daqui a sensivelmente meia hora. Não saia desse lado. Até já.
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1: RM. 12 horas e 5 minutos, a seguir acompanhe o noticiário provincial.

Um choque entre um mototáxi e um caminhão de mercadorias provocou esta quarta-feira dois mortos e um ferido no distrito de Nhamatanda. O sinistro ocorreu na Estrada Nacional número 6 e terá resultado do despiste e queda do mototáxi. Um dos agentes da Polícia de Trânsito, destacados para o local do acidente, apontou como a provável causa a ultrapassagem irregular por parte do mototáxi. É o segundo acidente fatal com mototáxi esta semana em Sofala, fazendo quatro mortos e dois feridos graves. As autoridades da saúde em Xibabava asseguram que está controlado o surto de cólera após o distrito permanecer mais de 10 dias sem registrar novos casos da doença. A diretora do Serviço Distrital de Saúde, Mulher e Ação Social de Xibabava, Rosalina Chivampo, disse que o abrandamento do surto resulta da intensificação das medidas preventivas. Referiu que, embora a situação esteja sob controle, ainda há necessidade do reforço dos cuidados, porque de um momento para o outro tudo pode mudar. Dois indivíduos estão a contas com a polícia por suspeitas de roubo de motorizadas na cidade da Beira. O grupo, composto por um homem e uma mulher, atuava no bairro da Manga, tendo como alvos mototaxistas. Faziam-se passar por mototaxistas e juntavam-se aos chamados chopelistas a que roubavam os veículos. O porta-voz da PRM em Sofala, Dércio Chacate, disse que na sequência das várias denúncias recebidas sobre furto e roubos de motorizadas na Beira, a corporação desencadeou uma operação com resultados satisfatórios. O Clube Ferroviário da Beira, em séniores masculinos, sagrou esta terça-feira campeão provincial de basquetebol após derrotar o Clube Desportivo Municipal local nos três dos cinco jogos que estavam programados. Os Locomotivas do Chivev entraram melhor na partida, vencendo no primeiro período por 17 a 11 pontos. E no segundo período, a diferença aumentou para 53 a 23 pontos, confirmando a superioridade. As próximas notícias serão inseridas na primeira edição do Jornal Sofala, quando forem pontualmente 13 horas.

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1: Só neste preciso momento, 12:21, a seguir acompanhe as ocorrências das últimas 24 horas pela Polícia da República de Moçambique.
2: Boa tarde, ouvintes da Rádio Moçambique. O Comando Provincial da PRM Sofala informa que nas últimas 24 horas registrou um caso de acidente de viação e um de recurso da fauna bravia. Começando por acidente de viação, choque entre carro e motorizado no distrito de Nhamatanda, cerca das 9:30 do dia 26/8/2026, a Polícia de Trânsito registrou o acidente supracitado ocorrido na Estrada Nacional número 6, na Tipoia, Vila Sede, envolvendo um auto pesado de mercadorias articulado de marca FAU, modelo JH-125, cor branco com chapa de inscrição ADZ-2324/AEZ-2325, conduzido por um cidadão de nacionalidade zimbabueano de nome Isovoz Anthony, solteiro de 50 anos de idade. Este seguia o sentido Nhamatanda Beira, chegando no local, embateu uma motorizada de marca TVS cor vermelha e sem chapas de inscrição, conduzido na altura por um cidadão nacional de nome Isaac Marcelino, solteiro de 35 anos de idade. Causas: ultrapassagem irregular por parte do condutor da motorizada. Consequências: 2 óbitos, condutor e passageiro da motorizada. Ambos apresentava ter 33 anos de idade, e um ferido grave, passageiro da motorizada, que aparentava ter 38 anos de idade, e danos materiais avultados na motorizada. Medidas tomadas: a Polícia de Trânsito fez-se ao local. Após a perícia, o ferido foi socorrido para o hospital local. Ordenou-se a remoção dos corpos para a morgue do mesmo hospital e o condutor do veículo pesado detido. No distrito da Beira, cerca das 6 horas na mesma data, a polícia deteve na via pública uma cidadã nacional de nome Maria do Céu João, solteira, de 32 anos de idade, na posse de 450 pranchas de madeira, sendo 100 de umbila e 350 de chanfuta, sem a respectiva guia ou comprovativo de aquisição dos produtos quando os transportava, em 2 viaturas, sendo a primeira de marca Mitsubishi Canter cor branca com chapa de inscrição A6X 483 MC, conduzido na altura por um cidadão nacional de nome Paulino José Peri, solteiro de 47 anos de idade, e a segunda de marca DAF cor vermelho com chapa de inscrição AMD 952 MC, conduzido na altura por um cidadão nacional de nome Simões Querino, solteiro de 43 anos de idade. Medidas tomadas: as 2 viaturas com produto, assim como a proprietária, fora conduzido para a 5ª Esquadra da PLM Maquinim, aguardando os procedimentos subsequentes. É muito preocupante, em uma semana, este caso do acidente já é segundo caso em menos de uma semana. Apelamos aos automobilistas, sejamos um pouco prudentes durante a nossa condução, respeitando o código de estradas, para evitarmos derramamento de sangue na estrada. Mas a Polícia de Trânsito está na via pública para sensibilizar os automobilistas para que conduzam com prudência, sempre optar por condução defensiva, respeitando as regras de trânsito. Assim podemos reduzir a sinistralidade rodoviária. Também para o segundo caso dessa cidadã que foi retida na 5ª Esquadra da PRM Maquinino, cá na Beira. Me recordo, parece há 2 semanas falei para que não faça a via pública com produto sem os seus respectivos documentos legais. Por fim, estiver na companhia de Farah Rejaime, até amanhã, sexta-feira.

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0: Saudações, seja bem-vindo ao Jornal da Tarde da Rádio Moçambique. O presidente do Partido Frelimo, Daniel Chapo, exige que as teses a serem levadas ao 13º Congresso do Partido ter lugar próximo ano em Nampula respondam às preocupações do povo. A Procuradoria da República em Inhambane intensifica o combate à ocupação ilegal de áreas de proteção especial e de reserva do Estado, sobretudo ao longo da costa e da Estrada Nacional número 1. Na atualidade internacional, o partido no poder na Tanzânia, Chama Pinduzi, expulsa o antigo vice-presidente da República, Emmanuel Nchimbi, depois de este ter renunciado ao cargo e anunciado a retirada da vida política e do serviço público. São tópicos do Jornal da Tarde, edição de quinta-feira, 27 de agosto de 2026, um dia caracterizado por alguma precipitação nas cidades de Maputo e Matola. Estou na companhia de Ernesto Chouque na edição e apresentação, com Hermínio Bell na sonorização. Votos de ótima escuta. Jornal da Tarde, Presidente da República, de visita esta manhã ao Instituto Médio Politécnico Armando Emílio Guebuza, em Chigogole, distrito de Vanduze, da província de Manica, destacou a importância da reabilitação e melhoria das instalações do Instituto Médio Politécnico Armando Emílio Guebuza, em Chigogole, como forma de garantir melhores condições para a formação técnico-profissional dos jovens. O assunto acompanhar ainda neste jornal. Para já saiba que o presidente do Partido Frelimo, Daniel Chapo, exige que as teses a serem levadas ao 13º Congresso desta formação política ter lugar em Nampula no próximo ano, respondam às preocupações da população e resultem em ações concretas. Cláudio Duane.
1: Daniel Chapo destaca que a 4ª Sessão Extraordinária do Comitê Central lançou a

0: para a nossa geração consolidá-la através da capacidade de produzir, transformar, inovar e criar riqueza nacional junto com o nosso povo, mas uma riqueza compartilhada.
1: A quarta sessão extraordinária do Comitê Central da Frelimo ficou marcada pela convocação do 13º Congresso do Partido a ter lugar em Nampula entre os dias 20 a 25 de julho. O presidente do Partido Frelimo disse que as decisões da sessão extraordinária do Comitê Central não devem morrer nas gavetas dos chefes.
0: Devem chegar às províncias, distritos, localidades, zonas, círculos, células e, acima de tudo, devem chegar ao povo através dos resultados concretos da nossa ação governativa. A responsabilidade de divulgar e materializar é de todos nós. O povo não espera de nós apenas bons documentos, resoluções e moções, como as que acabamos de ouvir há momentos. O povo espera mudanças positivas nas suas vidas, mais estradas, mais hospitais, mais medicamentos, mais escolas, mais livros Mahala, mais energia, mais ponte, mais água.
1: Num discurso que mereceu aplausos dos membros do Comitê Central, o presidente do Partido Frelimo deixou desafios para a juventude. Daniel Chapo disse que a Frelimo não quer saber de jovens que, mesmo sem preparo, lutam para ter cargos no governo e no partido.
0: Não queremos uma juventude apenas espectadora da transformação. Queremos uma juventude protagonista das transformações, uma juventude capaz de liderar e capaz de criar riqueza e prosperidade partilhada. Nós queremos uma juventude que sabe que na vida cresce-se passo a passo. Uma juventude que respeita o processo. Com efeito, não queremos uma juventude que luta somente para ter cargos no governo ou no partido sem o devido preparo.
1: A quarta sessão extraordinária do Comitê Central ficou igualmente marcada pela aprovação por aclamação da candidatura de Daniel Francisco Chapo ao cargo de presidente do Partido Frelimo no 13º Congresso. Da cidade de Chimoio, para a Rádio Moçambique, Cláudio Douane.
2: Presidente Daniel Chapo exige que as teses serem levadas ao 13º Congresso da Frelimo no próximo ano, respondam às preocupações da população e resultem em ações concretas. E esta manhã, a visita ao Instituto Médio Politécnico Armando Emílio Guebuza, em Xigodole, no distrito de Vanduze, na província de Manica, Daniel Chapo defendeu a necessidade de continuar a investir na melhoria das infraestruturas de ensino, equipamentos e outros recursos essenciais para permitir que os estudantes tenham uma formação de qualidade. Outros detalhes por Moisés Sela.
3: O presidente do Partido Frelimo e da República, Daniel Chapo, procedeu esta quinta-feira à entrega de diverso equipamento agrícola, material informático, um sistema de frio, entre outros produtos, ao Instituto Médio Politécnico Armando Guebuza, no distrito de Vanduze, em Manica. O gesto se enquadra na responsabilidade social do Partido Frelimo, que durante uma semana realizou na província de Manica a 11ª Conferência Nacional de Quadros e a sessão extraordinária do Comitê Central. Daniel Chapo explicou que os dois eventos decorreram como o previsto e o partido decidiu deixar lembranças.
4: Nós não podíamos sair daqui de Manica sem vir fazer esta ação de responsabilidade social da Frelimo. Ficamos aqui durante uma semana, vocês nos receberam com muito carinho, muito amor. A província de Manica é uma província muito organizada. O povo ordeiro, delegados e convidados, éramos mais de 3 mil pessoas, a contar com aqueles nossos camaradas, motoristas, protocolo, ajudantes de campo e todo mundo, éramos mais de 5 mil pessoas, aqui na província de Manica, mais concretamente na cidade de Chimoio. Foi uma semana de muito negócio, foi uma semana que houve muita circulação de dinheiro, foi uma semana que realmente foi uma semana de festa do povo moçambicano, unido do Rovuma Maputo, do Zumba Índico. E como vocês sabem, um bom hóspede, quando vai para casa visitar pessoas, tem que levar

0: um presente. É ou não é? Então, nós decidimos que para Manica, antes de sairmos e regressar para Maputo, nós temos que levar um presente para o Instituto Politécnico de Chicodolo, em Vanduze. É este presente que estamos a trazer para vocês. Frelimo é um partido do povo, Frelimo é um partido de paz. Por isso, queremos deixar aqui uma grande mensagem que a paz tem que fazer parte da nossa cultura.
1: Presidente do partido Frelimo e da República, Daniel Chapo, quando esta quinta-feira procedia a entrega de diverso equipamento ao Instituto Médio Politécnico Armando Emílio Guebuza, no distrito de Vanduze, na província de Manica, no âmbito da responsabilidade social desta formação política. A partir da cidade de Chimoio, Moisés Sael.
2: O Jornal da Tarde da Rádio Moçambique, no seu setor Confissões Religiosas na Cidade de Tete, juntaram-se esta quarta-feira numa oração pela paz e reconciliação em Moçambique, no âmbito do Movimento Moçambique Primeiro. Jornalista Adriano Bicon.
3: A oração esteve enquadrada no Movimento Moçambique Primeiro, segundo o qual cada moçambicano deve ser mensageiro de transmissão de reconciliação e da paz. Naquele encontro, o coordenador provincial do Movimento Moçambique Primeiro disse que esta agremiação recentemente criada tem por objetivo unir as confissões religiosas em prol da paz e não só. Por outro lado, segundo Rosário Ferro, o movimento trabalha com o governo em vários aspectos.
4: Além de unir as confissões religiosas, Moçambique Primeiro também trabalha lado a lado com o nosso governo, de modo que possa alinhar também, tentar organizar algumas questões que o nosso país enfrenta. Então, nós como um movimento religioso, temos esse dever, ou esta obrigação, de podermos coordenar com o nosso governo.
3: Na ocasião, o diretor provincial da Justiça e Trabalho em Tete manifestou sua satisfação pela convivência harmoniosa entre as várias confissões religiosas da província. Sérgio Matulho sublinhou ser salutar a harmonia no seio de centenas de congregações ou seitas religiosas.
5: Nós temos mais de 300 confissões religiosas, desde igrejas, mesquitas, sinagogas, em torno de nossa província. É com muita satisfação que, mesmo tendo essas diversidade toda, esse rico mosaico em termos de religião, na nossa província reina a harmonia entre as nossas confissões religiosas.
3: Diretor Provincial da Justiça e Trabalho em Tete, Sérgio Matulli, manifestando a sua satisfação com a harmonia que reina entre as confissões religiosas nesta região do país, da cidade de Tete, Adriano Big One.
2: Representantes de organizações da sociedade civil defendem que a juventude precisa de ser consciencializada sobre o desenvolvimento de uma cultura de paz no país e para a prevenção de conflitos. Jeremias Mondlan.
6: A constatação foi apresentada esta quinta-feira no debate sobre as lições do processo de paz e os desafios da reconciliação em Moçambique. O evento promovido pelo Instituto para a Democracia Multipartidária, IMDE, no âmbito do projeto ProPaz, juntou na reflexão estudantes e docentes de filosofia da Universidade Eduardo Mondlane.
7: Esse ir direto é a questão do envolvimento de jovens em processos de terrorismo, também constitui um grande desafio por causa dos vários problemas que a juventude tem apresentado, mas também o aliciamento que elas têm sofrido. Se existirem oportunidades que permitam com que a juventude entenda estes problemas, estaríamos a resolver entenda estes problemas dos desafios que têm enfrentado, mas também sejam conscientizadas sobre o desenvolvimento de uma cultura de paz. Acreditamos nós que estaríamos a contribuir para que o país tivesse uma situação razoável ou que estivéssemos a mitigar prováveis impactos mais severos do tanto o processo de Cabo Delgado assim como os outros.
6: O encontro foi marcado pela exibição de um documentário sobre processo de paz e reconciliação em Moçambique. Lições e perspectivas, uma produção que reúne testemunhos de atores políticos, académicos, religiosos, comunitários, entre outros.
2: O Jornal da Tarde São 12 horas e 43 minutos. O distrito de Marupa, no Niassa, precisa de cerca de 1.500 carteiras duplas para acomodar mais de 6 mil alunos que estudam no chão ou em bancos tradicionais. O distrito matriculou este ano mais de 28 mil alunos da primeira à 12ª classe, distribuídos por 61 escolas. Toda a informação por Raimundo Matola.
8: Autoridades de Educação, Juventude e Tecnologia no distrito de Marupa, no Niassa, necessitam de cerca de 1.500 carteiras duplas para tirar do chão ou dos bancos tradicionais mais de 6 mil alunos de vários subsistemas de ensino. A prioridade vai para as escolas de Marupa 7, Mepelia e Namarupi, que albergam grande número de alunos. O diretor do Serviço Distritais de Educação, Juventude e Tecnologia em Marupa, Domingos Arabe, disse que para minimizar a insuficiência de carteiras nas escolas, decorre desde o ano passado o trabalho de recuperação das que estão avariadas. A fonte informou que esta iniciativa conta com os fundos de apoio direto às escolas ADE e até ao momento já foram recuperadas mais de 300 carteiras.
9: As nossas salas de aulas nem todas têm carteiras, sobretudo. Nós precisamos de carteiras para fechar 100%, tirar as crianças dos bancos tradicionais que neste momento está a usar. E também queremos reiterar que também dentro daquilo que é a execução dos fundos do ADE, apoio direto às escolas, também nós temos instado as direções das escolas para o programa de recuperação das carteiras.
8: Diretor dos Serviços Distritais de Educação, Juventude e Tecnologia em Marupa, Domingos Arabe, e os esforços visando a melhoria da qualidade do processo de ensino-aprendizagem na região. O distrito de Marupa matriculou este ano mais de 28 mil alunos de 1ª a 12ª classes que estudam em 61 escolas, dentre melhoradas e precárias. De Lixinga, Raimundo Matola.
2: Perto de 10.600 crianças de 0 a 5 anos de idade dos distritos de Guixá e Mabalane em casa beneficiam do programa de combate à desnutrição infantil promovido pela organização não-governamental Visão Mundial. Rogério Maded tem mais detalhes.
10: O programa, que abrange igualmente mulheres grávidas e lactantes, consiste em capacitar as comunidades para o melhor aproveitamento dos produtos disponíveis localmente, preparando alimentos enriquecidos e nutritivos. A informação foi partilhada esta quarta-feira no distrito de Guijá por Almeir Carcheco, gestor de programas da Visão Mundial em Gaza, no lançamento da campanha de combate à desnutrição infantil nesta parcela do país.
11: Muitas vezes as famílias acham que a criança está bem porque nunca caiu doente, está viva. Entretanto, estão lhe faltar nutrientes para o seu melhor crescimento. E é o que depois se vê, após atingir a juventude, a fase adulta, com coeficiente de inteligência baixo, com baixa imunidade. E percebemos tarde que, afinal de contas, foi problema de cerca de 2 anos, da nascença até 2 anos, é um período crucial para a nutrição da criança.
10: Em mensagem apresentada por Leonora Colette, as crianças de Guijá enalteceram a iniciativa da Visão Mundial e pedem maior engajamento de outras forças da sociedade para travar a desnutrição e mortalidade infantil no país.

0: organizações não governamentais pelo apoio que têm dado toda a criança de Moçambique.
1: O programa de combate à desnutrição infantil, lançado esta quarta-feira em Guijá, será implementado até 2030, devendo cobrir de forma gradual todos os distritos da província de Gaza. Sob o lema "Já chega de desnutrição infantil", a campanha de combate a este mal em crianças, promovido pela Visão Mundial, além de Gaza, decorre igualmente nas províncias de Tete, Zambézia e Nampula. Rogério Madede, em Xaxai.
2: A Procuradoria da República em Inhambane intensifica o combate à ocupação ilegal de áreas de proteção especial de reserva do Estado, sobretudo ao longo da costa e da Estrada Nacional número 1. A Procuradoria alerta ainda que algumas obras terão sido autorizadas com o envolvimento de alguns dirigentes. Venâncio Macamo.
3: A Procuradoria da República na província de Inhambane está preocupada com a persistente ocupação de áreas de proteção especial reserva do Estado ao longo da costa e na Estrada Nacional número 1. No presente ano foram notificados e embargados 25 casos de infraestruturas em construção em zonas de proteção especial de reserva de Estado. Esta atitude dos cidadãos, que conta com o envolvimento de alguns dirigentes na autorização das obras, concorre para a degradação do meio ambiente e de custos para o Estado, em caso de necessidade de alargamento da Estrada Nacional número 1. Para mitigar o problema, a província criou uma comissão multissetorial coordenada pela Procuradoria Provincial da República, com o objetivo de desenhar estratégias de solução de ocupação das áreas de proteção especial e reserva do Estado. O responsável do Gabinete de Defesa do Interesse Coletivo e Difuso na Procuradoria Provincial da República em Inhambane, Burjito Damião, descreve de preocupante a situação, assegurando que algumas obras foram embargadas pela sua ilegalidade na construção.
4: Em algum momento, com um olhar impávido e sereno das autoridades, que se calhar deviam evitar que sejam implantadas essas obras a nível da berma da estrada, não é? Violando os 30 metros que devem ser observados do ponto de vista legal. Então estamos a desencadear mecanismos legais com vista a responsabilizar esses indivíduos pela ocupação ilegal dessas zonas. A nível da costa tem que se observar os 100 metros, que é para implantar-se uma infraestrutura. Ou tem que se dar, digamos assim, uma licença especial, mas deve-se observar a lei, porque aí implica, na sua construção, a utilização de material considerado não convencional, que é para mesmo acautelar-se essa questão. Então é preciso fazermos um trabalho conjunto para perceber até que ponto cada um teve a sua autorização.
3: Brigido Damião, responsável do Gabinete de Defesa dos Interesses Coletivo e Difuso na Procuradoria Provincial da República em Inhambane, descrevendo de preocupante a situação, mas assegura que a instituição continuará implacável na defesa dos interesses dos cidadãos e do Estado. Venâncio Macamo, Inhambane.
2: Os trabalhos à asfaltagem da Estrada Nacional número 104, no troço da Mitilangoche, Nampula, decorrem a bom ritmo, estando a conclusão prevista para dezembro deste ano, tal como indica Otávio Fonseca.
5: A Administração Nacional de Estradas garante que até dezembro deste ano vai ser concluída a asfaltagem da Estrada Nacional número 104, no troço na Mitilangoche, na província de Nampula. A garantia é do respectivo delegado provincial da Administração Nacional de Estradas em Nampula, Oreste Zazela, o qual indicou que os trabalhos decorrem a bom ritmo. Oreste Zazela fez saber que os trabalhos em curso são de acabamento de alguns troços, sobretudo o revestimento duplo e a sinalização.
6: Trabalhos concluídos, estamos a falar da parte do revestimento superficial duplo, o asfalto, e também a própria sinalização de Angoche até Namitil. Estamos a trabalhar afincadamente de formas a termos esse trabalho concluído e aberto ao tráfego e fazermos a sua inauguração até dezembro deste ano.
5: O outro troço em asfaltagem na província é Malemakwamba, na Estrada Nacional número 13.
6: São os 35 quilómetros com a ligação com a província de Niassa, sobre o qual na nossa província temos cerca de 14 quilómetros a serem desenvolvidos, e o trabalho está a decorrer a um bom ritmo. Neste momento temos cerca de 58% de execução da sua obra, e segundo aquilo que é a sua previsão contratual, até março do próximo ano está prevista a sua conclusão.
5: Delegado da Administração Nacional de Estradas, ANI, em Nampula, Oreste Zazela, e o ponto de situação de dois grandes projetos estruturantes de asfaltagem de estradas na província de Nampula. Otávio Fonseca, Nampula.
2: Na Atualidade internacional, o partido no poder na Tanzânia chama Pinduza expulsa antigo vice-presidente da República, Emmanuel Chimba, depois de este ter renunciado ao cargo e anunciado a retirada da vida política e do serviço público. Carmona Luiz.
7: O Chama Pinduzi, partido no poder na Tanzânia, expulsou do partido o antigo vice-presidente da República, Emmanuel Nchimbi, uma decisão alegadamente que visa preservar os princípios, regras e padrões éticos do partido. A secretária-geral do Chama Pinduzi, Asha Rose Migwiro, afirmou numa conferência de imprensa que a decisão foi tomada pelos órgãos do partido, incluindo o Comitê Central, como parte das medidas disciplinares e éticas adotadas contra alguns membros do partido. É uma resolução aprovada pelo Comitê Executivo Nacional do Chama Pinduzi. Decidiu-se pela expulsão do camarada Nchimbi dos quadros do partido devido a uma conduta que violou nossas normas de disciplina e ética. Por isso, comunicamos a todos os membros do partido e aos cidadãos de todo o país que, a partir de já, Emmanuel Nchimbi não é membro do Chama Pinduzi. O antigo vice-presidente da Tanzânia, Emmanuel Nchimbi, apresentou a sua carta de renúncia ao cargo esta terça-feira, alegadamente por sentir que a presidente Samia Suluhu precisava de uma outra pessoa no seu lugar. Na mesma carta, Emmanuel Nchimbi adiantou que se retira também do serviço público e da atividade política. Tanto a resignação do cargo quanto a sua retirada do serviço público e da atividade política foram aceitas pela presidente da República, Samia Suluhu, que também é presidente do partido Chama Pinduzi. Na sequência, o partido Chama Pinduzi nomeou Deogratias Ndejembi, ministro da Energia, para o cargo de vice-presidente da República. A secretária-geral do Chama Pinduzi, Asha Rose Migwiro, anunciou que a nomeação de Ndejembi seguiu o processo interno do partido e espera-se que esta nomeação passe pelos trâmites constitucionais e legais exigidos antes que Ndejembi possa assumir formalmente o cargo. Para além de ministro da Energia, Deogratias Ndejembi já serviu como ministro de Terras, Habitação e Assentamentos Humanos e ministro do Estado no gabinete do primeiro-ministro para o Trabalho, Juventude, Emprego e Pessoas com Deficiências. Na arena política, Deogratias Ndejembi foi parlamentar pelo círculo eleitoral do Chamwino, em Dodoma. De Dar es Salaam, Monteiro Bonifácio.
2: Mais financiamento chega ao Malawi através da União Europeia. Correspondente Sérgio Sixpence.
8: União Europeia financia com 143 milhões de euros ao governo do Malawi, destinados a reforçar três áreas centrais para a transformação econômica do país. As áreas a serem beneficiadas são as de agricultura, energia, educação e o desenvolvimento de competências. O primeiro pacote de 35 milhões de euros será investido na agricultura no âmbito do programa Agricalist Malawi, que centrar-se-á nas cadeias de valor do arroz, da soja e do café, beneficiando a 300 mil produtores. 125 milhões de euros serão destinados para apoiar melhorias na geração, transmissão, distribuição e controlo do sistema de eletricidade, bem como desenvolver competências entre os jovens e as mulheres. A maior parte do pacote, 68 milhões de euros, apoiará o programa Olhos do Malawi, que se concentrará no ensino secundário, no desenvolvimento de professores, na alimentação escolar, nos programas da Autoridade de Educação e Formação Técnica. Sérgio Sixpence. Em Blantyre.
2: Voltamos à atualidade nacional, onde o governo desafia a empresa Eletricidade de Moçambique, EDM, a acelerar a expansão da rede e a melhoria do fornecimento da energia elétrica nos distritos e postos administrativos, por forma a garantir o acesso universal à energia até 2030. Paulinho News.
9: Boa tarde. Para a concretização deste desafio, o Executivo exige o reforço da capacidade de diversificação da matriz energética, podendo a empresa valer-se dos recursos hídricos e minerais que o país possui, bem como a articulação com empresas privadas do setor energético. O repto foi lançado em Maputo pelo secretário permanente do Ministério dos Recursos Minerais e Energia, António Manda, nas celebrações hoje dos 49 anos de existência da EDM.
10: Cada investimento deve traduzir-se num serviço mais próximo, seguro e útil para os consumidores e as comunidades. Reforçar a sustentabilidade financeira e eficiência operacional, reduzindo perdas, combatendo o roubo de energia elétrica e melhorando a gestão dos recursos. Aprofundar a diversificação da matriz energética, a resiliência das infraestruturas e a integração regional. Os eventos climáticos extremos obrigam-nos a planear e construir redes mais robustas, capazes de garantir a continuidade do serviço.
9: Já o presidente do Conselho de Administração da EDAEM, Joaquim Oshim, destaca o aumento da capacidade de ligação, porém reconhece as perdas originadas pela vandalização do material e roubo de energia elétrica.
11: Nós ligávamos cerca de 100 a 150 novos beneficiários de energia elétrica e hoje, conforme podemos testemunhar, ligamos acima de 400. O que nós garantimos é que, com o apoio do governo, com o apoio dos parceiros de cooperação, temos estado a mobilizar recursos para podermos termos o acesso universal em 2030 e, por conta disso, também as sedes dos postos administrativos serão abrangidas.
9: A empresa Eletricidade de Moçambique foi criada a 27 de agosto de 1977 e, durante a celebração do aniversário, foi lançada a campanha de comemoração dos 50 anos da EDAEM.
2: O Jornal da Tarde, redução do volume de exportação de produtos frescos para a vizinha África do Sul gera prejuízos avultados aos produtores de hortícolas na província de Maputo. Verónica Sidum.
12: Segundo os produtores, com o regresso de alguns moçambicanos que facilitavam o processo de exportação de hortícolas para a África do Sul, alguns produtos estão a deteriorar, assumindo que foram produzidos com o intuito de exportação. O presidente da Associação dos Produtores da Província de Maputo, Alexandre Onwana, esclarece que, ao nível interno, não está a ser possível escoar toda a produção.
13: Escoamento é a coisa mais péssima para nós. Nós temos patas de compradores. Nem digo nesses problemas que aconteceu na África do Sul, porque alguns nossos compradores levavam as nossas coisas para vender para a África do Sul.
12: Alexandre Onwana explicou que, para se minimizar o impacto desta situação, a agremiação trabalha na busca de parcerias com hospitais, instituições de ensino e de restauração para o escoamento dos produtos, por forma a se evitar desperdícios de excedentes.
2: O Jornal da Tarde da Rádio Moçambique, estúdios em Maputo. O jornal fica por aqui. E o amigo ouvinte esteve na companhia de Hermínio Bell na sonorização, Ernesto Chauk na edição e apresentação. Boa tarde.
14: São 13 horas em Moçambique.
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0: Boa tarde. Sobe para 3 o número de mortos na sequência de um acidente de aviação ocorrido esta quarta-feira no distrito de Inhamatanda, em Sofala. O distrito de Gorongosa, em Sofala, espera alcançar este ano mais de uma tonelada de tilápia na produção piscícola. Acompanhe os desenvolvimentos destas e de outras notícias na presente edição do Jornal Sofala da Rádio Moçambique, referente a esta quinta-feira, 27 de agosto de 2026. A edição e a apresentação estão ao cargo de Paulo MacArthur, com a sonorização de Luís Marijano. Tenha uma ótima escuta. Dissemos que subiu para 3 o número de mortos na sequência de um acidente de aviação ocorrido esta quarta-feira no distrito de Inhamatanda, em Sofala. Mais dados da notícia com o jornalista Jorge John.
1: Subiu para 3 o número de vítimas mortais do acidente rodoviário desta quarta-feira em Inhamatanda, envolvendo um mototáxi e um caminhão. O único ferido grave, que se encontrava internado no centro de saúde local, acabou por morrer. As 3 vítimas mortais, todas de sexo masculino e com idades compreendidas entre os 33 e 38 anos, seguiam no mototáxi no momento da colisão com o caminhão. A violência do embate foi tal que 12 ocupantes tiveram morte instantânea. O oficial de imprensa do Comando Provincial da PRM em Sofala, Farar Jaime, disse que o sinistro foi originado pela ultrapassagem irregular por parte do condutor do mototáxi, o qual está entre as vítimas mortais. No entanto, segundo a fonte policial, o motorista do caminhão, de nacionalidade zimbabuiana, foi detido.
2: Um auto pesado de mercadorias articulado, este seguia o sentido em Inhamatanda Beira, chegando no local, embateu uma motorizada sem chapas de inscrição, conduzido no altura por um cidadão nacional. Causas: ultrapassagem irregular por parte do condutor da motorizada. Consequências: 2 óbitos, condutor e passageiro da motorizada, e um ferido grave, passageiro da motorizada, e danos materiais avultados na motorizada. Medidas tomadas: a polícia de trânsito fez-se ao local. Após a perícia, o ferido foi socorrido para o hospital local. Ordenou-se a remoção dos corpos para a morgue do mesmo hospital.
1: O oficial de imprensa do Comando Provincial da PRM em Sofala, Farar Jaime, e o choque entre um mototáxi e um caminhão que matou ontem em Inhamatanda 3 pessoas.
0: A semana sangrenta nas estradas da província de Sofala. O distrito de Gorongosa, em Sofala, espera alcançar este ano mais de uma tonelada de tilápia na produção piscícola. Mais detalhes da informação com o nosso colaborador, Carlos Macharica.
3: Mais de 300 tanques de piscicultura estão em manutenção para a criação de peixe tilápia no distrito de Gorongosa. O distrito conta com mais de 800 produtores envolvidos na criação de peixe tilápia no universo de 746 tanques sediados nos postos administrativos e localidades. O extensionista pesqueiro no Serviço Distrital de Atividades Económicas de Gorongosa disse que os produtores estão envolvidos na manutenção de tanques e aguardam a recepção de alvinos para o repovoamento nesta época de verão. Igualmente, Timóteo Machava fez saber que o distrito prevê alcançar mais de uma tonelada de peixe tilápia.
4: Esse intervalo de setembro a novembro, porque é a época adequada para o povoamento em relação ao verão. Durante o verão, sensibilizamos que os piscicultores possam preparar os seus tanques para que o verão possam receber os alvinos. Em termos desse processo todo de piscicultura, temos 871 piscicultores, num universo de 746 tanques ao nível distrito. Este ano nós prevemos colher 70,1 toneladas. Com a produção, nós esperamos garantir a segurança alimentar, incremento da renda familiar.
3: Face ao fenómeno El Nino, que poderá afetar a região centro, a fonte disse ainda que os produtores de piscicultura estão a ser dotados de técnica de plantio de relva e bananal em volta dos tanques para a retenção de água, com vista à redução dos efeitos climáticos.
4: Nós também transmitimos a informação relacionada ao plantio de relva, o plantio do bananal, a relva, o bananal, com função de retenção da água, minimiza a incidência de radiação solar e, na época chuvosa, minimiza a erosão. Então nós sensibilizamos que os produtores possam fazer limpeza e façam plantio do relva e do bananal.
3: Timóteo Machava, extensionista pesqueiro afeto no Serviço Distrital de Atividades Econômicas de Gorongosa, falando da produção de peixe em cativeiro. A partir do Distrito de Gorongosa, Carlos Machirica.
0: Enquanto isso, as autoridades da saúde no distrito de Xibabava, em Sofala, asseguram que está controlado o surto da cólera que eclodiu há mais de 2 meses. Jornalista Leiton Cifa.
5: Há mais de 10 dias que não se registram novos casos da doença. Em entrevista por telefone à Rádio Moçambique, a diretora do Serviço Distrital de Saúde, Mulher e Ação Social de Xibabava, Rosalina Chivambo, disse que o abrandamento do surto resulta da intensificação das medidas preventivas. Referiu que, embora a situação esteja sob controle, permanece a necessidade do reforço dos cuidados, porque de um momento para o outro tudo pode mudar. Com um cumulativo de 205 óbitos, a cólera afeta sobretudo os postos administrativos de Gonda, Muxumbe, Xibabava Sede e a localidade de Mangonde.
6: Nós estamos desde o dia 12 sem receber nenhum caso a nível dos nossos CTCs. Mas durante este tempo nós tivemos realmente a situação de casos de cólera, mas felizmente neste momento estamos sem casos a nível do distrito todo. Continuamos com essas atividades comunitárias. Desde já quero agradecer a colaboração de todos mesmo, de todos os intervenientes, porque nós sabemos que para combater a cólera, se a comunidade não está conosco, fica complicado. Então, tivemos muito apoio, muita aderência, a nossa informação, as palestras que fazíamos e fazemos continuam a chegar e neste momento continuamos mesmo com essas atividades comunitárias, mesmo para garantir o controle, porque temos a noção de que ainda não declaramos o fim do surto, então precisamos de continuar com essas atividades.
5: A nível do distrito decorre a formação de 25 agentes comunitários de saúde para o reforço da luta contra a cólera.
6: E neste momento mesmo que falamos, nós estamos a formar 25 atores comunitários, mesmo para estarem lá na comunidade, a continuar a fazer estas intervenções a nível da comunidade, como palestras, visita às casas para ver como é que estamos a consumir a nossa água e incentivamos bastante o tratamento da água, por isso mesmo nessas palestras distribuímos, para além da certeza, distribuímos o cloro para o tratamento da água e para além de falarmos do próprio saneamento do meio. Então estamos neste momento a formar esses 25 atores comunitários que saem mesmo dessas áreas que foram afetadas, porque a nível do distrito nós tivemos 6 áreas afetadas com a cólera.
5: Diretora do Serviço de Saúde, Mulher e Ação Social de Xibabava, Rosalina Chivambo, e o abrandamento do surto de cólera no distrito.
0: No ar, a primeira edição do Jornal de Sofala da Rádio Moçambique, é transmitida a partir do estúdio na cidade da Beira. A delegação de Sofala, 16ª edição dos Jogos Desportivos Escolares, está confiando no bom desempenho da competição que começa este fim de semana em Inhambane. Uma informação para acompanhar mais adiante. Por ora, um olhar à página cultural com o jornalista Alu Estima.
7: Cerca de 400 artistas irão participar na primeira edição do Festival Provincial de Oud, a ter lugar na primeira quinzena de setembro no distrito de Caia, em Sofala. Os artistas representam vários grupos de dança tradicional de todos os distritos, além dos convidados provenientes das províncias de Zambézia, Tete e Manica. O evento organizado pela Direção Provincial de Cultura e Turismo de Sofala não é apenas uma montra de dança Oud, como também um espaço para exposição e venda de diversos produtos e serviços. A chefe do Departamento das Indústrias Culturais e Criativas na Direção Provincial de Cultura e Turismo, Hermenegilda Chigariço, disse que o objetivo é a reafirmação e a valorização desta dança praticada em 10 distritos de Sofala.
8: Julgamos nós que esse festival vai concorrer para a preservação desta tradição milenar, concorrer para a divulgação e, se calhar, teremos também uma reflexão no evento que é para futuramente podermos candidatar ao Património Mundial. Nós teremos uma feira multidisciplinar com maior enfoque para o artesanato e a gastronomia típica. Daí que vai valer mesmo a pena poder participar, poder se deliciar daquilo que é a nossa gastronomia local.
7: E como é que foi feita a identificação dos grupos para a participação neste festival?
8: Cada grupo aqui na província fez a seleção do grupo que vai, ou dos grupos que vão levar, e de igual modo as províncias vizinhas, que são Manica, Tete e Zambézia, também fizeram a seleção no nível local e apuraram os grupos, e nós vamos juntar esses grupos. No dia 11 prevê-se que as delegações cheguem à Caia e já está condicionado o alojamento para os delegados. Dia 12 teremos no período da manhã a cerimônia de abertura, seguir-se-á a execução dos grupos, quer dizer, antecedido de alguns músicos que vão abrilhantar a cerimônia de abertura, em simultâneo vai decorrendo a feira. No final do dia, nós teremos a execução das danças tradicionais. Nós vamos fazer a fusão com o Festival das Danças Tradicionais, que prevemos que termine no dia, na madrugada do dia 13.
7: Durante o festival estão previstos debates sobre a possibilidade de o evento ser realizado por outras províncias da região centro do país.
8: Sim, uma das atividades que vai ocorrer no festival será um encontro entre os técnicos, acadêmicos e alguns artistas de todas as províncias e distritos participantes, no sentido de poder se debater sobre a provável desejo que se existe de primeiro tornar o Festival Provincial Dulce em festival regional e, em segundo, de tornar o festival rotativo. E para isso, como os festivais devem ser programados, é por isso que nós vamos começar agora, e concordar-se que vai acontecer dessa forma, no próximo quinquênio já podemos ter os festivais de Dulce desta maneira, sendo regional e pode ser bienal ou anual, tudo vai se decidir neste encontro.
7: Chefe do Departamento das Indústrias Culturais e Criativas na Direção Provincial de Cultura e Turismo de Sofala, Hermenegilda Chigariço, e a primeira edição do Festival Provincial de Uds a decorrer nos dias 12 e 13 de setembro no distrito de Caia.
0: Momentos finais do informativo da Rádio Moçambique, mas tempo ainda para incidências desportivas com o jornalista Filipe Jorge.
9: Ainda o sol não tinha despertado completamente na cidade da Beira e já se fazia sentir o movimento de uma delegação determinada a levar o nome de Sofala mais longe. Malas, equipamentos desportivos, abraços e palavras de encorajamento marcaram a partida da delegação de Sofala na manhã desta quinta-feira rumo à província de Inhambane, palco da 16ª edição do Festival Nacional dos Jogos Desportivos Escolares. São cerca de 130 atletas, acompanhados por delegados, treinadores e pessoal de apoio, que deixaram a cidade da Beira levando consigo na bagagem sonhos, expectativas e a responsabilidade de representar uma das províncias com tradição no desporto escolar. A viagem começou cedo. Nos rostos dos jovens atletas, a ansiedade mistura-se com a confiança. Uns conversam, outros conferem pela última vez os seus pertences, enquanto os responsáveis pela delegação se certificam de que tudo está nos eixos para a longa jornada. É o início de uma caminhada que vai muito além dos quilômetros que separam a Beira de Inhambane. É uma caminhada feita de esforço, disciplina e esperança. Sofala apresenta-se nesta 16ª edição dos Jogos Desportivos Escolares, com atletas preparados para competir em diversas modalidades desportivas, procurando transformar meses de treino e dedicação em resultados positivos. Para muitos destes jovens, esta será uma oportunidade única de medir forças com atletas de outras províncias, ganhar experiência e mostrar o talento que existe nas escolas de Sofala. Todos partilham o sonho de conquistar medalhas, melhorar marcas e, acima de tudo, dignificar o nome de Sofala. Durante a viagem, a concentração é importante. Afinal, antes da competição começar nos campos, pistas e recintos desportivos de Inhambane, há uma primeira prova a superar, a própria viagem. E, quando finalmente chegarem ao destino, começa uma nova etapa. Nas diferentes modalidades, cada atleta terá diante de si adversários, desafios e oportunidade de provar que o trabalho realizado durante a preparação não foi em vão. Para os treinadores, será um momento de orientar, corrigir e motivar. Para os atletas, será tempo de competir. E para a delegação, será tempo de unir esforços em torno de um único objetivo, representar Sofala com dignidade e procurar os melhores resultados possíveis. Os jogos desportivos escolares são, entretanto, mais do que uma competição. São um espaço onde jovens de diferentes pontos do país se encontram, trocam experiências, fazem novas amizades e descobrem que o desporto pode abrir caminhos para o futuro. Para Inhambane, Sofala não só leva os 130 atletas, como também leva a juventude, leva o talento, leva a ambição e leva, sobretudo, a vontade de fazer uma boa participação. A viagem começou na estrada, mas o verdadeiro destino está nas arenas desportivas de Inhambane. É lá que o esforço será medido em segundos, pontos, golos, saltos e vitórias. Por agora, a caravana de Sofala segue a viagem. Nas janelas, ficam para trás as paisagens da cidade da Beira, à frente Inhambane. E, no coração de cada atleta, uma certeza: chegou a hora de representar Sofala.
0: Com o desporto, marcamos o ponto final à presente edição do Jornal Sofala da Rádio Moçambique, referente a esta quinta-feira, 27 de agosto de 2026, onde destacamos os seguintes assuntos: a subida para 3 do número de mortos na sequência de um acidente de aviação ocorrido esta quarta-feira no distrito de Nhamatanda, em Sofala. O distrito de Gorongosa, em Sofala, espera alcançar este ano mais de uma tonelada de tilápia na produção piscícola. Paulo MacArthur esteve na edição e apresentação, com Luís Marjano nos cuidados técnicos. A dupla deseja uma boa tarde e continuação de uma excelente escuta à restante programação da Rádio Moçambique.
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3: São neste momento 13 horas e 20 minutos. 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

0: Saudações, amigo ouvinte, cá estamos nós hoje. Decidimos trazer duas grandes senhoras que estão baseadas na cidade da Beira e nós queremos falar de um tema que envolve a família e envolve a mulher em particular. A religião atua como uma forte influência na definição do papel da mulher na família, embora a extensão e a natureza desta determinação variem conforme a doutrina específica, a interpretação dos textos sagrados e o contexto cultural e da comunidade. É sobre o papel da mulher na família. Queremos buscar como tema, será que a religião determina o papel da mulher na família e no casamento? E, como já disse, duas grandes senhoras estão comigo. Estou com a Senúcia Mutapate, ela que é jornalista também.
1: Que fala, Senúcia Mutapate. Sou locutora jornalista da Rádio Moçambique, língua Tindal.
0: A Cia Malaíge.
2: Certo.
0: Bem-vinda ao programa. Ela é pastora e conselheira matrimonial. Bem-vinda.
2: Sim, muito obrigada. Obrigada.
0: Muito bem. Eu dizia que estou com a Senúcia Mutapate, ela que é jornalista também. Bom, vamos começar mesmo do princípio. Que papel é este que a mulher tem, primeiro, nas lides religiosas? Vamos falar dela nas lides religiosas. Como é que vocês veem a mulher, Senúcia?
1: Na religião, a mulher é vista como uma mulher de respeito, uma mulher honrada e que muitas vezes auxilia a família.
0: Em termos de presença na igreja nos dias de hoje, Acília, como é que vê a mulher hoje em dia nas igrejas, de uma forma geral?
2: Na realidade, a mulher perdeu um pouco aquilo que é a essência. Sua essência perdeu. Não sei, talvez por causa das novelas. Mas quando Deus cria a mulher, Deus cria a mulher como adjuntora do homem. A mulher é aquela que ajuda o seu esposo. Porém, agora, não queremos ser adjuntoras, queremos ser cabeças. Mas a mulher foi feita para ser adjuntora, aquela que ajuda ao seu esposo.
0: Ok. Quando vamos à igreja, temos estado a interagir e a receber a palavra, mas por vezes quando saímos para a comunidade temos tendência de ser um pouco camaleão, né? Mudamos de cor. Como é que esta mulher sente a força religiosa para determinar a sua função na família?
1: Bem, olhando para este ponto, atualmente a pastora esteve a falar que a mulher atualmente tem tido muita influência por parte das redes sociais, televisão. Então isso acaba influenciando negativamente, tanto quanto positivamente. Negativamente porque atualmente estamos constantemente a usar costumes que não são nossos. E positivamente porque também temos aprendido coisas que antigamente as mulheres suportavam caladas. Então elas conseguem dar vazão àquilo que está no seu interior.
0: Quando a Cília dizia que as mulheres esqueceram-se do seu papel de ajudadora e agora querem ser cabeça, a Cília, o que é que quer dizer? O que é que está a acontecer com a mulher? Mesmo indo à igreja, mesmo sendo aquela que tem um papel primordial na família religiosa?
2: Sim, como disse a colega, as redes sociais, aquilo que é a nossa cultura, perdemos, infelizmente. A mulher pode ir à igreja, vai ouvindo, vai aprendendo, mas, infelizmente, não temos muita mulher que aceita pôr em prática 100% daquilo que lhe é ensinado. Muito se fala de violação doméstica, olhamos somente para a mulher, porque o homem fez aquilo, porque o homem fez aquilo, mas temos muitos homens também que têm muito para se queixar, porque não temos uma mulher submissa, aquela mulher que diz que eu fui feita para ajudar, não fui feita para estar no comando. Fui feita para ajudar aquele que está no comando, que é o meu esposo. Infelizmente, estamos a viver isso nos últimos dias, nesses tempos.
0: Mas isso não tem a ver com as crenças que nós adicionamos aos ensinamentos que buscamos quando estamos na igreja, se nos...
1: Em parte, por quê? Porque a mulher hoje, ela diz que não aceita pouco. Então, o não aceitar pouco depende dos seus valores. Se ela consegue negociar isso com seu parceiro, com a religião, com a comunidade, com a sua família. Então, isso muitas vezes influencia naquilo que é a capacidade feminina. Por exemplo, nós fomos criados para dizer que a mulher é a pessoa que cuida do lar, que cuida do marido, das crianças, da família. Mas hoje em dia conseguimos notar coisas completamente diferentes em que a mulher consegue ser a trabalhadora, consegue ser a que lidera o lar. Então, posso dizer que alguns valores se inverteram, mas para o propositivo, e outros perderam-se. E perderam-se que ao ponto de não conseguirmos recuperar nada.
0: E essa última expressão foi muito forte. A ponto de não conseguirmos recuperar nada.
1: É, como é exatamente.
0: Como é que nós vamos educar os nossos filhos, pastora?
2: É, na realidade, nós temos a Bíblia como o catálogo para a vida.
0: Ok.
2: Assim como ao comprar um eletrodoméstico, nós temos lá o catálogo que nos já mostra como usar o aparelho que nós compramos. Okay. Nós temos a Bíblia que nos ensina como fazer, como viver. Para tudo. A Bíblia é o catálogo para toda a vida. Nós ensinamos os nossos filhos falando, mas os nossos filhos aprendem mais com aquilo que eles vê. Aquilo que os nossos filhos vê a gente fazendo, falando, comendo, vestindo, é o que fica mais do que aquilo que a gente fala.
0: Ok.
2: Então, eu não tenho como ensinar a minha filha, por exemplo, vais casar, tu tens que ser submissa ao teu esposo amanhã. Mas ela vê mamã fazendo ao contrário com o pai.
1: Mas dizem que a mulher religiosa é vista como uma mulher submissa ao marido, que respeita o marido.
0: Yeah.
1: Eu não sei até que ponto isto deve ser. Exatamente.
0: Mas mais do que ver até que ponto deve ser, eu quero fazer aqui uma questão. Não sei quem de vocês vai responder, mas o ser submissa significa querer disputar a tomada de decisão também dentro de casa, em frente aos filhos, em frente às visitas? Será que é isso?
2: Não.
0: Então como é que a gente deve fazer?
1: Depende do submisso ao marido. Depende se o marido permite que a mulher faça isso. Muitas vezes a mulher ela não tem palavra. Então o fato de não ter palavra, o marido é que dita todas as regras da casa e a mulher não tem o que dizer. Então alguns associam a este comportamento do marido como se fosse a mulher submissa. Mas porque o marido não dá espaço a essa mulher para falar.
0: Eu estou a ouvir a pastora dizer, pois, pastora Cília, ajuda-nos a perceber aqui.
2: Nós entendemos mal a colocação, a submissão da esposa.
0: Sim.
2: Quando falamos que a esposa deve ser submissa, nós estamos a falar que a esposa é um robô.
0: Sim.
2: Ela
0: isso aí é bom saber.
2: Tem desejos, tem de que opinar, tem suas vontades. Mas estamos a dizer, por exemplo, numa empresa nós temos o diretor-geral, nós temos o diretor de recursos humanos, administrativo, por aí. Estamos a dizer que tem coisas que não podem ser feitas sem o administrador, sem o diretor-geral da Roval.
1: O administrador é o marido?
2: O PCA.
0: O PCA é o marido.
2: Eu não posso dar um passo avante sem que ele diga sim. Porque depois tem um amanhã.
1: Mas isso não estaríamos a oprimir a mulher?
2: Não, ela tem direito de falar alguma coisa. Digamos, estamos a pensar em comprar um sofá.
0: Okay.
2: É claro que o esposo vai dizer, olha, eu quero mudar o sofá. Não. E se calhar a mulher tem uma outra ideia.
0: Ok.
2: Tem que saber como colocar. Não chegar, não. Que tal? Eu estou a falar com o meu superior.
1: O marido?
2: Sim, nós podemos negar, mas o homem é a cabeça. Não tem como negar.
0: Sim.
2: Então tenho que saber como colocar. A minha ideia não é de comprar o sofá este mês, mas eu tenho que saber como conquistá-lo, falar, até ele entender que... Mas ela tem razão. Não é chegar com muros, falar, não. Porque em casa tem um chefe. Eu sou adjuntora.
1: Atualmente dizem que a mulher multiplica tudo que lhe dão.
2: Poxa.
1: E será que isso nota-se?
2: É isso porque a comunidade, a igreja também, infelizmente, investe muito em instruir as mulheres. Você deve ver, é naquela igreja acolá, tem reunião da mulher na quarta, tem reunião da mulher no sábado. E dificilmente vais ouvir ter uma reunião de maridos, de homens.
0: Ah, sim. Então já agora, nessas reuniões de mulheres é onde elas supostamente devem ser forjadas para que possam ser as esposas, as mães que nós esperamos na família.
2: Sim.
0: E como é que vê no seu grupo religioso esta entrega ou não?

0: vida. Há muita diferença da mulher de ontem e a que temos hoje nas nossas igrejas.
1: Pois. Bom, hoje estamos a falar da religião como determinante no papel da mulher dentro de uma família e olhando para o casamento também. Vamos continuar para falar exatamente de como, dando exemplos de como a religião pode influenciar a mudança de comportamento nesta família. Há pouco tempo a pastora Acília deu um exemplo desta presença dos maridos na igreja devido à percepção que eles têm que a mulher quando vai à igreja tem outra forma de estar, tem outra postura. Bom, falemos da religião e este papel influenciador na família. Pastora, pode enumerar alguns pontos que nos levem a perceber isto?
0: A religião influencia muito e queria apelar as mulheres a abraçarem os ensinos que são dados em suas igrejas. Temos mulheres, infelizmente, que não são prudentes, não são sábias. Nós, às vezes, nós confundimos sabedoria com prudência. Há uma história que a Bíblia conta de Abigail com Nabal. A Bíblia diz que Nabal era um homem muito rude, chato, mau. E a esposa era uma esposa que amava a Deus. Bom, para não alongar, quando depois de ter um certo problema, ela resolve o problema. E ela volta para falar com o esposo, para fazer-se entender como é que estão, o que aconteceu. A Bíblia diz que quando Abigail chega onde estava o esposo estava grosso. Ela, ao ver o Nabal, ela disse para si mesma, não está em condições de me ouvir. E a Bíblia diz que ela virou, se foi, aguardando para conversar no dia seguinte. Podemos ver a prudência dessa mulher. Não posso falar agora, não estou em condições. Falamos depois. Há muita mulher que às vezes arranja briga porque quer conversar enquanto o esposo não está em condições de conversar. Porque quer falar, porque quer falar. Porque quer perguntar, tem que ser aquela hora. Há que ser uma mulher prudente. Prudência nos ajuda a ver quando é que eu falo, como falo, em que momento falo. Okay. Abigail, ela consegue ver que Nabal não estava em condições para conversar porque estava grosso. E não falou nada, aguardou para o dia seguinte. Na igreja nós vamos ensinar, minha irmã, não insiste se não dá. Aguarde para amanhã. Não pode dizer ao teu esposo, deixa de beber, porque você... Não. Que tal você dizer, amor, vais beber hoje? Sim. Queres comer o que antes de beber?
2: Ok.
0: E ele fica, uau, não vai brigar comigo? Você sabe que nos domingos você quer ir ao culto, mas ele chega de manhã grosso. Não grita, deixa tudo armado. Aquela Coca-Cola bem geladinha que ele gosta. Não briga. Ele
1: o
0: chegou.
1: Petisco também, aquele petisco que ele gosta.
0: Daquele gosta. Porque não são todos que vão converter-se a Cristo porque foram evangelizados. Jesus te ama. Tem muitos que virão a Deus por ver o como eles estão a ser cuidados.
1: É verdade.
0: Uau! Então, essa mulher, mesmo eu me comportando assim, ela ainda me trata assim. Eu quero ir lá onde ela vai. Então, a religião ajuda-nos a entender como nos comportarmos, como falar, como cuidar dos meus filhos, porque falava semanas atrás com uma mãe, porque ela, queixando-se da filha, ela diz, sabe, irmã Cília, ela sai, pelo menos nem sabão de manhã ao chegar, não traz. Mamãe,

0: Então você prefere ela ir, voltar nas manhãs, só trazer sabão?
1: É.
0: Em outras palavras, ela está a dizer à filha, vai, mas traga sabão.
1: Sim.
0: Então não é assim. Na igreja nós falamos, mamã, não é assim. Diga à tua filha, fica em casa. O ouro para se apanhar se trabalha.
1: Sim.
0: O ouro não fica em lugares aéreos. Está lá nas profundezas. Diga à tua filha que quem te quer tem que trabalhar.
1: É verdade. Por
0: tem que
1: falar
0: só.
1: Em ouro. Sim, por falar em ouro, dinheiro também é ouro. E
0: sim,
1: muitas vezes nós temos que saber gerir esse dinheiro. Há vezes em que nós percebemos que a educação financeira, ela encontra-nos no percurso, porque temos um familiar que ensina e tudo mais. Mas há também um ensinamento de como usar o seu dinheiro na igreja, assim, no chão.
2: Depende. Costumo dizer que o papel da mulher varia muito conforme cada doutrina, cada crença. Então, nós crescemos em diversas famílias e cada família tem a sua forma de educar.
1: Sim.
2: Então, isto acaba influenciando em como ela vai estar e ser no lar.
1: Mas falemos de dinheiro. A minha questão aqui é, nem todos nascemos a saber como gerir o dinheiro.
2: Ou, com certeza.
1: Ou se calhar como poupar. Será que dentro da igreja, esta mulher que tem que gerir bem a sua família, ela tem esta oportunidade para aprender a gerir suas finanças?
2: Como algumas igrejas têm reuniões, talvez, que facilitem na gestão financeira de cada mulher. Mas eu acho que nem sempre é possível a mulher aprender a gerir o dinheiro através da igreja. O que faz com que a mulher consiga gerir o dinheiro é fazendo uma formação, fazendo investimento pessoal de como quer ser daqui para frente, como gostaria que a sua família se formasse, como gostaria que o dinheiro circulasse internamente. Então, aí eu entendo que a igreja não tem muito valor na gestão financeira da mulher.
1: Ok.
2: Tanto a mulher quanto o homem, a igreja não ensina a gerir o dinheiro.
1: Não ensina a gerir o dinheiro.
2: Exatamente. O que ensina a gerir o dinheiro é a educação, é investir em formação. Então, isso é o que ensina as pessoas a gerirem um curso de finanças. Acredito que sim, isso pode influenciar positivamente na gestão financeira feminina.
1: Como é que vê isso, pastora Acília?
0: Sim, quero concordar com a minha colega. A igreja ensina, mas sou da opinião que nós as mulheres devíamos sim nos formar. Eu mesma agora estou a fazer um curso de gestão financeira. É um curso que é uma oportunidade que apareceu na nossa igreja em Brasil e estou a fazer à distância. Mas se podemos mais crescer, podemos sim, porque infelizmente, geralmente nas nossas igrejas só temos aquele curto tempo, talvez, de ensinar acerca do dízimo. Mas o ser gestora, saber como trabalhar, como cuidar, assim, um pacote completo, às vezes é difícil. Então, se temos uma oportunidade de aprender, é melhor. Porque temos muita mulher que não sabe lidar com dinheiro, infelizmente. Sim.
1: Para quem sou agora é que entra em contato conosco, estamos a tratar de um assunto que afeta maioritariamente a mulher, mas no geral a família, e por isso mesmo é um tema que é de família para família. Será que a religião determina o papel da mulher na família e no casamento? Podemos olhar agora para a questão do do casamento e seus, e os seus problemas, porque casamento não é só amor. Aliás, nem tudo na vida só tem um lado, tudo na vida tem dois lados. E temos que olhar nessa perspectiva. Quando no casamento temos mulheres que não são bem tratadas, elas sofrem, na verdade, maus tratos. Muitas vezes o conselho que recebemos dos líderes religiosos é que temos que ser pacientes, temos que perceber o nosso marido e temos que manter o lar com a união que se deseja na sociedade. Será que esta religião, ou esta família religiosa, melhor dizendo, ela está a desempenhar o seu papel para a união ou pode perpetuar estes maus tratos por longo tempo? Senos.
2: Bem, falar deste ponto é um pouco complexo. Por quê? Porque eu não apoio muito um homem violento.
1: Okay.
2: E depois este homem tem de ir à igreja a pedir perdão e dizer: ah, padre, pastor, me perdoa porque maltratei a minha esposa, bati. E o pastor chama a esposa para conversarem e as coisas ficam mortas, não tem mais nenhum avanço. E eu não apoio a violência. E não apoio que nem. Não gosto de saber que alguma mulher sofreu violências, mesmo psicológica, física. Isso me destrói como mulher. Então, eu, a partir do momento que eu vejo que uma mulher está sendo violentada, com abusos psicológicos, físicos, mesmo sexuais, a primeira opinião que eu tenho como pessoa é dizer: vá à polícia. Esta pessoa não é boa. Okay. Então, se a religião constantemente vai repetindo e dizer: perdoa o teu marido, lute pelo seu casamento, uma vez que a mulher lá constantemente está sendo abusada, eu nunca vou apoiar. Então, minha opinião é exatamente essa.
1: Pastora, não há esse pronunciamento na igreja aconselhar que a mulher lute pelo seu casamento? E como é que ele é exatamente?
0: Ah, temos aconselhado, sim, aguenta mais um pouco. Jesus, essa é a verdade. Nós temos dito, eu mesma tenho dito, aguenta mais um pouco. E alguns mudam, alguns infelizmente chegamos a ver que não muda. É como aquela colocação do Boer: black never change.
1: Oh, never.
0: E quando chegamos até aí, infelizmente, decide a mulher. Melhor dar um passo para trás.
1: Bom, já vamos mesmo terminar. Pastora Acília, nós, quando olhamos para esta função educativa que a igreja provém para a mulher em particular, que é o nosso foco do tema de hoje aqui, nós olhamos para os benefícios que toda uma família terá, fruto do empenho, dedicação desta mulher. Como é que nós podemos aconselhar as mulheres religiosas a encontrarem a melhor forma de contribuir na igreja sem deixar de lado o seu papel de mulher que gera uma família?
0: Certo. Tem um versículo bíblico que às vezes passa muito desapercebido. Jesus, quando ele vai aos céus, ele diz aos discípulos: ser-me-eis testemunhas em Jerusalém, em Judeia, Samaria, até os confins da terra. Os discípulos estavam em Jerusalém e Jesus disse: Jerusalém, Judeia, que era vizinho, Samaria, que era a cidade que vinha depois. Depois diz: para os confins da terra. Em outras palavras, Jesus está a dizer o quê? Comece em casa. Comece em Jerusalém, comece em casa. Ah, o lar é espécie de laboratório. Os meus filhos devem dizer, mamá verdadeiramente é mulher de Deus. Eu tenho que ser crente primeiro na minha casa. A primeira igreja é minha casa. Não vou ter como sair da igreja, subir ao altar e dizer, cuide da tua casa, cuide do teu esposo, cozinhe para o teu esposo. Enquanto eu não cozinho em casa, estarei a ser hipócrita.
1: Sim, sim.
0: Então, antes da mulher correr, vir à igreja, nós ensinamos, cuide da tua casa, deixa tudo no lugar em casa, depois vem à igreja. É o que faz nos últimos dias, por exemplo, em nossas igrejas, temos muitos maridos. O que lhes faz vir à igreja? Estão a ver o comportamento da esposa em casa. Então, nós ensinamos, nós cutucamos a esposa, a mulher esposa. Você pode. Ajuda o teu esposo, ajuda os teus filhos. E acima de tudo, a Bíblia fala em Provérbios que a mulher sábia acorda cedo, arruma sua casa. Tens culto às 10 e quer acordar às 9, não vai funcionar.
1: É.
0: Então, acorda cedo, arruma a tua casa, vá no culto sabendo que mesmo o meu esposo que não vem ao culto, mas em casa está tudo no lugar, não vai ficar a reclamar.
1: Muito bem. Obrigada então por esta participação, por esta partilha de ideias, porque este é o mote do nosso programa. Ela esteve a produção de Maria Estrela, a apresentação de Julieta Mussanhana, a sonorização e montagem de Estevão Cavelos Júnior. Até uma próxima oportunidade.
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1: Juntamos em antena a jornalista Cristina Xavier para a atualização informativa. Boa tarde.
2: Boa tarde. O presidente do Partido Frelimo exige que as teses a serem levadas ao 13º Congresso do Partido a ter lugar no próximo ano em Nampula respondam às preocupações do povo. Daniel Chapo destacou que a 4ª Sessão Extraordinária do Comitê Central lançou a orientação política para a construção de bases para o alcance da independência económica do país.
3: Renovar é mudar para servir melhor o povo moçambicano. Renovar e acelerar o passo para a materialização da agenda estratégica da Frelimo, que visa a construção de bases para a independência económica de Moçambique. Esta é uma responsabilidade histórica da nossa geração, porque os combatentes da luta de libertação nacional conquistaram a independência política com muito sacrifício, empenho e determinação, cabendo à nossa geração consolidá-la através da capacidade de produzir, transformar, inovar e criar riqueza nacional junto com o nosso povo, mas uma riqueza compartilhada.
2: A 4ª Sessão Extraordinária ficou igualmente marcada pela aprovação por aclamação da candidatura de Daniel Chapo ao cargo de presidente do Partido Frelimo no 13º Congresso. Na manhã desta quinta-feira, o presidente da Frelimo e da República, Daniel Chapo, procedeu à entrega de diverso equipamento agrícola, material informático, um sistema de frio, entre outros bens, ao Instituto Médio Politécnico Armando Guebuza, no distrito de Vanduza, em Manica. O gesto se enquadra na responsabilidade social do partido, que durante uma semana realizou na província de Manica a 11ª Conferência Nacional de Quadros e a 4ª Sessão Extraordinária do Comitê Central. Daniel Chapo explicou que os dois eventos decorreram como o previsto e o partido decidiu deixar lembranças.
4: Nós não podíamos sair daqui de Manica sem vir fazer esta ação de responsabilidade social da Frelimo. Ficamos aqui durante uma semana, vocês nos receberam com muito carinho, muito amor. A província de Manica é uma província muito organizada, o povo ordeiro, delegados e convidados. Éramos mais de 3 mil pessoas, a contar com aqueles nossos camaradas, motoristas, protocolo, ajudantes de campo e todo mundo. Éramos mais de 5 mil pessoas aqui na província de Manica, mais concretamente na cidade de Chimoio. Foi uma semana de muito negócio, foi uma semana que houve muita circulação de dinheiro, foi uma semana que realmente foi uma semana de festa do povo moçambicano, unido do Rovuma Maputo, do Zumba ao Índico.
2: O presidente do Partido Frelimo e da República, Daniel Chapo, falava esta quinta-feira no distrito de Vanduze, em Manica, após proceder à entrega de diverso equipamento agrícola, material de informática e outros bens ao Instituto Médio Politécnico Armando Guebuza. Representantes de organizações da sociedade civil defendem que a juventude precisa ser consciencializada sobre o desenvolvimento de uma cultura de paz no país para a prevenção de conflitos. A constatação foi apresentada esta quinta-feira no debate sobre as lições do processo de paz e os desafios da reconciliação em Moçambique. A coordenadora de programas no Instituto para a Democracia Multipartidária, Cidália Macovel, explicou que os projetos de reflexão com os vários grupos de interesse sobre paz e reconciliação rumo ao desenvolvimento do país. O encontro foi marcado pela exibição de um documentário Processo de Paz e Reconciliação em Moçambique, Lições e Perspectivas, uma produção que reúne testemunhos de atores políticos, académicos, líderes religiosos, comunitários e outros. O governo desafia a empresa Eletricidade de Moçambique, EDM, a acelerar a expansão da rede e o fornecimento da energia elétrica no país. O objetivo é garantir o acesso universal à energia até 2030. para a concretização deste desafio, o Executivo exige o reforço da capacidade da empresa valer-se dos recursos hídricos e minerais de que o país dispõe. O RET foi lançado em Maputo pelo secretário permanente do Ministério dos Recursos Minerais e Energia, António Manda, nas celebrações hoje dos 49 anos de existência da EDM.
5: Cada investimento deve traduzir-se num serviço mais próximo, seguro e útil para os consumidores e as comunidades. Reforçar a sustentabilidade financeira e eficiência operacional, reduzindo perdas, combatendo o roubo de energia elétrica e melhorando a gestão dos recursos. Aprofundar a diversificação da matriz energética, a resiliência das infraestruturas e a integração regional. Os eventos climáticos extremos obrigam-nos a planear e construir redes mais robustas, capazes de garantir a continuidade do serviço.
2: Secretário Permanente do Ministério dos Recursos Minerais e Energia, António Manda. Apresentamos as notícias das 14h, as próximas às 15h.

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3: Nesta conferência, ouvimos os empresários, ouvimos os acadêmicos, ouvimos jovens, ouvimos líderes religiosos, ouvimos trabalhadores, ouvimos os camponeses, ouvimos os operários, ouvimos os artistas, ouvimos representantes da sociedade civil, entre outros atores que aqui estiveram conosco. Portanto, saímos desta conferência reforçados pela convergência das contribuições dos participantes com a nossa visão assente no reforço da confiança do nosso povo para com a Frelimo, na base da permanente escuta e auscultação das preocupações do povo.
1: Presidente da República, Daniel Chapo.

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0: 15 horas e 56 minutos.
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1: Está de volta a jornalista Cristina Xavier para a atualização informativa. Boa tarde.
2: Boa tarde, Helena Pitoro. Na província de Sofala subiu para 3 o número de vítimas mortais do acidente rodoviário desta quarta-feira em Amatanda, envolvendo um mototáxi e um caminhão. Jorge Jona.
3: O único ferido grave que se encontrava internado no centro de saúde local acabou por morrer. As 3 vítimas mortais, todas de sexo masculino e com idades compreendidas entre os 33 e 38 anos, seguiam no mototáxi no momento da colisão com o caminhão. A violência do embate foi tal que 2 ocupantes tiveram morte instantânea. O oficial de imprensa do Comando Provincial da PRM em Sofala, Farar Jaime, disse que o sinistro foi originado pela ultrapassagem irregular por parte do condutor do mototáxi, o qual está entre as vítimas mortais. No entanto, segundo a fonte policial, o motorista do caminhão, de nacionalidade zimbabuiana, foi detido. Jorge Johnny Nabeira.
2: O partido Frelimo está a reabilitar e requalificar o Instituto Médio Politécnico Armando Guebuza, localizado no distrito de Vanduze, na província de Manica, no âmbito da responsabilidade social. O presidente da Frelimo, Daniel Chapo, visitou esta quinta-feira a infraestrutura e procedeu à entrega de equipamento informático, motocultivadores, colchões, cobertores, produtos alimentares e de higiene.
4: Decidimos que não podemos sair da província de Manica sem uma ação de responsabilidade social deste grande partido que é o Partido Frelimo. E durante as visitas feitas a vários locais e várias instituições, nós conseguimos ver que o nosso Instituto Politécnico aqui em Vanduze, em Chicodolo, as condições estavam péssimas. Os nossos estudantes estavam a viver numa situação difícil. Balneários, refeitório, salas, as infraestruturas todas. Por isso, nós decidimos que vamos reabilitar as instalações para colocar em condições, mas ao mesmo tempo vamos oferecer beliches, colchões e todas essas coisas que falamos aqui através do nosso secretário-geral do Partido Frelimo.
2: O Instituto Médio Politécnico Armando Guebuza, em funcionamento desde 2013, possui 341 formandos, os cursos de agropecuária, contabilidade, gestão e hotelaria e turismo. Moçambique conquistou o segundo lugar na área de robótica industrial no Campeonato de Habilidades Profissionais que decorre no Parque Tecnológico Federal na Federação Russa. De acordo com uma nota recebida na nossa redação, o país está representado na competição pelo formando Carson Fumo do Instituto Industrial de Maputo, acompanhado pelo seu formador Patrício Estera. A participação moçambicana enquadra-se na parceria entre Moçambique e a República Federativa da Rússia e constitui uma oportunidade para demonstrar as competências e o talento desenvolvidos no ensino técnico profissional. A Fundação para o Desenvolvimento da Comunidade FDC considera os líderes comunitários como ator-chave para a erradicação das uniões prematuras e outras práticas contra raparigas. Olívio Mateus.
5: É uma posição defendida por Clara Ferrão, responsável do escritório da Fundação para o Desenvolvimento da Comunidade FDC em Nampula, que falava esta quinta-feira na abertura do Fórum de Líderes Comunitários para a Erradicação das Uniões Prematuras em Nampula e indicou que este grupo tem um papel influente na implementação de estratégias locais para travar este mal. Segundo a fonte, os líderes comunitários possuem igualmente um poder persuasivo e decisivo, daí que a FDC junta neste fórum líderes dos distritos de Rapali, Angoche e Manapo, no contexto da implementação do Programa Global da Eliminação das Uniões Prematuras na província. Olívio Mateus, Nampula.
2: Na província de Teto, o setor privado pretende transformar a Feira Internacional de Maputo, FACIM, que arranca na próxima semana, num espaço de captação de investimentos com resultados comerciais tangíveis. Ana Vanilla.
6: Sublema transformação digital e energética rumo a uma economia sustentável, o setor privado encara o evento como uma oportunidade crucial para fechar negócios práticos em vez de limitar a participação a uma mera exposição de produtos. Segundo o presidente do Conselho Empresarial Provincial, António Saena, disse que o empresariado perspectiva, além de atrair investimentos, promover parcerias empresariais, exportação e valorização das potencialidades locais nas cadeias de valor. Desta data, Ana Vanilla.
2: Na atualidade internacional, pelo menos 4 sul-africanos estão entre as centenas de estrangeiros desaparecidos na sequência das cheias mortais na fronteira entre o Nepal e o Tibete. A informação foi avançada pela organização humanitária Gift of the Givers, que foi contactada pela filha de um casal sul-africano cujo paradeiro é desconhecido. Ainda mais de 400 turistas desaparecidos. Entre eles estão cidadãos de Portugal, Austrália, Reino Unido, Índia, Malásia, Coreia do Sul e Estados Unidos. Até o momento, as cheias provocadas por chuvas torrenciais já causaram pelo menos 165 mortos na região. Foram as notícias a esta hora. As próximas às 17 horas.
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0: As notícias a esta hora, apresentadas por Cristina Xavier. Boa tarde.
1: Morte instantânea. O oficial de imprensa do Comando Provincial da PRM em Sofia.
2: Boa tarde, Helena Pitoro. Na província de Sofala subiu para 3 o número de vítimas mortais do acidente rodoviário desta quarta-feira em Amatanda, envolvendo um mototáxi e um caminhão. Jorge Jona.
1: O único ferido grave que se encontrava internado no centro de saúde local acabou por morrer. As 3 vítimas mortais, todas de sexo masculino e com idades compreendidas entre os 33 e 38 anos, seguiam no mototáxi no momento da colisão com um caminhão. A violência do embate foi tal que 12 ocupantes tiveram morte instantânea. O oficial de imprensa do Comando Provincial da PRM em Sofala, Farar Jaime, disse que o sinistro foi originado pela ultrapassagem irregular por parte do condutor do mototáxi, o qual está entre as vítimas mortais. No entanto, segundo a fonte policial, o motorista do caminhão, de nacionalidade zimbabuiana, foi detido. Jorge Johnny, na beira.
2: O partido Frelimo está a reabilitar e requalificar o Instituto Médio Politécnico Armando Guebuza, localizado no distrito de Vanduz, na província de Manica, no âmbito da responsabilidade social. O presidente da Frelimo, Daniel Chapo, visitou esta quinta-feira a infraestrutura e procedeu à entrega de equipamento informático, motocultivadores, colchões, cobertores, produtos alimentares e de higiene.
3: Decidimos que não podemos sair da província de Manica sem uma ação de responsabilidade social deste grande partido, que é o Partido Frelimo. E durante as visitas feitas a vários locais e várias instituições, nós conseguimos ver que o nosso Instituto Politécnico, aqui em Vanduze, em Chicodolo, as condições estavam péssimas. Os nossos estudantes estavam a viver numa situação difícil. Balneários, refeitório, salas, as infraestruturas todas. Por isso, nós decidimos que vamos reabilitar as instalações para colocar em condições, mas ao mesmo tempo vamos oferecer beliches, colchões e todas essas coisas que nós falamos aqui através do nosso secretário-geral do Partido Frelimo.
2: O Instituto Médio Politécnico Armando Guebuza, em funcionamento desde 2013, possui 341 formandos nos cursos de agropecuária, contabilidade, gestão e hotelaria e turismo. Moçambique conquistou o segundo lugar na área de robótica industrial no Campeonato de Habilidades Profissionais que decorre no Parque Tecnológico Federal na Federação Russa. De acordo com uma nota recebida na nossa redação, o país está representado na competição pelo formando Carson Fumo do Instituto Industrial de Maputo, acompanhado pelo seu formador Patrício Esteira. A participação moçambicana enquadra-se na parceria entre Moçambique e a República Federativa da Rússia e constitui uma oportunidade para demonstrar as competências e o talento desenvolvidos no ensino técnico profissional. A Fundação para o Desenvolvimento da Comunidade FDC considera os líderes comunitários como ator-chave para a erradicação das uniões prematuras e outras práticas contra raparigas. Olívio Mateus.
4: É uma posição defendida por Clara Ferrão, responsável do escritório na Fundação para o Desenvolvimento da Comunidade FDC em Nampula, que falava esta quinta-feira na abertura do Fórum de Líderes Comunitários para a Erradicação das Uniões Prematuras em Nampula e indicou que este grupo tem um papel influente na implementação de estratégias locais para travar este mal. Segundo a fonte, os líderes comunitários possuem igualmente um poder persuasivo e decisivo, daí que a FDC junta neste fórum líderes dos distritos de Rapali, Angoche e Monapo, no contexto da implementação do Programa Global da Eliminação das Uniões Prematuras na província. Olívio Mateus, Nampula.
2: Na província de Tete, o setor privado pretende transformar a Feira Internacional de Maputo, FACIM, que arranca na próxima semana, num espaço de captação de investimentos com resultados comerciais tangíveis. Ana Vanilla.
5: sobre o lema Transformação Digital e Energética rumo a uma economia sustentável, o setor privado encara o evento como uma oportunidade crucial para fechar negócios práticos em vez de limitar a participação a uma mera exposição de produtos. Segundo o presidente do Conselho Empresarial Provincial, António Saena, disse que o empresariado perspectiva, além de atrair investimentos, promover parcerias empresariais, exportação e valorização das potencialidades locais nas cadeias de valor. Desta data, Ana Venila.
6: Na atualidade internacional, pelo menos 4 sul-africanos estão entre as centenas de estrangeiros desaparecidos na sequência das cheias mortais na fronteira entre o Nepal e o Tibete. A informação foi avançada pela organização humanitária Gift of the Givers, que foi contactada pela filha de um casal sul-africano cujo paradeiro é desconhecido. Ainda mais de 400 turistas desaparecidos. Entre eles estão cidadãos de Portugal, Austrália, Reino Unido, Índia, Malásia, Coreia do Sul e Estados Unidos. Até o momento, as cheias provocadas por chuvas torrenciais já causaram pelo menos 165 mortos na região. Foram as notícias a esta hora. As próximas às 18 horas.
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8: 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A 7 minutos, Timize Pano, Tatibuenai, o programa Ya Anangono.
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0: Caro ouvinte, acompanhe as notícias a seguir apresentadas por Cristina Xavier. Cristina, boa noite.
1: Boa noite, Sérgio Samuel. Boa noite, ouvinte. Moçambique conquistou o segundo lugar na área de robótica industrial no Campeonato de Habilidades Profissionais que decorre no Parque Tecnológico Federal da Rússia. De acordo com uma nota recebida na nossa redação, o país está representado na competição pelo formando Carson Fumo, do Instituto Industrial de Maputo, acompanhado pelo seu formador Patrício Esteira. A participação moçambicana enquadra-se na parceria entre Moçambique e a República Federativa da Rússia e constitui uma oportunidade para demonstrar as competências e o talento desenvolvidos no ensino técnico profissional. A conquista do segundo lugar evidencia o potencial dos jovens formandos moçambicanos nas áreas tecnológicas e representa um marco importante para o fortalecimento da formação técnico-profissional no país, particularmente no domínio da automação e da robótica industrial, indica o documento. O Parque Nacional do Arquipélago de Bazaruto, em Inhambane, pretende criar recifes de corais artificiais ao longo da costa para acelerar a recuperação dos ecossistemas marinhos. A pretensão foi manifestada pelo administrador do Parque Nacional de Bazaruto, Armando Nguenha. Detalhes por Venâncio Macamo.
2: Armando Nguenha diz que neste momento estão a mobilizar fundos para a efetivação da iniciativa. A estratégia está inserida nos esforços das autoridades desta área de conservação de responder à pressão que é exercida ao mar com o aumento da população que se dedica à pesca. Vanessa Macam, Nhambá.
1: Cerca de 400 tensionistas da província de Tete estão envolvidos na campanha de divulgação e assistência aos camponeses face ao fenómeno El Niño. De Olinda Matavel.
3: Segundo o chefe do Departamento de Extensão Agrária, mediante as previsões de seca severa, devido ao fenómeno El Niño, existe uma necessidade dos camponeses usarem sementes adequadas de ciclo curto, aproveitarem as baixas e fazerem uma sementeira escalonada. Fernando San explicou que os extensionistas já estão nas localidades a explicar sobre as previsões de seca mediante a ocorrência do fenómeno e as alternativas a serem seguidas para a obtenção de resultados satisfatórios na produção. De Itet, de Olinda Matavel.
1: A Fundação para o Desenvolvimento da Comunidade considera os líderes comunitários como atores-chave para a erradicação das uniões prematuras e outras práticas contra raparigas. Olívio Mateus.
4: É uma posição defendida por Clara Ferrão, responsável do escritório da Fundação para o Desenvolvimento da Comunidade FDC em Nampula, que falava esta quinta-feira na abertura do Fórum de Líderes Comunitários para a Erradicação das Uniões Prematuras em Nampula e indicou que este grupo tem um papel influente na implementação de estratégias locais para travar este mal. Segundo a fonte, os líderes comunitários possuem igualmente um poder persuasivo e decisivo, daí que a FDC junta neste fórum líderes dos distritos de Rapali, Angoche e Monapo, no contexto da implementação do Programa Global da Eliminação das Uniões Prematuras na província. Olívio Mateus, Nampula.
1: Na atualidade internacional, Cabo Verde reforça a comunicação de risco sobre o vírus Mpox devido ao surto na Guiné-Bissau. A comunicação de risco inclui informação dirigida às pessoas que viajam para as zonas afetadas e às que regressam dessas regiões, alertando para a possibilidade de surgirem sintomas após a viagem. A Guiné-Bissau enfrenta o primeiro surto do Mpox, com 7 casos confirmados e 46 suspeitos, que afeta sobretudo crianças com menos de 15 anos de idade, refere o Fundo das Nações Unidas para a Infância, UNICEF. O tempo. A cidade de Tete poderá registrar amanhã 30 graus centígrados de temperatura máxima, seguida por Pemba com 28 graus, Quelimane e Nampula 27, Vilanculo e Beira 26 e, por último, Maputo, Xai-Xai, Inhambane, Chimoio e Lixinga 24 graus centígrados de temperatura máxima. Foram as notícias das 18. As próximas às 19 horas e 30 minutos no Jornal da Noite.
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5: 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Cássio Batonenzid, o Aquana para 18 horas na 5 minutos. 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

0: Olá, estimado ouvinte, boa noite, Sofala, boa noite, Moçambique. Estamos a transmitir a nossa emissão a partir da cidade da Beira. RM Sofala, no ar em 96.5 FM. Pode ouvir a nossa emissão na internet no sítio www.rm.co.mz. Boa noite, Vila de Caia, de onde nos ouvem 98.6 FM, Gorongosa 89.9. Inhaminga, isto no distrito de Xiringoma, em 89.2 FM. Daqui a pouco, serão 19 horas, o Jornal de Sofala será apresentado por Layton Sifa. Às 20 horas, com Layton Sifa, o canal aberto, espaço de debate. As notícias das 21 horas, vamos ouvi-las em simultâneo com a antena nacional da Rádio Moçambique. Um pouquinho de música, vamos ouvir. Essa montra sonora vai aqui passar. O ouvinte é o nosso especial convidado. Um fortíssimo abraço de Kino Monteiro. São 19 horas aí em Moçambique.
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0: A informação no Jornal de Sofala com Layton Sifa e Luís Marjano. Ótima escuta. Boa noite.
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0: Estimado ouvinte da Rádio Moçambique, muito boa noite e seja bem-vindo à segunda edição do Jornal que se fala da Rádio Moçambique desta quinta-feira. Portanto, estamos a 27 de agosto de 2026. Vamos aos destaques do presente jornal. Subiu para 3 o número de vítimas mortais do acidente rodoviário desta quarta-feira no distrito de Nhamatanda, envolvendo um mototáxi e um caminhão. Cerca de 400 artistas irão participar na primeira edição do Festival Provincial de Uts, a ter lugar na primeira quinzena de setembro no distrito de Caia. O jornal é editado e apresentado por Layton Sipa, com Luís Marijano na sonorização. Fontes de Quitenha. Boa audição. Jornal Sofala da Rádio Moçambique subiu para 3 o número de vítimas mortais do acidente rodoviário desta quarta-feira no distrito de Nhamatanda, envolvendo um mototáxi e um caminhão, Jorge John.
1: O único ferido grave, que se encontrava internado no centro de saúde local, acabou por morrer. As 3 vítimas mortais, todas de sexo masculino e com idades compreendidas entre os 33 e 38 anos, seguiam no mototáxi no momento da colisão com o caminhão. A violência do embate foi tal que 12 ocupantes tiveram morte instantânea. O oficial de imprensa do Comando Provincial da PRM em Sofala, Farar Jaime, disse que o sinistro foi originado pela ultrapassagem irregular por parte do condutor do mototáxi, o qual está entre as vítimas mortais. No entanto, segundo a fonte policial, o motorista do caminhão, de nacionalidade zimbabuiana, foi detido.
2: Um auto pesado de mercadorias articulado, este seguia o sentido Nhamatanda Beira, chegando no local, embateu uma motorizada sem chapas de inscrição, conduzido no altura por um cidadão nacional. Causas: ultrapassagem irregular por parte do condutor da motorizada. Consequências: 2 óbitos, condutor e passageiro da motorizada, e um ferido grave, passageiro da motorizada, que e danos materiais avultados na motorizada. Medidas tomadas, a polícia de trânsito fez-se ao local. Após a perícia, o ferido foi socorrido para o hospital local. Ordenou-se a remoção dos corpos para a morgue do mesmo hospital.
1: O oficial de imprensa do Comando Provincial da PRM em Sofala, Farar Jaime, e o choque entre um mototáxi e um caminhão que matou ontem em Nhamatanda 3 pessoas.
0: E a polícia em Sofala reafirma a preocupação com o aumento de acidentes com mototáxi e suas consequências. Paulo MacArthur.
3: Em menos de uma semana, 5 pessoas morreram em resultado de 2 colisões entre chupelas e caminhões na província. Segundo o porta-voz do Comando Provincial da Polícia da República de Moçambique em Sofala, Honório Chimbo, as causas destes sinistros são sempre as mesmas: ultrapassagem irregular e excesso de lotação nos mototáxis. Mas tudo isso se resume à falta de habilitação de condução por parte da maioria dos chamados chupelistas, afirma Honório Chimbo. Avisa que a Polícia da República de Moçambique e a Polícia Municipal vão intensificar a fiscalização rodoviária para disciplinar os mototaxistas.
4: Não só nos preocupa o número de acidentes, mas sim a gravidade com que os mesmos têm ocorrido ou têm causado. Portanto, a polícia tem desencadeado diversas ações com vista a limar a ocorrência deste mal. Porque, se formos a ver, os acidentes têm ocorrido praticamente da mesma forma. Há excesso de passageiro, há uma ultrapassagem irregular, não há uso de capacetes. Então, todos estes fatores têm concorrido para a gravidade no qual temos registrado. Nisso, a polícia tem instado aos mototaxistas a respeitar as medidas de segurança rodoviárias. Já passamos daquela fase de sensibilização. Tem acompanhado aquilo que são as atividades da polícia, tem visto que temos realizado várias operações de roadblock, que é mesmo para retirada de circulação. E olhando para esses últimos 2 casos, o que a polícia vai fazer é mesmo incrementar as suas ações em diversos pontos da província de Sofala, que visa mesmo retirar de circulação ou aplicar a multa aos mototaxistas que não estiverem a cumprir com aquilo que são as recomendações exigidas, que volto a repetir: uso de capacete, documentação regularizada da motorizada, excesso de passageiros na motorizada, o respeito às medidas de segurança rodoviária no geral. Mais uma vez, voltamos aqui a apelar aos mototaxistas para que respeitem aquilo que são as medidas de segurança rodoviárias e, obviamente, aquele que não for a cumprir vai mesmo ser sancionado.
3: O porta-voz do Comando Provincial da Polícia da República de Moçambique, em Sofala, Honor Chimbu.
0: Noutras linhas da atualidade provincial, a cidade da Beira foi palco esta quinta-feira da Conferência Nacional sobre Feminicídio, que debateu estratégias para travar a onda de assassinatos de mulheres no país. A reportagem da Benícia Fayano.
5: Os participantes do evento, nomeadamente ativistas sociais, juristas e decisores políticos, defendem medidas urgentes para pôr fim à escalada de violência contra as mulheres. Consideram que se deve tipificar o feminicídio no ordenamento jurídico moçambicano para que este tipo de crime deixe de ser integrado no julgamento sob a moldura penal geral de homicídio qualificado. A diretora executiva da Associação Moçambicana para a Promoção do Desenvolvimento Comunitário, a MPDC, Ângela Jorge, chama atenção para o fato de a maioria dos casos de feminicídio ocorrer em ambiente familiar e ter como protagonistas os parceiros ou pessoas próximas das vítimas.
6: Muitas vezes, quando ocorre um feminicídio, e por se tratar de uma situação que ocorre em espaços fechados, nunca encontramos o culpado. E por causa disso, nós organizamos este evento para refletir e perceber o porquê. Entendemos nós que o feminicídio ainda não tem seu reconhecimento, mas nem por isso deixamos de lado. Percebemos que há importância de refletirmos e para chamar a atenção a necessidade de tipificação do feminicídio para começarmos a alinhar as questões jurídicas. Por essa razão, estamos aqui com muita esperança, muita expectativa de que desta conferência poderemos colher várias intervenções, opiniões saudáveis que possam sim ajudar a dar respostas efetivas para questões relacionadas com feminicídio em Moçambique. Há muitos casos de feminicídio em Moçambique e estes casos não são vistos, não são revelados e não são tidos como feminicídio porque ainda não se sabe o que é o feminicídio.
5: Para Quitéria Geringani, do Observatório do Feminicídio, a criação de um crime específico de feminicídio no Código Penal trará maior clareza estatística e reforço da proteção das mulheres.
7: Se por um lado nós conseguimos trazer evidências que há um desvazamento muito grande entre o número de casos registrados pela polícia e o número de casos registrados pela saúde. Por exemplo, no ano 2024, nós registramos 18.802 casos de violência baseada no género ao nível do Departamento de Atendimento à Família e Menor Vítima de Violência ao nível nacional, dos quais 9.453 eram casos específicos de violência doméstica. Por, no mesmo período, a saúde, as unidades sanitárias sozinhas registraram 90.754 casos de violência, que já mostra que há um problema de interoperabilidade. O que é que significa dizer que a saúde recebe 90 mil casos e apenas 8 mil é que chegam à polícia. Mas pior ainda, quando analisamos os dados do judicial, vamos verificar que apenas 3.288 é que chegou aos tribunais. Estamos a falar de tramitar, nós estamos a falar de casos julgados, casos condenados e, no final, menos de 200 chegam ao Serviço Nacional Penitenciário. Então, aqui há também uma luz sobre um debate que precisa ser feito num contexto em que, desde 2012, o país já adotou um mecanismo multissetorial de atendimento integrado à mulher vítima de violência, que pressupõe que nenhum caso seja tramitado na polícia sem que haja uma articulação direta com a saúde, com a justiça, ou através do IPAS, a ação social, de modo a garantir que a paragem única seja realmente uma realidade em Moçambique e que a vítima não tenha que passar por processos de revitimização.
5: Participantes da Conferência Nacional sobre o Feminicídio, realizada esta quinta-feira na cidade da Beira.
0: Ouvinte está a acompanhar a segunda edição do Jornal Sofala da Rádio Moçambique, transmitido a partir dos seus estúdios na cidade da Beira, referente a esta noite de quinta-feira, 27 de agosto de 2026. Agora sim, falemos da produção de peixe em cativeiro no distrito de Corongosa, tal como atesta a reportagem do nosso colaborador, Carlos Macherica.
8: Mais de 300 tanques de piscicultura estão em manutenção para a criação de peixe tilápia no distrito de Gorongosa. O distrito conta com mais de 800 produtores envolvidos na criação de peixe tilápia no universo de 746 tanques sediados nos postos administrativos e localidades. O extensionista pesqueiro no Serviço Distrital de Atividades Económicas de Gorongosa disse que os produtores estão envolvidos na manutenção de tanques e aguardam a recepção de alvinos para o repovoamento nesta época de verão. Igualmente, Timóteo Machava fez saber que o distrito prevê alcançar mais de uma tonelada de peixe tilápia.
9: Esse intervalo de setembro a novembro, porque é época adequada para o povoamento em relação ao verão. Durante o verão, sensibilizamos que os piscicultores possam preparar os seus tanques para que o verão possam receber os alevinos. Em termos desse processo todo de piscicultura, temos 871 piscicultores, num universo de 746 tanques ao nível distrito. Este ano nós prevemos colher 70,1 toneladas. Com a produção, nós esperamos garantir a segurança alimentar, incremento da renda familiar.
8: Face ao fenômeno El Niño, que poderá afetar a região centro, a fonte disse ainda que os produtores de piscicultura estão a ser dotados de técnica de plantio de relva e bananal em volta dos tanques para a retenção de água, com vista à redução dos efeitos climáticos.
9: Nós também transmitimos a informação relacionada ao plantio de relva, o plantio do bananal, a relva, o bananal, com função de retenção da água. Minimiza a incidência de radiação solar e na época chuvosa minimiza a erosão. Então nós sensibilizamos que os produtores possam fazer limpeza e façam plantio do relva e do bananal.
8: Timóteo Machava, extensionista pesqueiro afeto no Serviço Distrital de Atividades Econômicas de Gorongosa, falando da produção de peixe em cativeiro. A partir do distrito de Gorongosa, Carlos Machirica.
0: Agora vamos à página cultural com Luís Tima.
10: Cerca de 400 artistas irão participar na primeira edição do Festival Provincial de Oud, a ter lugar na primeira quinzena de setembro no distrito de Caia, em Sofala. Os artistas representam vários grupos de dança tradicional de todos os distritos, além dos convidados provenientes das províncias de Zambésia, Tete e Manica. O evento organizado pela Direção Provincial de Cultura e Turismo de Sofala não é apenas uma montra de dança Oud, como também um espaço para exposição e venda de diversos produtos e serviços. A chefe do Departamento das Indústrias Culturais e Criativas na Direção Provincial de Cultura e Turismo, Hermenegilda Chigariço, disse que o objetivo é a reafirmação e a valorização desta dança praticada em 10 distritos de Sofala.
11: Julgamos nós que esse festival vai concorrer para a preservação desta tradição milenar, concorrer para a divulgação e, se calhar, teremos também uma reflexão no evento que é para futuramente podermos candidatar ao Património Mundial. Então, nós teremos uma feira multidisciplinar com maior enfoque para o artesanato e a gastronomia típica. Daí que vai valer mesmo a pena poder participar, poder se deliciar daquilo que é a nossa gastronomia local.
10: Chefe do Departamento das Indústrias Culturais e Criativas na Direção Provincial de Cultura e Turismo de Sofala, Hermenegilda Chigariço, e a primeira edição do Festival Provincial de Oud a decorrer nos dias 12 e 13 de setembro no distrito de Caia.
0: No tempo para mais, se está completo o Jornal Sofala da Rádio Moçambique. Layton Sifa e Luís Marjana assinam o jornal. Nós voltamos daqui a pouco, quando forem 20 horas, para o canal aberto, num dia em que vamos olhar sobre a crescente onda de acidentes envolvendo mototaxistas na cidade da Beira. Como se sabe, esta semana tivemos quase 4 óbitos resultantes então destes acidentes envolvendo mototaxistas aqui na província de Sofala. Este é um assunto que vamos olhar daqui a pouco no programa Canal Aberto. Até já.
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6: 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Sempre que possível, não é? Para ficarem fortes e com mais energia. Especialmente tu, Maria, agora que estás grávida. Ah.
5: Podes ver o que está disponível e acessível no mercado.
6: Uhum.
5: Hoje, por exemplo, eu fiz a minha caldeirada de peixe especial. Com peixe congelado.
4: Com peixe congelado?
5: Sim.
6: Sim. Consegues encontrar peixe congelado durante todo o ano. E é saboroso, porque congelar conserva tudo de bom do peixe.
5: Agora eu vou te explicar como fazer. Já sabes que antes de cozinhar, sempre lavamos as mãos e os alimentos que vamos usar com água limpa.
6: Sim.
5: Quando o peixe estiver descongelado, limpa e cobre para manter as moscas afastadas, tá bom? Numa panela... Adiciona um pouco de óleo fortificado, cebola, tomate, cenoura e alho cortados aos pedaços. E refoga até todos os legumes ficarem macios.
4: Okay.
5: Depois, adiciona a mandioca cortada às fatias, mexe bem e põe água. Fecha a panela e deixa cozinhar por cerca de 10 minutos até a mandioca estar quase pronta. Junta os pedaços de peixe, um pouco de repolho cortado, sal iodado e deixa cozer.
6: Sim.
5: Depois de 7 minutos, o prato já está pronto.
6: Dá para acompanhar com chima. Fica muito bom.
4: Sem fritar ou grelhar?
5: Sim.
4: E cozinhou o peixe cru no molho. Isto é diferente.
5: E também troquei batatas por mandioca. Ficou bom, não é?
4: Sim. Isso não parece ser muito difícil de fazer.
6: E para tornar este um verdadeiro favorito do dia a dia, podes fazer esta receita com ovos cozidos ou com pedaços de galinha em vez de peixe. Funciona com o que tiver disponível, Maria.
4: Ok. 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É prato especial do dia a dia.
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0: Ah, ainda bem que já chegamos na esquadra. 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
0: Mas como?
2: Por que que ela não pode comer também as partes da galinha?
0: Porque eu sou homem da casa.
2: Exatamente. Esse é o dever como chefe de família. Cuidar da sua mulher grávida e do seu bebê.
0: Senhor polícia, eu não tinha pensado nisso dessa forma.
2: Afinal de contas, o senhor ama sua esposa ou não?
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2: Então, faça o correto.
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6: 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De certeza vou fazer essa receita para o Natal, aniversário e dias especiais. Vou chamá-lo o meu prato especial de festa.
7: Natal, aniversários. Maria, todas as receitas que eu ensino usando peixe, frango e ovo são para serem comidas no dia a dia, minha querida.
6: A sério?
7: Sim.
6: No dia a dia?
8: Sim. Tu e a tua família precisam incluir peixe seco, fresco, frango ou ovos nas vossas refeições, sempre que possível, não é? Para ficarem fortes e com mais energia. Especialmente tu, Maria, agora que estás grávida. Ah.
7: Podes ver o que está disponível e acessível no mercado. Hoje, por exemplo, eu fiz a minha caldeirada de peixe especial, com peixe congelado.
6: Com peixe congelado?
7: Sim.
8: Sim. Consegues encontrar peixe congelado durante todo o ano. E é saboroso, porque congelar conserva tudo de bom do peixe.
7: Agora eu vou te explicar como fazer. Já sabes que antes de cozinhar, sempre lavamos as mãos e os alimentos que vamos usar com água limpa.
8: Sim.
7: Quando o peixe estiver descongelado, limpa e cobre para manter as moscas afastadas, tá bom? Numa panela, adiciona um pouco de óleo fortificado, cebola, tomate, cenoura e alho cortados aos pedaços. e refoga até todos os legumes ficarem macios.
9: Okay.
7: Depois, adiciona a mandioca cortada às fatias, mexe bem e põe água. Fecha a panela e deixa cozinhar por cerca de 10 minutos até a mandioca estar quase pronta. Junta os pedaços de peixe, um pouco de repolho cortado, sal iodado e deixa cozer.
8: Sim.
7: Depois de 7 minutos, o prato já está pronto.
8: Dá para acompanhar com shima. Fica muito bom.
9: Sem fritar ou grelhar?
8: Sim.
9: E cozinhou o peixe cru no molho. Isto é diferente.
7: E também troquei batatas por mandioca. Ficou bom, não é?
9: Sim. Isso não parece ser muito difícil de fazer.
8: E para tornar este um verdadeiro favorito do dia a dia, podes fazer esta receita com ovos cozidos ou com pedaços de galinha em vez de peixe. Funciona com o que tiver disponível, Maria.
9: Ok. Então não é prato especial de festa. É prato especial do dia a dia.
10: Estimado ouvinte, a sua especial atenção ao Jornal da Noite. São 19 horas e 30 minutos. 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

0: Ouvido por noite, o Partido Frelimo está a reabilitar e requalificar o Instituto Médio Politécnico Armando Guebuza, localizado no distrito de Vanduze, na província de Manica. O presidente da Frelimo, Daniel Chapo, que visitou hoje as obras, disse que esta formação política sempre comprometeu-se no bem-estar dos moçambicanos e a reabilitação daquele instituto enquadra-se na ação social dos membros deste partido. A comunidade internacional garante continuar a financiar Moçambique nas áreas de agricultura, pecuária e pescas, através dos programas PROCAVA, PRODAP e PROPEIS. Pelo menos 4 sul-africanos estão entre as centenas de estrangeiros desaparecidos na sequência das cheias mortais na fronteira entre o Nepal e o Tibete. Estes, os assuntos de destaque do Jornal da Noite desta quinta-feira, 27 de agosto de 2026. Maria Mibreiro está na sonorização e Teodomir Nhantum na edição e apresentação. Votos para uma perfeita audição. Boa noite. O presidente da República trabalha esta sexta-feira nas províncias de Niassa e Nampula, onde vai dirigir atividades ligadas à formação superior, investigação científica e segurança. Um comunicado da Presidência da República indica que Niassa, concretamente no distrito de Sanga, Daniel Chapo, vai participar na cerimónia central de graduação da Faculdade de Ciências Agrárias da Universidade de Lúrio, a decorrer no campus universitário de Unango. E em Nampula, o chefe do Estado vai dirigir na qualidade de comandante-chefe das Forças de Defesa e Segurança a cerimónia militar e Semana Militar de encerramento do 31º curso de comandos na Escola de Formação de Forças Especiais no distrito de Nacala. O ato assinala o culminar de mais uma etapa de formação e preparação dos militares finalistas do curso de comandos das Forças Armadas de Defesa de Moçambique e o reforço permanente na salvaguarda da soberania, integridade territorial e segurança do país. Dissemos nos tópicos que o Partido Frelimo está a reabilitar e requalificar o Instituto Médio Politécnico Armando Guebuza, localizado no distrito de Vanduze, na província de Manica. Entretanto, o presidente da Frelimo, Daniel Chapo, que visitou hoje as obras, disse que esta formação política sempre comprometeu-se no bem-estar dos moçambicanos e a requalificação, ou seja, a reabilitação daquele instituto enquadra-se na ação social dos membros deste partido. Nelson Mainato.
1: As obras que arrancaram no presente mês, com duração de um ano, consistem na reabilitação completa da infraestrutura composta por dormitórios masculino e feminino, 5 salas de aula, bloco administrativo, 2 laboratórios, refeitório e outros compartimentos. O presidente da Frelimo, Daniel Chapo, visitou esta quinta-feira a infraestrutura e procedeu à entrega de 2 motocultivadores, colchões, cobertores, beliches, produtos alimentares, de higiene e limpeza, utensílios de cozinha e equipamento informático.
2: Decidimos que não podemos sair da província de Manica sem uma ação de responsabilidade social deste grande partido, que é o Partido Frelimo. E durante as visitas feitas a vários locais e várias instituições, nós conseguimos ver que o nosso Instituto Politécnico, aqui em Vanduze, em Chicodolo, as condições estavam péssimas. Os nossos estudantes, as nossas estudantes, estavam a viver numa situação difícil. Balneários, refeitório, salas, as infraestruturas todas. Por isso, nós decidimos que vamos reabilitar as instalações para colocar em condições, mas ao mesmo tempo vamos oferecer beliches, colchões e todas essas coisas que nós falamos aqui através do nosso secretário-geral do Partido Frelimo.
1: O Instituto Médio Politécnico Armando Guebuza, em funcionamento desde 2013, possui 341 formandos nos cursos de agropecuária, contabilidade, gestão e hotelaria e turismo. Da cidade de Chimoio, Nelson Mainato.
0: Moçambique conquistou o segundo lugar na área de robótica industrial no Campeonato de Habilidades Profissionais que decorre no Parque Tecnológico Federal da Federação Russa. De acordo com uma nota recebida na nossa redação, o país está representado na competição pelo formando Carson Fumo, do Instituto Industrial de Maputo, acompanhado pelo seu formador Patrício Estera. A participação moçambicana enquadra-se na parceria entre Moçambique e a República Federativa da Rússia e constitui uma oportunidade para demonstrar as competências e o talento desenvolvidos no ensino técnico profissional. A conquista do segundo lugar evidencia o potencial dos jovens formandos moçambicanos nas áreas tecnológicas e representa um marco importante para o fortalecimento da formação técnico-profissional no país, particularmente no domínio da automação e da robótica industrial, indica o documento. Jornal da Noite no seu receptor. Missão Parlamentar da União Europeia visitou campos de produção da comunidade de Chikumbulani, posto administrativo de Maluana, província de Maputo, para aferir o grau de implementação dos projetos inseridos nos programas PROCAVA, PRODAP e PROPEIS, como apurou Verónica Sidumo.
3: A comunidade internacional garante que vai continuar a financiar Moçambique na área da agricultura, pecuária e pesca através dos programas PROCAVA, PRODAP e PROPEIS. O representante dos parlamentares europeus, Johannes Wagner, disse que a ideia é que mais pessoas se beneficiem do projeto e melhorem as condições de vida.
4: As pessoas são capazes de fazer com que este projeto cresça cada vez mais e que mais pessoas se beneficiem do mesmo. Espero que no futuro o projeto cresça muito mais ainda e que mais pessoas se possam dele a beneficiar.
3: O diretor nacional da Agricultura, Ambiente e Pesca, Jabula Zibia, diz que esta iniciativa, para além de garantir a segurança alimentar, cria estratégias de inovações para a sistematização de boas práticas no setor agrícola, criando resiliência às mudanças climáticas.
5: Para nós, esta componente

0: mês, que é melhorar a produção.
1: Neste momento, os programas Procava, Prodap e Propeixe, sendo este último com 90 mil beneficiários, estão na segunda fase 2026-2030, abrangendo 80 distritos em todas as províncias do país. Da Matola, Verónica Sidumo.
2: Setor de agricultura e pescas na província de Tete desdobra-se na sensibilização de produtores face à aproximação do fenómeno climático El Niño. Jolina Matavel.
3: Cerca de 400 extensionistas da província de Tete estão envolvidos na campanha de divulgação e assistência aos camponeses para melhor se posicionar mediante a ocorrência do fenómeno El Niño. Segundo o chefe do Departamento de Extensão Agrária, mediante as previsões de seca severa devido ao fenómeno El Niño, existe uma necessidade dos camponeses usarem sementes adequadas de ciclo curto, aproveitarem as baixas e fazerem uma sementeira escalonada. Fernando Assan explicou que os extensionistas já estão nas localidades a explicar sobre as previsões de seca mediante a ocorrência do fenómeno e as alternativas a serem seguidas para a obtenção de resultados satisfatórios na produção.
4: A rede de extensão como tal, em termos de cobertura, ainda estamos além do exigido. Tendo em conta, por exemplo, que um extensionista, em média, deve assistir pelo menos 250 produtores numa campanha. Com o número de extensionistas que nós temos, que somaliza 400 por ali, não conseguem cobrir todas as famílias produtoras envolvidas numa certa campanha. Então, estamos por aí a 20 ou 30%. Então, o que, tem sido feito é, a partir desses extensionistas, trabalhar com alguns produtores de contacto, que esses produtores de contacto ficam mais próximos do produtor e também tentam passar a informação.
3: Chefe de Departamento de Extensão Agrária na Direção Provincial de Agricultura e Pescas, Fernando Assan, e o trabalho em curso no âmbito da preparação dos camponeses mediante a ocorrência do fenómeno El Niño ao nível da província de Tete. Espera-se que 7 distritos sejam afetados por seca severa decorrente do fenómeno El Niño. De Tete, de Olinda Matavel.
2: Em Inhambane aumenta o número de pessoas que se dedicam à pesca no alto mar. Esta situação pressiona cada vez mais o Parque Nacional do Arquipélago de Bazaruto. Verácio Macão.
5: O Parque Nacional do Arquipélago de Bazaruto em Inhambane equaciona criar recifes de coral artificial ao longo da costa para acelerar a recuperação dos ecossistemas marinhos. A estratégia está inserida nos esforços das autoridades desta área de conservação de responder à pressão que é exercida ao mar com o aumento da população que se dedica à pesca. O administrador do Parque Nacional do Arquipélago de Bazaruto, Armando Nguenha, diz que neste momento estão a mobilizar fundos para a efetivação da iniciativa.
6: A nível do mundo existem boas experiências sobre isso, desde que haja investimento suficiente, porque primeiro precisa de pessoas capacitadas em termos de mergulho para colocar lá as alicerces que sirvam de recifes. E em algum momento, alguns países usam mesmo as embarcações velhas e vão afundar e deixam lá no mar. Fica um microclima que atrai mais peixe para esse espaço. O maior desafio é dessas pessoas que estão ao longo da costa, que olham o mar como o primeiro recurso para a sua sobrevivência.
5: O aumento da população que vive no arquipélago de Bazaruto preocupa as autoridades, que já têm uma estratégia para reduzir a explosão demográfica. Com mais de 7 mil habitantes que vivem no parque, a estratégia encontrada é a atribuição de bolsas de estudos a jovens naturais, como explica Armando Nguenha.
6: Queremos nós que, com a educação que essas pessoas vão ter e com as condições que podem ter no continente, podem não preferir voltar a construir nas ilhas. Então, nós estamos a dizer que estamos a fazer reassentamento, mas é uma alocação inteligente e aproximar as pessoas aos locais onde têm oportunidades.
5: Armando Nguenha, administrador do Parque Nacional de Bazaruto, que conta atualmente com mais de 7 mil habitantes. Vanessa Macam, Inhambane.
2: É já a próxima semana que o país vai testemunhar mais uma edição da Feira Internacional de Maputo, FACIM 2026. Entretanto, o setor privado em Tete pretende transformar a FACIM no espaço de captação de investimentos com resultados comerciais tangíveis. Ana Vinila.
7: Sublema transformação digital e energética rumo a uma economia sustentável, o setor privado encara o evento como uma oportunidade crucial para fechar negócios práticos em vez de limitar a participação a uma mera exposição de produtos. Segundo o presidente do Conselho Empresarial Provincial, Tete dispõe de um ambiente de negócio favorável aliado à localização

0: geoestratégica e fatores aliciantes para a implantação de novos investimentos. António Saena disse que o empresariado perspectiva, além de atrair investimentos, promover parcerias empresariais, exportação e valorização das potencialidades locais nas cadeias de valor.
1: A plataforma FACIM é o ambiente apropriado para que os empresários consigam interagir entre si e vender cada vez mais a imagem das suas empresas e instituições. Isto vai permitir que o nosso regresso desta FACIM 2026 nos dê uma elevada visibilidade em termos de imagens das nossas instituições. Portanto, a expectativa é muito grande e nós queremos aproveitar o máximo a nossa participação na FACIM como pequenas e médias empresas e também nos associarmos às grandes empresas para que possamos representá-las naquilo o que estas empresas possam desejar levar para as nossas províncias.
0: Presidente do Conselho Empresarial em Tarte, António Saena, e às expectativas da 61ª edição da FACIM a ter lugar na próxima semana em Marraquena, na província de Maputo. A província de Tarte destaca-se por deter potencialidades nos setores energético, mineiro, agrícola e pesqueiro. Desta de Tarte, Ana Venila.
2: Celebra-se hoje o centenário da vida e obra da poetisa moçambicana Noémia de Souza. Toda a história nos é contada por Adérito Magaia.
3: A atriz moçambicana Ana Magaia defende que o legado de Noémia de Souza deve continuar a ser levado às novas gerações através da arte e da poesia para formar consciências e inspirar a construção de um país melhor. A posição foi defendida esta quinta-feira em Maputo, durante a celebração do centenário da vida e obra da poetisa moçambicana Noémia de Souza, que teve Ana Magaia como convidada para uma conversa sobre o percurso, a obra e a importância da escritora na literatura e cultura nacional. Para a atriz Ana Magaia, Noémia de Souza não foi apenas uma poetisa, mas uma mulher de luta, cuja palavra assumiu também uma dimensão de intervenção e formação.
4: De facto, este país é um belo poema. Um poema, um país é feito de muitos versos, muitas estrofes, muitas atribulações, muitas alegrias, muitas tristezas, muitas construções, muitas lutas. Moçambique é um belo poema.
3: É também a partir da poesia que Ana Magaia olha para o próprio país. Na sua leitura, Moçambique é um belo poema construído por diferentes versos e estrofes que representam as várias experiências, lutas, alegrias e desafios vividos pelos moçambicanos.
4: A Noémia de Souza é uma batalhadora, uma guerreira por um mundo e, em particular, por um país melhor. É a eterna lutadora, construtora de mentes e construtora de jovens, sobretudo através da arte, da poesia.
3: É neste poema coletivo que Ana Magaia entende que a obra de Noémia de Souza deve continuar a encontrar espaço, sobretudo entre os jovens. Nascida em 1926, em Catembe, Noémia de Souza tornou-se uma das vozes pioneiras da poesia moçambicana. A sua escrita, marcada pela identidade, pela denúncia das injustiças e pela aspiração à liberdade, ganhou expressão no contexto de dominação colonial. A sua obra permanece como referência na leitura e da cultura moçambicana.
2: Adérito Magaia, da nossa redação central, e a celebração do centenário da vida e obra da poetisa moçambicana Noémia de Souza. O presidente do Conselho Empresarial da Zambésia acusa empreiteiros chineses de concorrência desleal. Entretanto, a Administração Nacional de Estradas na Zambésia diz que empreiteiros locais não têm capacidade para algumas obras. Ernesto Missage.
5: Carlos Joaquim afirma que os empreiteiros chineses vendem, entre eles, pedras de construção de estradas sem licença, prejudicando empreiteiros moçambicanos. O presidente do CEP na Zambésia apela às autoridades do governo para velar as irregularidades que ferem leis de concurso de empreitada.
6: Até porque eles acabam fazendo preços baixos, porque naturalmente eles não pagam os impostos, e faz com que outras obras estão em construção na província, comprem com eles porque eles fazem a preços mais baixos. Mas o Conselho Municipal de Climane, 4 ou 6 meses atrás, lançou uma obra para a reabilitação de uma estrada que sai aqui do Pompisque a Sanganivera. Essa empresa que ganhou essa obra tem aquelas licenças que o Ministério dos Recursos Minerais deu, que era para extrair material apenas para aquela obra climana. E nos pareceu que o nosso apelo teria sido acolhido. Só contrariamente, 2 dias depois, vimos uma movimentação de caminhões da mesma empresa a tirar material de Lamacurra e Niquandalo a depositar nesta nova obra.
5: Entretanto, o delegado provincial da Administração Nacional de Estradas na Zambésia, Roberto Tonissai, nega as acusações e alega que os empreiteiros locais não têm capacidade para certos concursos.
7: Posso não concordar que a Chico está a vender o material. O que eu sei é que a Chico tanto foi subcontratada para a construção de 2 pontes. Portanto, no âmbito da reparação pós-ciclone Fred.
5: Roberto Tonissai, delegado provincial da Administração Nacional de Estradas na Zambésia. A partir de Quilimane, Ernesta Missage.
2: Ativistas sociais, juristas e decisores políticos defenderam na cidade da Beira, em Sofala, medidas urgentes para pôr fim à escalada da violência contra as mulheres. Esta posição foi defendida esta quinta-feira durante a Conferência Nacional sobre Feminicídio, que debateu estratégias para travar a onda de assassinatos de mulheres no país. Benícia Faiane.
8: Consideram que se deve tipificar o feminicídio no ordenamento jurídico moçambicano para que este tipo de crime deixe de ser integrado na moldura penal geral de homicídio qualificado. A diretora executiva da Associação Moçambicana para a Promoção do Desenvolvimento Comunitário, Ângela Jorge, chama atenção para o fato de a maioria dos casos de feminicídio ocorrer em ambiente familiar e ter como protagonistas os parceiros ou pessoas próximas das vítimas.
9: Entendemos nós que o feminicídio ainda não tem o seu reconhecimento, mas nem por isso deixamos de lado a importância de refletirmos e de chamar a atenção à necessidade de tipificação do feminicídio para começarmos a alinhar as questões jurídicas. Há muitos casos de feminicídio em Moçambique. Não são vistos, não são revelados.
8: Para Quitéria Geringani, do Observatório do Feminicídio, um crime específico de feminicídio no Código Penal trará maior clareza estatística e reforço da proteção das mulheres.
10: Se por um lado nós conseguimos trazer evidências que há um desvazamento muito grande entre o número de casos registrados pela polícia e o número de casos registrados pela saúde, pressupõe que nenhum caso seja tramitado na polícia sem que haja uma articulação direta com a saúde, com a justiça, ou através do IPAS, a ação social, de modo a garantir que a paragem única seja uma realidade em Moçambique e que a vítima não tenha que passar por processos de revitimização.
8: Participantes da Conferência Nacional sobre o Feminicídio, realizada esta quinta-feira na cidade da Beira, de onde vos falou Benícia Faiane.
2: Um outro fenômeno que preocupa a sociedade civil são uniões prematuras que acontecem sob o olhar impávido dos pais das raparigas. Para fazer face a este fenômeno, a Fundação para o Desenvolvimento das Comunidades, FDC, considera os líderes comunitários atores chaves para a erradicação das uniões prematuras e outras práticas contra raparigas, como nos dá conta o nosso colega Olívio Mateus.
11: É uma posição defendida por Clara Ferrão, responsável do escritório na Fundação para o Desenvolvimento da Comunidade FDC em Nampula, que falava esta quinta-feira na abertura do Fórum de Líderes Comunitários para a Erradicação das Uniões Prematuras em Nampula e indicou que este grupo tem um papel influente na implementação de estratégias locais para travar este mal. Segundo a fonte, os líderes comunitários possuem igualmente um poder persuasivo e decisivo, daí que a FDC junta neste fórum líderes dos distritos de Rapali, Angoche e Monapo, no contexto da implementação do programa global da eliminação das uniões prematuras na província.
12: Futuro seguro começa com a menina na escola. Identificar pontos focais em cada bairro e localidade para monitorar e aconselhar e referenciar casos.
11: E o secretário permanente do distrito de Nampula, Orlando Dias, disse que as uniões pró-aturas continuam a roubar sonhos de milhares de raparigas na região e convidou a todos os atores a estarem engajados no seu combate.
13: Nós não temos como falar sobre esta problemática sem sentarmos com os líderes comunitários, porque são eles que estão dentro da comunidade e vivenciam estas situações dia após dia. E é neste contexto que nós realizamos o segundo Fórum Provincial de Líderes Comunitários para a Eliminação das Uniões Prematuras.
11: A província de Nampula é uma das que apresenta a maior taxa de uniões prematuras no país. Olívio Mateus, Nampula.
2: Mais de 14 mil pessoas dos distritos de Chaco e Guijá em Gaza beneficiaram de assistência multiforme no âmbito de um projeto de apoio às vítimas das cheias e inundações deste ano. O jornalista Horácio Dengo.
14: Denominado Projeto Resiliente 2, esta assistência foi implementada por um consórcio entre a Care Moçambique e a Save the Children, que garantiram a proteção, água e saneamento às vítimas das enxurradas nos dois distritos. O apoio beneficiou pessoas mais vulneráveis, nomeadamente idosos, mulheres, crianças e pessoas com deficiência, onde foram providenciados kits de wash e dignidade, purificadores de água, bem como campanhas de sensibilização no âmbito da promoção de boas práticas de higiene. A informação foi avançada esta quinta-feira em Jajai pelo gestor de projetos na Care Moçambique, Arsene Manjate, no encerramento deste projeto que incluiu a reabilitação de furos de água.
15: Procuramos responder de forma multissetorial aquilo que são os anseios da população afetada pela cheia, providenciando kits wash. Temos também o kit de dignidade. Também disponibilizamos os próprios purificadores de água.
14: O diretor do gabinete do secretário de Estado em Gaza, Arthur Macam, considerou o impacto deste projeto de uma mais-valia para as comunidades beneficiárias na retoma da vida após a situação de emergência causada pelas cheias deste ano.
16: As ações levadas a cabo nos distritos de Chogo de Já, integradas neste projeto, tiveram um impacto muito grande, cujas populações beneficiárias levarão por toda a vida.
14: E os distritos abrangidos pelo projeto agradeceram a ajuda providenciada pela Care Moçambique e Save the Children na recuperação da vida da população vítima das enxurradas, segundo palavras dos administradores distritais de Chogo, Narciso Nhamuoko e de Guijá, Jaime Mugabe.
17: Com o apoio deste parceiro foi possível ajudar a salvar vidas.
18: Isso ajudou bastante para a questão da recuperação.
14: O projeto Resiliente 2, implementado pela Care Moçambique e Save the Children, pôs cheias nos distritos de Choco e Guijá, foi financiado pela Embaixada da Irlanda em cerca de $500 mil, o equivalente a cerca de US$ 32 milhões.
2: Na página internacional, Cabo Verde reforça a comunicação de risco sobre o Mpox devido ao surto na Guiné-Bissau. A comunicação de risco inclui informação dirigida às pessoas que viajaram, ou seja, que viajam para as zonas afetadas e às que regressam dessas regiões, alertando para a possibilidade de surgimento de sintomas após a viagem. A Guiné-Bissau enfrenta o primeiro surto de Mpox com 7 casos confirmados e 46 suspeitos, que afeta sobretudo crianças com menos de 15 anos de idade, refere o Fundo das Nações Unidas para a Infância, UNICEF. Pelo menos 4 sul-africanos estão entre as centenas de estrangeiros desaparecidos na sequência das cheias mortais na fronteira entre o Nepal e o Tibete. A informação foi avançada pela organização humanitária Gift of the Givers, que foi contactada pela filha de um casal sul-africano, cujo paradeiro é desconhecido. Há ainda mais de 400 turistas desaparecidos. Entre eles estão cidadãos de Portugal, Austrália, Reino Unido, Índia, Malásia, Coreia do Sul e Estados Unidos. Até o momento, as cheias provocadas por chuvas torrenciais já causaram pelo menos 165 mortos na região. Entretanto, mais detalhes sobre as cheias no Nepal por Leopoldo Acapito.
19: O governo do Nepal indica que 395 pessoas morreram soterradas pela vaga de lama que devastou ontem a fronteira daquele país com a China. Outras 3 pessoas morreram no vizinho território chinês do Tibete. As autoridades nepalesas referem ainda que equipas de resgate recuperaram corpos de 362 pessoas e outras milhares continuam desaparecidas. As equipas de resgate tiraram da lama alguns sobreviventes.
20: Outro sobrevivente da tragédia, Keshav Prasad, contou que a enchente chegou até o último andar de sua casa. Ele disse que a esposa foi soterrada pela lama enquanto eles esperavam no terraço e que depois de algumas horas foi resgatado por um helicóptero.
19: O Instituto de Estudos Geológicos dos Estados Unidos informou que a enxurrada foi causada pelo colapso de parte de um glaciar e o fenômeno foi registrado como um sismo de magnitude 5.2 na escala de Richter. 24 horas depois, as autoridades nepalesas continuam sem notícias de 910 pessoas, segundo a autoridade encarregada da gestão de situações de emergência. Entre os desaparecidos estão 517 estrangeiros. No coração dos Himalaias, a região do Nepal onde ocorreu a tragédia, é muito procurada por caminhantes e alpinistas de todo o mundo para escalar o Monte Everest. O governo nepalês multiplicou hoje os avisos sobre uma possível segunda enxurrada devido ao lago formado pelo colapso do glaciar. Devido ao risco de novas inundações, pede-se a todos os residentes do rio abaixo que permaneçam extremamente vigilantes, acrescentou. O secretário-geral das Nações Unidas, António Guterres, lamentou as graves inundações no Nepal e na China e anunciou que equipas da organização e parceiros humanitários estão a mobilizar mantimentos para apoiar as comunidades afetadas.
2: O tempo. A cidade de Tata poderá registrar amanhã 30 graus centígrados de temperatura máxima, seguida por Pemba com 28, Quelimane e Nampula 27, Vilanculo e Beira 26 e, por último, Maputo, Xai-Xai, Inhambane, Ximui e Lixinga com 24 graus. O presidente da República trabalha esta sexta-feira nas províncias de Niassa e Nampula, onde vai dirigir as atividades ligadas à formação superior, investigação científica e segurança. O Partido Frelimo está a reabilitar e requalificar o Instituto Médio Politécnico Armando Kibuz, localizado no distrito de Vanduz, na província de Manica. E o presidente da Frelimo, Daniel Chapo, que visitou hoje as obras, disse que esta formação política sempre comprometeu-se no bem-estar dos moçambicanos e a reabilitação daquele instituto enquadra-se na ação social dos membros deste partido. A comunidade internacional garante continuar a financiar Moçambique nas áreas de agricultura, pecuária e pescas, através dos programas PROCAF, PRODAP e PROPEIS. Já não dá para mais, assinam esta edição, Mariam Ibrahim e Teodomiro Nhantumo. Uma vez mais, boa noite e até uma próxima oportunidade.
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21: Estimado ouvinte, muito boa noite. São 20 horas em Moçambique. É quinta-feira, é dia do Canal Aberto e hoje com a moderação do jornalista Layton Sifo. Ótima audição.

0: estimado ouvinte da Rádio Moçambique, muito boa noite e seja bem-vindo ao programa Canal Aberto, um espaço de debate que acontece todas as quintas-feiras aqui no emissor provincial de Fala da Rádio Moçambique. Hoje não foge à regra, vamos falar sobre a crescente onda de acidentes de aviação envolvendo mototaxista aqui na província de Sofala. Só esta semana tivemos a ocorrência de 2 acidentes que resultaram, para já dados oficiais, 5 óbitos que aconteceram aqui na cidade da Beira e também no distrito de Nhamatanda. É sobre este assunto que vamos analisar no programa de hoje. Este programa terá 2 momentos. O primeiro estará centrado aqui nos estúdios da Rádio Moçambique e o segundo iremos contar com a participação dos nossos ouvintes. Para já, já temos aqui nos estúdios da Rádio Moçambique os nossos convidados. Temos o Sr. Jacobe Pereira, que é presidente da Associação dos Mototáxis da Beira. Também temos o Sr. Arnaldo Goca, que é chefe da Secção de Instrução e Educação Pública no Departamento da Polícia de Trânsito aqui na província de Sofala. Contamos também aqui nos estúdios da Rádio Moçambique a presença do Sr. Renovat Big, que vem dos serviços de urgência e reanimação do Hospital Central da Beira. E também temos a presença da porta-voz da Polícia Municipal da Beira, a senhora Lenda Dendo. É com este painel que vamos analisar sobre esta situação dos acidentes de aviação envolvendo mototaxistas aqui na província de Sofala. Como eu disse, este debate terá 2 momentos. O primeiro estará centrado aqui nos estúdios da Rádio Moçambique e o segundo iremos contar com a participação do estimado ouvinte através do número de telefone que iremos anunciar oportunamente. A moderação deste debate está a cargo de Layton Sifa, conto com o apoio técnico de Luís Marijani e também de Manuel Chaves. Ora, como pontapé de saída, vou começar com o Sr. Arnaldo Goca, que é chefe de Secção de Instrução e Educação Pública no Departamento da Polícia de Trânsito aqui na província de Sofala. Como é que descreve para já a situação de acidentes envolvendo os mototaxistas na província de Sofala?
1: Boa noite, Layton Sifa. Boa noite, colegas do painel. Quero aproveitar igualmente saudar aos ouvintes que nos acompanham a esta hora. Meu nome é Arnaldo Batista Goca, sou chefe da Secção de Instrução e Educação Pública no Departamento da Polícia de Trânsito, no Comando Provincial da PRM, se fala. Indo diretamente à questão que me é colocada, dizer que a situação de acidentes na nossa província é deveras preocupante, tendo em conta o nível de ocorrência de acidentes que temos vindo a verificar. Também associamos a isto a questão da onda crescente do nosso parque automóvel, particularmente dos motociclistas que dia após dia vão aumentando na nossa praça. E quero aproveitar dizer este aumento dos mototaxistas ou dos meios circulantes na nossa praça é acompanhado pelo aumento igualmente crescente dos condutores que acabam aderindo à praça como mototaxistas, infelizmente sem que a componente formativa esteja agregada. E por conta disso, vivenciamos situações de veras preocupantes, como disse o nosso moderador. São casos de acidentes que ocorrem de forma escalada, mas muito mais motivados mesmo para a questão de não formação dos próprios condutores, motociclistas.
0: Que dados que a polícia tem neste momento de janeiro esta parte?
1: Bom, pelo balanço que nós temos, comparado com o igual período do ano passado, tivemos uma redução número de 5 casos de acidente. Tanto também tivemos redução em número de óbitos de 25 que registramos no ano passado e 18 neste ano. Houve uma redução de 8 casos nos nossos registros, só no primeiro semestre.
0: Uhum. Só para ter uma ideia, dados globais, quantos casos de acidentes envolvendo os mototaxistas foram registrados este ano?
1: De forma assim particular, só mototaxistas não posso avançar. Okay. Não posso precisar.
0: Okay. Como é que se sabe que Beira também é o centro das atenções, é a capital provincial e a proliferação de muitos mototaxistas? E que dados a Polícia Municipal tem neste momento? Esta situação de acidentes preocupa ou não?
2: Muito obrigada por esta oportunidade. Boa noite a todos os ouvintes desta rádio. Chamo-me Lenta Dendo, porta-voz da Polícia Municipal da Beira. Indo em concreto à pergunta que me foi colocada, dizer que essa situação de acidente nos deixa a desejar, nós como a Polícia Municipal, e desde já queremos endereçar as nossas mais sentidas condolências à atual perda que ocorreu no Six Mile envolvendo menores. E esta situação não nos agrada e nós, como a Polícia Municipal, estamos a levar em caso ações de sensibilizações nas paragens, nas praças. Gostaria eu de avançar de forma muito concreta a divisão didática em três entidades.
0: Okay.
2: Estamos a falar neste caso de passageiro, de peão e do mototaxista. Por que que eu faço essa divisão? Faço essa divisão que é para deixar ficar a todos de que a responsabilidade da segurança não cabe apenas à Polícia Municipal, mas sim a todos nós. O mototaxista tem que ter noção de que eu apenas tenho que transportar um passageiro e o peão não deve aceitar ser transportado mais de dois passageiros. E o peão tem que ter noção de como ele tem que circular dentro e fora da cidade. Portanto, diante desta situação, nós como a Polícia Municipal, só nesse semestre, apreendemos 700 meios envolvendo em ações de irregularidade. Estamos a falar de não uso de capacete, falta de licença. E nas nossas ações, nós temos de deixar ficar de que o mototaxista, antes de fazer a via com a sua motorizada, deve antes se licenciar. Temos a Associação dos Mototaxistas, que são a entidade que se compromete em ajudar a eles para estarem devidamente organizada. E não só, nós também, o Conselho Municipal levou a cabo uma atividade de forma gratuita, que é a distribuição das licenças e a capacitação desses indivíduos. Reconhecemos resistência por parte de alguns. Nesses alguns estamos a falar porque esta atividade é a atividade que envolve mais jovens. E nós dissemos aqui também que existem mototaxistas responsáveis, mas a maior parte são jovens e eles optam mais em infringir a lei. Mas nós, como a Polícia Municipal, em coordenação com outras entidades, que é a PT, a INATRO, temos levado a cabo a atividade de sensibilização.
0: Antes de falarmos de atividade de sensibilização, a Polícia Municipal tem dados ou tem registro de quantos mototaxistas existem na Beira?
2: Claro, temos, porque nós trabalhamos em coordenação com a associação. Não posso cá precisar, mas querendo, podemos trazer para todos nós esses dados.
0: Ok. Sim, presidente. Temos aqui nos estúdios também o presidente da Associação dos Mototáxis da Beira. Bem-vindo ao programa Canal Aberto. Quantos associados tem na organização e quanto que estão legalizados neste momento?
3: Boa noite aos utentes que estão a escutar a Rádio Moçambique. Eu me chamo Jacob Pereira, presidente da Associação dos Mototáxis. Falando do registro, em geral, nós temos 8.978.
0: Uhum.
3: em geral.
0: Em geral, ao nível da Beira.
3: A nível da cidade da Beira.
0: Okay.
3: Registrado, temos 810. Estes são membros registrados.
0: Legalmente.
3: Legalmente. Uhum. Exatamente.
0: Aqui é uma diferença muito grande. Quase 8 mil não estão registrados. Por quê?
3: É negligência do tal mototaxista. Como a colega que acabou de abordar há pouco tempo. Né? O nosso trabalho é simplificar o mototaxista, como deve se comportar na via pública. Chamamos, às vezes, ao INATO, à Polícia Municipal, à Polícia Trânsito, para nos ajudar a formar os mototaxistas. Mas um e outro vem, mas a maioria não vem. É negligência do próprio mototaxista.
0: Okay.
3: Se isso está a acontecer hoje, acidente não está parado, é devido ao comportamento do mototaxista. Eu não posso estar aqui a defender, enquanto cada dia que passa, muita gente está a morrer, estão a matar pessoas inocentes. Okay. É preocupante.
0: A situação dos acidentes preocupa a vossa agremiação?
3: Preocupa muito mesmo. Há semanas atrás, não estava na ortopedia fazendo levantamento. Fomos ver também alguns mototaxistas que se encontram internados lá no Hospital Central. Alguns também que não eram mototaxistas. Daí, depois deste assunto, falamos para eles, daqui a uma semana vamos doar, fazer uma campanha de doação de sangue, porque alguns que se encontram no hospital não vão para a cirurgia, só que alguns parentes não têm como chamam, não têm como doar sangue. Nós, como associação dos mototaxistas, nós vimos, é irmão, é cidade, como chamam o mototaxista que se encontra no hospital, é nosso irmão, é nosso filho. Nós, como próprio, nós vamos fazer esse trabalho de civilização, vamos doar sangue para ajudar este que se encontra lá no Hospital Central.
0: Uhum.
3: Pela semana que vem, no sábado, vamos fazer essa campanha de doação de sangue, depois vamos direcionar ao Hospital Central.
0: A associação tem um registro dos acidentes que acontecem com seus filiados?
3: Sim, temos.
0: Que dados tem neste
3: momento? Na primeira fase, nós tínhamos uma média de 70 que se envolveram no acidente. São 72
0: membros.
3: São 72.
0: Este ano.
3: Exatamente, no acidente.
0: Okay.
3: No 72, são aquelas pessoas que nos dão informação.
0: Okay.
3: Dizer para Praça XXX aconteceu isso, mais isso, mais isso. Nós vamos lá e viver de perto, dizer, não, dito feito, a pessoa se envolveu mesmo em acidente.
0: Uhum.
3: Agora existe outros acidentes, eles não aproximam. Essa parte que falamos há pouco tempo.
0: Uhum.
3: Estamos a dizer, todos são mototaxistas, mas alguns não são mototaxistas. Alguns são moto que não faz essa atividade.
0: Uhum.
3: E alguns são funcionários e saem naquele período de noite lá para as 17, 15 horas, depois de largar do serviço, ele vai fazer essa atividade de táxi monta. Essa parte nós estamos a pedir à entidade competente para nos ajudar a organizar este assunto. Porque nós, como associação, não temos um instrumento que podemos penalizar o mototaxista, não temos.
0: Uhum.
3: Isso é crime para nós. Nós tomamos dizer, não, vamos prender essa mototaxista. Não, não. Nós deixamos a entidade competente. Estamos a Polícia Trânsito, a Polícia Municipal.
0: Ok, ok. Senhor Renovate, este ano, qual é o aumento percentual de entradas por acidentes envolvendo os mototaxistas no serviço de urgências?
4: Em primeiro lugar, saudar a todos, os ouvintes e os colegas do painel.

0: 4.500 pacientes, entre eles os 10% desses pacientes são de acidente de viação. Okay. Então, inclusive, é mototaxistas. Okay. Então, nesses 10%, vais ver que os 6 a 7% são de mototaxistas. Uhum. Então, é muito preocupante, realmente, porque, assim como a colega mencionou, percebe que são camadas jovens que se envolvem nesses acidentes, a maioria.
1: Uhum.
0: E isso é a vida, realmente. E nós, como Banco de Socorro, estamos ali para poder aliviar esses pacientes, os que precisam, aqueles que são ajuda imediata, intervenções cirúrgicas imediatas, para que o Banco de Socorro esteja em prontidão para isso. É com certeza que nós pedimos também a identidade competente para ter medidas rigorosas em termos de reduzir esses acidentes que ocorrem na via pública. Existem coisas que nós podemos fazer, mas existem outras que nós, como Banco de Socorro, não podemos.
1: Uhum.
0: Então, eu acredito que com esses dados que nós temos, é muito preocupante.
1: Uhum.
0: Nós gostaríamos de ter menos de 10%, 2%, 1%, se possível.
1: Ok. Os dados que avançou são dados mensais ou semanais?
0: Mensais.
1: 4 mil.
0: 4 mil são os que nós atendemos.
1: Ah, sim. É.
0: Mensais. 10%, mas dentro dos 10%, inclusive, são de acidente de viação.
1: Uhum.
0: Que dentro desse 10%, os 6% encontra que é...
1: São mototaxistas. Ok.
0: É preocupante.
1: Ok. Qual é a faixa etária e o sexo que mais dá entrada?
0: A maioria são de sexo masculino.
1: Okay.
0: Né? E a faixa que vais encontrar aqui são dos 20 a 35 anos.
1: Uhum.
0: Então muito preocupante isso.
1: Uhum.
0: E vais ver que os envolvidos são jovens que estão, na melhor das vezes, se divertir. Que não seja realmente a atividade de mototaxistas. São aqueles que querem demonstrar que são jovens realmente. E acabam caindo nesses acidentes, que acabam ceifando vidas. E pessoas que estavam peões, que não estavam neste meio, acabam tendo essas consequências.
1: Uhum.
0: Precisa realmente regular isso.
1: Em que horários ou dias de semana os acidentes mais acontecem? Noite, fim de semana?
0: Uhum. Na maioria das vezes são fim de semana e os dias das festas.
1: Ok.
0: Podemos definir, por exemplo, o dia 20.
1: Uhum.
0: do corrente mês, houve muitos acidentes. Então, eu acho que devemos mais prestar muita atenção nos fins de semana e no momento que nós temos uma agitação dentro da cidade. Aí sim, aumento desses acidentes e é enorme.
1: Uhum. Que impacto isso traz para o serviço de urgências?
0: Com certeza, traz grande impacto, porque neste momento que nós temos, por exemplo, um acidente que envolve muita gente, precisa uma equipe um bocadinho grande. Precisa todos os serviços, especialidades, que estejam lá para poder dar o apoio imediato daqueles que precisam realmente. Por exemplo, aquele que precisa para entrar no bloco imediatamente, que deve entrar. Aí precisamos do cirurgião, precisamos de neurocirurgião, precisamos de ortopedia e precisamos de enfermeiros de tantas categorias para poder ajudar a aliviar e a minimizar, principalmente, o impacto que tem diretamente do Banco de Socorro para poder receber outros tipos de doentes que não seja realmente de acidente de viação. Então, o impacto tem primeiro para aqueles que são responsáveis de atendimento e tem um impacto também naquilo que são materiais que devem ser utilizados naquele momento, material médico cirúrgico nesse momento. Se caso seja um acidente enorme, precisamos mais materiais naquele momento. Isso pode ter impacto daquilo que nós estamos a fazer, daquilo que são o programa da semana em que isso está acontecendo. Então, mais uma vez, é o apelo aos mototaxistas a conduzir com prudência, sabendo que um pequeno deslize pode ceifar vidas e pode resultar em desabilidades permanentes, que essa pessoa não, já não consegue nem se movimentar, precisa ajuda de outrem e vai impactar na vida dele, na sua família e em toda a comunidade.
1: Ok. Voltando à polícia de trânsito, é verdade que tem avançado algumas causas sobre esses acidentes. De um modo geral, o que é que mesmo está por detrás desses acidentes por parte dos mototaxistas? Falta de habilitação? Ou... sei lá.
2: Bom, mais uma vez, como dissemos na nossa primeira intervenção, que há um aumento exponencial do número de motociclos ou ciclomotores, que também consubstancia o aumento de condutores. Condutores esses que muitas vezes não passam por uma formação. Esses não conhecem quais são as regras de trânsito. Conseguiu um tio, colocou a moto à disposição, ele pega, já está na praça. E além dessa questão da falta de formação, há muitos outros fatores que acabamos associando. Estamos a falar aqui de jovens, na sua maioria, jovens que experimentam quase tudo. Bebem nesses dias feriados que trouxeram aqui os companheiros do painel. Os jovens estão embriagados. Estamos diante de um condutor não habilitado, embriagado, que desconhece praticamente as normas, não obedece aquilo que disse, que é a questão da lotação, não obedece como é que deve circular nos centros urbanos. Então, há muitos fatores associados que nós acoplamos ou associamos à questão de não passar por uma formação. Porque o que nós temos estado a notar, nos casos em que temos condutores que andam de moto, aquelas motos 125, a cilindrada, não é? Uhum. Esses passam pela escola de condução. Esses, quando se fazem a via, ainda se lembram das regras que eles aprenderam. E são poucos casos de acidente que envolvem pessoas habilitadas. Esta onda de acidentes, ainda voltamos a dizer, é a questão da falta de formação, não cumprir com aquilo que são as normas, consumo de bebidas alcoólicas e muitos outros fatores que não podemos extravasar neste momento.
1: Uhum. Sim, sim. Como sair desta?
2: Bom, este é um desafio para todos nós. Cabe-nos a nós fiscalizar, cabe a nós levar a cabo ações de sensibilização. Mas a questão do licenciamento, a questão é que normalmente se ocorre um acidente agora envolvendo motociclista, se for já pedir a licença de condução, ele vai te apresentar. Estamos numa atividade, red block, motas parqueadas, licença de condução, documento da moto, ele vai te apresentar. Por vezes não tem capacete e não emitimos as devidas multas, 500 meticais, eles porque querem voltar à praça, pagam. E o que é que nós temos que fazer como agentes? Vamos interditar essas seis circulares enquanto tem os documentos que desabilita, como dizer? Não. Então é um desafio que precisamos refletir todos nós para ver se encontramos uma saída.
1: Uhum. Quem é que atribui as licenças? O Conselho Municipal? Há alguns requisitos durante a atribuição de licenças?
3: Muito obrigada mais uma vez.
1: Sobretudo para que, para esses operadores de mototáxi.
3: Sim, por enquanto é a Polícia Municipal quem atribui. Claro, sim, que existe requisito. Um dos requisitos é a maioridade. Eles devem ter a maioridade. E quanto também é a saúde mental. Saúde mental.
1: Estes requisitos são apenas estes requisitos?
3: Sim.
1: Eu sei que a polícia também tem estado a fazer trabalho de fiscalização, né? E há alguns incumprimentos. Quais são os maiores incumprimentos que vocês, por exemplo, flagram?
3: O maior é por falta de assessor de segurança. Estamos a falar de capacete, estamos a falar de colete. Por exemplo, muitas das vezes esses acidentes acontecem envolvendo caminhão e mototaxista. Por que que acontece tanto com caminhão e mototaxista? Por conta de eles não optarem em colocar o acessório de segurança. Porque o colete já ajuda a visibilidade. Ele facilita com que o outro que vem de trás consiga identificar de que lá na minha frente tem um mototaxista. Então, vamos supor, numa estrada sem iluminação, um mototaxista com um casaco preto, ele próprio, a sua moto sem iluminação, automaticamente vai acontecer algo fatal. Então, muitas das vezes é acessório de segurança. E nós, como a Polícia Municipal, diante dessa situação, é tolerância zero. Nós recolhemos o moto para o comando. E só sai de lá após a colocação desses acessórios.
1: Uhum.
3: E o pagamento da devida multa.
1: Multa faria de quanto?
3: 500 meticais a mil.
1: Uhum. E eles pagam, obviamente, não é?
3: Como o meu colega disse, eles querem voltar a operar, obviamente eles pagam, porque eles, hoje em dia, estão cientes de que esta é uma atividade que envolve muita gente, porque está a ajudar nos seus ganha-pão.
1: Uhum.
3: O objetivo aqui principal, nós temos que, como o colega Chefe vai dizer, é um desafio, e esse desafio, só para acrescentar, não cabe apenas a nós, cabe também a eles de assimilarem e colocarem em prática. Porque nós, como a Polícia Municipal, como a PT, como a Inatro, associação, vamos aqui dar a palestra, vamos capacitá-los, mas se eles não assimilarem, não colocarem em prática, certamente vamos voltar a registrar com frequência casos de acidente.
1: Uhum.
3: Então, cabe a eles, claramente, a nós que somos a entidade competente.
1: Ok. A polícia faz sua parte. O que é que a associação, vocês como órgãos diretivos, também fazem para minimizar esta questão de acidentes? Conversam com os associados, enfim, que esta situação é preocupante?
4: Sim, sim. Esse é o nosso prato dia após dia. É aquela coisa que eu acabei de abordar há pouco tempo, não? O que acontece? O tarde muito taxista, alguns acaba de acontecer nestes acidentes é negligência. É normal nos, como chama, fazer uma palestra aqui. E ele leva o auricular e põe aí, enquanto nós estamos já falando com ele, ele põe o auricular e depois, se ele quer sair até ele, é normal assim, ao decorrer, como chama,
1: a palestra.
4: Ele pega a moto e já deixa ele embora.
1: Não há sanções.
4: Nós, como associação, o que nós fazemos? Fazemos palestra com a entidade cobrindo, fazemos palestra. Só que nós não temos instrumento legal para poder penalizar. Se nós, se o governo um dia der para esse, como chama esse, de exemplo, vocês têm que penalizar, nós ia penalizar isso aí. Porque nós já soubemos esses casos que acontecem, essas coisas que têm a ver muito com acidente, que têm a ver com esse, como chama, como chama essa norma do horário do trabalho. Nós temos horário, temos tudo. Eu estou a dizer, a nível de Moçambique em geral, a única associação que está mais preparada somos nós. A nível de Moçambique, geral, a única associação que está preparada somos nós. Nós demos tudo. Estamos a dizer, alguns empresários vêm nos doar capacete, vêm nos dar colete. Nós chamamos aqui, nos filhos, damos, mas leva aquele equipamento que nós demos. Está a vender para outra pessoa. Está a vai que é colete, pelo menos para salvar a vida dele, leva, vai dar outra pessoa. Nós, já que não temos medida para tomar, como chama, sancionar aquela pessoa, nós reparamos só. Deixamos a polícia para poder o que fiscalizar. Mas eu tenho certeza, se a polícia, um dos meios que eu estou a ver aqui, eu não estou aqui para poder, como chama,
1: defender,
4: não. Porque essa é uma parte muito preocupante também do nosso lado. Cada dia que passa, estão a morrer muitas pessoas. Estão a perder a vida muita gente. Depois estão a morrer pessoas inocentes. Para nós, como associação, é preocupante. Se num dia nos sentar o próprio Polícia de Trânsito, a Polícia Municipal e NATE, a ver uma, como chamam um trabalho de duas semanas, três semanas, os mototaxistas vão mudar de comportamento. Se ele não põe capacete, ele tem capacete em casa, mas foi pego naquela, não tem capacete. mas ele esquece aquele capacete, é para poder proteger a cabeça dele. Esquece, ele tem, como chama, tem colete em casa. E deixa a colete em casa e vai fazer essa atividade. Se ele se passar todo mundo a ser dado do mundo, ele vai mudar a consciência um bocado. Aí ele, ah, nada, hoje, já que a polícia hoje não vai atuar, ah, tá tudo bem, vou, podemos entrar sem capacete. Amanhã também estão isso aí. E outra parte que eu vejo, um pouco que eu vejo, na parte, como chama, das entidades, né?
1: Uhum.
4: Que faz trabalho conosco. Só que a medida, às vezes, não é posto todo momento como deve ser. Às vezes, deixamos a comida arrefecer.
1: Uhum. Como assim?
4: Porque as medidas, se nós tomamos a medida como já medida mesmo, como deve ser,
1: uhum.
4: Rapaz, algumas pessoas iam mudar de comportamento.
1: Que tipo de medida?
4: Estou a dizer, em Dondo,
1: uhum.
4: As motorizadas sem chapa de matrícula, sem capacete, não entra de qualquer maneira.
1: Ah.
4: É uma das partes também.
1: Okay.
4: E nós, às vezes, vamos dar palestra com a própria entidade, como chamam, estamos a dizer aí na TED, estamos a dizer a Polícia Municipal, a Polícia Trânsito. Encontramos as motas, devido a essas mesmas motas, estão da mesma forma, foi passado multa hoje. E ele tem livrete. O livrete já tem o número do quê? Do, como chama? A matrícula. Mas ele não põe chapa de matrícula aí. Foi dado multa hoje. Pagou. Depois, amanhã, líder de novo. Não vai pôr chapa de matrícula também, está sendo dado multa.
1: Então, significa que aqui na Beira os mototaxistas não cumprem com as regras, é diferentemente do Dondo, é isso?
4: Não, para mim, o que eu vejo, o trabalho que nós estamos a fazer dia após dia, eu vejo, acho, não estão a acatar. Não estão a acatar. O povo dos mototaxistas não estão a acatar mesmo. Para mim, mesmo, tem que haver mesmo uma atividade mesmo, epa, uma atividade que vem mesmo, epa, para poder, pelo menos, mudar o comportamento do tal mototaxista. O nosso perfil, não sei se o bom secretário trouxe isso, o nosso perfil, temos horário das 5 até 22 horas. Enquanto o mototaxista, das 5 até dia seguinte está a operar. Temos o perfil, tem que estar com sapato, calça, colete e jack. Mas enquanto o mototaxista com patiscono, com calções, até, epa, desculpa, parece epa, um calções pequenininho, não me parece estar aí na praia. Nós, como associação, vamos fazer o quê? Falamos, falamos, falamos, a pessoa não muda de comportamento. Nós não temos instrumento legal para penalizar isso.
1: Okay. Onde é que falam?
4: Não entendi.
1: Onde é que falam? Nas praças?
4: Nas praças mesmo. Praças, às vezes chamamos numa formação, damos a formação, o que é, mas nem com isso. Até outras pessoas vêm, mas outras pessoas nem querem saber deste assunto. Ah, estamos cansados, vocês todo momento falam as mesmas coisas.
1: Estamos com 20 horas e 33 minutos, estamos no programa Canal Aberto, um dia em que estamos a olhar sobre a crescente onda de acidentes envolvendo mototáxis aqui na província de Sofala. Temos aqui os nossos convidados, temos o Sr. Jacobo Pereira, que é presidente da Associação dos Mototaxistas da Beira. Também contamos com a presença do Sr. Arnaldo Goga, que é chefe de secção de Instrução e Educação Pública no Departamento da Polícia de Trânsito, do Comando Provincial da Polícia da República de Moçambique. Contamos com a presença da senhora Lenta Dendo, que é a porta-voz da Polícia Municipal, e também está conosco o senhor Renovat Bic, que vem dos serviços de urgência e reanimação do Hospital Central da Beira. A partir deste momento, o Vinte é nosso convidado a participar neste programa através do número 82 5011 314, repito, 82 5011 314, pode ligar e participar no programa Canal Aberto, um dia em que estamos a olhar sobre a crescente onda de acidentes envolvendo os mototaxistas. Quais são, o senhor Renovat Bic, quais são as lesões mais comuns que vocês atendem, sobretudo dos mototaxistas?
0: Sim, mais uma vez, saúde a todos. Os mais comuns são aqueles que são ligeiros, né?
1: Okay.
0: As escoriações, fraturas, algumas lesões úlceras, corte contundentes, por causa do material, né, que a mototaxista é feita.
1: Acredito que aproximasse um pouco o microfone, sim, sim.
0: Sim, dizia, são as coleções...
1: Desculpa, vou lhe cortar, porque neste momento vou pedir a capacidade de síntese, porque vamos ter num espaço de interação. Tenho a indicação de ter o primeiro ouvinte em linha. Ouvinte, boa noite. Boa noite, de quem é esta voz?
5: Bernardo Fernando Branco.
1: Bernardo Fernando Branco, de onde que nos ouvem?
5: A partir do 18º bairro, Dunda
1: 2. Já está a participar no programa?
5: Estou a participar no programa. Primeiro, em breve, minha estendida condolência à família ilustrada pelos acidentes que resistiu-se a esta semana. E lamentar sobre os taxistas, da forma como estão andando nas estradas. Normalmente acontece um acidente no fim de semana, como havíamos falado há minutos atrás. Há certos motos taxistas pegam o volante enquanto está embriagado. Esqueceu que eu tenho responsabilidade aqui. Ele não está seguro. Isso, como a gente deve olhar para esta situação. Não tem muita coisa para dizer. Não é de lamentar, porque estamos a acertar muita gente, muita gente mesmo. Ponto número um, falta de segurança. Ponto número dois, não tem aquela noção que eu carreguei alguém aqui na minha moto, carreguei alguém. E eu sabia que faz trazer só na minha casa. Então, eles desmandam na mesma pessoa. Isso temos que formatar essa situação dessa atitude. Não podemos que ser assim.
1: É tudo?
5: Bernardo Fernando Branco, a partir de Lunda. Boa noite.
1: Muito obrigado, senhor Bernardo Branco, que nos ligou a partir do bairro de Ndunda, aqui na cidade da Beira. Então, dizia o senhor Novato que
0: sim, dizia
1: as lesões
0: que,
1: mais profundas.
0: Dizia que nós temos recebido aqueles que são lesões ligeiras e graves. Uhum. Nesse ligeiras, estamos já a falar de escoriações, que são aqueles que logo é atendido, vai na

0: parabenizar, porque não é fácil falar sobre isto, porque vimos durante a semana, não só na nossa província, também no país em geral, acidente de aviação já está a decorrer muito, isso é triste. Então, parabenizo porque vocês, neste tempo do canal aberto, prepararam este espaço para debater sobre este assunto. E sobre os nossos irmãos taxistas que estão nas praças, nas estradas, nas vias públicas, é verdade, muitas vezes, o que temos visto, eles têm adquirido carta de condução em momentos que não sentam na cadeira. Este é um dos primeiros pontos. Não sabe este sinal, o que indica no momento de ultrapassagem. O que, que nós vamos fazer ou o que, que se deve para fazer ultrapassagem, em que momento, em que estado. Então, os nossos irmãos taxistas, alguns momentos, sim, eles podem receber capacitações, por enquanto já entraram na praça, mas a forma de adquirir cartas de condução, a carta de condução, dizia, mas não é um caminho que pode beneficiar a ele mesmo quando já estão na via pública. Estou a dizer que, pelo menos, se houvesse um tempo, eles sentarem na carteira, pelo menos um tempo, um período, ou de 3 meses, ou de 6 meses, um semestre, aprender sobre a condução, como entrar na estrada, porque aquilo é motor. Logo se entrasse, não sabe qual é a regra deste sinal, como posso fazer ultrapassagem quando estou na ponte ou na curva. Então, aquilo, por isso, cria muitos acidentes aos nossos irmãos mototaxistas. Então, eu queria pedir aos operadores que estão aí, a Companhia dos Trânsitos, se for ou se houver o outro tempo, sentar como vamos fazer para que esses irmãos, as cartas de condução, eles possam adquirir, mas sentar na carteira. Não do modo que está acontecendo, por exemplo, em outros municípios, só trata documento, vai lá, é dado, em uma semana, ele já está lá, não sabe qual é a regra deste sinal, qual é o tempo que eu vou fazer para passar na curva ou na ponte. Muito obrigado, não tenho mais nada a falar. Sou Lucas Mainato, da Gorongosa. Boa noite.
1: Muito obrigado, Sr. Lucas. Continuação de ótima noite aí em Gorongosa.
0: Obrigado.
1: Obrigado, estamos juntos. Sr. Arnaldo, para além da fiscalização, tem também a componente de sensibilização à polícia, a reservar um dia, que hoje só vamos pautar pela sensibilização dos mototaxistas, olhando pela situação atual dos acidentes.
2: Bom, mais uma vez, perdão, está aqui o presidente da Associação dos Mototaxistas. Se eu estiver a mentir, ele vai dizer alguma coisa. Eu sou chefe da secção de Instrução e Educação Pública. O meu trabalho no departamento é sensibilizar todos os dias, não só aqui na Beira, a nível dos distritos, temos lá a Brigada da Polícia de Trânsito. O trabalho é mesmo sensibilizar os condutores, os utentes da via pública. Não fazemos de forma isolada, fazemos na companhia dos colegas da Polícia Municipal, fazemos na companhia dos colegas do INATRA, fazemos isso quase todos os dias. Mas um dos problemas é o que o presidente aqui avançou. Os motociclistas não estão interessados em ouvir esta equipe quando está no terreno. Este é o grande problema. Mas nós não podemos deixar de fazer aquilo que é o nosso trabalho. Levamos a cabo todos os dias a atividade de sensibilização de praça em praça. Vamos às escolas, vamos às igrejas para dizer alguma coisa sobre a segurança rodoviária. Fazer a educação rodoviária, a educação cívica rodoviária. Como é que nós temos que nos portar enquanto estivermos na via pública?
1: Mas na opinião da polícia, por exemplo, esta forma de licenciamento por exemplo, é preciso terem idade

0: É justo, eu precisava de ter mais elementos para o licenciamento de um mototaxista para entrar na via pública.
1: Bom, tendo em conta a conversa que estamos a estabelecer, vincamos muito a questão formativa, o que significa que tínhamos que associar esta componente, ao ponto de vista. Sim. Pelo menos para ver se conseguimos minimizar esses casos de ocorrência de acidente que têm vindo a se verificar nas nossas rodovias. Tanto, ainda precisamos trabalhar mais. Sim.
0: 8250 11 314, ainda à disposição dos nossos ouvintes. 8250 11 314. Senhor Presidente, sempre dizer que nós não temos um instrumento, fala de um instrumento legal. Afinal, que tipo de instrumento que a associação precisa ter?
2: Primeiramente, a associação faz palestra e formação também dos mototaxistas também. Nós emitimos, como chama às vezes, o projeto sai da associação, chamamos na parte da polícia trânsito, polícia municipal, porque são nossos parceiros. E aí chamamos a escola de condução, vem, começa a capacitar. O estar o quê? O mototaxista. Só que o que acontece? Nós só fazemos esse trabalho, mas quem pode penalizar, como chama, quem que pode penalizar ou dar a multa é a polícia. Nós somos a associação. Porque tem uns comportamentos, às vezes, que traz o mototaxista. Ele bebe, está aí na praça. Ele vai fazer essa atividade enquanto ele está grosso. Mas nós não temos.
0: Vocês não podem, não tem como penalizar o vosso membro.
2: Não temos um instrumento legal para penalizar. O problema, não temos esse instrumento próprio mesmo para nos penalizar.
0: Mas ao nível da associação, vocês não podem fazer uma assembleia e definir isto. Precisa ir ao Conselho Municipal, à Assembleia Municipal, para aprovar esses
2: membros. Acho, para mim, ser na Assembleia Municipal seria melhor.
0: Não há regras dentro da associação estabelecidas.
2: Não, existe regra. Só que o que acontece? Só que nós, às vezes, quando vamos lá para levar, ou imagine, tomar, como chama, ou retirar a motorizada onde está aí, né? Ele está embriagado, já é luta com ele. Agora, se nós chamamos às vezes a polícia, se às vezes a polícia pode vir tarde, dizer para esse senhor, não está em condições para fazer essa atividade. Mas nós, como associação, falamos para esse senhor, para o quê? Sair onde ele está, mesmo para quê? Deixar outras pessoas para fazer a atividade. Às vezes nós levamos esse caso para a polícia, só que às vezes a polícia tem trabalho dele, às vezes que a gente faz. E depois chega naquele momento, o indivíduo não está aí.
0: Vocês estão organizados em praças, por exemplo?
2: Todas as praças.
0: Que há registro de...
2: Exatamente. Nós temos, como chama, temos registro individual, temos registro da praça, temos também vinheta taximoto. Todos os taximotas que estão, como chama, que passou, como chama, que está escrito na associação, nós damos vinheta taximoto. Todas as motas que têm taximoto, aqueles que são mototaxista, que é reconhecido a nível do quê? Da associação dos mototaxistas. Mas nas noites entram outras pessoas, mas não tem essas vinhetas, faz essa atividade de taximoto. E quando envolve no acidente, vamos lá para saber, não é mototaxista, mas ele estava a carregar a pessoa. Mas ele é mototaxista. Enquanto não é mototaxista.
0: Por exemplo, a falta de legalização. O que é que está a dificultar os membros para não se legalizarem?
2: Aquela parte que eu falei há pouco tempo, o chefe Fernando também falou o mesmo assunto, né? O que estraga muito a vida do mototaxista é a negligência. Porque ele... O mototaxista, ele já passou numa formação, imagina, já passou numa formação, já passou na escola de condução. Zepa, quando bebe, não conduz, mas ele conduz enquanto está grosso. Ele acabou de beber, está a conduzir de novo o meio. Ouvi há pouco tempo, como chama, falou há pouco tempo a dizer, essas pessoas têm que ir para a escola de condução. Sim, eu ouvi essa parte. Mas nós queremos levar um indivíduo para a escola de condução, aprender e ele começar a executar aquilo que ele aprendeu, não executar e depois de beber para executar outros assuntos. Todos podem passar na formação ou pode passar na escola de condução, todos, mas ele se envolve em algo, alguns fuma e a estrada, ele vem para a estrada É, para ele já é uma pista. Torna difícil. Aqui a única coisa que nós devemos lutar é para a mente, torna difícil controlar a mente de cada um. Mas o único foco não é devido estudar, não. O único foco é como nós embutir alguma coisa na mente dessa pessoa.
0: Que tipo de coisa? Não é a tal formação que está-se a falar?
2: Formação, sim. Essa parte estamos a formar. Essa parte estamos a formar. Só que aquele excesso de diversidade, às vezes acidente, é devido. Ele saiu daí, acabou de beber, saiu já, acabou de fumar. Aí ele, quando vem à estrada, é para ele, é normal mesmo pôr, é para andar a 100 a hora. E é normal assim, nós saímos e falar com ele, irmão, isso não se faz da maneira. Ah, nada, a vida é minha. Onde entra este assunto? A vida é minha. Nós, como membros associados, só falamos daí. Saímos.
0: Uhum. Chefe Arnaldo, é verdade que a parte formativa não pode, precisava de outros elementos, por exemplo, o que está a dizer, ou te envolve em a questão de estado de embriaguez. A parte formativa pode ser a saída principal para passar a repetição, para sairmos dessa, por exemplo, a questão dos acidentes. Porque o que se nota é que muitos não dominam as regras básicas, o código de estrada, por exemplo.
1: Sim.
0: O presidente fala de outros fatores como mais principais em relação a esta parte formativa.
1: Bom, eu sinto que vamos, se pudermos sair, os motociclistas não são os únicos que se fazem a via na situação de condutor. Temos condutor de veículos.
0: Uhum.
1: Nós temos instrumentos de como controlar um condutor de veículo habilitado quando se fazer a via, por exemplo, embriagado. Ele tem um documento que há medidas administrativas, o Código de Estrada já prevê. Passa-se multa, retira-se a carta, é inibido de conduzir. E ele também tem essa noção. Então, ele já consegue se precaver desses eventos. A parte formativa é essencial, no meu ponto de vista, porque vivenciamos isso quase todos os dias. Se há uma brigada, uma equipe a levar a cabo ações de fiscalização, tu fazes o sinal de paragem para um condutor de motorizado ou um motociclista, ele simplesmente, a preocupação dele é procurar fugir. A preocupação dele é procurar fugir. Mas um condutor formado, que passou da escola de condução, ele sabe que o sinal de paragem que um agente regulador faz é de cumprimento obrigatório. O não cumprimento dá direito à privação da liberdade. Desobediência. Então, já aquele que não passou da escola não tem esse conhecimento. Ele só está a viver. Por isso, ainda insisto, a questão formativa é essencial. Um jovem, um cidadão formado, um cidadão educado, ele cumpre as regras. Porque, sabe, o cumprimento das regras é de caráter voluntário. O não cumprimento, aí aparecemos nós a impor aquilo que a lei estabelece. Mas muitos jovens não sabem disso. Pegou a moto, entrou, está à vontade. Vem polícia, até procura atropelar. Sai daqui da cidade, da baixa da cidade da Beira, em direção a Dondo. Está chegando no mercado de Felipe, há um fluxo de gente, as pessoas atravessaram, ele não abranda a velocidade. Ele simplesmente continua com a aceleração no fundo, simplesmente buzina. Mas quem passou da escola sabe que há uma velocidade limite. Então, eu penso que a formação é fundamental, é indispensável até. É indispensável.
0: O que é que se aborda nas palestras com os mototaxistas, por exemplo?
1: Bom, falamos das regras, como deve circular, não exceder a velocidade, o uso de equipamento de proteção, falamos de capacete e colete, trajar-se adequadamente, calças, sapatos, não exceder a lotação. E tratar de condicionar o meio. Entre outros aspectos, não fazer manobras de ultrapassagens de forma irregular, porque essa é uma das principais causas de acidente. Esses dois últimos casos que ocorreram ao longo da semana, os dois, ultrapassagem irregular. Falamos desses aspectos e muito mais, mas em função do que está plasmado no Código de Estrada. Nada diferente. Por isso, insisto, quem passa da escola, bebe um pouco do que está aqui no Código. E nós vamos sancionar em função disto. Não cumpriu o que está no Código, passou da escola. Então vamos penalizar. Vamos passar a multa.
0: Senhora porta-voz da Polícia Municipal, esta não seria a altura de olhar e tentar já mudar os requisitos para a atribuição de licença aos mototaxistas, sobretudo esse transporte de passageiros?
3: Bem, eu subscrevo na totalidade o que o colega aqui esteve a dizer. Há essa necessidade, sim, de haver um pouco de dinamismo para atribuições das licenças.
0: Olhando, por exemplo, nas campanhas que vocês fazem, tem sido campanha específica só para motorizadas, não? Nas operações que fazem?
3: Sim, temos, na verdade, nós fazemos campanhas em todas as áreas, mas tem dias em que nós desenhamos um plano simplesmente para os mototaxistas.
0: Uhum. Por dia, por exemplo, quantos mototaxistas costumam autuar, por exemplo?
3: Nós, ao fazermos essa atividade, nós dividimos em postos administrativos. Nós temos 5 postos, então começamos com o posto de Chiveve e em diante.
0: Uhum. Também a Polícia Municipal tem esta componente de sensibilização?
3: Claro, nós fazemos parte dessa atividade. E já começo aqui a adiantar de que nós, como a Polícia Municipal, em coordenação com outro gabinete, já estamos a levar a cabo ações de retiradas lá naquela zona onde ocorreu aquele acidente, retirada de banca. Já estávamos a fazer, mas intensificamos um pouco. E também está em andamento um documento para darmos continuidade com as palestras nas escolas. E gostaria também de chamar a razão aos encarregados de educação. Porque, por exemplo, este acidente que ocorreu, a ser verdade, a omissão da responsabilidade de parte dos encarregados de educação. Fiz levantamentos e tive como dados de que é um grupo de 5 mães e elas faziam escala para acompanhar os seus menores à escola. E nesse acompanhamento faziam de forma apeada, né? Iam caminhando. Então, um dia ia uma mãe, o outro dia uma mãe. Sucede que no dia que ocorreu aquele acidente, a mãe optou em colocar, arrumar as 5 menores na motorizada. Então, o comportamento de resistência e ignorância não parte apenas dos mototaxistas. Por isso que eu dividi em 3 entidades, que é o mototaxista, o peão e o passageiro. Então, uma mãe com a sua saúde mental sã não pode fazer isso, porque só um adulto estando na moto já é um perigo. Quando ele acelera, enquanto você não está a segurar, há aquela intenção de você querer ir para trás enquanto a moto vai para frente. Então, chamo aqui a razão aos encarregados de educação. Papai, mamãe, a vida é única. Vamos proteger os nossos pequenos e a nós também. Tanto também os mototaxistas. O dinheiro não é tudo. A vida, para os cristãos, acreditam que ainda existe a segunda vida. Mas esta que temos agora, temos que respeitar. Valor nenhum está acima da vida.
0: Só tenho 30 segundos para fazer últimas considerações. Qual é uma mensagem que fica a deixar?
3: Muito obrigada. Eu quero agradecer por esta oportunidade e gostaríamos nós de podermos receber mais convite para podermos tratar desse assunto e deixar ficar aos mototaxistas de que eles precisam obedecer aquilo que são instruções da polícia, instruções da associação, do presidente, que deixa ficar lá com a sua equipe, e proteger a vida e também chamar a razão dessa 3 entidade. Que...
0: Muito obrigado, senhor Renovato. Que mensagem quer deixar em função daquilo que nós tratamos aqui? Enfim.
4: Por favor, mais uma vez, mototaxistas, conduzam com prudência, saiba que estão a levar vida que pode se perder e não voltar. E nós, como Banco de Socorros, ou Serviço de Urgência e Reanimação, estamos prontos para socorrer aqueles que vêm a nós. Mas nós precisamos reduzir os 10% para 1 ou até 0.
0: Ok. Senhor Presidente, últimas considerações.
2: Sim, sim. Como chama? Vou falar para os mototaxistas, não?
0: Só tem 30 segundos.
2: Sim, sim. Em setembro, mês que vem, nós vamos ter uma formação que vamos englobar de todos os mototaxistas aqui no novo Cine mesmo. Estamos a pedir todos que venham aprender.
0: Uhum. A questão de assassinatos ainda continua?
2: Ainda continua, sim.
0: Preocupam?
2: Sim, nos preocupa muito mesmo.
0: Uhum. Há algum trabalho que estão a fazer com as autoridades, juntos às autoridades?
2: Sim, sim. Estamos a fazer trabalho.
0: Ok. Sr. Chefe Arnaldo, últimas considerações em forma daquilo, em 30 segundos?
1: Queremos agradecer pela oportunidade que nos concederam para nos pronunciarmos aos dois ouvintes aqui da Rádio Moçambique e queremos apelar a todos os utentes da via pública ao se fazerem as estradas, façam com prudência. Condutores, responsabilidade. Aos mototaxistas que carregam vidas humanas, procurem salvaguardar a vossa, dos vossos passageiros, porque a morte de um condutor afeta negativamente em muitas dimensões, particularmente nas vossas famílias.
0: E assim que fizemos o programa Canal Aberto de hoje, no dia em que fizemos uma reflexão em torno da crescente onda de acidentes envolvendo os mototaxistas aqui na província de Sofala, os nossos convidados tivemos o Sr. Jacob Pereira, que é presidente da Associação dos Mototaxistas da Beira, o Sr. Renovat Big, que é dos Serviços de Urgência e Reanimação.
5: Acompanhe as notícias a seguir apresentadas por Vítor Rufino. Vítor, boa noite.
6: Boa noite, Sérgio Guissamulo. Boa noite, ouvinte. O presidente da República trabalha esta sexta-feira nas províncias de Niassa e Nampula, onde vai dirigir atividades ligadas à formação superior, investigação científica e segurança. Um comunicado da Presidência da República indica que em Niassa, concretamente no distrito de Sanga, Daniel Chapo vai participar na cerimónia central de graduação da Faculdade de Ciências Agrárias da Universidade de Lúrio, a decorrer no campus universitário de Unango. E em Nampula, o chefe do Estado vai dirigir na qualidade de comandante-chefe das Forças de Defesa e Segurança a cerimónia militar de encerramento do 31º curso de comandos na Escola de Formação de Forças Especiais no distrito de Nacala. O ato assinala o culminar de mais uma etapa de formação e preparação dos militares finalistas do curso de comandos das Forças Armadas de Defesa de Moçambique e o reforço permanente na salvaguarda da soberania, integridade territorial e segurança do país. Ativistas sociais, juristas e decisores políticos defendem medidas urgentes para pôr fim à escalada de violência contra mulheres. O posicionamento foi defendido esta quinta-feira na cidade da Beira, em Sofala, na Conferência Nacional sobre Feminicídio, que debateu estratégias para travar a onda de assassinatos de mulheres no país. A diretora executiva da Associação Moçambicana para a Promoção do Desenvolvimento Comunitário, Ângela Jorge, referiu que a maioria dos casos de feminicídios ocorrem em ambiente familiar.
7: Entendemos nós que o feminicídio ainda não tem o seu reconhecimento, mas nem por isso deixamos de lado a importância de refletirmos e de chamar a atenção à necessidade de tipificação do feminicídio para começarmos a alinhar as questões jurídicas. Há muitos casos de feminicídio em Moçambique. Não são vistos, não são revelados.
6: Os participantes do evento defenderam que se deve tipificar o feminicídio no ordenamento jurídico moçambicano para que este tipo de crime deixe de ser integrado e julgado sob a moldura penal geral de homicídio qualificado. No distrito de Mecubura, em Nampula, reduziram em 61% os casos da malária no primeiro semestre deste ano, ao notificar 25.644 casos da doença, contra cerca de 66 mil no igual período do ano passado. O diretor de Saúde, Mulher e Ação Social de Mecubura, Afonso Amoni, sublinhou que no período em alusão não foi registado nenhum óbito por malária.
8: E temos a situação de distribuição de campanha de quimioprofilaxia sazonal que a gente dá em dezembro, a novembro, dezembro, até por aí março. Está a ajudar de forma considerável. mas estamos a dizer que reduzimos drasticamente. Hoje não temos no distrito aquilo que vínhamos tendo antes. Era normal numa unidade sanitária, durante as 24 horas, temos por aí 20, 15 casos de malária. Mas hoje podemos ter só 2 com 1.
6: Distrito de Mecubure, em Nampula, registrou uma redução de casos de malária no primeiro semestre deste ano. O Partido Frelimo está a reabilitar e requalificar o Instituto Médio Politécnico Armando Guebuza, localizado no distrito de Vanduzi, província de Manica. As obras arrancaram este mês e consistem na reabilitação completa da infraestrutura composta por dormitórios masculino e feminino, salas de aula, bloco administrativo, 2 laboratórios, refeitório e outros compartimentos. O presidente da Frelimo, Daniel Chiapo, que visitou esta quinta-feira a infraestrutura, procedeu à entrega de 2 motocultivadores, colchões, cobertores, produtos alimentares de higiene e limpeza e ainda equipamento informático.
9: Não podemos sair da província de Manica sem uma ação de responsabilidade social deste grande partido, que é o Partido Frelimo. E durante as visitas feitas a vários locais e várias instituições, nós conseguimos ver que o nosso Instituto Politécnico, aqui em Vanduzi, as condições estavam péssimas. Por isso, nós decidimos que vamos reabilitar as instalações para colocar em condições.
6: O Instituto Médio Politécnico Armando Guebuza, em funcionamento desde 2013, conta atualmente com 341 formandos nos cursos de agropecuária, contabilidade, gestão, hotelaria e turismo. Na província de Tete, o setor privado pretende transformar a Feira Internacional de Maputo, que arranca a próxima semana, num espaço de captação de investimentos. Sob o lema Transformação Digital e Energética rumo a uma economia sustentável, o setor privado encara o evento como uma oportunidade crucial para fechar negócios. Segundo o presidente do Conselho Empresarial de Tete, António Saene, a província dispõe de um ambiente de negócio favorável, aliado à localização geoestratégica para a implantação de novos investimentos.
10: A expectativa é muito grande e nós queremos aproveitar o máximo a nossa participação na FACIM como pequenas e médias empresas e também nos associarmos às grandes empresas para que possamos representá-las naquilo que estas empresas possam desejar levar para as nossas províncias.
6: Presidente do Conselho Empresarial de Tete, António Saene, e as expectativas da 61ª edição da FACIM a ter lugar próxima semana em Marraquene, província de Maputo. A atriz moçambicana Ana Magaia defende que o legado de Noémia de Souza deve continuar a ser levado às novas gerações através da arte e da poesia para formar consciências e inspirar a construção de um país melhor. A posição foi defendida esta quinta-feira em Maputo durante a celebração do centenário da vida e obra da poetisa moçambicana Noémia de Souza, que teve Ana Magaia como convidada para uma conversa sobre o percurso, obra e importância da escritora na literatura e cultura nacional. Para a atriz Ana Magaia, Noémia de Souza não foi apenas uma poetisa, mas uma mulher de luta, cuja palavra assumiu também uma dimensão de intervenção e formação. Na atualidade internacional, o Egito iniciou com os ensaios clínicos de uma vacina contra a estirpe Bundibugyo do Ébola, responsável pelo atual surto da doença na República Democrática do Congo. Os ensaios estão a ser realizados pela empresa farmacêutica egípcia Minapharm, com o financiamento de uma multinacional de coligação para inovações em preparação para epidemias. A atual variante do Ébola na República Democrática do Congo já matou mais de 2.700 pessoas. Fechamos com o tempo. A cidade de Tete pode registrar esta sexta-feira 30 graus centígrados de temperatura máxima, seguida por Pemba com 28 graus. Quilimane e Nampula 27, Vilanculo e Beira 26, Maputo, Xai-Xai, Inhambane, Chimoio e Lixinga 24 graus centígrados de temperatura máxima. Apresentamos as notícias a esta hora, as próximas às 22 horas.

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5: Sim.
4: Depois de 7 minutos, o prato já está pronto.
5: Dá para acompanhar com chima. Fica muito bom.
3: Sem fritar ou grelhar?
4: Sim.
3: E cozinhou o peixe cru no molho. Isto é diferente.
4: E também troquei batatas por mandioca. Ficou bom, não é?
3: Sim. Isso não parece ser muito difícil de fazer.
5: E para tornar este um verdadeiro favorito do dia a dia, podes fazer esta receita com ovos cozidos ou com pedaços de galinha em vez de peixe. Funciona com o que tiver disponível, Maria.
3: Ok. Então não é prato especial de festa. 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
4: Então vamos mudar o nome para Caldeirada Especial de Todos os Dias.
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0: Ainda bem que já chegamos na esquadra. Hoje vais ficar presa aqui.
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2: Ei, ei, ei, ei, ei, ei. Silêncio. Silêncio. Sentem-se. Digam-me, o que é que se passa?
0: Senhor polícia, esta minha mulher tem que ser presa. Comeu as minhas partes.
2: Eu? Comeu as suas partes?
0: 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No almoço, comi uma perna. Quando voltei para jantar, não encontrei a outra. Será que essa galinha andava com uma perna só? Hã?
2: 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Minha senhora, o que é que aconteceu com a outra perna?
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2: A repetir em verano, para me exato para cá
3: o jornalista Vitor Rufino já está posicionado para atualizar a informação. Muito boa noite.
4: Boa noite, Henriques Dias e ouvintes. O presidente da República trabalha esta sexta-feira nas províncias de Niassa e Nampula, onde vai dirigir atividades ligadas à formação superior, investigação científica e segurança. Um comunicado da Presidência da República indica que em Niassa, concretamente no distrito de Sanga, Daniel Chapo vai participar na cerimónia central de graduação da Faculdade de Ciências Agrárias da Universidade de Lúrio, a decorrer no campus universitário de Unango. E em Nampula, o chefe do Estado vai dirigir na qualidade de comandante-chefe das Forças de Defesa e Segurança a cerimónia militar de encerramento do 31º curso de comandos na Escola de Formação de Forças Especiais no distrito de Nacala. O ato assinala o culminar de mais uma etapa de formação e preparação dos militares finalistas do curso de comandos das Forças Armadas de Defesa de Moçambique e o reforço permanente na salvaguarda da soberania, integridade territorial e segurança do país. Ativistas sociais, juristas e decisores políticos defendem medidas urgentes para pôr fim à escalada de violência contra mulheres. O posicionamento foi defendido esta quinta-feira na cidade da Beira, em Sofala, na Conferência Nacional sobre Feminicídio, que debateu estratégias para travar a onda de assassinatos de mulheres no país. A diretora executiva da Associação Moçambicana para a Promoção do Desenvolvimento Comunitário, Ângela Jorge, referiu que a maioria dos casos de feminicídios ocorrem em ambiente familiar.
5: Entendemos nós que o feminicídio ainda não tem o seu reconhecimento, mas nem por isso deixamos de lado a importância de refletirmos e de chamar a atenção à necessidade de tipificação do feminicídio para começarmos a alinhar as questões jurídicas. Há muitos casos de feminicídio em Moçambique. Não são vistos, não são revelados.
4: Os participantes do evento defenderam que se deve tipificar o feminicídio no ordenamento jurídico moçambicano para que este tipo de crime deixe de ser integrado e julgado sob a moldura penal geral de homicídio qualificado. No distrito de Mecubura, em Nampula, reduziram em 61% os casos da malária no primeiro semestre deste ano, ao notificar 25.644 casos da doença, contra cerca de 66 mil no igual período do ano passado. O diretor de Saúde, Mulher e Ação Social de Mecubura, Afonso Amoni, sublinhou que no período em alusão não foi registado nenhum óbito por malária.
6: E temos a situação de distribuição de campanha de quimioprofilaxia sazonal, que a gente dá em dezembro, a novembro, dezembro, até por aí março, está a ajudar de forma considerável. Mas estamos a dizer que reduzimos drasticamente. Hoje não temos no distrito aquilo que vínhamos tendo antes. Era normal numa unidade sanitária, durante as 24 horas, temos por aí 20, 15 casos de malária. Mas hoje podemos ter só dois, um.
4: Distrito de Mecubure, em Nampula, registrou uma redução de casos de malária no primeiro semestre deste ano. O Partido Frelimo está a reabilitar e requalificar o Instituto Médio Politécnico Armando Guebuza, localizado no distrito de Vanduzi, província de Manica. As obras arrancaram este mês e consistem na reabilitação completa da infraestrutura composta por dormitórios masculino e feminino, salas de aula, bloco administrativo, dois laboratórios, refeitório e outros compartimentos. O presidente da Frelimo, Daniel Chapo, que visitou esta quinta-feira a infraestrutura, procedeu à entrega de dois motocultivadores, colchões, cobertores, produtos alimentares, de higiene e limpeza e ainda equipamento informático.
7: Não podemos sair da província de Manica sem uma ação de responsabilidade social.

0: social deste grande partido, que é o Partido Frelimo. E durante as visitas feitas a vários locais e várias instituições, nós conseguimos ver que o nosso Instituto Politécnico, aqui em Vanduze, as condições estavam péssimas. Por isso, nós decidimos que vamos reabilitar as instalações para colocar em condições.
1: O Instituto Médio Politécnico Armando Guebuza, em funcionamento desde 2013, conta atualmente com 341 formandos nos cursos de agropecuária, contabilidade, gestão, hotelaria e turismo. Na província de Tete, o setor privado pretende transformar a Feira Internacional de Maputo, que arranca a próxima semana, num espaço de captação de investimentos. Sob o lema Transformação Digital e Energética rumo a uma economia sustentável, o setor privado encara o evento como uma oportunidade crucial para fechar negócios. Segundo o presidente do Conselho Empresarial de Tete, António Saene, a província dispõe de um ambiente de negócio favorável, aliado à localização geoestratégica para a implantação de novos investimentos.
2: A expectativa é muito grande e nós queremos aproveitar o máximo a nossa participação na FACIM como pequenas e médias empresas e também nos associarmos às grandes empresas para que possamos representá-las naquilo o que estas empresas possam desejar levar para as nossas províncias.
1: Presidente do Conselho Empresarial de Tete, António Saene, e as expectativas da 61ª edição da FACIM a ter lugar próxima semana em Marraquene, província de Maputo. A atriz moçambicana Ana Magaia defende que o legado de Noémia de Souza deve continuar a ser levado às novas gerações através da arte e da poesia para formar consciências e inspirar a construção de um país melhor. A posição foi defendida esta quinta-feira em Maputo durante a celebração do centenário da vida e obra da poetisa moçambicana Noémia de Souza, que teve Ana Magaia como convidada para uma conversa sobre o percurso, obra e importância da escritora na literatura e cultura nacional. Para a atriz Ana Magaia, Noémia de Souza não foi apenas uma poetisa, mas uma mulher de luta, cuja palavra assumiu também uma dimensão de intervenção e formação. Na atualidade internacional, o Egito iniciou com os ensaios clínicos de uma vacina contra a estirpe Bundibugyo do Ébola, responsável pelo atual surto da doença na República Democrática do Congo. Os ensaios estão a ser realizados pela empresa farmacêutica egípcia Minapharm, com o financiamento de uma multinacional de coligação para inovações em preparação para epidemias. A atual variante do Ébola na República Democrática do Congo já matou mais de 2.700 pessoas. Fechamos com o tempo. A cidade de Tete pode registrar esta sexta-feira 30 graus centígrados de temperatura máxima, seguida por Pemba com 28 graus. Quilimani, Nampula 27, Vilanculo e Beira 26, Maputo, Xai-Xai, Inhambane, Chimoio e Lixinga 24 graus centígrados de temperatura máxima. Apresentamos as notícias a esta hora, as próximas às 23 horas e 30 minutos, no último jornal.
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1: Ouvinte, boa noite, bem-vindo ao Último Jornal. São destaques desta edição: comunidade internacional garante continuar a financiar projetos agrícolas, pecuários e pesqueiros em Moçambique. Em Tete, cerca de 400 extensionistas estão envolvidos na assistência aos produtores face à ocorrência do fenómeno El Niño. No estrangeiro, subiu para 398 o número de mortos devido às enxurradas que atingiram esta quarta-feira várias comunidades ao longo da fronteira entre Nepal e Tibete. Acompanhe já a seguir o desenvolvimento destas e outras notas da atualidade nacional e internacional. Jerônimo Muamba está na sonorização e Júlio Mavota na edição e apresentação. Uma vez mais, boa noite e ótima audição. O presidente da República trabalha esta sexta-feira nas províncias de Niassa e Nampula, onde vai dirigir atividades ligadas à formação superior, investigação científica e segurança. Um comunicado da Presidência da República, recebido na nossa redação, indica que, no Niassa, Daniel Chapo vai participar na cerimônia central de graduação da Faculdade de Ciências Agrárias da Unilúrio, a decorrer no campus universitário de Unango, no distrito de Sanga. E em Nampula, o chefe de Estado vai dirigir, na qualidade de comandante-chefe das Forças de Defesa e Segurança, o encerramento do 31º curso de comandos na Escola de Formação de Forças Especiais no distrito de Nacala. O Partido Frelimo está a reabilitar e requalificar o Instituto Médio Politécnico Armando Guebuza, localizado no distrito de Vanduz, em Manica, no âmbito da sua responsabilidade social. O presidente desta formação política, Daniel Chapo, visitou esta quinta-feira a infraestrutura e procedeu à entrega de 2 motocultivadores, colchões, cobertores, produtos alimentares e de higiene e limpeza, bem como equipamento informático. Quem acompanhou a visita do presidente da Frelimo foi o nosso colega Nelson Mainato, e reporta.
2: As obras que arrancaram no presente mês, com duração de 1 ano, consistem na reabilitação completa da infraestrutura, composta por dormitórios masculino e feminino, 5 salas de aula, bloco administrativo, 2 laboratórios, refeitório e outros compartimentos.
3: Decidimos que não podemos sair da província de Manica sem uma ação de responsabilidade social deste grande partido, que é o Partido Frelimo. E durante as visitas feitas a vários locais e várias instituições, nós conseguimos ver que o nosso Instituto Politécnico, aqui em Vanduze, em Chicodolo, as condições estavam péssimas. Os nossos estudantes, as nossas estudantes, estavam a viver numa situação difícil. Balneários, refeitório, salas, as infraestruturas todas. Por isso, nós decidimos que vamos reabilitar as instalações para colocar em condições, mas ao mesmo tempo vamos oferecer beliches, colchões e todas essas coisas que nós falamos aqui através do nosso secretário-geral do Partido Frelimo.
2: O Instituto Médio Politécnico Armando Guebuza, em funcionamento desde 2013, possui 341 formandos nos cursos de agropecuária, contabilidade, gestão e hotelaria e turismo. Da cidade de Chimoio, Nelson Mainato.
1: A comunidade internacional garante continuar a financiar Moçambique nas áreas de agricultura, pecuária e pesca através dos programas PROCAVA, PRODAP e PROPEXE, jornalista Verónica Sidumo.
4: A garantia foi dada esta quinta-feira no distrito da Manhissa, província de Maputo, na visita da Missão Parlamentar Europeia aos campos de produção agrícola da comunidade de Skumbulan, posto administrativo de Maluana, para aferir o grau de implementação dos projetos. O representante dos parlamentares europeus, Johannes Wagner, disse que a ideia é que mais pessoas se beneficiem do projeto e melhorem as condições de vida.
5: The people here, they themselves, they continue
0: to make this project bigger, and more people are profiting of this project.
5: As pessoas são capazes de fazer com que este projeto cresça cada vez mais e que mais pessoas se beneficiem do mesmo.
0: And I hope that in the future this project can grow even more and more people can profit from it, and this clearly shows.
5: Espero que no futuro o projeto cresça muito mais ainda e que mais pessoas se possam dele a beneficiar.
4: O diretor nacional da Agricultura, Ambiente e Pesca, Jabula Zibia, diz que esta iniciativa, para além de garantir a segurança alimentar, cria estratégias de inovações para a sistematização de boas práticas no setor agrícola, criando resiliência às mudanças climáticas.
6: Para nós, esta componente da agricultura é extremamente importante, porque ela vem complementar aquilo que são os esforços que o Ministério da Agricultura vem fazendo para apoio aos produtores. Como sabem, nós estamos a incentivar a produção de cultura de cesta básica e este programa concorre para isso. Este programa visa a garantia da segurança alimentar e nutricional. Então, esta combinação de programas, desses três programas, mostram de facto aquilo que é a missão do Ministério da Agricultura, Ambiente e Pesca, que é melhorar a produção.
4: Neste momento, os programas Procava, Prodap e Propeixe, sendo este último com 90 mil beneficiários, estão na segunda fase 2026-2030, abrangendo 80 distritos em todas as províncias do país. Da Matola, Verónica Sidumo.
1: Cerca de 400 extensionistas na província de Tete estão envolvidos na campanha de divulgação e assistência aos camponeses para melhor se posicionarem mediante a ocorrência do fenómeno El Niño. Jornalista Diolinda Matavel.
7: Segundo o chefe do Departamento de Extensão Agrária, mediante as previsões de seca severa devido ao fenómeno El Niño, existe uma necessidade dos camponeses usarem sementes adequadas de ciclo curto, aproveitarem as baixas e fazerem uma sementeira escalonada. Fernando San explicou que os extensionistas já estão nas localidades a explicar sobre as previsões de seca mediante a ocorrência do fenómeno e as alternativas a serem seguidas para a obtenção de resultados satisfatórios na produção.
8: A rede de extensão como tal, em termos de cobertura, ainda estamos além do exigido. Tendo em conta, por exemplo, que um extensionista em média deve assistir pelo menos 250 produtores numa campanha. Com o número de extensionistas que nós temos, que somaliza 400 por ali, não conseguem cobrir todas as famílias produtoras envolvidas numa certa campanha. Então, estamos por aí a 20 ou 30%. Então, o que, tem sido feito é, a partir desses extensionistas, trabalhar com alguns produtores de contacto, que esses produtores de contacto ficam mais próximos do produtor e também tentam passar a informação.
7: Chefe do Departamento de Extensão Agrária na Direção Provincial de Agricultura e Pescas, Fernando Assan, e o trabalho em curso no âmbito da preparação dos camponeses mediante a ocorrência do fenómeno El Niño ao nível da província de Tete. Espera-se que 7 distritos sejam afetados por seca severa decorrente do fenómeno El Niño. De Tete, Diolinda Matavel.
1: Na província de Gaza, mais de 14 mil pessoas dos distritos de Choco e Guijá beneficiaram de assistência multiforme no âmbito de um projeto de apoio às vítimas das cheias e inundações deste ano. Jornalista Horácio Dengo.
9: Denominado Projeto Resiliente 2, esta assistência foi implementada por um consórcio entre a Quero Moçambique e a Save the Children, que garantiram a proteção, água e saneamento às vítimas das enxurradas nos dois distritos. O apoio beneficiou pessoas mais vulneráveis, nomeadamente idosos, mulheres, crianças e pessoas com deficiência, onde foram providenciados kits de wash e dignidade, purificadores de água, bem

0: impacto deste projeto de uma mais-valia para as comunidades beneficiárias na retoma da vida após a situação de emergência causada pelas cheias deste ano.
1: As ações levadas a cabo nos distritos de Xogo de Já, integradas neste projeto, tiveram um impacto muito grande, cujas populações beneficiárias levarão por toda a vida.
0: E os distritos abrangidos pelo projeto agradeceram a ajuda providenciada pela Care Moçambique e Save the Children na recuperação da vida da população vítima das enxurradas, segundo palavras dos administradores distritais de Xogo, Narciso Nhamuoco e de Guijá, Jaime Mugabe.
2: Com o apoio deste parceiro foi possível ajudar a salvar vidas.
3: Isso ajudou bastante para a questão da recuperação.
0: O projeto Resiliente 2, implementado pela Care Moçambique e Save the Children, pois nos distritos de Xogo e Guijá, foi financiado pela Embaixada da Irlanda em cerca de $500 mil, o equivalente a cerca de 32 milhões de meticais.
4: O Parque Nacional de Arquipélago de Bazaruto em Inhambane equaciona criar recifes de coral artificial ao longo da costa para acelerar a recuperação dos ecossistemas marinhos. Jornalista Venâncio Macamo.
5: A estratégia está inserida nos esforços das autoridades desta área de conservação de responder à pressão que é exercida ao mar com o aumento da população que se dedica à pesca. O administrador do Parque Nacional do Arquipélago de Bazaruto, Armando Nguenha, diz que neste momento estão a mobilizar fundos para a efetivação da iniciativa.
6: Está-se a levar a cabo um projeto de recuperação dos corais, colocando estruturas artificiais para ver se rapidamente faz a recuperação e reposição dos recifes. A nível do mundo, existem boas experiências sobre isso, desde que haja investimento suficiente, porque primeiro precisa de pessoas capacitadas em termos de mergulho, para colocar lá as alicerces que sirvam de recifes. E em algum momento, alguns países usam mesmo as embarcações velhas e vão afundar e deixam lá no mar. Fica um microclima que atrai mais peixe para esse espaço. O maior desafio é dessas pessoas que estão ao longo da costa, que olham o mar como o primeiro recurso para a sua sobrevivência.
5: O aumento da população que vive no arquipélago de Bazaruto preocupa as autoridades, que já têm uma estratégia para reduzir a explosão demográfica. Com mais de 7 mil habitantes que vivem no parque, a estratégia encontrada é a atribuição de bolsas de estudos a jovens naturais, como explica Armando Nguenha.
6: Temos mais de 600 crianças que estamos a apoiar, e dessas 600 crianças temos mais de 45 que estão nas escolas secundárias fora das ilhas, e cremos nós que com a educação que essas pessoas vão ter e com as condições que podem ter no continente, podem não preferir voltar a construir nas ilhas. Então nós estamos a dizer que estamos a fazer reassentamento, mas é uma locação inteligente e aproximar as pessoas aos locais onde têm oportunidades.
5: Armando Guanga, administrador do Parque Nacional de Bazaruto, que conta atualmente com mais de 7 mil habitantes. Venâncio Macamo, Inhambane.
4: Na província de Tete, o setor privado pretende transformar a Feira Internacional de Maputo Facim 2026, que arranca já na próxima segunda-feira em Maputo, num espaço de captação de investimentos com resultados comerciais tangíveis. Jornalista Ana Avenila.
7: Sublema transformação digital e energética rumo a uma economia sustentável, o setor privado encara o evento como uma oportunidade crucial para fechar negócios práticos em vez de limitar a participação a uma mera exposição de produtos. Segundo o presidente do Conselho Empresarial Provincial, Tete dispõe de um ambiente de negócio favorável, aliado à localização geoestratégica e fatores aliciantes para a implantação de novos investimentos. António Saena disse que o empresariado perspectiva, além de atrair investimentos, promover parcerias empresariais, exportação e valorização das potencialidades locais nas cadeias de valor.
8: Uma das maiores expectativas de nós como setor privado a nível da província de Tete é criarmos esta rede de contactos. A plataforma Facim é o ambiente apropriado para que os empresários consigam interagir entre si e vender cada vez mais a imagem das suas empresas e instituições. Isto vai permitir que o nosso regresso desta Facim 2026 nos dê uma elevada visibilidade em termos de imagens das nossas instituições. Portanto, a expectativa é muito grande e nós queremos aproveitar o máximo a nossa participação na Facim como pequenas e médias empresas e também nos associarmos

0: as grandes empresas para que possamos representá-las naquilo o que estas empresas possam desejar levar para as nossas províncias.
1: Presidente do Conselho Empresarial em Tartes, António Saena, e às expectativas da 61ª edição da FACIM a ter lugar na próxima semana em Marraquena, na província de Maputo. A província de Tartes destaca-se por deter potencialidades nos setores energético, mineiro, agrícola e pesqueiro. Desta de Tartes, Ana Venila.
2: A cidade da Beira, em Sofala, foi esta quinta-feira palco da Conferência Nacional sobre Feminicídio, que debateu estratégias para travar a onda de assassinatos de mulheres no país. Benícia Fayane.
3: Os participantes do evento, nomeadamente ativistas sociais, juristas e decisores políticos, defendem medidas urgentes para pôr fim à escalada de violência contra as mulheres. Consideram que se deve tipificar o feminicídio no ordenamento jurídico moçambicano para que este tipo de crime deixe de ser integrado na moldura penal geral de homicídio qualificado. A diretora executiva da Associação Moçambicana para a Promoção do Desenvolvimento Comunitário, Ângela Jorge, chama atenção para o fato de a maioria dos casos de feminicídio ocorrer em ambiente familiar e ter como protagonistas os parceiros ou pessoas próximas das vítimas.
4: Entendemos nós que o feminicídio ainda não tem seu reconhecimento, mas nem por isso deixamos de lado a importância de refletirmos e de chamar a atenção à necessidade de tipificação do feminicídio para começarmos a alinhar as questões jurídicas. Há muitos casos de feminicídio em Moçambique. Não são vistos, não são revelados.
3: Para Quitéria Geringani, do Observatório do Feminicídio, um crime específico de feminicídio no Código Penal trará maior clareza estatística e reforço da proteção das mulheres.
5: Se por um lado nós conseguimos trazer evidências que há um desvazamento muito grande entre o número de casos registrados pela polícia e o número de casos registrados pela saúde, então aqui há também um debate que precisa ser feito num contexto em que desde 2012 o país já adotou um mecanismo multissetorial de atendimento integrado à mulher vítima de violência, que pressupõe que nenhum caso seja tramitado na polícia sem que haja uma articulação direta com a saúde, com a justiça, ou através do IPAS, a ação social, de modo a garantir que a paragem única seja uma realidade em Moçambique e que a vítima não tenha que passar por processos de revitimização.
3: Participantes da Conferência Nacional sobre o Feminicídio, realizada esta quinta-feira na cidade da Beira, de onde vos falou Benícia Fayane.
2: Estão a reduzir casos de malária no distrito de Mecubura, em Nampula. Como na reportagem assinada pelo nosso colega Otávio Fonseca.
6: No distrito de Mecubura, em Nampula, reduziram em 61% os casos de malária no primeiro semestre deste ano, ao notificar 25.644 casos da doença. No igual período do ano passado, foram notificados em Mecubura cerca de 66 mil casos de malária. O diretor de Saúde, Mulher e Ação Social de Mecubura, Afonso Amoni, sublinhou que não foi registado nenhum óbito por malária no primeiro semestre deste ano. Acrescentou que 61 mulheres grávidas estão em tratamento intermitente preventivo contra a malária e toda a mulher grávida é distribuída rede mosquiteira na consulta pré-natal. Afonso Amoni falou da campanha de quimioprofilaxia sazonal da malária, realizada em cada mês de dezembro, como um dos fatores contribuinte para a redução significativa da malária no distrito de Mecubura.
7: E temos a situação de distribuição de campanha de quimioprofilaxia sazonal, que a gente dá em dezembro, a novembro, dezembro, até por aí março, está a ajudar de forma considerável. Mas estamos a dizer que reduzimos drasticamente. Hoje não temos no distrito aquilo que vínhamos tendo antes. Era normal numa unidade sanitária, durante as 24 horas, temos por aí 20, 15 casos de malária. Mas hoje podemos ter só dois, um, e algumas unidades sanitárias zero. Então, é sinal que a população nos ouve, a população está a cumprir, a população está a obedecer aquilo que são as regras de saneamento do meio, está a usar a rede mosquiteira.
6: Diretor do Serviço Distrital de Saúde, Mulher e Ação Social de Mecubura, Afonso Amoni, e a redução de casos de malária naquela região da província de Nampula ao longo do primeiro semestre deste ano. Otávio Fonseca, Nampula.
2: A Assembleia Municipal da cidade de Nampula aprovou esta quinta-feira o Plano de Atividades e Orçamento Autárquico para 2027. Lúcia Baquina.
8: As bancadas da Frelimo e MDM da Assembleia Municipal na Autarquia da cidade de Nampula convergem sobre a aprovação da proposta do Plano de Atividades e Orçamento da Autarquia, referente ao ano 2027, enquanto que a Renamo absteve-se. No encontro foi aprovada a proposta do Plano de Atividade e Orçamento Autárquico para o próximo ano, num montante estimado em mais de 1 bilhão de meticais. Os membros das três bancadas que compõem a Assembleia Municipal falavam esta quinta-feira durante os trabalhos da terceira sessão ordinária do órgão fiscalizador. Palmira Maquese, da bancada da Frelimo, entende que o orçamento reflete os anseios traçados pela edilidade e vai, de certa maneira, alavancar as atividades para o desenvolvimento da autarquia, particularmente, e dos municípios em geral.
9: Nós aprovamos, porque, na verdade, tudo o que está a acontecer neste município é com base nas receitas arrecadadas a nível do município, não é? Então, tudo o que está lá realmente reflete a continuação daquilo que está projetado aqui no plano 2026, vai dar continuidade no plano 2027.
8: Por outro lado, Carlos Saído, do Movimento Democrático de Moçambique, MDM, explica que a sua bancada reconhece os esforços empreendidos pela edilidade para o bem dos municípios e a aprovação do orçamento valeu a pena.
10: Esses orçamentos, naturalmente, que vão servir àqueles trabalhos que é necessário financiar. Então, para financiar esses trabalhos, precisa de dinheiro. E com esse dinheiro, se nós aprovarmos como bancada, naturalmente que o município sairá prejudicado. Por isso, nós votamos a favor, porque era necessário.
8: Enquanto isso, Estevão Ferreira, membro da Renamo, disse que a sua bancada absteve-se do plano devido à não inclusão de várias atividades de desenvolvimento.
11: A Renamo se absteve porque não estão lá inseridas as atividades da Assembleia Municipal. Um e outro votou a favor, votou contra, por certos motivos. Né?
8: Ecos do curso da terceira sessão da Assembleia Municipal de Nampula, a vida esta quinta-feira. Lúcia Máquina, em Nampula.
2: O país celebra este ano o centenário da vida e obra da poetisa moçambicana de todos os tempos, Noémia de Souza. Várias atividades estão programadas para recordar os feitos da filha da nossa pátria amada. Uma delas é aqui descrita pelo jornalista Adérito Magaia, da nossa redação central de informação.
12: A atriz moçambicana Ana Magaia defende que o legado de Noémia de Souza deve continuar a ser levado às novas gerações através da arte e da poesia para formar consciências e inspirar a construção de um país melhor. A posição foi defendida esta quinta-feira em Maputo, durante a celebração do centenário da vida e obra da poetisa moçambicana Noémia de Souza, que teve Ana Magaia como convidada para uma conversa sobre o percurso, a obra e a importância da escritora na literatura e cultura nacional. Para a atriz Ana Magaia, Noémia de Souza não foi apenas uma poetisa, mas uma mulher de luta cuja palavra assumiu também uma dimensão de intervenção e formação.
13: De facto, este país é um belo poema. Um poema, um país é feito de muitos versos, muitas estrofes, muitas atribulações, muitas alegrias, muitas tristezas, muitas construções, muitas lutas. Moçambique é um belo poema.
12: É também a partir da poesia que Ana Magaia olha para o próprio país. Na sua leitura, Moçambique é um belo poema construído por diferentes versos e estrofes que representam as várias experiências, lutas, alegrias e desafios vividos pelos moçambicanos.
13: A Noémia de Souza é uma batalhadora, uma guerreira por um mundo e, em particular, por um país melhor. É a eterna lutadora, construtora de mentes e construtora de jovens, sobretudo através da arte, da poesia.
12: É neste poema coletivo que Ana Magaia entende que a obra de Noémia de Souza deve continuar a encontrar espaço, sobretudo entre os jovens. Noémia de Souza tornou-se uma das vozes pioneiras da poesia moçambicana. A sua escrita, marcada pela identidade, pela denúncia das injustiças e pela aspiração à liberdade, ganhou expressão no contexto de dominação colonial. A sua obra permanece como referência na leitura e da cultura moçambicana.
2: De nome completo, Carolina Noemi Abrantes de Sonza Soares, a poetisa moçambicana nasceu a 20 de setembro de 1926 na Catembe, cidade de Maputo, e perdeu a vida a 4 de dezembro de 2022, aos 76 anos, em Cascais, Portugal. Na atualidade internacional, subiu para 395 o número de mortos devido às enxurradas que atingiram na quarta-feira várias comunidades ao longo da fronteira entre o Nepal e Tibete. Jornalista Leopoldo Agapito.
14: As autoridades nepalesas referem ainda que equipas de resgate recuperaram corpos de 362 pessoas e outras milhares continuam desaparecidas. As equipas de resgate tiraram da lama alguns sobreviventes.
15: Outro sobrevivente da tragédia, Keshav Prasad, contou que a enchente chegou até o último andar de sua casa. Ele disse que a esposa foi soterrada pela lama enquanto eles esperavam no terraço e que depois de algumas horas foi resgatado por um helicóptero.
14: O Instituto de Estudos Geológicos dos Estados Unidos informou que a enxurrada foi causada pelo colapso de parte de um glaciar e o fenômeno foi registrado como um sismo de magnitude 5.2 na escala de Richter. 24 horas depois, as autoridades nepalesas continuam sem notícias de 910 pessoas, segundo a autoridade encarregada da gestão de situações de emergência. Entre os desaparecidos estão 517 estrangeiros. No coração dos Himalaias, a região do Nepal, onde ocorreu a tragédia, é muito procurada por caminhantes e alpinistas de todo o mundo para escalar o Monte Everest. O governo nepalês multiplicou hoje os avisos sobre uma possível segunda enxurrada devido ao lago formado pelo colapso do glaciar. Devido ao risco de novas inundações, pede-se a todos residentes do rio abaixo que permaneçam extremamente vigilantes, acrescentou. O secretário-geral das Nações Unidas, António Guterres, lamentou as graves inundações no Nepal e na China e anunciou que equipas da organização e parceiros humanitários estão a mobilizar mantimentos para apoiar as comunidades afetadas.
2: Secretário-Geral da ONU pede 1,1 mil milhões de dólares para combater o ébola na República Democrática do Congo. António Guterres afirma que a epidemia de ébola está a alastrar-se mais rápido do que a capacidade de resposta para a conter. O líder da ONU defende que o surto de ébola merece muito mais atenção do que a que está a receber hoje e sublinha que as comunidades afetadas merecem muito mais assistência. De acordo com a ONU, há registro de 5.713 casos confirmados do ébola e 2.744 mortes. O tempo, a cidade de Tete poderá registrar amanhã 30 graus centígrados de temperatura máxima, seguida por Pemba com 28 graus, Quelimane e Nampula 27, Vilanculo e Beira 26 e, por último, Maputo, Xexai, Inhambane, Chimoio e Lixinga com 24 graus centígrados de temperatura máxima. Instantes finais do último jornal, espaço para recapitular alguns dos assuntos de destaque nesta edição. Comunidade internacional garante continuar a financiar projetos agrícolas, pecuários e pesqueiros em Moçambique. Em Tete, cerca de 400 extensionistas estão envolvidos na assistência aos produtores face à ocorrência do fenômeno El Niño. No estrangeiro, subiu para 398 o número de mortos devido às enxurradas que atingiram esta quarta-feira várias comunidades ao longo da fronteira entre Nepal e Tibete. Está completa a informação no último jornal. Despedem-se Júlio Mavota e Jerônimo Mwamba. Boa noite e até a próxima.
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0: E começamos pela música de Lena Baule, que se destaca pelo Brasil, por onde rumou para desenvolver o seu talento musical. Entretanto, no dia 29 de agosto deste mês, estará aqui entre nós para apresentar estas obras que ela vai produzindo pelo Brasil, no Centro Cultural Franco-Moçambicano. A música tem essa capacidade extraordinária de atravessar fronteiras sem precisar de passaporte. É linguagem, é memória, é identidade e muitas vezes uma forma de dizer ao mundo quem somos. A nossa primeira convidada é uma jovem moçambicana que encontrou no Afrojazz o território para expressar a sua sensibilidade artística. Yuli é estudante, é intérprete e está a preparar o lançamento das suas primeiras obras discográficas. Estamos diante de uma artista em construção, mas também diante de uma jovem que procura afirmar a sua voz, encontrar o seu espaço e transformar os sonhos em música. Como nasceu esta paixão pelo Afrojazz? Que histórias, experiências e referências moçambicanas estão presentes na sua música? O que significa para a jovem moçambicana preparar as suas primeiras obras discográficas e apresentá-las ao mundo através da sua própria voz? E que lugar ocupa Moçambique nos seus sonhos enquanto artista? São respostas que vamos ter oportunidade de ouvir já a seguir numa conversa que ela tem aqui com Dalila Miquidad. É momento então de conhecer a Yuli, a jovem que vive na África do Sul, que canta, interpreta e sonha através da música. Boa escuta.
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2: Olá Yuli, seja muito bem-vinda ao Raízes na Diáspora.
3: Olá, obrigada por me receber. Chamo-me Yuli, nasci em Maputo, Moçambique, mas de uma mãe macua, então as minhas raízes também são em Nampula.
2: E como te defines hoje como mulher e artista moçambicana?
3: Como artista eu me descreveria como alguém muito curiosa, gosto muito de experimentar sons diferentes, experimentar estruturas diferentes e descobrir o que tem out there. Também sou muito resiliente, eu assim não desisto de uma ideia, também um pouquinho teimosa, um pouco teimosa também, mas eu acho que a teimosia e o perfeccionismo têm me feito melhorar a cada dia. Eu acho que é uma forma boa de me descrever agora.
2: Como nasceu a tua paixão pela música em Maputo?
3: Bom, a minha paixão pela música, não consigo lembrar assim de um momento específico que me despertou isso, mas sempre foi algo que eu me senti muito próxima e sempre estive inclinada para isso. Mas uma das minhas primeiras memórias com música e essa paixão por ela foi na igreja. Quando eu era criança, sempre gostei de estar nos corais, sempre gostei de assim levantar para cantar louvores, e dali surgiu um amor pela música que depois foi para vídeos que eu postava na internet, às vezes postava nos meus status, eu via tios e primos a comentarem o quão bonita a minha voz era, então eu comecei a acreditar. Comecei a acreditar. Se era bom lá, não sei. Mas sempre tive esse suporte da minha família, da minha mãe, que sempre também quis me meter nos círculos onde eu pudesse cantar. Até lembro uma vez que ela viu uma igreja assim com uma banda e chegou a casa muito animada. Meu Deus, ele tem que ver essa igreja, tem a guitarra e não sei o quê. E eu me encantei, realmente fui, me juntei ao coral. Foi incrível.
2: Que motivos fortes levaram-te a radicar-se na cidade do Cabo?
3: Sim, estou aqui na cidade do Cabo desde 2024, vou fazer já 3 anos. E o motivo principal que me trouxe aqui foram os estudos. Agora estou a fazer o meu bacharel em contabilidade. E também porque a cidade é simplesmente encantadora. Quem já esteve aqui sabe o quão cativante a cidade pode ser e o quanto nos proporciona, começando pelas vistas, pela paisagem, acho que é a melhor forma de falar. Pela paisagem que tem o Table Mountain, temos Camps Bay, Clifton, temos tantos pontos turísticos muito bonitos em todo lado. Se não são as praias e a montanha, ou o vinho, e tantos outros eventos que são tão icônicos e que fazem desta cidade uma experiência única para quem visita.
2: E como tem sido a tua rotina, o teu dia a dia nessa cidade?
3: Bom, a minha rotina. Bom, passo os meus dias na faculdade, ou na biblioteca da faculdade, a estudar um pouquinho. Também gosto muito de ir a caminhadas e corridas, assim, durante o dia. E aos fins de semana também gosto de ver alguns eventos diferentes, também focados com jazz e outros eventos de música. Gosto de conhecer lugares novos. Também muitas vezes gosto de subir o metro e ir à praia. Tem as praias lá de Nissenburg e Fishhook, que dá para ir diretamente com o train. Muito divertido.
2: Falemos da integração. Sentiste facilidade na tua integração cultural e social na África do Sul? Quais foram os maiores obstáculos ou choques culturais que enfrentaste na cidade do Cabo?
3: Os meus primeiros dias foram desafiadores. Com certeza. Primeiro pela língua e pela cultura, que é tão diferente. Nós temos, assim, uma cultura mais próxima, mais gentil. Aqui as pessoas são um pouco mais diretas, que às vezes, se não estás já acostumado, podes arruinar o teu dia com isso. Mas depois de um tempo te acostumas e também ter que aprender como o transporte público funciona, como os bancos funcionam, foi desafiador. Mas quando pegas amanhã já, começa a ser um pouco mais leve. Não vou dizer que foi super difícil, mas com certeza desafiador. Eu acho que uma mudança de ambiente. E eu me mudei muito nova também, estava em casa dos meus pais, as responsabilidades eram com eles, eu só estava lá. Agora, ter que vir para aqui, fazer as minhas compras sozinha, ter que falar inglês todos os dias, ter que conhecer os preços das coisas, os horários, ter que ser responsável por mim mesma, 100% pela primeira vez. Foi uma experiência que realmente me fez crescer, assim. Eu sou uma mulher mais responsável, que sei, assim, me locomover mais facilmente. Mas foi bem interessante. Contudo, apesar de tudo isso, foi uma experiência que me ajudou a crescer. Eu, quando cheguei, fiquei as minhas primeiras semanas com a minha mãe. Então, ela ajudou-me a navegar a cidade. Também eu já tinha vindo à África do Sul algumas vezes, já tinha visitado Durban, tinha visitado Bombela, também Johannesburg. Então, essas experiências anteriores que meio que me prepararam para vir para aqui, e aqui é bem mais tranquilo. Então foi bem divertido, eu diria.
2: Que grandes vitórias ou sucessos já conquistaste estando aí na cidade do Cabo?
3: Com certeza foi o meu projeto que eu lancei há pouco tempo, que foi a minha IP, que eu trabalhei com pessoas incríveis, que me deu a oportunidade de estar exposta a outros artistas de jazz no meio, aqui em Cape Town. E foi um prazer trabalhar com isso e foi uma das coisas que tem me trazido mais orgulho, tudo que eu já fiz. Com certeza também a minha faculdade. Consegui chegar ao ponto que eu cheguei. Foi com muito trabalho. Foi também conseguir balançar os dois de uma forma com que os dois funcionem. Com certeza é uma das minhas melhores conquistas.
2: o teu novo EP chama-se To You, To Life, To Me. O que representa este título?
3: Gosto muito dessa pergunta, porque tem um detalhe muito, muito especial em todas as músicas que quis trazer para me lembrar de casa, que é o som do oceano por todas as músicas. E primeiro a ideia era gravar em Maputo, na praia, mas não consegui fazer isso. Mas lembrei-me que aqui em Cape Town tem algumas praias que estão ligadas com o Oceano Índico. E são praias que eu vou quando sinto saudades de casa, a água é mais quentinha e dá-me oportunidade.

0: E foi ideia bom. Foi ideia dos produtores, o Elu Iboca, que fez esse, trouxe esse detalhe tão especial para a música e trouxe um toque diferente. Este projeto é em colaboração com a Heavy Cats, foi fundada por Elu Iboca, que é produtor e engenheiro de som, e também dono do estúdio onde eu gravei, a EBK Studio. E Mpondaba, que é um estudioso de jazz e sociopolítica, ele estuda muito sobre cultura, sobre africanidade e traz muito também a relação do jazz na África com sociopolítica. E nos arranjos temos Dylan Fine na guitarra acústica e no trompete Keegan Steenpak. E foi um trabalho assim muito tranquilo. São pessoas muito gentis, como profissionais e como pessoas. Incrível trabalhar com eles. Deram muita liberdade assim para dar palpites, para dar sugestões e estiveram muito abertos a experimentar também coisas que eles não tinham nos planos, mas eu trazia e eles também sempre estiveram com braços abertos a me escutar e a escutar o meu feedback. Então foi assim, 10 de 10.
1: Este trabalho tem três faixas que funcionam como cartas. Para quem são dirigidas, Lioli?
0: São músicas que eu tenho no, nos meus arquivos já há um tempo. E não era suposto ser em cartas, nem esse conceito todo, mas quando surgiu essa oportunidade de gravar com a Heavy Cats, eu quis mesmo trazer um conceito bom e ver dos materiais que eu tinha, o que seria um bom conceito, como é que eu poderia agrupar para poder ficar uma coisa bonita e harmônica. E essas três músicas fizeram muito sentido para mim e fui com elas.
1: O teu projeto fala de luto, arrependimento e sentimentos. Como é que tudo isto nasce? E como funciona o teu processo de composição? A música nasce primeiro na letra ou nos acordes da bossa nova?
0: A minha música, ela é muito crua, vamos dizer isso. Não teve muita produção assim por trás, muitos efeitos, não teve. Foi muito transparente, não se trabalhou tanto assim no som. Também os instrumentos que foram usados são instrumentos que não são assim, são mais instrumentos acústicos e as minhas letras também extremamente vulneráveis. De abrir o meu coração para muitas delas e o impacto dessa iniciativa. Acredito que seja desafiar alguns sentimentos. Temos visto nos últimos dias o quanto o ódio tem se propagado na nossa, no nosso meio e entre os países. E é um sentimento que não nos ajuda em nada como africanos, acredito eu. Então, desafia alguns sentimentos em que sentido? Se tu escutares uma música, né, de um artista de um país que talvez não gostes ou não gostas de alguma coisa, ou te traz um sentimento feio, desafia-te a olhar as pessoas desse país com mais humanidade. Com um pouco mais de carinho. Desafia-te a ver que, ó, da mesma forma que gosto dessa música, a artista por trás desta música é de um país que eu vejo que o tratamento poderia ser melhor e não sei o quê. Então, eu tenho visto também no feedback que eu tenho tido de outras pessoas sul-africanas, não sei, porque muitas vezes eles trazem à tona a relação tão. Assim, o estilo que tem acontecido e o quanto eles têm se sentido tão mal quanto a isso também. E o quanto escutar a minha música e não sei o que traz aquele senso de humanidade que eu acho que precisamos mais.
1: O projeto é composto por apenas três faixas. E como é que o inglês e o português misturam-se na tua voz para ligar a África e as suas diásporas?
0: Gosto muito de brincar, de misturar as línguas, misturar o português com o inglês, para trazer uma reação específica, que é, se tem um ouvinte escuta, que fala inglês, aí escuta português, traz um pouco daquela curiosidade, esta artista também fala português, de onde é? Moçambique, o que é Moçambique? E também os ouvintes que escutam, que falam português, também têm uma reação parecida. Aí, está a falar inglês, mas aí traz aquela curiosidade, saber onde que é, como é que é. E também é uma reação que eu espero que aconteça. Eu sei que aconteceram algumas vezes, pelo feedback que eu tive até agora. E espero que continue a trazer essa curiosidade nas pessoas que escutam, para pesquisar um pouco mais dos países, das culturas também que eu trago nas minhas músicas.
1: Como é que a comunidade moçambicana e a sul-africana na cidade do Cabo tem reagido à tua música?
0: Tem sido uma bênção. O feedback que eu tenho recebido, assim, é de encher o coração. Tive feedback de artistas locais, referências grandes, a dizerem tanta coisa bonita sobre a minha música. E como uma artista tão nova e um projeto, esse é o meu primeiro projeto, a minha primeira EP. Então, sempre tem aquele pouco de segurança, de tipo, será que eu estou a ter ideias boas o suficiente? Será que sou boa o suficiente? E ter recebido tanto carinho de outros artistas e também admiradores, entusiastas de jazz da região, tem sido assim, estou sem palavras, porque tenho escutado cada vez mais feedbacks que são muito positivos e que me dão vontade de continuar neste caminho, porque acredito que muitas vezes quando as pessoas, artistas, pessoas ocupadas tiram o seu tempo para dar um comentário sobre o teu trabalho, é porque algo de bom estás a fazer. Então acredito que estou no bom caminho com quanto a isso. E agora é só continuar e manter.
1: De que forma viver longe da terra-mãe mudou a tua ligação e a forma como vês Moçambique?
0: Viver longe de casa, mesmo que seja um pouco mais perto que outros moçambicanos, talvez estou na Europa ou na parte norte de África ou em outros continentes, sempre casa é casa. E estar tão longe faz-nos olhar para Moçambique com mais carinho, faz-nos apreciar mais o nosso calor. Dizem que é a terra da boa gente. Agora eu vejo o porquê. Agora eu percebo o porquê que é da boa gente. Assim, dá muita saudade da comida, do cheirinho da comida, das pessoas, do atendimento, da cultura. Assim, faz-nos questionar muitas vezes as coisas que reclamamos tanto, mas também traz outra perspectiva de outras formas de se viver e também desafia a querer trazer algum tipo de mudança em algumas coisas que poderiam melhorar. Inspira-te, né, a querer trazer mais para casa e também querer compartilhar as coisas que aprendeste fora.
1: Onde é que o público pode ouvir o teu EP e acompanhar o teu trabalho?
0: A minha EP está disponível em todas as plataformas digitais, mas a forma mais fácil de chegar lá é pelo link na biografia do meu Instagram, que o meu Instagram é TheYuli, E-H-E-Y-U-L-L-Y, TheYuli. Pode encontrar lá, tem no YouTube, tem no Spotify, tem no, you name it, TikTok, Instagram, está em todo lado. Então, estão livres. Convido-vos a todos também a escutar a minha EP. Eu fiz com muito, muito carinho. Quis mesmo que todo mundo que escutasse tivesse uma experiência assim, tranquila, uma experiência assim, de desligar um pouco da vida real, de todos os problemas, só para apreciar assim um pouco a calma. E foi muito esforço, muito carinho, muito amor. E convido-vos todos a escutar.

0: Esta é a música da Yuli e ela vai apresentar-se no dia 5 de setembro no evento de Afro Jazz na cidade sul-africana do Cabo.
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0: E porque as raízes não se limitam à música, seguimos viagem. E desta vez, atravessamos fronteiras até à França, onde encontramos uma história de uma mulher moçambicana que constrói a sua vida longe do país de origem. Partir é muitas vezes começar de novo. É descobrir outras formas de viver, outras culturas, outras pessoas e outras possibilidades. Mas também é enfrentar saudades, preservar referências e responder a uma pergunta que acompanha muitos migrantes. Como permanecer ligado à terra que nos viu nascer quando a nossa vida acontece tão longe dela? A nossa segunda convidada chama-se Arlinda, é residente em França. Queremos conhecer a mulher por detrás da distância geográfica, como foi o processo de adaptação, o que mudou na sua vida desde que chegou à França, que desafios encontrou e que oportunidades descobriu. Como mantém viva a sua identidade moçambicana? E afinal, o que significa ser moçambicana quando se vive longe de Moçambique? É esta conversa que vamos ter a seguir com Arlinda, diretamente da França, para os Raízes na Diáspora.
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2: Olá, Arlinda, seja muito bem-vinda ao Raízes na Diáspora. Para começarmos, quem é Arlinda Mungwambi Matsinhe e quais foram os motivos que a levaram a radicar-se na França?
3: Olá, muito obrigada pelo convite. Bom, como aqui já foi dito, eu sou Arlinda Matsinhe, uma mulher moçambicana, residente em França, na cidade de Paris. O que me levou a radicar-me na França, eu costumo dizer que eu vim na mala do meu esposo. Sim, porque o meu esposo conseguiu uma bolsa de estudos e ele decidiu que devia vir com toda a família. Então, cá estamos com ele. E é engraçado que hoje meu filho perguntou: mãe, por que que nós deixamos de viver em Moçambique e agora vivemos aqui? Então, eu dizia: vinhamos mostrar caminho ao pai para ele não perder-se. Mas é isso. Eu particularmente vim na França porque o meu esposo ganhou uma bolsa e ele decidiu vir com toda a família.
2: Como foi o seu processo inicial de integração e a superação de barreiras linguísticas?
3: Em relação à barreira linguística, logo que soubemos que ele já tinha esta bolsa, que tinha esta possibilidade de vir, nós também começamos um processo, viemos vídeos na internet de professores que dão aulas online e começamos a mudar também, a escutar muitas coisas em francês, que era uma forma de preparar o ouvido. Então, foi uma barreira sim, mas eu cheguei aqui já conhecia o básico. Não o suficiente para comunicar, mas pelo menos para não ficar calada. E logo em seguida, no bairro em que fomos viver, conhecemos uma associação e acolheram-nos. Porque o sistema francês, ele tem nas mairies, que seria o nosso conselho municipal, eles têm lá a pessoa quando chega para viver no bairro, não sei o quê, vai, apresenta-se e eles então dão uma sugestão à pessoa das coisas que acontecem em seu quarteirão, o que ela pode fazer para se integrar em relação à cultura, em relação à linguística, porque eles, a França é um país que acolhe muitos estrangeiros. Então, eles criam, têm este lado. Então, nós fomos, apresentaram-nos uma associação e eu fui tendo aulas, se não me engano, durante 2 anos. Os meus 2 primeiros anos, eu estava a ter aulas nesta associação. Então, foi uma barreira, sim, mas foi fácil de ultrapassar, porque o país apresentou-nos soluções.
2: Arlinda, fala-nos um pouco do seu dia-a-dia aí na França. A que se dedica atualmente por terras francesas?
3: Bom, o meu dia-a-dia na França é um dia-a-dia comum, como toda mulher. Eu levanto pela manhã, preparo as minhas crianças, preparo meu esposo, vou para casa, saímos todos, cada um vai ao seu local de trabalho, deixamos as crianças na escola e no final do dia a rotina é a mesma, levar as crianças a casa, voltamos do trabalho. Uma rotina normal, como quase todo mundo. Sim, então não há muito a dizer, a nossa rotina é mais ou menos essa. Mas, por exemplo, agora que estamos numa época em que o sol deita-se mais tarde, temos o hábito de passar mais tempo na rua para poder deixar as crianças brincar, porque a questão sol é um evento. Então, temos o sol por 3, 4 meses e todo ano é cinzento. Então, faz muito frio e as crianças não têm essa possibilidade de brincar muito na rua. Então, aproveitamos agora que é o verão para essas coisas.

0: não temos. É verdade que nos últimos tempos, sim, começamos a ter, mas não temos muita cultura de emigrar, e se emigrar, muitas das vezes não é para a França. Ou as pessoas preferem sempre ir para um país de língua lusófona. Então, uma das coisas que sempre perguntam, porque isso é o comum, aqui, ao invés de perguntarem o teu nome, primeiro te perguntam qual é a tua origem. Então, quando digo sou de Moçambique, dizem, Moçambique, onde que é? Eu não conheço. Que língua falam? Então, é interessante ser mulher e ser moçambicana a viver na França por causa disso, porque tem esta questão, tens que sempre explicar onde é que é Moçambique. Por exemplo, as pessoas têm muita referência da África do Sul, mas quando dizes, não, mas Moçambique é ao lado da África do Sul, as pessoas, ah, oh, é, yeah, eu conheço a África do Sul. Mas quando fala de Moçambique, as pessoas não conhecem. Então, é interessante por causa disto. Conhecem, por exemplo, o Cabo Verde. Muitas pessoas confundem-me com cabo-verdianas. Perguntam sempre, és cabo-verdiano? Digo, não. Quando ouvem-me a falar, por exemplo, com as crianças em português, então pensam que sou de Cabo Verde. Mas é interessante ser uma mulher e, sim, tem preconceitos porque você é mulher, porque você é africana, e quando diz que é moçambicana, é um país que muita gente não conhece, então o preconceito não é só pelos franceses, até pelos mesmo pelos próprios africanos e também pelas próprias mulheres. Mas são coisas que nós tentamos ultrapassar e não levamos a peito, porque eu acho que quando nós saímos do nosso da nossa zona de conforto, quando nós saímos do nosso conhecido para o desconhecido, é preciso estar com esta mente aberta, de que nem tudo serão flores, e tentamos viver um dia de cada vez.
1: Como foi para si o processo de legalização, habitação e estabilização no país?
0: Em relação ao processo de legalização, habitação e estabilização no país, bom, o processo de legalização é literalmente um processo, porque a França é um país muito burocrático mesmo, e para tu te legalizares tens de ter muita paciência, então é um processo atrás do outro. Mas foi simples porque, como eu dizia, nós vinhamos da mala do meu esposo. No primeiro ano eu vim, por exemplo, com visto de visitante, válido por 1 ano. Mas no ano seguinte eu também comecei a estudar. Também inscrevi-me para fazer o mestrado. Então passei para um visto de estudante e assim vai. Quanto à habitação, é um outro processo também, porque eu até digo, para tu teres uma casa aqui, para alugar uma casa, é um processo tão invasivo, porque é tanta coisa que eles pedem em termos de papéis, as perguntas, é uma coisa muito invasiva. A pessoa tem de expor literalmente a vida para conseguir convencer alguém a dar-lhe a casa. Mas não é uma coisa impossível. Por exemplo, nós chegamos e conseguimos a nossa casa em 10 dias, o que é um ganho, porque há pessoas que ficam muito mais tempo para conseguir uma casa. Mas nós conseguimos em 10 dias e é isso. Quanto à estabilidade, levou um tempo. Levou um tempo, primeiro pela língua, era tudo novo. E o novo sempre é assustador. Levou um tempo, mas eu acho que hoje sim, eu sinto que há uma certa estabilidade, ou pelo menos começamos a caminhar para essa estabilidade como estava no país. Hoje eu sinto que sim, posso dizer que a França é também a minha casa.
1: Estando longe do seu país, de que modo mantém viva a moçambicanidade na terra de acolhimento?
0: Estando aqui na França, eu sempre. O modo de manter viva a minha moçambicanidade, através da comida, sempre que tenho oportunidade, uso, por exemplo, a capulana. Por exemplo, como eu dizia, eu estou a fazer um mestrado, quando se fala de alguma coisa e eu acho que é uma coisa que eu posso associar a Moçambique, eu sempre.

0: tento puxar para Moçambique, conto sempre um fato sobre Moçambique. Então, essa é a minha maneira de viver a minha moçambicanidade. Na minha turma, eu tenho uma turma, por exemplo, que é internacional e eu sou a única moçambicana. Então, eu sempre mesmo tento falar de algo sobre Moçambique, literatura, comida, tudo que é possível falar de Moçambique, porque Moçambique tem muita boa coisa para se falar, eu sempre falo. Então, deixo sempre registrada a minha moçambicanidade através disso.
1: Por terras francesas, existe uma comunidade expressiva dos moçambicanos aí radicados?
0: Existe, sim, uma comunidade moçambicana, mas na maioria das vezes reunimos-nos mais nos dias de eventos comemorativos, como Dia da Independência, Dia da Vitória, porque eu, por exemplo, vivo em Paris, mas há pessoas que vivem em outras províncias. Não é o transporte aqui também é uma coisa interessante que funciona e funciona muito bem, mas não é assim tão fácil de reunir toda a gente assim, por exemplo, uma vez por mês. É uma coisa que gostaríamos de fazer, gostaríamos, mas não é assim tão fazível, ou por causa dos horários de trabalho ou as agendas. Então, existe sim uma comunidade que reunimos nos dias dos eventos, às vezes fazemos em casa do embaixador, chamamos a casa de Moçambique, ou fazemos em algum restaurante, coisa parecida. Mas também temos um grupo no WhatsApp, então há sempre esta comunicação. Tenho sim algumas pessoas que são mais próximas e estão quase sempre, falamos sempre todos os dias. E é isso, sim, existe sim uma comunidade.
1: De tudo que deixou em Moçambique, o que é que lhe custa mais gerir no cotidiano em termos de saudades?
0: De tudo que deixei em Moçambique, o que mais custa gerir em relação à saudade é a família. É a família, porque família é família. Então é a família, é verdade sim, que agora eu estou construindo a minha própria família. Mas é a família, de modo geral, eu acho que o que mais dá saudade é isso. E nós somos, em Moçambique, temos uma cultura de socializar. Somos pessoas muito sociais. Chegou o final de semana, estamos a carregar as nossas tigelinhas de um lado para o outro, sentamos numa árvore, em casa da mamãe, em casa da sogra, em casa dos vovós, em casa do irmão, estamos a sentar. Estamos aí a passar o dia. E aqui é uma coisa que não fazemos, não temos como fazer sempre. Primeiro porque as casas nem sempre são assim tão grandes. Depois tem o fator temperatura. As pessoas têm que ficar sempre dentro de casa, dentro do apartamento, porque todo ano, quase todo ano, faz muito frio. E quando tem calor, faz muito calor. Então não tem este lado de socializar. E eu tenho saudades disso, tenho muitas saudades disso.
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3: E chegamos ao fim de mais uma viagem pelas histórias dos moçambicanos que vivem fora do país. Hoje viajamos através de duas experiências diferentes. Com Yule, na África do Sul, percebemos que uma voz pode transformar-se em música, que um sonho artístico pode ganhar forma e que a identidade pode ser cantada, reinventada e partilhada com o mundo. E com Arlinda, percebemos que a distância pode mudar geografias, rotinas, circunstâncias, mas não apaga necessariamente o sentimento de pertença. Porque há uma coisa que todas as histórias da diáspora nos ensinam. Podemos mudar de lugar, mas não largamos o lugar de onde viemos. Moçambique pode estar a milhares de quilômetros de distância, mas continua presente nas palavras que os nossos irmãos na diáspora dizem, nos sabores que procuram, nas músicas que ouvem, nas memórias que guardam, nas pessoas que amam e na forma como se apresentam ao mundo. É por isso que este programa existe, para aproximar quem partiu de quem ficou. Para dar voz às experiências, às conquistas, os desafios e sonhos dos moçambicanos espalhados pelo mundo. E para nos lembrar que as raízes não dependem da distância. Onde houver um moçambicano a sonhar, a trabalhar, a estudar, a criar, a vencer ou simplesmente a construir a sua vida, haverá sempre uma história que merece ser contada. Obrigada, caro ouvinte, pela sua companhia. Na próxima viagem, voltaremos a atravessar fronteiras à procura de outras vozes, outras experiências e outras formas de ser moçambicano pelo mundo. Até lá, leve sempre Moçambique no seu coração. Um abraço de Dalila Miquidade, Estevão Mucavelo Júnior e Rosa Maciel.

0: Já a seguir, vamos atualizar para si o essencial da informação. Uma hora em Moçambique.
1: Estimado ouvinte, boa noite e bem-vindo às notícias apresentadas por Vítor Rufino. Moçambique conquistou o segundo lugar na área de robótica industrial no Campeonato de Habilidades Profissionais que decorreu no Parque Tecnológico Federal da Rússia. De acordo com uma nota recebida na nossa redação esta quinta-feira, o país esteve representado na competição pelo formando Carson Fumo, do Instituto Industrial de Maputo, acompanhado pelo seu formador Patrício Estera. A participação moçambicana está inserida na parceria entre Moçambique e a República Federativa da Rússia e constitui uma oportunidade para demonstrar as competências e o talento desenvolvidos no ensino técnico profissional. A conquista do segundo lugar evidencia o potencial dos jovens formados moçambicanos nas áreas tecnológicas e representa um marco importante para o fortalecimento da formação técnico-profissional no país, particularmente no domínio da automação e da robótica industrial. Cerca de 400 extensionistas da província de Tete estão envolvidos na campanha de assistência aos camponeses para fazer face ao fenómeno climático El Niño que poderá assolar o país ainda este ano. O chefe do Departamento de Extensão Agrária em Tete, Fernando Assani, disse que os extensionistas estão a trabalhar nas localidades, disseminando mensagens sobre as previsões de seca e as alternativas a serem seguidas para a obtenção de resultados satisfatórios na produção, não obstante a ocorrência do fenómeno.
2: A rede de extensão como tal, em termos de cobertura, ainda estamos além do exigido. Tendo em conta, por exemplo, que um extensionista, em média, deve assistir pelo menos 250 produtores numa campanha. Com o número de extensionistas que nós temos, que somaliza 400 por ali, não conseguem cobrir todas as famílias produtoras envolvidas numa certa campanha. Então, estamos por aí a 20 ou 30%. Então, o que, tem sido feito é, a partir desses extensionistas, trabalhar com alguns produtores de contacto, que esses produtores de contacto ficam mais próximos do produtor e também tentam passar a informação.
1: Chefe do Departamento de Extensão Agrária na Direção Provincial de Agricultura e Pescas em Tete, Fernando Assani, e o trabalho em curso no âmbito da preparação dos camponeses face à previsão da ocorrência do fenómeno climático El Niño. O Parque Nacional de Bazaruto, em Inhambane, projeta criar recifes de coral artificial ao longo da costa para acelerar a recuperação dos ecossistemas marinhos. A estratégia visa responder à pressão exercida sobre o mar, com o aumento da população que se dedica à pesca. O administrador do Parque Nacional de Bazaruto, Armando Nguenha, diz que neste momento decorre a mobilização de fundos para a efetivação da iniciativa.
3: Está-se a levar a cabo um projeto de recuperação dos corais, colocando estruturas artificiais para ver se rapidamente faz a recuperação e reposição dos recifes. A nível do mundo existem boas experiências sobre isso, desde que haja investimento suficiente, porque primeiro precisa de pessoas capacitadas em termos de mergulho para colocar lá as alicerces que sirvam de recifes. E em algum momento, alguns países usam mesmo as embarcações velhas e vão afundar e deixam lá no mar. Fica um microclima que atrai mais peixe para esse espaço.
1: Administrador do Parque Nacional de Bazaruto, Armando Nguenha. A atriz moçambicana Ana Magaia defende que o legado de Noémia de Souza deve continuar a ser levado às novas gerações através da arte e poesia para formar consciências e inspirar a construção de um país melhor. Ana Magaia fez as declarações esta quinta-feira em Maputo na celebração do centenário da vida e obra da poetisa moçambicana Noémia de Souza. Para a atriz Ana Magaia, Noémia de Souza foi uma mulher batalhadora cuja palavra assumiu também uma e de intervenção social.
4: De facto, este país é um belo poema. Um poema, um país é feito de muitos versos, muitas estrofes, muitas atribulações, muitas alegrias, muitas tristezas, muitas construções, muitas lutas. Moçambique é um belo poema.
1: Noémia de Souza foi uma das vozes pioneiras da poesia moçambicana, cuja escrita ganhou expressão e notoriedade no contexto da dominação colonial. No estrangeiro, o presidente da Argélia, Abdelmadjid Tebboune, decretou esta quinta-feira 3 dias de luto nacional na notícia dos incêndios florestais que assolaram o país, matando 12 pessoas. O ministro do Interior argelino disse que dezenas de feridos estão hospitalizados devido a queimaduras, alguns em estado grave, na sequência dos violentos incêndios florestais nas províncias de Béjaïa, Jijel e Tizouzou. Centenas de pessoas aguardam num acampamento improvisado na província nepalesa de Sindhuli por informações sobre familiares desaparecidos na enxurrada de quarta-feira, que causou até agora 362 mortos no Nepal e na China. Outros habitantes da mesma província continuam a abandonar as suas zonas com medo de que o rio Botekoshi volte a transbordar, indicam informações avançadas pela agência de notícias EFE. Na base improvisada, localizada a poucos quilômetros do ponto zero da catástrofe, o trânsito de helicópteros é contínuo, transportando resgatados. Dados atualizados indicam que a tragédia ocorrida na fronteira entre o Nepal e a China deixou cerca de 1.400 desaparecidos. Por fim, o tempo. A cidade de Tete pode registrar esta sexta-feira 30 graus centígrados de temperatura máxima, seguida por Pemba, com 28 graus. Quilimani, Nampula, 27, Vilanculo e Beira, 26, Maputo, Xai-Xai, Inhambane e Lixinga, 24 graus centígrados de temperatura máxima. Apresentamos as notícias a esta hora, as próximas às 2 horas.

0: nesta conferência, ouvimos os empresários, ouvimos os acadêmicos, ouvimos jovens, ouvimos líderes religiosos, ouvimos trabalhadores, ouvimos os camponeses, ouvimos os operários, ouvimos os artistas, ouvimos os representantes da sociedade civil, entre outros atores que aqui estiveram conosco. Portanto, saímos desta conferência reforçados pela convergência das contribuições dos participantes, com a nossa visão assente no reforço da confiança do nosso povo para com a Frelimo, na base da permanente escuta e auscultação das preocupações do povo.
1: Presidente da República, Daniel Chapo.
2: Atualizamos para si o essencial da informação a esta hora. O espaço que segue é reservado para os espetáculos. O primeiro que propomos para este encontro é o espetáculo da cantora brasileira Ivete Sangalo. Ivete Maria Dias de Sangalo Cadi nasceu a 27 de maio de 1972. É uma cantora, compositora, empresária, atriz e personalidade da televisão brasileira. É uma das maiores e mais importantes figuras da música brasileira, tendo o seu sucesso consolidado na história da indústria musical brasileira e sendo conhecida pelo apelido de Rainha do Brasil, pelo seu impacto e influência na cultura nacional. Sangalo é mais frequentemente reconhecida pela sua poderosa voz, carisma e notáveis performances durante os seus espetáculos. Ela alcançou a fama em meados de 1990 como vocalista da banda Eva, na qual vendeu mais de 5 milhões de discos e chegou a fazer cerca de 30 espetáculos por mês. O seu afastamento do grupo resultou no lançamento do seu álbum de estreia, o homônimo de 1999. Ela então seguiu lançando uma série de discos de série de sucesso, incluindo MTV ao vivo em 2004, as Supernovas de 2005, no Macaraná, em 2007, e no Madison Square Garden, em 2010, que receberam certificados de diamante pela ProMusica Brasil, por mais de 500 mil cópias vendidas cada um. Amigo ouvinte, vamos já seguir ouvir Ivete Sangalo.

Boa noite, meus amores! Eu venho cá, como vocês falam, para dizer a vocês que não estava prevista essa minha estada hoje aqui em Portugal. Não como cantora. Estava prevista a minha estada hoje em Portugal como filha da terra. Porque eu ia passear por toda Lisboa, ia viajar uma lua de mel com meu marido, porque esse lugar representa muito para mim. E aí, eu recebi algumas pessoas no meu camarim ontem à noite que me convocaram para uma tarefa, a princípio muito difícil, que é substituir um artista que estava previsto dentro de uma grade de um festival e que, infelizmente, ficou com um problema na garganta, que isso é comum a qualquer artista, que ficou lamentando bastante por não poder vir. Mas qual a nossa tranquilidade? No camarim do Festival Rock in Rio, tinha uma cantora luso-brasileira lá dentro. E onde tem uma cantora luso-brasileira no camarim, não existe problemas para o festival. Porque eu estarei aqui hoje e qualquer dia que Portugal me chamar, eu estarei aqui. Em nome do Rock in Rio, que é uma marca originalmente brasileira, por quem eu tenho muito carinho, que são profissionais, estavam muito preocupados, porque eles tratam de gente muito importante, que são vocês. Então, em nome do Rock in Rio, eu agradeço a compreensão, mas, acima de tudo, esse sorriso com o qual eu fui recebida aqui nessa noite. Vamos nos divertir!

Pra gente cantar essa junto, eu quero os dois braços lá em cima. Até lá o fundão. O aqueio inteiro comigo. As duas mãos assim, pra gente cantar em cima. Todas as vezes que eu venho a Portugal, eu canto isso e é sempre muito lindo.

Tem uma canção que eu acabei de compor também. Essa música é minha, de Eduânia, que eu vou cantar agora. Gravei lá na Bahia, no meu último DVD, que vai ser lançado ainda em julho, final de julho, início de agosto. Vai ser lançado aqui também em Portugal. E essa música eu ainda não toquei no Brasil, exceto no dia que gravei, mas não toquei. Ontem, no show de ontem, eu toquei, foi uma delícia. E eu quero repetir a dose hoje. Só que eu quero contar com o coro e o vocal de vocês. Me dê o tom aí, maestro, pra ensinar aqui, ó.

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sensualidade eu vou cantar pra vocês. É assim, eu chego no aeroporto, tô lá pegando a minha mala. 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Eu canto assim, presta atenção.

0: para trás o espetáculo da cantora e compositora brasileira Ivete Sangalo. Vamos atualizar uma vez mais para si o essencial da informação. Em Moçambique, são 2 horas.
1: Estimado ouvinte, boa noite e bem-vindo às notícias apresentadas por Vitor Rufino. Moçambique conquistou o segundo lugar na área de robótica industrial no Campeonato de Habilidades Profissionais que decorreu no Parque Tecnológico Federal da Rússia. De acordo com uma nota recebida na nossa redação esta quinta-feira, o país esteve representado na competição pelo formando Carson Fumo do Instituto Industrial de Maputo, acompanhado pelo seu formador Patrício Estera. A participação moçambicana está inserida na parceria entre Moçambique e a República Federativa da Rússia e constitui uma oportunidade para demonstrar as competências e o talento desenvolvidos no ensino técnico profissional. A conquista do segundo lugar evidencia o potencial dos jovens formados moçambicanos nas áreas tecnológicas e representa um marco importante para o fortalecimento da formação técnico-profissional no país, particularmente no domínio da automação e da robótica industrial. Cerca de 400 extensionistas da província de Tete estão envolvidos na campanha de assistência aos camponeses para fazer face ao fenómeno climático El Niño que poderá assolar o país ainda este ano. O chefe do Departamento de Extensão Agrária em Tete, Fernando Assani, disse que os extensionistas estão a trabalhar nas localidades, disseminando mensagens sobre as previsões de seca e as alternativas a serem seguidas para a obtenção de resultados satisfatórios na produção,